O Jacó, irritado, perguntou ao Júlio: "Então, o que que foi, moleque?" Júlio continuou em silêncio. Jacó, já muito irritado, berrou com Júlio: "Então vai dormir, seu doente!" Júlio apagou a luz do quarto, dirigiu-se ao seu quarto e se deitou. Na manhã seguinte, todos se levantaram cedo. O senhor Jacó iria trabalhar. A dona Joana levaria as crianças à escola, Ricardo e Júlio. Mas Júlio não se levantou. Então, o senhor Jacó, que já estava muito irritado com Júlio, entra bufando no quarto do garoto e grita: "Levanta, seu moleque vagabundo!" Júlio não se mexeu. Então Jacó avança sobre o garoto e puxa com força o cobertor do menino, com o braço direito levantado, pronto para lhe dar um tapa, quando percebe que Júlio estava com os olhos fechados e que estava pálido. Jacó, assustado, colocou a mão sobre o rosto de Júlio e pôde notar que seu filho estava gelado. Desesperado, Jacó gritou, chamando a esposa e o filho, Ricardo, para verem o que havia acontecido com Júlio. Infelizmente, o pior: Júlio estava morto e sem qualquer motivo aparente. Dona Joana, desesperada, abraçou o filho morto e não conseguia nem respirar de tanto chorar. Ricardo, o irmão, desconsolado, segurou firme a mão do irmão e só tinha forças para chorar também. Jacó, em desespero, soluçando com os olhos cheios de lágrimas, percebeu que havia um papelzinho dobrado nas pequenas mãos do menino Júlio. Jacó, então, pegou o pequeno pedaço de papel e havia algo escrito com a letrinha do Júlio. E falava o seguinte: "Outra noite, Deus veio falar comigo através de um sonho. Disse a mim que, apesar de amar minha família e de ela me amar, teríamos que nos separar. Eu não queria isso, mas Deus me explicou que seria necessário. Não sei o que vai acontecer, mas estou com muito medo. Gostaria que ficasse claro apenas uma coisa. Ricardo, meu irmão, não se envergonhe de me amar. Mamãe, a senhora é a melhor mãe do mundo. Papai, o senhor, de tanto trabalhar, se esqueceu de viver. Mas eu amo todos vocês. E eu quero falar para vocês, amados. Quantas vezes, meus irmãos, nós não temos tempo para parar e amar aqueles que estão próximos a nós. E também de receber o amor que nos é ofertado. Talvez quando acordamos, possa ser tarde demais amanhã. Mas ainda há tempo. Muita gente vai entrar e sair das nossas vidas. Mas somente verdadeiros amigos deixarão marcas em seu coração. Para se segurar, é necessário usar a nossa cabeça. Para segurar os outros, nós precisamos usar o nosso coração. Ódio é apenas uma curta mensagem de perigo. Aquele que perde um amigo, perde muito mais. Aquele que perde a fé, perde tudo na sua vida. Jovem bonito é um acidente da natureza. Velho bonito é uma obra de arte. Amigos, meus irmãos, somos eu e você. Você trouxe outro amigo para junto de mim. E nós iniciamos um grupo. Seu círculo de amigos é como um círculo. Não tem começo, não tem fim. Mostre aos seus amigos o quanto eles são importantes para você. Acredite, meu irmão, você nasceu para ser feliz. Nunca, nunca tenha vergonha de dizer para aquela pessoa que é importante para você: eu te amo. Eu preciso de você. Às vezes você deixa passar essa oportunidade e amanhã pode ser tarde demais. Pense nessas palavras. Peça para o Espírito Santo de Deus te dar discernimento e sabedoria para ser um homem e uma mulher melhor. Em nome de Jesus. 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
2: 927.

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1: 935.

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1: 9h44.
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1: 10:28.

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1: 10:50.

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1: 1113.

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a Bíblia. As palavras nela escritas são como fogo que queima as impurezas, espelho que revela a verdade, espada que penetra alma e espírito para esclarecer, martelo que esmiúça a pedra da resistência, arado que remove a terra do comodismo, bússola que orienta a direção certa diante de tantos caminhos. Lembre-se, tudo isso só funciona na prática. Nem só de pão viverá o homem, mas de toda a palavra que sai da boca de Deus. Pratique mais a Bíblia e viva melhor.

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1: 11:46.

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1: 11:53.

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4: 1 e 6.

0: Vocês estão felizes, gente? Vocês estão ligados? Quem estava com saudade de mim? Eu estava com saudade de vocês também. Faz um ano e meio, sei lá, uns 10 anos já que eu não vejo vocês, né? Deixa eu tomar uma aguinha de coco. Saúde. Gente, meu nome é Alessandro. Prazer. Quem tá com sono, levanta a mão. Deus vai matar quem tá com sono. Deixa eu perguntar de novo, quem tá com sono? Brincadeira, gente. Eu não vou demorar muito, tá bom? É sério, é sério. Eu quero ser bem direto e específico. Queria agradecer ao pastor Fred de novo por me receber aqui. Amém? Se me receberam quando eu era cabeludo, não vai receber agora? Vocês estão felizes? Eu tô meio bêbado, eu acho. Tem alguma coisa nessa água aqui, pessoal? Gente, eu tenho três palavras que para mim classificam e definem a próxima estação da Igreja do Brasil e das Nações. E eu quero liberar essas três palavras bem rápido. Quando a gente estava na adoração, na primeira adoração, eu senti de liberar como se fosse uma sentença profética. Então eu vou falar essas três coisas bem rápido. Depois eu vou orar para vocês. Eu tenho uma palavra para essa igreja. Então eu vou liberar. E aí, a gente vê o que vai acontecer, amém? Se for ruim, você finge que foi bom. Se foi bom, você finge que foi muito bom. Vocês estão felizes, gente? Gente, vocês esqueceram que eu sou carente? Vocês têm que falar comigo. Cadê o Wesley? Ah, não, eu vou embora. Quem que vai fazer a dele aqui hoje? Então vamos lá, meu amiguinho. Qual que é o seu nome? Esse que... Vamos lá, minha irmã. Vamos lá. Entendi nada, mas é nóis. Gente, presta atenção. Só uma dúvida. Quem aqui se converteu há menos de 7 anos, levante suas mãos. Vocês estão vendo isso? Continua com a mão levantada, que se der dor a gente ora. Vocês estão vendo? Gente, isso é a prova de que o Brasil está vivendo algo há 7 anos para cá. Pode baixar suas mãos. Ontem eu estava numa igreja e eu fiz a mesma pergunta. E mais da metade da igreja tinha se convertido de 7 anos para cá. Sabe, é visível que o Brasil experimentou um romper de Deus dos 7 anos passado até aqui. Quem concorda comigo? Agora nós estamos na fase 2, ou fase 3, ou fase 1, sei lá o que você quer chamar. Eu estou meio cansado de discutir essas coisas, sabe? Se é avivamento, se não é, se é reino, se não é. Se é a parede preta ou azul. Aleluia. Amém? Amém, gente? Tá faltando é uma água de coco para você. A Bruna mandou um beijo. Mas entendi nada, é nóis. Gente, eu acredito que a gente está passando por uma outra etapa agora. Eu teria que ter muito tempo para conversar, ter que ter mesa. Porque tem coisa que não sai em mensagem. Só sai quando as pessoas perguntam as coisas certas, sabe? Quem que falou desse? Quem falou isso? Vamos lá, meu amigo. Eu achei meu segundo amigo aqui hoje. É a irmã ali, a Canela. O segundo é o Canelinho. E o terceiro, te achei também. Micael, né? Eis que te chamo de Wesley. Chupa. Então, Eu quero definir em três palavras: maturidade, discipulado e envio. Eu acredito que nós estamos entrando nessa estação na igreja. Maturidade, discipulado e envio. Amém? Já que vocês estão tudo com muito sono, eu vou fazer tudo em 20 minutos. Quem me dá 20 minutos? 20, 40, 60, 90, é isso? 60 mais 20 é quanto? Brincadeira, eu sei, gente. Eu sei que é 75. Estou tentando fazer você rir, mas eu não estou conseguindo. Fala comigo, maturidade.
1: Maturidade.
0: Maturidade não é definido pela idade de alguém. Maturidade não é definido pelo jeito que ele se porta. Maturidade não é definido por ser carrancudo. Mas maturidade tem a ver com pessoas que não se ofendem. Me diga o quão cedo você consegue entregar toda a sua vida e não ser alguém ofendido, e eu te direi o quão maduro você é. Fala comigo, maturidade.
1: Maturidade.
0: É claro que maturidade vem com experiência, experiência só vem com o tempo, amém? Mas é possível sim alcançar maturidade de acordo, mesmo que você não tenha tido toda a experiência. Porque maturidade acompanha a sabedoria, mas elas são coisas diferentes. Amém? Amém ou não?
1: Amém.
0: Então fala comigo. Maturidade,
1: maturidade
0: é a capacidade de não se ofender. Eu quero falar um pouco sobre essa palavra agora. A Bíblia diz em Romanos 1, versículo 16, eu não me envergonho do Evangelho, porque o Evangelho é o poder de Deus para a salvação de todo aquele que crê. O apóstolo Paulo está dizendo, eu não me envergonho do Evangelho, porque o Evangelho é o poder de Deus. O apóstolo Paulo não está dizendo, eu não me envergonho da Bíblia que eu carrego debaixo do braço e vou para a igreja. O apóstolo Paulo não está dizendo, eu não me envergonho daquela banda que tocou. Eu não me envergonho de não sei o que lá. Ele está dizendo, eu não me envergonho do Evangelho. Fala comigo, o Evangelho. Irmãos, a gente pode atualizar, mas a gente não pode relativizar o Evangelho. Fale comigo, o Evangelho.
1: Evangelho.
0: O que salva é o Evangelho. Então, quando a gente atualiza, mas tira o Evangelho, ou quando a gente atualiza e deixa o Evangelho mais agradável para que mais pessoas venham, a gente está alterando o Evangelho, amém? E nós não podemos alterar o Evangelho. A gente já vai chegar lá, vocês estão comigo? Ele diz assim, e o Evangelho é o poder de Deus. Ele não está dizendo o Evangelho tem poder.

0: poder, e poder é igual ao evangelho, Cristo é igual? Então quem é o evangelho? Cristo. É por isso que o evangelho é antes de todas as coisas. Apocalipse fala que o evangelho é um evangelho eterno. A Bíblia diz que o cordeiro foi imolado antes da fundação do mundo. Por quê? Porque o evangelho não apareceu para suprir as nossas necessidades. O evangelho sempre foi. Amém? Amém ou não? Então, o evangelho que você prega não pode ser alterado pela situação na sua vida que você está vivendo. Se você está passando uma doença, então a sua mensagem fica amarga. Se você está passando por a benevolência, sua mensagem fica doce. O evangelho tem que ser agradável do jeito do evangelho e desagradável do jeito do evangelho. Você não pode tornar o evangelho mais agradável e você não pode tornar o evangelho mais desagradável. Levante sua mão direita.
1: Ai, que bonitinho.
0: Fala assim comigo. Eu vou pregar,
2: vou viver
0: o evangelho. E não o evangelho que eu penso. Amém.
2: Amém.
0: E, gente, esse é o nosso maior desafio. O nosso maior desafio não é pregar. O nosso maior desafio não é ser crente. O nosso maior desafio é pregar o evangelho. Sem alterar o evangelho. Amém? Só que eu gosto muito de uma frase do John Bevere. Ele diz assim: pregar arrependimento nos nossos dias virou pecado. Foi o John Bevere, foi o Alê. Amém? Vocês estão vivos? Por que, irmãos? Por que, irmãos? Vamos lá, fica comigo. Fica comigo. Por que, irmãos? Por que pregar arrependimento nos nossos dias virou pecado? Porque nós estamos muito ofendidos. Irmãos, presta atenção, não tem nada contra isso, mas eu não tenho muito tempo. Então, eu tenho todo o tempo, mas eu não sinto que é para eu fazer isso. Amém? Mas presta atenção. Presta atenção, não sou contra isso. Aleluia? Mas você consegue imaginar o apóstolo Paulo mandando uma mensagem para o apóstolo Pedro desse jeito? Presta atenção. E aí, Pedro? Fala, Paulo. Mas na rua, né? Não, brincadeira. Desculpa, gente. Desculpa. Desculpa. Desculpa. A irmã entendeu. É, irmã. É, você tá ligado. Eita, tá ligado? Eu esqueço dessas coisas. Vocês são muito rápidos. Tá ligado? E aí o apóstolo Paulo liga pra Pedro e diz assim: ô Pedro, e aí, vamos na igreja hoje? Aí Pedro diz o seguinte: meu carro é muito grande, não está cabendo direito no estacionamento. Está dando mó trampo, está lotando a igreja. E o pastor está nessa onda agora de jejum. Não, hoje não vou não. Aí ele liga para André. André! Como é que você está? Ah, mãe, eu não vou não, tá muito cheio, enquanto não trocar a cadeira eu não vou. Cara, você não viu, mano, semana passada o ar não tava gelando, mano, eu não aguento, vou ficar de casa assistindo live stream. Você consegue ver esse tipo de conversinha nos apóstolos? Você consegue imaginar isso? Irmãos, presta atenção, hoje em dia, isso, não tô falando que é um erro, amém? Mas hoje em dia, a gente tem que tornar as nossas igrejas mais agradáveis, a nossa pregação mais agradável, o nosso púlpito mais agradável, a luz mais agradável, o ar mais agradável, as pessoas mais agradáveis, boas-vindas tem que ser agradável, tudo tem que ser agradável. Para quê? Para você poder ouvir uma mensagem que te agrada. E se em algum momento eu te desagradar, mano, nada a ver com o que ele falou. O apóstolo João diz que isso é o espírito do anticristo. Mas eu não tenho tempo. Tá ligado ou é o anticristo? Agora eu tô... Ô, mano, você tá quase indo, velho. Eu olhei pra você, você mesmo que ficou assim, ó. Eu olhei pra ele e tava assim, ó.

Mas presta atenção, gente. A nossa facilidade de se ofender mostra que a gente é imaturo. A gente é imaturo. Presta atenção, a gente não tem que tornar o evangelho desagradável, mas a gente também tem que tornar ele mais agradável do que ele é. Sabe, irmão, a gente tem que fazer de tudo para ganhar todos, mas depois que ganhou, tem que virar homem, tem que virar mulher. Tem que virar gente grande, irmão. Sabe, irmão, quem tem que ficar cômodo com o evangelho é quem ainda não chegou na cruz, mas depois que chegou lá, irmão, pega a sua cruz e segue. Quem tá me entendendo aqui? Eu tô entendendo, calma, Senhor. Então, irmãos, a nossa facilidade de se ofender demonstra a nossa imaturidade. E a próxima estação da igreja é uma estação de maturidade. Irmãos, de verdade, tem gente que se ofende profundamente comigo porque eu vou na igreja dele e eu não canto carpinteiro. É sério. A gente recebe reclamação. Ele veio aqui e não cantou carpinteiro, ele é arrogante. Eu não sou junk box, irmão, que você pô, aperta lá o botãozinho, toca o que eu quero. Leva o CD, amém? Irmão, presta atenção, o irmãozinho vem na igreja, o pastor não abraça ele, ele vai embora ferido. Vamos lá, alguém? Eu tô na igreja, aconteceu uma coisa que eu não quero, eu desvio. Eu tô na igreja, não gostei, eu desvio. Quem tá me entendendo aqui? Eita, fé. Então, meus amigos, a gente precisa de maturidade. E maturidade só vem com o evangelho. Só vem com o ensino das escrituras. Mano. Sabe por que, que a gente é imaturo? Você está feliz ainda? Porque a gente não deixa o evangelho penetrar a gente com uma espada afiada. Gente, ainda muitos de nós, e às vezes até eu, até você, queremos os benefícios do evangelho, mas não o evangelho. Eu te pergunto, se Cristo não tivesse te salvado, você ainda o amaria? Não, mas o meu amor é uma resposta ao amor de Cristo. Então, o seu amor é conveniente, não é amor. Amém, irmãos? Está fazendo sentido para alguém? Nós precisamos do evangelho. Nós precisamos amadurecer no evangelho. E eu falo isso principalmente para as pessoas da minha geração que estão crescendo agora. Gente, para de mimimi, cara. Gente, presta atenção. Gente, eu não quero tocar em... Ó, você já percebeu que todo pregador hoje em dia ele tem que ficar com luva? Ele tem que ficar tipo... Ai, eu não sei se eu falo. Fala. Por quê? Por quê, pastor? Por quê? Porque se você toca numa área, alguém não gosta. Você toca na outra área, alguém não gosta também. Você ofende a esquerda. Você ofende a direita, tira uma arma e... Pum, pum, pum. Irmãos, eu quero ofender a direita e a esquerda porque eu sou cristão. Eu não sou nem direita nem esquerda. Vamos lá, alguém. Se o evangelho não ofende você, não é um evangelho. Vamos lá, cara. Irmãos, aí se você chega e fala assim, Jesus te ama, foi tudo de graça. Aí levanta um fariseu lá do outro lado. Mas tem um preço, hein? Oh, tem um preço. Aí você vem pra cá e fala assim, gente, vamos pagar um preço por avivamento. Aí levanta os caras da graça. Oh, foi tudo consumado, tá louco? Tá entendendo? Daqui a pouco os pastores, antes de vir pregar, tem que mandar o WhatsApp. Fala, gente, o que vocês querem ouvir hoje? Hoje eu tô com tudo, hein? Nós não vamos nos render à mentalidade desse mundo, irmãos. Sabe, Jesus nunca quis nos tirar do mundo. Mas Jesus quis tirar de nós o secularismo. Ou seja, o pensamento desse mundo. Outro dia eu explico disso, amém? Então, presta atenção. Qual que é o secularismo?
Você cresce aprendendo a se dar bem. A melhor faculdade, a mina mais gata, o menino mais gato. Casar e ir pra Disney, ter dinheiro. Aleluia. Eu quero também. Quem quer? Essa foi a parte mais forte até agora, né? Então, irmãos, presta atenção. A gente cresce aprendendo a ter. A gente cresce aprendendo a ganhar a vida. A gente cresce aprendendo a ser. A gente cresce aprendendo a o nosso melhor pra gente. Mas o evangelho não veio te ensinar a ganhar a sua vida. O evangelho veio te ensinar a perder a sua vida. Vocês estão entendendo? Gente, você sabe por que nós temos uma geração que tem dificuldade de ser pai e mãe? Eu falei disso, eu acho que a última vez, seja comum. Sei lá, amém, aleluia, não sei. Acho que faz uns 14 anos eu tinha até cabelo grande. Vocês estão felizes ainda? Presta atenção. Porque uma geração que acostumou a ter, de repente parece um menino na vida dele. Que a esposa é dele, a cama dele, a comida é dele, tudo é dele, o salário dele é dele. Falei, não, eu não quero ter filho. Você não tem que querer. Gente, presta atenção, isso é pouca gente tem coragem de falar. Mas você não tem que querer ter filho, não. Se você tem saúde, se você não tem algum problema de saúde para ter uma criança, não é uma escolha ter filho, é um mandamento. Gente, presta atenção. Quem já ouviu falar... Você está feliz ainda? Era para ser rápido, mas não sei o que está acontecendo. Baixou uma unção de Leandro Vieira aqui. Mano, eu tô mó feliz. Vocês estão felizes também? Gente, eu acho que eu vou ligar pra Bru pra ela trazer minha mudança pra cá. Vou mudar pra Bertioga. Ô, gente. Entendi nada, mas é nóis. Gente, presta atenção. Nossa, baixou o Leandro Vieira mesmo. Até o bagulho tá fazendo. Aleluia. Quem que eu vou imitar agora? Quem que é esse aqui, ó? Vamos lá, alguém. Amém. Então, o que que eu tava falando mesmo, gente? Quê? Não, não vou morar em Berço. Ter filho. Calma, não é o bingo, calma. Isso! Presta atenção, quem já ouviu falar daquele negócio de linguagem do amor? Se você é casado, provavelmente você sabe disso. Se você é casado e não sabe disso, você precisa saber. Então, ó, qual que é a linguagem de amor da minha esposa? A Bruna é assim, ó. Presta atenção. Eu sou, vou falar de mim primeiro. Gente, eu sou assim, eu sou palavra de afirmação e tempo de qualidade. Então, como é que funciona? Qual que é o seu nome, meu amigo? Medo? Pedro. Pedro, vamos supor que você é meu amigo. Eu vou chegar pra você e falar assim, mano, o que você achou de ontem do culto? Se você virar pra mim e falar assim, foi legal, eu me mato. Entendeu? Vocês estão felizes, gente? Por quê? Porque eu sou o cara que assim, não, cara, aquela hora foi legal. Mesmo que você fale que você não gostou, fala, entendeu? Converse comigo, você tá entendendo o que eu tô falando? Eu não, tipo, você pode chegar com um carro zero. Você pode mesmo, pra mim. Mas se você chegar com um carro normal e falar, mano, vamos agora pra Floripa, nós dois, rolezão. É isso. Eu falo, mano, é isso. Eu desmarco tudo, fecha as igrejas. Vamos! Agora, minha esposa é assim, ó. A minha esposa é assim. Você vai dar uma coisa muito incrível pra ela, ela vai amar. Você vai falar pra ela que ela é linda, ela vai amar. Você lava a louça, irmão. Porque a minha esposa é serviço. Nossa, as mulheres estão dando glória. A minha esposa, tipo assim, você tá entendendo o que eu tô falando? Tipo assim, se eu chegar pra ela e falar assim, Bru, deixa eu dar um rolê com as meninas pra você descansar, ela vai falar, não. Tá achando que eu preciso? Tipo, ela não fala isso, mas eu sinto, sabe? Agora, se de repente ela tá em casa e as meninas sumiram e eu tô com as meninas,

0: Agora, Jesus tem a linguagem de amor dele. Aquele que me ama, obedece os meus mandamentos. A gente tem uma geração que é tão ofendida que ela escolhe o que ela vai cumprir e o que não. Nidunite. Isso aqui eu quero, isso aqui eu não quero. Amém? Amém ou não?
1: Amém.
0: Então a gente precisa amadurecer. A gente precisa se tornar pessoas que não se ofendem. E sabe como é que você torna alguém que não se ofende? Se ofendendo. Tomando na cabeça. Até você falar assim, tá de boa. Eu vou terminar a primeira parte da mensagem com isso, amém? Quem aguenta mais 5? Amém, tem 5 pessoas, aleluia. Gente, quando você era neném, esse dia, quarta-feira a gente se despediu da nossa igreja do Rio de Janeiro, que está indo para Juiz de Fora agora, e a Maluzinha fez totô na calça no meio da reunião. Só os líderes da igreja. As pessoas acham que o filho de pastor não faz essas coisas. Aí, a Bruna pegou a Malu, levou pro trocador da igreja. Cara, de verdade, no meio da igreja dava pra ouvir a Malu. Cara, parecia que a Bruna tava dando um murro na Maria Luísa. Mas sabe uma coisa? Ela só tava trocando a fralda da Malu. Agora, irmã, eu queria alguém pra trocar eu hoje. Por quê? Porque quando você era criança, tudo te ofendia. Mas quando você é adulto, quando você vai amadurecendo, você passa pelas coisas doloridas e fala assim, cara, faz parte. Quem tá me entendendo? Tipo, quando você pega o trânsito a primeira vez, você sabe o que fazer, você bate a cabeça. Satanás entra pela janela, possesso. Mas chega uma hora que você viaja tanto, que você enfrenta tanto aquilo, você amadurece, você fala, cara, vou sair mais cedo. Quem tá me entendendo? Então se renda ao evangelho, irmão. Se ele é mais forte que você, amém? Só existem dois tipos de vida cristã. A que não é cristã e a que é. Amém? Agora fala comigo, discipulado. Então a primeira coisa é maturidade, discipulado. E aqui, para mim, a coisa que o Brasil mais precisa hoje é discipular. E eu quero deixar bem simples, de verdade, eu não vou me alongar nesse ponto. É simples, vem ver. O Senhor Jesus estava passando um dia, os meninos falaram, Senhor Jesus, onde você mora? Ele falou, vem ver, vem ficar comigo, vem ver a minha vida, vem viver a minha vida, vem estar comigo, vem ver o que eu faço, vem ver o jeito que eu trato minha mãe, vem ver o jeito que eu oro por cura. Vem ver o jeito que eu oro. Vem ver. Vem ver. Agora, irmãos, deixa eu te falar uma coisa. Sabe por que nós temos tido a dificuldade de discipular? Primeiro, porque nós não fomos discipulados. E primeiro, porque a gente não pode dizer vem ver. Porque se as pessoas vêm ver, elas ficam mais assustadas do que inspiradas. Amém? Então, fala comigo. Eu não posso dar o que eu não carrego. É muito simples, muito simples. Irmãos, Deus tem chamado o Brasil para discipular as nações. Deus tem chamado a igreja para discipular a sociedade. Deus tem chamado essa igreja para discipular essa cidade. Deus tem chamado todos nós para estabelecer uma cultura que não é desse tempo, mas é de um tempo vindouro e é de um tempo eterno. Amém? Isso é discipulado. Mas outra vez que eu vier aqui, que é semana que vem, a gente fala de discipulado. Brincadeira, né? Semana que vem. Né? Mas a gente vai se ver. Eu vou pedir um fundinho, porque tem um pessoal que não tá aguentando. Cadê o Angenô? Lancelote? Abraão? Nunca vi alguém que tem tanto nome num nome só. O nome dele é David Abraão, Angenô, Lancelote. Lucas da Silva Sauro. Senta. Vocês estão comigo, gente? Fala comigo, envio. Eu tuitei há um tempo atrás, disse assim, nenhuma nação vive o que o Brasil vive. Eu quase apanhei. Porque existe um espírito de vira-lata no brasileiro que ele acha que ele é o pior de tudo. Gente, eu já viajei algumas nações pregando o evangelho. Todas as vezes que eu cheguei no Rio de Janeiro, eles falam assim, o Rio de Janeiro. É, todas as vezes que eu cheguei no Rio de Janeiro, eu senti alívio. Eu falei, cara, eu tô no Brasil. Eu respirava o ar, eu chorava. Eu bebia água, eu chorava. Sabe por quê? Porque a água lá de fora parece água de lagoa. E eu não tô falando mal dos outros países, eu tô só querendo ressaltar que nós vivemos algo, gente. Se o nosso país está vivendo algo doente, eu te digo que a igreja não. Sabe, a igreja do Brasil está vivendo algo que nenhuma nação está vivendo. Eu digo isso com segurança. Amém? Amém ou não? Agora, Deus está movendo o Brasil de uma mentalidade profética, de uma mentalidade pastoral, de uma mentalidade evangelística para uma mentalidade apostólica. Sabe, a Bíblia diz em Efésios 2, versículo 19 e 20, que a igreja ela é estabelecida pelo fundamento dos apóstolos e profetas. E nós precisamos de uma mentalidade apostólica, gente. Nós precisamos de uma mentalidade de envio, discipulado, ocupar, estabelecer uma nova coisa, estabelecer uma nova cultura, estabelecer um novo jeito de pensar. Só que aqui é onde dói, sabe? Aqui é onde algumas pessoas não conseguem fazer. Porque Efésios 4 diz o seguinte, que alguns foram chamados de apóstolo, outros de profeta, de pastor, de beto, e outro de músico. Não, só tem cinco, amém? Amém? E diz assim, até que, fala comigo, até que? Até que cheguemos à plenitude, até que cheguemos à estatura, à medida de Cristo. Irmãos, então preste atenção. Os cinco ministérios não foram feitos para durar. Os cinco ministérios não foram feitos para durar para sempre. Os cinco ministérios foram feitos com prazo de validade. Qual é o prazo de validade? Até que a igreja chegue à maturidade. Só que, irmão, sabe onde que a gente erra? A gente erra porque a gente quer durar. Todo mundo quer que seu ministério dure. Todo mundo quer que seu dom dure. Agora, irmãos, você não foi chamado para durar. Você foi chamado para chegar até o fim da sua vida fiel. Mas Deus queira e você consiga. Sabe como você vai chegar na sua... Sabe como você vai chegar na concretização daquilo que Deus te deu? Quando você não for mais necessário. À medida que você se torna desnecessário, você prova que de fato fez um bom trabalho. Irmãos, nós precisamos começar a nos tornar desnecessários. Nós somos enviados, nós discipulamos e nós colocamos tudo o que temos em alguém até que esse alguém não precise mais de nós. Sabe, se você é líder nessa casa, se você é pastor nessa casa, eu oro para que um dia você seja desnecessário. Sabe o que, que Deus está quebrando no Brasil? Gente, eu não estou... Presta atenção em mim, eu estou falando isso com muito amor. Mas Deus está quebrando aquela cultura que a gente tem de construir e sentar em cima. Sabe, a coisa que eu mais ouço como Alessandro Vilas Boas é: mano, você já tem as próximas músicas? Quando que você vai lançar seu próximo negócio? Quando que você vai fazer? Você tem que manter a onda. Você tem que se manter no hype. Gente, eu entendo a importância disso, mas eu entendo o dia... Quão raso isso é. Sabe, irmãos, talvez a coisa mais poderosa que você possa fazer agora é não gravar um CD e ensinar 10 a fazer o que você faz. Quem está me entendendo aqui hoje? Isso é uma mentalidade apostólica. Nem todos são apóstolos, mas a igreja deve ser apostólica. E os católicos entenderam isso antes da gente. Sabe, irmãos, a gente já teve no Brasil um movimento de muita gente vindo para as igrejas, isso é ótimo, sabe? A gente já teve evangelismo no Brasil, a gente já teve pastoral no Brasil, a gente já teve profético no Brasil, a gente já teve mestre no Brasil, mas é tempo de todas essas coisas cooperarem para uma igreja apostólica. Uma igreja que envia com maturidade, uma igreja que envia com discipulado.

entendendo? Está fazendo sentido para vocês isso? E principalmente uma igreja que tem líderes e pessoas que querem se desgastar e não se construir. Você precisa desejar ser desnecessário. Isso é muito contramão, cara. Isso é muito contramão. Sabe, eu falo por mim, sabe? Há 7 anos atrás eu recebi o One. Há 3 anos atrás a gente começou a virar uma igreja. E há 2 anos atrás eu fui ordenado pastor. E quando eu fui ordenado pastor junto com 2 dos meus discípulos. E hoje eles são presbíteros comigo da igreja One. Sabe qual foi uma das coisas mais difíceis da minha vida? Quando eu olhei para os meus discípulos e disse assim: vocês têm a mesma voz em mim que eu tenho em vocês. Vocês têm a mesma voz nessa igreja que eu tenho. Sabe, a coisa mais difícil que eu já fiz na minha vida, talvez no meu ministério, foi quando eu comecei a sair de cena e eu parei de ser o paizão e eu comecei a ser o irmãozão. Vamos lá, alguém. Gente, nós precisamos a começar a nos desgastar e não nos construir. Nós precisamos começar a deixar a nossa vida e não construir a nossa vida, irmãos. Sabe, Jesus um dia chegou para os seus apóstolos e diz assim: eu já não vos chamo de servo, eu vos chamo de amigos. Quem lembra disso? Mas todos os apóstolos, fala comigo, todos. Todos os apóstolos começam as suas cartas assim: eu servo de Jesus. Porque sabe, irmãos, nós somos amigos, nós somos amados, nós somos irmãos, nós somos filhinhos, nós somos a noiva. Jesus é seu ursinho carinhoso. Aleluia, amém, glória a Deus. Ele é seu príncipe da Disney que vai vir no cavalo branco. Mas presta atenção, a gente não está precisando de gente frufru, a gente está precisando de servo. Sabe, irmãos, hoje você chega para um... No contexto atual de igreja, você chega para um cara e fala assim: cara, a gente quer te ordenar um ministério. A primeira coisa que ele vai pensar é: mas e o financeiro, como é que eu faço? Sabe, irmãos, o princípio de antes era: Paulo faz a tenda para não ter que pegar da igreja. Sabe, eu não estou falando que está errado, está entendendo o que eu estou falando? Eu tenho o salário do ano, não tem nada de errado nisso, é bíblico. Agora, irmãos, presta atenção. Quantos de nós temos doado a nossa vida? Sabe, a Bíblia fala: não existe amor maior do que dar a vida pelos seus amigos. Gente, dar a vida não é dar a morte. Sabe, se entrar um maluco aqui e atirar em todo mundo, a pergunta é: quantos de nós morremos pelo Evangelho? Porque morre pelo Evangelho quem viveu por ele, irmãos. Amém? Ou não? Eu quero que você fique de pé. Eu quero orar algumas coisas sobre vocês. Amanhã a gente vai ter um dia intenso, não vai? Amanhã vai ser incrível. Eu queria orar por essa igreja, pelos pastores. Eu queria dizer que Deus falou comigo, e eu acho que é mais confirmação do que uma coisa nova, mas Deus falou comigo que vocês vão começar a ganhar voz apostólica na nossa nação. Essa é uma igreja profética. Vocês têm um bom discernimento profético, mas Deus está virando a chave do discernimento apostólico. Pastor Fred, você é um cara de muito discernimento profético, mas Deus está expandindo cada vez mais seu discernimento apostólico. E talvez você vai... talvez... Deus está levantando outras pessoas para ter a visão que você tinha, para que você possa estabelecer o que ninguém consegue estabelecer. Deus está te fazendo desnecessário em algumas coisas, mas isso é vitória, isso é honra, isso é glória, isso é o evangelho. Porque quanto mais vocês se fazem desnecessários, é porque vocês geraram verdadeiros discípulos. Deus está estabelecendo vocês não só nessa cidade com força, mas em outras cidades. Eu vejo Deus dando outras cidades da nação para vocês. E vocês vão começar a entrar na cultura, sabe? Essa escola é só um sinal do impacto da cultura que vocês vão ter. Vocês vão ser conhecidos como uma igreja apostólica. Como uma igreja apostólica e profética. Irmãos, eu vejo muitos de vocês com malas prontas para as nações.
vejo muitos de vocês com malas prontas para as nações. E o princípio da igreja de Atos é envie os melhores. Vamos lá, alguém. Envie os melhores. Presta atenção, irmãos. O Brasil está vivendo, já está vivendo um envio. O Brasil não vai começar a viver. Mas o ano que vem isso vai se intensificar por motivos óbvios. Porque o radar de Deus virou para o Brasil. Mas presta atenção. As pessoas que começarem a entender primeiro. As pessoas que verem primeiro. Vão desfrutar primeiro. Vão ser pioneiras e vão ser pessoas que vão viver coisas únicas nas nações. Então, irmãos, eu sei que hoje era uma vigília para a gente receber. Mas no meio do culto, Deus virou, virou dentro de mim. E eu quero abençoar essa igreja para enviar. Eu sei que quem sou eu para isso, mas eu sinto isso de Deus. Eu vejo muitos de vocês indo embora em pouco tempo, irmãos. Feche seus olhos comigo, nós vamos orar. Se alguma coisa nessa mensagem tocou você, ou se durante essa palavra que eu estou liberando fez sentido para você, eu quero que você venha aqui na frente. Vocês podem começar a vir, ou então pode ficar no seu lugar, tanto faz.

Deus está falando, tem muita gente boa aqui. Se vocês ficarem, se vocês começarem a juntar, ao invés de enviar, vocês vão começar a morrer. Porque muita gente boa num lugar começa a dar treta, porque todo mundo acha que é melhor que o outro. Sabe, quando você vê as pessoas sentadas analisando o culto, eu não estou falando que isso está acontecendo, mas um dia que isso começar a acontecer no seu ministério, você vê pessoas demais sentadas analisando o culto, é hora de você mandar eles embora. Envia eles, porque eles estão achando que eles fazem melhor que você. Feche os olhos. Eu quero que você entenda o que está acontecendo aqui. Não é algo sentimental, mas eu sei que Deus pode fazer.

Espírito Santo, começa a chacoalhar as águas agora. Senhor Jesus, começa a chacoalhar as águas agora mesmo. Começa a chacoalhar as águas dessa igreja, Pai. Leva essa igreja a um novo nível. Leva essa igreja a uma nova influência. Leva essa igreja a uma nova plataforma. Eu gostaria que você começasse a levantar sua voz.

Fogo de Deus agora mesmo. Fogo de Deus agora mesmo. Vejo peso por nações caindo sobre alguns agora, em nome de Jesus. Eu vejo peso por essa cidade caindo sobre alguns agora. Eu escutei a palavra órfãos. Órfãos. Deus está dando órfãos para essa igreja. Ei! Deus vai batizar vocês, Rocha Eterna, com peso de adoção. Com peso de adoção. Dentro de um ano, muitos de vocês vão começar a adotar. Fogo!

fim da orfandade nessa região, Pai. O fim da orfandade nessa região. Vamos lá, alguém. Alguém pode pegar isso.

pessoas que desejam perder a vida. Eu abençoo pessoas que desejam se dar pelos outros. Deus, nós não queremos mais nos nossos púlpitos pessoas que querem construir uma coisa para eles mesmos. Eu te abençoo com maturidade.

Como crerão se não há quem pregue? Como pregarão se não há quem os envie? Brasil, pare de reter as pessoas, Brasil.

dias. É a marca da opressão. Lembra situações que se apresentam desafiando a fé. Diante dele, um exército se calou, pois enxergava nele a expressão da habilidade e superação. O pequeno Davi também via assim, mas sua conclusão foi esta: esse gigante, de fato, é muito grande em relação a mim, mas em relação ao meu Deus, ele é muito pequeno. Olhar o gigante simplesmente de baixo para cima é lógica, mas de cima para baixo é fé no Deus maior.

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1: 12:48.

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1: 3 e 2.

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1: 3 e 14.
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1: 3 e 14.

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1: 3:27.

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1: 3:40.

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1: 4:24.

Abra sua Bíblia, carta de Paulo aos Efésios, capítulo de número 1. Carta de Paulo aos Efésios, capítulo de número 1. Podemos ler, digam amém. Paulo, a partir do versículo 1. Paulo, apóstolo de Jesus Cristo, pela vontade de Deus, escreve aos santos que estão em Éfeso e fiéis em Cristo Jesus. A vós, graça e paz da parte de Deus nosso Pai e do Senhor Jesus Cristo. Bendito o Deus e Pai de nosso Senhor Jesus Cristo, o qual nos abençoou com todas as bênçãos espirituais nos lugares celestiais, como também nos elegeu nele antes da fundação do mundo, para que fôssemos santos e irrepreensíveis diante dele em amor. E nos predestinou para filhos de adoção por Jesus Cristo, para si mesmo, segundo o beneplácito da sua vontade, para louvor e glória da sua graça, pela qual nos fez agradáveis a si, no amado, em quem temos a redenção pelo seu sangue, a remissão das ofensas, segundo as riquezas da sua graça, que ele fez abundar para conosco em toda a sabedoria e prudência, descobrindo

Temos o mistério da sua vontade, segundo o beneplácito que propusera em si mesmo, de tornar a congregar em Cristo todas as coisas na dispensação da plenitude dos tempos, tanto as que estão nos céus como as que estão na terra. Nele, digo, em quem também fomos feitos herança, havendo sido predestinados conforme o propósito daquele que faz todas as coisas, segundo o conselho da sua vontade, com o fim de sermos para louvor da sua glória, nós os que primeiro esperamos em Cristo, em quem também vós estáis, quando, depois que ouvistes a palavra da verdade, o evangelho da vossa salvação, e tendo nele também crido, fostes selados com o Espírito Santo da promessa, o qual é o penhor da nossa herança para a redenção da possessão adquirida para louvor da sua glória. Quem não leu Bíblia hoje pagou a dívida agora, né, irmãos? Os que podem, tomem os vossos assentos. Minha gratidão ao Senhor, minha gratidão à memória, à história, Pastor Cezino, minha gratidão ao Senhor pela vida do pastor Reuel, minha gratidão ao Senhor pela vida do pastor Henrique Reano. Obrigado, pastor, pela sua amizade, pelo carinho, pela atenção. Pastor Alexandre Bernardino, obrigado, sua esposa cantora Kézia, que Jesus vos abençoe sempre. Pastor Moisés, grande nome, ligado ao Bom Samaritano, Academia de Pregadores, a maior hoje no Brasil para formar pregadores e sedentos da palavra para crescerem em Deus. Pastor Lorinaldo, obrigado pela sua amizade. Pastor Eduardo Reis, grato pela sua presença, pelo seu carinho para conosco. Meu amigo, cantor, pregador Samuel Mariano, obrigado, meu amigo, também pelo seu apoio. Amigos que ministraram aqui, pastor Sinomar, pastor André, grandes homens de Deus, Leandro, Eliane Fernandes, que Jesus vos dê graça. Missionária Cálita, Deus te abençoe. É o terceiro Gideões, né, Cálita, aqui com a gente. Minha esposa, fica em pé, neném. Eu abri a mala e a gravata da cor da saia dela, coincidência. Né, mozinho? Tá certo, eu não te conheço, não. Obrigado, meu amor. Durante 6 semanas, eu acordava, procurava a Luana na cama, não achava. Quando eu ligava, ela estava na igreja, no templo, orando de madrugada com a cantora Débora, o presbítero Marcos David, pagando o preço em oração pela minha vida aqui. Obrigado, meu amor. Obrigado. ADC, a igreja onde congrego, eles estão com telão lá para me assistir. Que honra. Meu pastor presidente, pastor Darlan, onde ali eu sirvo a Deus diante do mesmo, como vice-pastor ali na igreja. Eu trago um abraço da minha liderança para toda a igreja. Pastor Rafael Belo, meu manão, meu irmãozão. Bonitão, belão. Obrigado. Queridos, eu quero falar com vocês, subordinado ao tema, um capítulo missionário. O capítulo de número 1 nos traz algumas verdades com certeza vão impactar a nossa vida aqui nesse lugar. Mas antes, eu tenho alguns materiais, livros, lá junto com o material do cantor Samuel Mariano, ali embaixo do globo. Que os irmãos não se empolguem, as irmãs não murmurem. Casamento a Três, estará lá. Segredos da Liderança de Paulo. E tenho, e esse aqui, quem fez o prefácio foi o pastor Eduardo Reis. E tenho uma coleção de 3 livros baseadas no livro dos Salmos. Salmos, mensagens para o mensageiro, cada um com 50 mensagens explicadas e comentadas para o seu desenvolvimento ministerial. Deus chama, Deus derruba, Deus em Cristo cerca. Saulo, em Atos capítulo 9, em 3 dias ele tem a experiência da oração, já tem visão, é cheio do Espírito Santo. Em Atos 19, Deus começa o processo de salvação e início da igreja em Éfeso através da vida de Paulo,
quando cheio do Espírito Santo, ele ministra, ele ora por curas, ele prega o Evangelho, ele prega nas... Estão aqui, à esquerda, o material? Aqui, à esquerda? Ok, ok. Pela unção de Deus na vida dele, a igreja é fundada ali, através desse grande homem. E chega o momento que ele tem que escrever. E ele escreve uma carta a esse povo, porém essa carta é tão profunda que ela é chamada de carta universal. E a partir do versículo 1, você percebe que Paulo, apóstolo de Jesus Cristo, escreve à igreja de Deus em Éfeso. Então, em primeiro lugar, o capítulo missionário revela a transformação, porque em Atos capítulo 9, ele usa cartas permissivas tomadas na sinagoga para prender os crentes, para maltratar os crentes, para destruir a igreja. E esse Paulo que usava cartas para prender a igreja, maltratar a igreja, agora usa cartas, escreve cartas para edificar a igreja, para avivar a igreja, para ensinar a igreja concernente às doutrinas bíblicas. Essa é uma lição de que Deus transforma o homem, enche com seu espírito e usa para a sua glória. Em segundo lugar, a segunda lição do capítulo missionário é que Paulo deixa claro que o nome vale mais do que o título. Quando você lê Romanos capítulo 1, Paulo, vírgula, servo de Deus, apóstolo. Quando você lê a primeira carta aos Coríntios, Paulo, vírgula, chamado para ser apóstolo. Segunda carta de Paulo aos Coríntios, Paulo, vírgula, servo de Deus, chamado para ser apóstolo. Quando você lê a carta aos Efésios, Paulo, vírgula, apóstolo de Jesus Cristo. Porque normalmente hoje, e a gente briga por isso, é pastor fulano, e se eu fui consagrado, me chame primeiro pelo meu título para depois me chamar pelo meu nome. Paulo primeiro coloca o nome dele, vírgula, para depois colocar o título, porque para Paulo o seu nome vale mais do que o seu título. É por isso que naquele grande dia muitos dirão: Senhor, eu preguei em teu nome, pregador. Senhor, eu profetizei em teu nome, profeta. Senhor, eu operei maravilhas em teu nome. Mas a questão aqui não é o meu nome, é o seu, que não está escrito no livro da vida. Porque muitos, no afã de valorizar títulos, esquecem da realidade que está por trás do seu nome. Em Marcos capítulo 5, o que, que Jesus pergunta para o homem de Gadara? Qual é o teu nome? E qual é a resposta? Somos muitos. Jesus não pergunta por quantidade. Jesus pergunta pelo nome. Precisamos entender que o seu nome, o nosso nome, é mais importante do que os números que estão na sua conta, do que os números de carros, de casas. O seu nome, para Deus, é mais importante do que o número de funcionários ou de CDs vendidos. O seu nome, para Deus, é mais importante. O seu título revela o seu talento. Mas o seu nome revela seu caráter. O talento pode até abrir a porta, mas é a dignidade que mantém a porta aberta. Você precisa cuidar do seu nome. Para isso, você precisa valorizar o seu caráter. Não esqueça, nome é mais que função. Função é mais que título. Então tenha um bom nome, cumpra a sua função, depois pensa no título. Paulo vai colocar primeiro o seu nome, depois o seu título. Mais importante que o título é você ter um nome limpo, é você prezar pelo seu ministério, é você valorizar sua salvação em Cristo, é você valorizar sua família, é você valorizar a história.
O título mais nobre, alto e elevado.

no Antigo Testamento era homem de Deus, servo de Deus. Sim, precisamos entender que é o nosso nome que está escrito no livro da vida. Em terceiro lugar, o capítulo missionário, eu queria chegar aqui, cheguei. O capítulo missionário revela que a igreja tem dois endereços. Quantos? A igreja tem dois endereços. Perceba o que Paulo diz no versículo de número 1. Paulo, apóstolo de Jesus Cristo pela vontade de Deus. Primeiro endereço, aos santos que estão em Éfeso. Segundo endereço, fiéis em Cristo Jesus. Não é com Jesus, é em Jesus. A igreja está em Éfeso, mas também está em Jesus. A igreja está em Jesus, mas também ela está em Éfeso. Precisamos viver esse equilíbrio da igreja. Precisamos viver nessas duas dimensões. E a igreja consegue. Se a Bíblia diz que ela é assim, é natural ela se comportar dentro dessas duas dimensões. Em Cristo, em Éfeso, sua Éfeso, sua cidade, seu país, seu estado, seu município, seu bairro. Em Cristo, comunhão com Cristo. Em Éfeso, comunhão com as pessoas. Porque evangelho, evangelho que isola, não é santificação, é satanização. Você olha para o outro e diz, se afasta de mim, porque eu sou mais santo que tu. Isaías disse que quem diz assim para o próximo, se afasta de mim, porque eu sou mais santo que tu, é fumaça no meu nariz, diz o Senhor. É só fumaça, não tem tanto efeito. Em Cristo, a dívida do pecado foi cancelada. Em Éfeso, tu compra e paga suas dívidas. Você precisa entender essas duas dimensões. Em Cristo não estamos órfãos, mas em Éfeso devemos cuidar dos órfãos e das viúvas. Em Cristo dizimamos, ofertamos, mas em Éfeso pagamos nossos impostos. E aí, meu querido, a maioria não entende o que Jesus disse. Em Cristo, damos a Deus o que é de Deus. Mas em Éfeso, você dá a César. Aí muitos de nós olhamos para Brasília e falamos, ladrões! Mas se você só nega os impostos, você também é ladrão. Olha lá para Brasília e diz, ladrões, lava jato neles. Mas você compra pirataria. Você vende pirataria. Tu também é ladrão. Aí você diz, você olha para Brasília e diz, lava jato neles. Aí o Espírito Santo olha para tu e diz, lavagem da palavra para tu. O Brasil vai mudar se você mudar. Eu odeio, porque no Facebook o camarada entende de tudo. Eu odeio esse país que não investe na educação. Você lê quantos livros no mês? Hipócrita. Não esqueça de que estamos em Cristo, mas também estamos em Éfeso, ou seja, temos direitos, deveres sociais. Só que Éfeso às vezes se esquece de que estamos em Cristo. Éfeso quer criar leis para quebrar nossos princípios. E a igreja sabe que quem quebra princípios, por princípios, será quebrado. Então a igreja está em Éfeso, mas ela não é fiel a Éfeso. Paulo diz, está em Éfeso, fiéis

Onde eu quero chegar? Voa não, fica comigo. Eu anotei aqui. Já tem lugares que querem excluir a religião do governo e da política. Crenças religiosas nunca devem ser mencionadas em atividades governamentais ou prédios públicos. Jamais a religião deve ter qualquer papel no processo de tomada de decisão na política ou no governo. Vem para cá, a gente sabe do nosso dever, mas também dos nossos direitos. Já estão se opondo às orações no início de reunião na Câmara de Deputados, vereadores. Os 10 mandamentos que sejam tirados de lugares públicos. Estão querendo proibir manifestações religiosas em escolas de ensino médio. Estão querendo impedir orações de eventos desportivos, nem mesmo menção do nome de Jesus. Por que nem mesmo menção do nome de Jesus? Estive numa casa de recuperação em Goiânia. O pastor pediu oração porque estava

liberta, transforma. É por isso que eu te aconselho. Não critique, não zombe. Não despreze os nossos representantes políticos. Não despreze aqueles que Deus abre acesso aos líderes governamentais. Nós estamos em Cristo, mas também estamos em Éfeso. Mas alguns crentes imaturos têm a coragem de dizer: não, isso é normal, a igreja tem que ser perseguida assim, não adianta tentar nada. E se nossos pais pensassem assim antes de nós? Não teríamos a liberdade religiosa que temos. Moisés teve acesso a Faraó e trabalhou em benefício do povo de Deus. Neemias teve acesso ao rei e invocou em benefício do povo de Deus. Mardoqueu era o segundo na hierarquia depois do rei Xerxes, juntamente com Esté, tiveram acesso em benefício ao povo de Deus. Misael, Ananias, Azarias tiveram influência porque Daniel tinha acesso ao rei. João Batista, em Lucas 3:19, a Bíblia diz que ele pregava a verdade, repreendendo Herodes, um líder político. A Bíblia diz em Atos 24:25, que Paulo pregava ao governador Félix sobre a justiça, temperança e juízo final. Tem acessos que eles têm, que Deus deu a eles, e não deu a mim, não deu a vocês. Então vamos orar, como a Bíblia ensina. Vamos abençoá-los. Vamos profetizar a sabedoria de Deus. Eu não estou pregando uma dependência do governo. A igreja não depende. A igreja conta. A maior dependência da igreja é de Jesus de Nazaré. Mas nós temos nosso papel a cumprir como habitantes de Éfeso. Aí você não pode se esquecer dessa realidade. Éfeso quer aprovar o aborto, mas quem está em Cristo diz não. Éfeso quer criar leis para silenciar o evangelho. Quem está em Cristo diz. Éfeso quer impor de forma disfarçada o homossexualismo para nossas crianças nas escolas. Mas quem está em Cristo diz. Éfeso diz que o importante é ser feliz, mas a igreja diz que o importante é ser fiel. Você não pode se esquecer de que você está em dois endereços. A terceira lição do capítulo missionário é o valor do preparo. Deixa eu fazer uma pergunta. Quem escreveu a carta aos Efésios? Paulo. E Paulo tinha preparo? Tinha. Por que que Paulo muda vidas até hoje? Por que que Paulo influencia vidas até hoje? Esse camarada tinha preparo na oração. É por isso que ele diz no capítulo 1, versículo 16: não cesso de dar graças a Deus, lembrando-me de vós nas minhas orações. No capítulo de número 3, versículo de número 14, quem está me ouvindo diz amém. Paulo diz: por esta causa me ponho de joelhos perante o Pai. Paulo era um homem preparado na oração. Capítulo de número 6, versículos 17 a partir, escuta isso: tomai o capacete da salvação, a espada do Espírito, que é a palavra de Deus.

vai por mim também. Aí quando você vai ler a vida de Paulo, você percebe que em Atos 9, o camarada já, novo convertido, passa 3 dias orando. Em Atos 13, na primeira viagem missionária, a Bíblia diz que ele foi enviado pelo Espírito Santo enquanto orava e jejuava. Atos 16, 13, a Bíblia diz que ele saiu procurando um lugar para orar e achou à beira de um rio. Atos 16 também diz que Paulo e Silas orava e cantava na prisão. Atos 20 e 36 diz que Paulo se pôs de joelhos e orava com todos. Atos capítulo 21, 5 diz que Paulo orava de joelho na praia. Segundo aos Coríntios capítulo 12, versículo 7, ele disse: eu orei 3 vezes para que o Senhor afastasse o espinho da minha carne. Mas quando eu acabei de orar, o Senhor me disse: Paulo, a minha graça te basta e o meu poder se aperfeiçoa na fraqueza. Tem gente que é considerado grande porque é famoso, mas para Deus, grandes homens são homens de oração. Eu me lembro quando na minha infância a minha mãe me mandava banhar às 17, 18 horas. Meu pai me chamava da rua: chega de brincar, vamos banhar, porque já vai começar o culto. E nós falávamos assim: pastor, mas pai, a gente chegar lá só vai ter gente orando. Minha mãe dizia: o culto começa quando o primeiro crente está orando. Não chegamos mais na igreja e encontramos os crentes de joelhos. Porque se aquela irmã tiver de joelho, eu vou lá para fora mexer no WhatsApp. Culto sem oração.

você que decide. Igreja que tem falta de poder, põe retorno para mim, por favor. Segurei até quando deu. Igreja que tem falta de poder é porque está faltando oração. Cantores, pregadores, técnica a gente aprende, eloquência a gente aprende, agora unção. O chão é só no joelho. Precisamos voltar a orar. Eu assistindo a pregação de um pregador, eu assisto os outros pregar também no YouTube, eu coloquei lá, vou ver esse cara vai pregar. E ele disse assim, eu perguntei ao meu professor do seminário, quantas horas o senhor ora? O professor resistiu? Eu perguntei 4 vezes. Na 5ª vez ele respondeu 4 horas antes de sair de casa. Ah, para de graça. Aí ele olhou para a igreja para a qual ele pregava e disse, não precisa disso tudo, ora 15 minutos. É por isso que a técnica tomou o lugar da unção. Pregação sem unção.

adoração é invenção. Louvor sem unção não é adoração, é invenção. Tem gente que não entende quando eu uso essa expressão, mas eu vou repetir: se você não ora, você não presta para ser crente.

que é pregação, pregador? Pregação é lógica em fogo. Eu estava ouvindo o pastor André pregar pela manhã e eu vi o bate-papo lá. Uma menina escreveu bem assim: esse pregador só prega teologia. Pregador tem que pregar teologia mesmo, rapaz. Quer pregar o quê? História de gibi? Daqui a pouco eu chego aqui. O que é pregação? Lógica em fogo. John Wesley já dizia: ponha fogo no seu sermão, ou ponha seu sermão no fogo.

Paulo tinha preparo na... para de graça. Paulo tinha preparo na... Em segundo lugar, Paulo tinha preparo na palavra. Eu não vim aqui bater em pregador. Eu não sou o pastor de vocês. Meu pastor me mandou uma mensagem hoje pela manhã, bem cedo. Perdão, eu não entendi o senhor. O senhor me ligou, estava dormindo. Meu filho, cada ovelha aí tem seu pastor. Deixa que o pastor corrige, Erinaldo. Meu pastor disse. Ele disse, mas fale o que está na Bíblia. Mas o que eu estou pregando aqui, eu não estou batendo em vocês. O que eu estou pregando é um clamor. Vamos ler Bíblia, filhos. Filho, está na Bíblia, só prega a Bíblia. Não força o povo da glória, porque intimidade forçada é estupro. Só prega a Bíblia, que ela se garante. Estuda a Bíblia, meu filho. Eu já errei muito, meus pastores me ajudaram. Meu pastor da Irlanda tem me aconselhado. Ele disse assim, se você está pregando 20, 25, viu que ficou ruim, para. O povo vai dizer, foi ruim, mas foi inteligente. Mas pastor, eu quero ser pregador. Então bora aprender com Paulo. Ainda tem uns camaradas que sobem no púlpito para criticar a teologia. Tem gente que sobe no púlpito para criticar a leitura. Meu Deus do céu, onde é que a gente vai chegar? Atos capítulo 9, versículo 20. Paulo pregava a palavra. Versículo 22 diz que Paulo provava que Cristo era o Cristo. Atos capítulo 13 diz que Paulo estava entre os mestres e os profetas. Paulo tinha no seu tempo que chamamos hoje de cultura ocidental, repete. O que é cultura ocidental? Uma mistura entre a tradição judaica, a civilização romana e a filosofia grega. O camarada tinha dentro dele a cultura judaica, a civilização romana e a filosofia grega. Será que o cabra era preparado? Em Atos 13, ele chegou na sinagoga em Antioquia e debatia camaradas. Todo mundo ficou calado. Quando ele acabou de pregar, os que o ouviram pregar disseram assim, no sábado que vem, prega essa mesma mensagem para nós. Atos 14, ele prega a palavra, está escrito assim, a palavra, em Icônio e Listra. Atos 16, ele prega a palavra em Tessalônica, ele prega a palavra na beira do rio, ele prega a palavra na... ele prega a palavra na casa do carcereiro. Em Atos 17, ele prega a palavra em Bereia, ele prega a palavra em Atenas, ele prega a palavra em Corinto. Em Atos 18, ele prega...

graça, ele prega na Frígia o quê? A palavra. Em Atos 19, ele prega a palavra em Éfeso. Mas, pastor, ele pregou tanto em Éfeso que Eutico dormiu e caiu. Pois é, meu querido. O cabra que tinha a palavra, o cara que era teólogo que você tanto critica, quando o cabra caiu, ele parou o sermão, desceu, abraçou o cabra, disse: tá vivo, bora subir que eu vou continuar pregando a palavra. Atos capítulo 20, ele prega na massa.

pregadores, porque todos nós fazemos parte do sacerdócio. Lutero disse: considere perdido o dia que você não meditar nas escrituras sagradas. Um dos significados da palavra meditar é sussurrar. Você tem que ler a Bíblia conversando, porque se você não conversa com ela, dificilmente ela vai conversar com você. Você precisa ter preparo na palavra. Eu sei que Gideões é valorizado por muitos, muitos, milhares e milhares de pregadores. Então, por favor, deixa eu te ajudar. Pregador é um estudante que jamais se forma. Querido de Deus, se você não semeia no estudo, você não vai colher no púlpito. Se você não semeia no quarto fechado, eu semeei muitas vezes no banheiro, lá na Bahia, no bairro Nossa Senhora da Vitória, o banheiro do lado de fora. Meu pai queria dormir e gritava: apaga a luz. Eu ia para o banheiro, ler a Bíblia no banheiro, porque aquilo que você planta de joelho, você vai colher na tribuna. A mensagem que te custa pouco vai ter pouco valor para quem te ouve. Grita muito, não comunica nada. Muita palha, pouco trigo. Muita serpente, pouco pão. Vamos ler a Bíblia, vamos pregar a Bíblia, vamos viver a Bíblia. A igreja precisa da palavra.

0: Se prepare na palavra.
1: Se prepare na palavra.

Em quarto lugar, o capítulo missionário revela o peso do que se escreve. A arte da escrita tem sido marginalizada. A arte da escrita tem sido marginalizada. Não pelo jeito que se escreve simplesmente. VC, OBG. Não simplesmente pelo jeito que se escreve, mas pelo que se escreve. Eu não estou falando para ímpio, não. Estou falando para crente. Tu é poderoso usar no Face, né? Vem aqui pessoalmente. Tu é um pitbull nos comentários. Tu é poderoso viciado Google copia cola. Pensar tu não pensa. Tu tem argumento? Tenho. Marca um debate. Liga. Tu sabe onde ele congrega, caluniador. Vai lá frente a frente. Não entende de política, mas quer criticar. Nunca fez um curso básico de teologia. Quer criticar pregador. Leu apenas

perdão. Querido, aí alguns deles escrevem assim: se sua mensagem não tiver base em John Knox, em Calvino, e começou a citar muita gente e disse: sua mensagem não presta. Queridão, cada um deles tiveram o seu tempo e fizeram sua história no tempo deles. Passado é referência, não é direção. Direção não é qualquer um desses homens, pois eles passaram. Direção para nós é o Cristo, que foi o mesmo ontem, hoje e será eternamente. Ele continua na história. Aí fica debatendo em face, fica xingando as pessoas em face. O Facebook hoje está se tornando o paraíso da superficialidade. Pastor Lambrizotti disse que viu um camarada postar assim: quem ora é de oração. Aí um cabra escreveu lá embaixo: forte. Pastor Eliel Gabi disse assim:

quer ser um teólogo? Eu aprendi isso aqui na Academia dos Pregadores. Quer ser um teólogo? Comece escrevendo e postando os seus estudos bíblicos. Influencie quem te segue. Coloca lá a revelação que Deus te deu. Posta lá seu testemunho. E de que Paulo escreve? Isso aqui é para quem gosta de Bíblia. De que Paulo escreve? Ele diz assim, ó, versículo de número 22. Igreja, o que é isso? Eclesiologia. Paulo escreve sobre a igreja. Versículo 2 e 3, ele fala sobre Deus Pai, Deus Filho. O que é isso? Tem ontologia, um estudo sobre um ser chamado Deus. Cristologia, estudo sobre a pessoa de Cristo. Olha o que Paulo escreve. Se fosse hoje, Paulo digitaria. Depois ele diz assim, ele nos elegeu, ele nos predestinou. Isso aqui é plural, é a igreja é predestinada ao céu. Tu vive na prática do pecado? Predestinado ao inferno. Recebe Jesus como seu único Senhor e Salvador. Aí você entra debaixo da bênção que a igreja tem. Predestinada ao céu. O que é isso que Paulo está escrevendo? Soteriologia, a doutrina da salvação. Ele diz, todas as coisas vão convergir em Cristo na plenitude dos tempos. O que, Paulo escreveu? Escatologia. Ele diz, o Espírito Santo é selo e garantia. O que, Paulo escreveu? Pneumatologia, a doutrina do Espírito Santo. Vai escrever o que edifica, meu filho. O que os... Escuta agora. O que os amigos de Daniel escreveram, lançaram Daniel na cova. Tanta gente você está machucando pelo que você posta. Tanta gente você machuca, destrói ministérios, destrói sonhos, destrói famílias por causa de comentários. Está igual os amigos de Daniel. O que escreveram, lançaram ele na cova. O que Sinaqueribe escreveu, deixou Ezequias temeroso. Aí vem Jesus. Escreve na areia. E livra a mulher da morte. E a nossa geração com toda a tecnologia é diferente de Jesus. Porque Jesus escreve na areia, gera liberdade, vida e perdão. A gente tem toda a tecnologia e o que escrevemos são as próprias pedradas.

por favor, pegue na mão de uma pessoa. Levante a mão de uma pessoa, diga Provérbios 3. Está escrito: amarra a sabedoria nos teus dedos. Em último lugar, última lição do capítulo missionário. Paulo, esse capítulo revela as bênçãos da igreja. Paulo louva ao Pai que elege, ao Filho que redime, porque não há salvação fora de Jesus. Paulo louva ao Pai que elege, ao Filho que redime e ao Espírito Santo que sela. Só que eu disse, escuta, Paulo diz assim: ele nos selou com o Espírito Santo da promessa. Ele nos selou com o Espírito Santo. Eu queria ouvir vocês, que isso é muito chique. Um, dois, três. Ele nos selou com o Espírito. Bem melhor. Um, dois, três. A Bíblia fala de selo. A Bíblia fala de selo. Gênesis 39. Judá se casa, nasce o primeiro filho, nasce o segundo filho, o terceiro filho. E ele pega o filho primogênito e dá como esposa Tamar. E aí ele é mau aos olhos do Senhor. Escuta, estou encerrando. Deus mata. Ele pega o segundo filho e diz: é lei, casa com ela para ter a semente, manter a história da nossa família. Esse segundo filho olha para Tamar e diz assim: olha, eu me casei com você, mas eu sei que a descendência não será minha.

jogava o sêmen no chão, semente de onde viria o Messias. Deus o matou. Ele disse assim: eu vou te dar o terceiro filho, espera ele crescer. Judá olhou para a viúva e disse: espera ele crescer, e aí eu te darei como seu marido. O rapaz não é dado a ela. Ela quer engravidar, ela quer um filho. Quando ela soube que Judá passava por certo lugar, alguém falou a ela. Ela chegou e tirou a roupa da viuvez e ficou num caminho perto dele. Ele havia acabado de perder a esposa. Deus matou dois filhos. O terceiro filho não foi entregue à moça para continuar a história da família. A esposa dele, chamada sua, morreu. E agora ele, na sua viuvez, está passando e ela fica no caminho junto a ele. Ele passou, a desejou e disse: tu se deita comigo, Tamar? Ela disse: eu claro que me deito. Ele disse: ok, vamos nos deitar. Ela disse: o que tu tem para pagar? Ele disse: eu vou lhe dar um cabrito. Ela disse: não serve. Ele pergunta: o que tu queres? Ela diz: eu quero o teu cajado e eu quero o teu selo, junto com a corda. Tem gente abrindo mão do selo por causa de alguns minutos de prazer. E eu vou mandar um cabrito do rebanho. Sacrifica o rebanho a seu bel prazer. Ela disse: me dá o selo, é garantia de que tu não vais me deixar sem nada. Ele disse: toma aqui o selo, símbolo da autoridade tribal, toma aqui o meu cajado. Se deitaram, ela engravidou. Ele chegou em casa e disse: leva o cabrito e vai buscar meu selo, meu amigo. O amigo disse: eu vou lá buscar teu selo. Quando chega lá, ele pergunta: tinha uma prostituta por aqui? Nunca houve prostituta aqui. Ela não é prostituta só porque ele a viu como prostituta. Porque não são seus olhos que definem as pessoas. Nunca teve prostituta aqui. Voltou e disse: só disseram que nunca teve prostituta lá. Ela volta para casa, 3 meses depois, ela tá buchudinha. Ha! Chegaram para ajudar e disseram: Tamar! Tamar! Tamar tá grávida! Tamar adulterou! Tamar não cumpriu o tempo da viuvez! Tamar não foi fiel. Judá, o hipócrita, se levanta e diz: traz ela, coloca perto da madeira e vamos queimá-la. Por quê? Porque ela é mentirosa. Judá, ela é mentirosa. Ela pecou. Ela não cumpriu o acordo, sendo que era ele. Quando ele diz: vamos matá-la, ela puxa o cajado e diz: de quem é isso? Ah, é meu. De quem é o selo? Ah, é meu. O filho também é teu. Este é capítulo 3 a 8. A Amã tem raiva, faz um edito. O rei diz: coloca meu selo. Qual é o selo? Tal decreto, mata todo o povo. Esté entra, intercede, quebra o selo, o povo não morre. A Amã é enforcado. Acabou. Daniel capítulo 6, não gosto de Daniel. Faz um edito, faz uma carta. Se Daniel orar, será lançado na cova dos leões. Coloca o edito do rei, tá. Coloca o anel do rei, ah. Meu anel, selo do rei, acabou, tá selado, onde? Na pedra, de onde? Da boca, de onde? Da cova! O que era aquele selo? Ninguém tira Daniel daí, ninguém arranca essa pedra daqui. Porém, no outro dia pela manhã, o rei vai até a cova e grita: Daniel! Dá-se o caso de que teu Deus, a quem tu continuamente serves, tenha podido te livrar do poder dos leões? Daniel grita: viva o rei! O meu Deus enviou o seu anjo, fechou a boca dos leões. O rei deu a ordem: tira a pedra, rompe o selo, arranca Daniel de lá. Vem comigo, fica comigo, fica comigo. Mateus, capítulo 27, últimos versículos. Procuraram a autoridade maior e disseram: ó, se esse homem que a gente crucificou, matou, ressuscitar, vai ser pior. O que, que vocês me aconselham a fazer? Pega uma pedra, coloca na porta do túmulo, pega teu anel, coloca argila e mete o selo. Esse selo quer dizer: ninguém remove essa pedra. Esse selo quer dizer: ninguém arranca essa pedra.

boca, sentou-se sobre ela. Quero ver quem vai me tirar de cima dessa pedra. E Jesus ressuscita. O selo foi arrancado. Vai comendo, vai comendo. Eu sei o que é que eu vou falar aqui. Apocalipse capítulo 5. Vi o livro selado com sete selos. E ouvi o anjo forte bradar: quem é digno de abrir o livro e desatar os seus sete selos? Isso aqui é para quem está ligado. Ninguém na terra, Jesus já tinha saído. Ninguém no céu ainda não tinha chegado. João chora. Quando João chora, o ancião diz: ah, quando o crente chora é diferente. João, eis aqui a raiz.

pegar o livro. E aquilo que fazia João chorar, quem está chorando, tem motivo para chorar, tem um pastor. Aquilo que fazia João chorar, Jesus remove.

Ele te perdoa. Ele está selado em você. Ele está grudado em você. Ele está abraçado em você. Ele não desiste de você. Só quem tem o selo abre a boca e canta.

0: no fundo deixou vir só a igreja selada adorar.
1: Ele te selou.

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acima das coisas que não se vê. Porque por ela os antigos alcançaram testemunho. Pela fé, entendemos que os mundos pela palavra de Deus foram criados, de maneira que aquilo que se vê não foi feito do que é aparente.

Amados e preciosos ouvintes, que a mão forte, a mão de misericórdia de nosso Deus seja estendida para abençoar a todos os nossos milhares de ouvintes. Vamos juntos em mais este programa de rádio. Pensar, meditar, caminhar, tomar decisões pela fé. Decisões pela fé.

E a fé nos dirige em toda a palavra de Deus. Sem fé, é impossível agradar a Deus. Agora, hoje, há muitas mil maneiras de crer. Mas há uma maneira da aproximação de Deus pela fé. Se aproximando do único Deus, o Todo-Poderoso. A fé não se move. A fé não se abala. A fé mantém firme. Nós encontramos que no segundo livro de Reis, no capítulo 4, a partir do versículo 8, que a sunamita, ela teve uma fé, e pela fé, ela viu que aqueles homens que passavam ali, em frente à sua casa, naquela estrada, era homem de Deus. E sucedeu também um dia que, indo Eliseu a Sunã, havia ali uma mulher rica, a qual reteve a comer pão. E sucedeu que todas as vezes que passava ali, se dirigia a comer pão. E ela disse ao seu marido: eis que tenho observado que este que passam sempre por nós é um santo homem de Deus. Pela fé, ela viu que Eliseu era homem de Deus. E ela convidou o seu marido para fazer um pequeno quarto junto ao muro ali, para colocar uma cama, uma mesa, cadeira e um candeeiro. E há de ser que, vindo eles a nós, para ali se retiraram. Então ela arrumou tudo. Ela colocou a vasilha com água. Arrumou a cama. Quando esses homens de Deus virem, ele terá um lugar aonde ele possa descansar. Quando Eliseu passou e ela então mostrou o cômodo aonde eles poderiam descansar, dormir em paz, o profeta Eliseu ficou tão agradecido que disse ao seu moço Geazim: vai lá e pergunta para a sunamita o que ela precisa. Estou descendo, posso falar com o rei, posso falar com os grandes homens da nação em favor dessa mulher. Ela muito tem feito por nós. O moço vai para lá, pergunta para a mulher, e ela responde: não, a tua serva tem tudo. Nós temos tudo em comum. Vivemos entre a família. Não precisamos de nada. Quando Geazim voltou e passou as palavras para o profeta Eliseu, o profeta Eliseu então disse, Geazim disse ao profeta Eliseu: eu observei uma coisa. Ela não tem filho, e o marido dela é velho. O profeta Eliseu volta e disse: Geazim, vai lá e fala com ela, que no tempo determinado da vida, ela abraçará, ela vai ter um filho. E ela creu naquela palavra pela fé.
pois ela sabia que aquelas palavras haviam saído da boca do homem de Deus. Então era a palavra de Deus. E ela creu. E no tempo determinado, ela ganhou um menino, um filho. Paramos juntos agora, preciosos irmãos e ouvintes. Que alegria para aquele casal, homem velho, mas agora tinha um filho. Alegria tão grande, o presente do Deus dos céus. Preste bem atenção, ela simplesmente ofereceu a Deus. Ela não pediu a Deus, mas Deus lhe concedeu a ela. Mas passou-se os dias e os anos e o menino cresceu. Um certo dia, aquele menino, trabalhando com seu pai no campo, na lavoura, reclamou que estava com dor de cabeça. O pai mandou o menino para junto com a mãe. E o menino veio a morrer. A alegria da casa havia terminado. Se não fosse a fé, haveria barrado aquela alegria naquele momento. Mas a sunamita tinha uma fé que entrava em ação na hora necessária. Fé perfeita entrando em ação na hora necessária. Porque, na verdade, é na hora que a angústia chega, é na hora que a tempestade chega, é que a fé perfeita entra em ação. E ela tomou o seu menino morto e levou até o cômodozinho onde ela havia feito para o profeta Eliseu. Deitou o menino na cama do profeta Eliseu. Por quê? Ela pensou: aonde deitou o homem de Deus, há uma unção divina nessa cama. Ela disse: eu não tinha como eu ter filho. Aquele homem falou e eu ganhei esse menino. Esse menino foi Deus quem me deu. Eu vou colocar ele morto na cama do homem de Deus. Ele vai ressuscitar. E ela deitou o menino morto na cama. E o menino não ressuscitou. O menino continuou morto, frio. Mas a fé não desiste. A fé prossegue olhando para o autor da vida. E dentro dela disse: eu vou encontrar com aquele homem. Eu sei que ele é um homem de Deus. Eu sei que ele tem falado a verdade. Eu sei que Deus responde suas palavras e suas orações. Mandou o seu moço. Vamos falar na nossa linguagem. Arriar o animal. E disse para os seus servos: vamos à casa do homem de Deus. Não é para saudar ninguém. Não saude ninguém, não converse com ninguém. O nosso problema, meu irmão, minha irmã, meu precioso ouvinte, é que você conversa demais. Qualquer probleminha, se você tem uma encrenca com o marido, todo

aconteceu na sua casa. E a gente que tem o prazer de transmitir desgraça, de transmitir encrenca, de transmitir fuxico, de transmitir mexericos. E esse povo nunca sai da lama. Mas essa mulher, ela teve uma atitude de fé.

colocar o menino sobre a cama do homem de Deus. Não funcionou, não ressuscitou, mas ela não desistiu. Não cumprimente ninguém, não sauda ninguém, não. Lá vai a sunamita, vai chegando na casa do homem de Deus, o profeta Eliseu. Olha de longe e disse: Geazim, lá vem a sunamita. Deus não me revelou nada. Vá até ela e pergunte para ela se vai bem com seu marido, se vai bem com seu filho. Agora, Geazim correu até ela e perguntou: como vai? Como vai com teu marido? Como vai com teu filho? Ela respondeu: vai tudo bem. Meu irmão, minha preciosa irmã, você que vive reclamando, murmurando, queixosa da vida, como vai, irmã, mais ou menos? Como vai? Ah, não vai nada bem. Você não tem nenhum morto na casa? Mas a sunamita olhava pela fé. Tudo vai bem. O único filho morto na casa. E tudo vai bem. E logo volta-se para o homem de Deus e diz: eu não lhe pedi nenhum filho. E o meu filho morreu. Então Eliseu disse a Geazim, disse: vai lá, moço, pega o meu bastão, põe sobre o menino. Eliseu sabia que até o bastão dele era ungido. Pega o meu bastão, vai lá e põe esse bastãozinho sobre aquele menino. A sunamita disse: não, meu senhor, eu preciso que o senhor vá lá, porque eu já deitei o menino na cama que o senhor deitou e ele não ressuscitou. Ela estava dizendo assim para ele: se o seu bastão é ungido, a cama que você dormiu é ungida. Meu Deus, que fé gloriosa! Disse: mas eu preciso que o senhor vá lá em casa. Eu tenho um filho morto. Eu viajei até aqui. Eu esforcei. Eu preciso que o senhor vá lá. Posso pensar agora, junto com milhares de ouvintes. Eliseu vai até a casa da sunamita. Posso pensar ele chegar na casa e dizer para a vizinhança: dá licença, dá licença, dá licença. Posso ver, ele entrou no quartinho aonde ele havia dormido, o menino estava lá, morto, frio. Ele dá uma volta para lá, Deus não falou nada com ele, com o profeta. Dá outra volta para cá, na casa, e com pouco ele toma uma decisão de fé. Vai lá e deita sobre o menino que estava deitado sobre a cama dele. As mãos do profeta sobre as mãos dos meninos. O nariz do profeta sobre o nariz do menino. A boca do profeta sobre a boca do menino. Oh, que coisa! A fé não desiste, nem com a morte pode barrar uma fé de um eleito. A fé de um predestinado não desiste, não. Se ela ouvisse os vizinhos, se ela ouvisse os parentes, diria: não tem jeito, ele já morreu. Não tem jeito para a morte, não. Mas a fé entrou em ação. Faz lembrar do Moetenir, quando a irmã Maria, a mãe do pastor Nilson, estava internada e ela havia sofrido uma morte cerebral. Então os médicos diziam, os aparelhos estavam nela,

Mestre Gisele Moitenir, olha, você tem que saber que a sua mulher não está bem. Ela não volta para casa mais. O Moitenir dizia, ela vai voltar. Ela é minha esposa, eu preciso dela. Os vizinhos perguntavam ao seu Moitenir, como é que está a Dona Maria? Hoje ela está melhor do que ontem. Até o médico decretar que ela estava morta.

Se deitar na cama não ressuscitou, eu vou caminhar. Eu tomarei uma atitude. Eu não tenho que falar com ninguém a não ser com o homem de Deus. E quando Eliseu deitou sobre o menino, ele suspirou uma vez. Suspirou duas vezes, três vezes, quatro vezes, cinco vezes, seis vezes. Mas na sétima vez, o menino abriu os seus olhos, mostrando que na sétima era da igreja, a igreja teria os olhos abertos para ver a Bíblia, para ver a palavra de Deus, para ver o batismo em nome do Senhor Jesus Cristo. Atos capítulo 2, versículo 38. A igreja teria os olhos abertos para ver a revelação dos sete selos. A igreja teria os olhos abertos para ver as sete eras da igreja. A igreja teria os olhos abertos para ver a mensagem, casamento e divórcio. A igreja teria os olhos abertos para ver a mensagem, a semente da serpente. A igreja teria os olhos abertos para ver a mensagem precursora da segunda vinda de nosso Senhor Jesus Cristo. Você tem parado para me ouvir? Você está dando ouvido à mensagem do profeta de Deus? Você está dando ouvido à mensagem de Deus? Milagres acompanham a sua família. Não pare agora e pense e diga: eu nasci para sofrer. Olha, minha mãe foi depressiva, o meu pai, o meu avô. Não, você está ouvindo Deus.

através dessa fé, não creia em credos e dogmas formados pelo homem, mas creia em Jesus Cristo, o único e suficiente Salvador. Deus te abençoe nesta fé, dê um passo de fé, tome uma decisão como a Tsunamita fez e veja os milagres acontecer na sua vida. Creia nisso. Vamos ouvir mais um hino.

Amém, amém. É uma gratidão a Deus. A fé chama Deus em ação. Mas a fé perfeita, fé na palavra de Deus. Há muitos que têm fé num catecismo. Outros têm fé em uma imagem, uma escultura feita pela mão do homem. Outros têm fé na placa de uma igreja. Outros têm fé em um grande pregador. Mas você, a sua fé está baseada unicamente na imutável palavra de Deus. Céus e terra podem passar, mas a palavra de Deus permanece para sempre. Por isso, ligue agora para o pastor Aparecido e peça o seu batismo em nome de nosso Senhor Jesus Cristo para perdão de seus pecados. Não seja enganado, é tempo de sermos abençoados, é tempo de sermos ajudados pelo poder da palavra e da palavra do Deus vivo. Ouvintes, vamos juntos continuar pensando nessa ação de fé. Pensando em 2 Reis, capítulo 5, sobre Naamã, curado da lepra, quando a Síria foi em Israel e levou o exército da Síria, levou cativo, presa, uma menina que ficou ao serviço da mulher de Naamã, o general Naamã. E aquela menina estando ali, ela observou que o Naamã era leproso. Olha o verso 3, o que que essa menina fez. Gente, por favor, me dê sua preciosa atenção. Essa menina estava longe da igreja. Essa menina estava longe de seus pais. Essa menina estava longe dos irmãos da igreja. Mas essa menina, ela tinha uma fé no Deus de Israel e acreditava no seu profeta. E disse à sua senhora: tomara que o meu senhor estivesse diante do profeta que está em Samaria. Ele restauraria da sua lepra. Você está notando? A fé dela não foi só um convite. Tomara que o meu senhor estivesse na presença do profeta que está em Samaria. Ele seria curado, restauraria dessa lepra. Ela sabia a qualidade do homem de Deus e o ofício que aquele homem tinha na presença das mãos do Todo-Poderoso. Então, Naamã, o grande general, falou com o rei da Síria. O rei da Síria escreveu uma carta, enviando para o rei de Israel, dizendo: logo que chegando a ti esta carta, saiba que eu te enviei a Naamã, meu servo, para que o restaure de sua lepra. Ah, meu irmão, o rei da Síria enviou essa carta, e sucedeu que, lendo o rei de Israel a carta, rasgou as suas vestes e disse: sou eu Deus para matar e para verificar, para que este envie a mim para restaurar a um homem da sua lepra, pelo que tiver, anotai, peço-vos, e vede que busca ocasião contra mim. Aquele rei morno, religião morna, de Acabe, misturado com

casado com a Jezabel, a única mulher na Bíblia que pintou sua face, pintou suas unhas, trouxe idolatria para dentro de Israel, mas casado com Acabe, mandava em Acabe. Chega essa notícia àquele rei, religião morna. Ele rasgou as roupas. Mas quando chegou no versículo 8, você pode ler: sucedeu, porém, que ouvindo Eliseu, o homem de Deus, que o rei de Israel rasgara as suas vestes, mandou dizer ao rei: por que rasgaste as tuas vestes? Deixa vir a mim e saberá que há profeta em Israel. Deixa o leproso vir aqui e você saberá que há profeta em Israel. Saberá que é um Deus vivo que trabalha através de um profeta. Quando chegou Naamã com a sua comitiva, seus carros, Acabe enviou: deixa ir para Samaria. Tem um profeta lá, tem um homem lá que mandou você ir para lá. Eu gosto disso, irmão. O Naamã também, aquela fé daquela menina contagiou a Naamã, porque fé produz fé. Por isso eu gosto de dar testemunho real, verdadeiro. Deus não precisa de algo mentiroso, não. Eu não gosto de coisas fabricadas, não. Eu não sou sócio do diabo, não. Eu sou sócio de Deus. E Deus trabalha com a verdade. Deus trabalha com a coisa real e verdadeira. Deixa vir. Quando o grande general da Síria se aproxima da casinha de Eliseu, o profeta olhou de longe, disse para o seu moço Geazi: vai lá e fala para Naamã mergulhar 7 vezes. Gente, a obediência total é 7 vezes no Rio Jordão, e ele sarará da lepra, será restaurado. Quando Geazi falou para Naamã, Naamã se indignou e disse: eu esperei que o homem saísse da casa dele, passasse as mãos sobre as minhas feridas e me curaria. Agora lá onde eu moro tem rios muito melhores, lá tem poço, tem águas limpas. Esse homem nem me cumprimentou. Ô, amigo pregador, Naamã estava carregado de oferta. Naamã estava carregado de oferta. Se fosse desses mercenários de hoje, ele sairia, nem que fosse em busca da prata, do ouro, das roupas novas. Mas o homem de Deus não é vendido por oferta, não. Vai lá, Geazi, fala para ele. Naamã se indignou. Voltando indignado, o servo de Naamã se aproxima e diz: meu senhor, se ele pedisse a você coisa difícil, mas foi coisa simples que ele pediu. Naamã vai até o Rio Jordão, mergulha uma vez, sai leproso. Mergulha 2 vezes, sai leproso. Mergulhou no Jordão 3 vezes, sai leproso. 4 vezes, sai leproso. 5 vezes, sai leproso. 6 vezes, saiu leproso. Mas na 7ª vez, quando ele mergulhou e ele saiu
recuperado. Ele saiu com a pele parecendo a pele de um menino. Oh, louvado seja Deus! Obediência total à palavra de Deus lhe dá direito ao sinal. E obediência total à palavra de Deus lhe dá direito a uma libertação total. Não é obedecer em parte, não. É obedecer à palavra por completo, irmã. Você diz, pastor, eu quero a cura. Sim, obedeça e peça o seu batismo em nome de Jesus Cristo para perdão dos seus pecados, porque a lepra aponta para o pecado e para perdão de pecado. O batismo é em nome do Senhor Jesus Cristo. Atos capítulo 2, versículo 38. Olha, posso pensar agora como aquela menina foi tratada dali para frente na casa do general Naamã. Mas deixa-me dizer uma coisa. O que é correr atrás daquilo que o profeta rejeita? Naamã voltou à casa de Eliseu. Oh, fé de Naamã! No Rio Jordão ele não foi direto para a Síria, não. Ele veio agradecer e trazer a sua oferta, dizendo assim, eu quero pagar a minha cura. Eliseu disse, não aceito a tua oferta. Leva de volta a tua oferta. Geazi, ouvindo aquilo, quando Naamã voltou, Eliseu não pegou nada. Que diferença dos religiosos de hoje, não é? Vai lá para fazer uma oração para você, meu ouvinte. Enquanto não tira o último centavo que você tem no bolso, o último dinheiro do seu salário, ele não tira, ele não deixa você embora. Deixa o teu relógio, deixa o teu carro, a escritura da sua casa. Que diferença! É muito grande. Pense nisso agora. Geazi ouviu, saiu às escondidas e correu atrás de Naamã. E disse, o meu senhor resolveu pegar um pouco da oferta, umas peças de prata, não é? Queremos prata, dinheiro, um pouco de roupa nova, da Síria, roupa importada, roupa de primeira. Agora meu senhor resolveu, mais do que com tanto amor, Naamã deu para ele. Oh, meu Deus do céu, pregadores da mensagem, pelo amor de Deus, não corra atrás daquilo que o profeta rejeitou. O profeta nunca foi um difamador, o profeta nunca ganhou a família difamando. Ele rejeitou a difamação. Por que você tem que ganhar uma igreja difamando um amigo, um companheiro? Desperta, tu que dorme. Levanta-te dentre os mortos. Cristo te esclarecerá. Mas quando o Jazim voltou, escondeu as coisas que ele havia pegado, o profeta Eliseu disse, aonde você foi? Ele diz, o teu servo não foi muito longe, ele foi por aí mesmo. O profeta Eliseu disse, ó, meu coração foi contigo. A lepra que deixou Naamã pegará a ti e a sua família desde agora. E Geazi saiu leproso da presença do profeta Eliseu. Gente de Deus, é hora de tomarmos Deus em sua palavra, acreditar no assim diz o Senhor. Você que está me ouvindo, segure no que Deus tem te ensinado. Liga agora e diga, pastor Aparecido, eu sei que o senhor é um homem de Deus. Se eu não soubesse, irmão, que eu sou um homem de Deus, eu não estaria ocupando essas emissoras de rádio para transmitir essa mensagem para você. Eu sei que eu sou um homem de Deus. Pastor,
Eu quero meu batismo em nome do Senhor Jesus Cristo.

com pão asmo, com vinho puro. Eu quero tomar uma ceia e depois da ceia cumprir o que Jesus mandou em São João 13, a partir do verso 4, lavar os pés dos santos. Eu quero fazer isso, pastor. Pastor, a minha fé está depositada na palavra de Deus. Você vai fazer isso? Ligue agora, então, e tome essa decisão. Não corre atrás daquilo que Deus tem rejeitado. Você está buscando fama? Há tanta oração para inventar hino, para gravar CD, para ficar rico, para ficar famoso. Fuja disso. Entre em Cristo. Seja humilde e Deus te abençoará. Levantará agora a sua mão e dirá: Senhor, me ajude nesta hora. Uma fé surgiu no seu coração. Deus te abençoe agora. Nós vamos ouvir a parte de um hino, Somente Crer, e logo eu estarei orando por todos.

forte, Deus poderoso, que honra a sua palavra. Centenas e centenas de mãos estão levantadas, pessoas clamando por misericórdia, pessoas acamadas, pessoas em desesperos, outros acamados escondidos com a maldita da depressão, outros pensando a morte me espera, pois o médico diz que o tumor é maligno, mas agora eles acreditaram na sua palavra.

sacrifício e, neste momento, pelo poder da palavra do Deus Todo-Poderoso, demônios de enfermidade, demônios da morte, demônio da destruição, demônio do divórcio, demônio do vício, demônio das drogas, demônio da cachaça, Satanás, você está vencido, você está derrotado pelo poder da palavra do Deus vivo. Em nome de Jesus Cristo, receba a força do alto, receba a cura, receba milagres na sua vida. Passe a sorrir e a dizer: Jesus Cristo é o meu socorro, Jesus Cristo é a minha vida, Jesus Cristo é a minha alegria. Diga para a tristeza: tristeza, vai embora, o dono da alegria está comigo, Jesus Cristo é o meu Senhor. Deus te abençoe nesta fé, em o nome de Jesus Cristo. Sejam animados, regozije, cante louvor a Ele. Ele é um Deus maravilhoso. Deus te abençoe, em nome do Senhor Jesus.

Amados e preciosos ouvintes, anote aí o telefone do pastor Aparecido Araújo, o número do WhatsApp do pastor Aparecido. O código de área é o 42. O telefone é o 999-77-71-77. Ligue agora, envie sua mensagem. Eu estarei te atendendo com muito amor, com muito carinho. Faça a tua pergunta, faça o teu pedido de batismo. Vou repetir o telefone. Código de área 42. O telefone 999-77-71-77. 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Meus preciosos ouvintes, Deus abençoe a todos e até amanhã, com a fé no Filho de Deus, a fé que vence o mundo.

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3: Senhor, o sol rasga a aurora, a noite vai embora. É um novo dia. Suplico de todo o coração. Dai-nos a bênção e proteção. Cubra-nos de alegria. Peço com confiança. Encha-me o coração de esperança. Quero servir. Só assim terei felicidade. Peço com sinceridade. Quero o seu amor sentir. Neste dia nascendo, vou logo agradecendo. Obrigado pelo viver. Derrama no mundo a fraternidade, que acabe toda a maldade e o sofrer. Sei que sou sua criação, obra de tuas mãos e de teu amor. Não peço que tire de mim a tentação, não quero a solidão, quero o teu carinho. Que eu seja instrumento de Jesus, tenha o mesmo sentimento, mostra-me o caminho. O sol é luz, é dia como seduz. Abençoa-me.

0: em nome de Jesus.
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4: Agora, 7:03. Muito bom dia. Já estamos chegando para mais uma edição do Repórter TV na manhã desta segunda-feira. Hoje já é dia 8 do mês de junho do ano de 2026. E a partir de agora, nós vamos juntos até as 9 horas da manhã. O nosso foco a partir desse momento é a informação. Você vai ficar sabendo de todos os fatos, os acontecimentos do final de semana para Telêmaco Borba, para a região, para o estado do Paraná, pelo Brasil. É aqui dentro do Repórter TV, neste primeiro dia útil aí da semana, né? Do mês de junho, né? A partir do dia 8 de junho de 2026. Já vamos saber de toda a previsão do tempo para todo o estado do Paraná, também aqui para Telêmaco Borba, como vai ser essa semana, para você já se organizar, se preparar para o restante da semana. Marcelo Correia com informações de segurança pública, todos os acontecimentos também do final de semana com Marcelo Correia. Cat Neves no seu giro de notícias, também daqui a pouquinho chegando já com os destaques, depois com as informações. Vamos trazer notícias também para você da Agência de Notícias do Paraná, sempre com um destaque importante. Vamos girar com as principais notícias do dia, pelos principais jornais, sites de todo o país e também notícias do mundo. Já eu vou trazer para você, para começar bem esta segunda-feira. Notícias do esporte com o Naio, daqui a pouquinho um giro também. Notícias importantes, nacionais, internacionais, notícias do esporte local. Daqui a pouquinho chega o Naio para trazer essas informações. Jame Siqueira, direto da Agência do Trabalhador, atualizando as vagas de emprego para começar a semana. Maurício, trazendo informações da Feira do Bem para esta semana também. Informação importante para você. E claro que a sua participação aqui com a gente também é muito importante, através do nosso WhatsApp, né? Já está liberado o WhatsApp do Repórter TV, 42 3910 1230. Esse é o nosso WhatsApp, né? Você que ainda não tem adicionado aí no seu celular, vou repetir, 42 3910 1230, para você mandar mensagem de texto, mensagem de áudio aqui pra gente a partir deste momento, tá certo? Repórter TV que só está começando, vamos iniciar então com a previsão do tempo e para todo o estado do Paraná.
5: Muito bom dia, boletim SEMEPAR informa do dia 8 de junho de 2026. A semana começa com mudança das condições do tempo em vários setores do estado do Paraná a partir do período da noite. Mas ainda teremos ao longo do dia o predomínio de sol em praticamente todas as regiões do estado, com aumento da nebulosidade na metade sul paranaense, mas a chuva só chega mesmo no decorrer da noite, especialmente na área de divisa com Santa Catarina e de fronteira com Argentina e Paraguai. As temperaturas continuam baixas no amanhecer, especialmente entre o Centro-Sul, Campos Gerais e a região metropolitana de Curitiba, com valores inferiores aos 10 graus nos termômetros. mas é na região de General Carneiro que teremos o menor valor, em torno de 6 graus logo cedo. As máximas à tarde se destacam no setor norte, com temperaturas bem mais elevadas do que inclusive nos últimos dias, chegando a 25 graus na região de Luanda. Mas Paranavaí, Maringá e Londrina experimentam temperaturas entre 22 e 24 graus. Na capital, a variação da temperatura será dos 9 graus no amanhecer em São José dos Pinhais e chega aos 20 durante a tarde em Curitiba. No litoral, 23 graus de temperatura máxima. E entre o oeste e sudoeste, que já teremos mais nebulosidade, as máximas ficam bem próximas aos 21, 22 graus nos termômetros. Em nosso site cimepar.br, confira detalhes da previsão para os 399 municípios do estado. Com as informações meteorológicas, Lisandro Jacobsen. 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
4: Muito bem, vamos agora com a previsão do tempo aqui para Telêmaco, Borba. De acordo com o Cimepar, a temperatura mínima hoje foi de 8 graus no final da madrugada. A máxima não deve passar de 21. Amanhã, terça-feira, ela deve ter uma alteração na previsão do tempo nas temperaturas máximas. Segundo o Cimepar, amanhã mínima de 10. A máxima à tarde deve cair para 19. Na quarta, também com sol, mínima de 12, mas a máxima não passa de 15. Então, caindo um pouquinho as temperaturas no período do dia, nesta semana. Quarta-feira tem alguma previsão de pancada de chuva isolada, na quinta também. Sexta, mínima de 14, máxima de 16 graus. Então, nós teremos uma temperatura mais agradável durante o dia. Também essa semana, aqui para nossa região, e a partir de quarta, com alguma previsão aí de pancadas de chuvas isoladas no decorrer do dia. Nesse momento, o tempo é bom, alguma cerração na parte mais baixa aqui da cidade. Temperatura agora na casa dos 11 graus.
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4: Muito bem, 7 horas 10 minutos, 7 e 10, muito bom dia para você que está ligando o seu rádio agora, acompanhando o Repórter TV, vai ficar muito bem informado aqui com a gente até as 9 horas da manhã, tá certo? Então seja muito bem-vindo, muito bem-vinda junto com a gente a partir de agora, em nome da Brasil Gás. 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Antes de acionar o Marcelo Correia, que já está preparado aqui com os destaques para esta manhã, dizer que hoje, dia 8 de junho de 2026, segunda-feira, é comemorado o dia do citricultor, dia do oceanógrafo, também é dia mundial do tumor cerebral e dia mundial dos oceanos. Então, nesta segunda-feira, dia 8 de junho de 2026. Marcelo Correia, como foi as últimas 72 horas? Movimentação, setor de segurança pública, os fatos que chamaram a atenção em Telêmaco, Borba, as forças de salvamento, teve bastante agitado, calmo. Bom dia, Marcelo.
6: Bom dia, Jefferson. Bom dia, ouvintes do programa Repórter TV. Estamos chegando nesta manhã de segunda-feira, dia 8 de junho de 2026, e trazendo os destaques do setor de segurança pública, toda a movimentação das forças de segurança durante o final de semana. E olha, tivemos vários fatos, várias situações, bastante trabalho aí para as forças de segurança durante o nosso final de semana. Guarda municipal prende mãe por agressão contra filha adolescente em Telêmaco Borba. Guarda municipal prende 3 pessoas por ameaça de morte em Telêmaco Borba. Colisão entre carro e motocicleta deixou motociclista ferido também aqui na nossa cidade. Caminhão betoneira que afundou em via pública é retirada em Telêmaco Borba. Colisão entre 2 veículos deixa 2 pessoas feridas aqui em Telêmaco Borba. Adolescente sofre fratura exposta e jovem fica ferido em acidente entre carro e moto também aqui em Telêmaco Borba. E também, Jefferson, nós vamos trazer uma nota que foi divulgada pela Gibson Advogados sobre o homicídio ocorrido ali na Campina dos Pupos, né? Então, Gibson Advogados está defendendo ali o autor dos disparos e eles emitiram uma nota, né? E nós vamos ler essa nota daqui a pouquinho aqui no Repórter TB falando sobre aquela situação. E também, nesse final de semana, ontem, mais uma vez, pela terceira vez, né, consecutiva, pipa rompe cabo de alta tensão e deixa moradores do Socomim e outros bairros sem energia elétrica. Inclusive, agora estava vindo para a rádio, o semáforo ali em frente à quadra de esportes do bairro Socomim não está funcionando. Então, os motoristas tenham cuidado e atenção naquele cruzamento. Até agora estava vindo, todo mundo para ali porque não tem semáforo. Então, quem está descendo para pegar sentido ali a delegacia e quem vem vindo sentido aqui centro, né? Fica todo mundo parado ali porque não tem semáforo. Então, atenção e cuidado aos motoristas. Daqui a pouquinho vamos fazer um comentário a respeito dessa situação, porque é a terceira vez naquele mesmo trecho ali, para baixo da Igreja Católica do Socomim, que as pessoas que empinam pipa acabam causando o rompimento do cabo de alta tensão e deixando aí mais de 1.000 consumidores, 1.000 clientes sem energia elétrica. Conversava com o Gessé ontem à noite e agora de manhã ele já me mandou um áudio aqui, né? E pediu a nossa colaboração para bater nessa tecla. Então, você veja só, pipa, né? Tivemos aí essa semana que passou uma moça que foi ferida por uma linha cortante, pegou na mão e no pescoço, poderia ter sido aí um acidente fatal. E além desse tipo de acidente, ainda as pipas têm causado esse problema na rede de energia elétrica. Daqui a pouquinho, então, a gente vai falar sobre esse assunto aqui no Repórter TB.
4: Tá certo, Marcelo. Informações para você aqui dentro do Repórter TB. Inclusive, o pessoal da Igreja Católica, ontem eles comiam, estavam... A missa ontem à noite foi a luz de velas, né? Porque não tinha energia, né? Então, uma movimentação muito grande ali. Do lado de dentro, o pessoal na missa. Do lado de fora, a Copel, trabalhando ali ontem à noite para restabelecer energia, né, para a comunidade. Barbaridade. 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Muito bem, vamos acionar agora a Cat Neves também com seus destaques para esta manhã. Alô, Cat, bom dia.
7: Muito bom dia, Jefferson Abreu. Bom dia a todos os ouvintes do Repórter TV. Eu, Cat Neves, chegando esse início de semana, manhã de segunda-feira, onde vamos destacar o aumento das doenças respiratórias e cuidados no inverno. Já a vacina que ajuda a prevenir bronquite em bebês e a descoberta científica histórica na cidade de Ponta Grossa. Mas daqui a pouco eu retorno, Jefferson Abreu, ouvintes do Repórter TB com as informações completas.

0: completas dentro da programação. Tenham todos um ótimo dia.
1: Muito bem, obrigado. Informações detalhadas daqui a pouco para você aqui dentro do Repórter TV. 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Mais informações para você nesta manhã de segunda-feira. Alunas paranaenses do ensino médio participam do Gênios Olimpíada nos Estados Unidos.
2: As estudantes Beatriz Maria Ferreira dos Santos e Fernanda Graciele Jang, ambas de 17 anos, do Colégio Estadual Jardim Porto Alegre Ensino Integral, em Toledo, embarcaram neste fim de semana para os Estados Unidos, onde participam da Genius Olympiad, uma das maiores feiras de ciências do mundo. A competição tem início nesta segunda-feira e segue até o dia 12 de junho. A conquista é resultado do comprometimento das estudantes e do trabalho desenvolvido no colégio. No período destinado às atividades complementares do ensino integral, Beatriz e Fernanda desenvolvem pesquisas voltadas a desafios ambientais e agrícolas. As alunas estão acompanhadas pela técnica pedagógica do integral, professora Ingrid Kautzmann. Beatriz investiga o uso de extratos vegetais para acelerar a germinação e o enraizamento de orquídeas cultivadas in vitro. A pesquisa busca ampliar a reprodução dessas plantas, cujo desenvolvimento é considerado lento e complexo, já que poucas sementes conseguem germinar naturalmente e a primeira floração pode levar de 3 a 10 anos. Já Fernanda desenvolveu uma pesquisa voltada ao controle biológico de pragas que afetam os bananais. Segundo a estudante, os extratos vegetais analisados apresentaram resultados mais acessíveis e menos agressivos ao meio ambiente e à saúde humana, em comparação aos agroquímicos convencionais. A Genius Olympiad é uma competição internacional voltada a estudantes do ensino médio, com foco em questões ambientais e sustentabilidade. Realizada anualmente em Nova York, a feira reúne jovens de mais de 70 países para apresentar soluções inovadoras. Repórter Gabriel Ramos.
1: Muito bem, então tá aí mais informações para você aqui do estado do Paraná. Notícias importantes da educação. 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Vamos lá com mais informações para você nesta manhã. Vamos agora com os sites aqui dos Campos Gerais, pelo estado, pelo Brasil. Vamos trazer também, né, informações para você lá do Brasil e do mundo, nas principais notícias do dia, já aqui dentro do Repórter TV. Vamos começar com o site A Rede, aqui de Ponta Grossa, com informação das cidades dos Campos Gerais do Paraná. Homem com necessidades especiais morre após se engasgar com coxinha aqui em Curiúva. É, que coisa, hein? Conhecido como Jé. É, o Joelson Andrade da Silva tinha 55 anos e era filho do ex-vereador Zé Tatu. Né? Que coisa, né? Morreu após se engasgar com uma coxinha ali na cidade de Curiúva. Daqui a pouco a gente traz essas informações mais detalhadas aí para você. Painel digital de meio ambiente destaca ações sustentáveis de empresas dos Campos Gerais. Homem é preso após ameaçar esposa com arma. Ainda capotamentos deixam dois motoristas feridos. Mais informações, idoso desaparecido após sair para caçar, encontrado morto em Rebouças. Saiu para caçar e foi encontrado morto, né? Que coisa. Vítima fica presa às ferragens em acidente na BR-277, na região de Irati. Região receberá fórum dos presidentes das cooperativas. Também a informação para esta manhã, ainda nos Campos Gerais, o site G1. Nova espécie de animal é descoberta em fóssil, mais antigo que os dinossauros. Né? Pesquisa dos paranaenses, né? Notícia. Paraná deve ter volta de chuvas e queda nas temperaturas. Aquilo que eu falei, hein? Metade da semana, ali a partir de quarta-feira, deve chover um pouquinho novamente. Outras notícias. Despejo de esterco em rio afeta a captação e deixa a cidade sem água. Também a notícia aqui para o estado do Paraná. Tribuna do Paraná para esta manhã. Estelionato ultrapassa furtos e muda o mapa da criminalidade em Curitiba. Agora não é mais furto, roubo. Agora é estelionato, que chama atenção e chama atenção da segurança pública no estado do Paraná, os golpes, né? Preste muito cuidado com isso. Mais notícias. Turista pula nas cataratas do Iguaçu para recuperar o celular. Que barbaridade, hein? Caiu o celularzão e o cidadão pulou lá nas cataratas do Iguaçu. Não quis nem saber da conversa. O celular eu não deixo aqui. Cada coisa, hein? Barbaridade. O celular não fica para trás, né? Vai a minha vida, mas o celular, esse não fica, esse eu não perco. É, que coisa, hein? Mais notícias aqui do Banda B, com informação lá da capital paranaense, região metropolitana, o estado e o Brasil. O motociclista fica ferido após acidente envolvendo 4 veículos e confusão no trânsito de Curitiba. Motoboy de Curitiba encontrado morto com marcas de tiros durante entrega em Ponta Grossa. Incêndio destrói carreta e encomendas no contorno leste de Curitiba. Motorista que ajudou assassinos de casal morto por engano é condenado a mais de 18 anos de prisão no Paraná. Também informação para esta manhã. Youtuber vai à casa de influenciador, faz teste com luzes de camping e diz ter desvendado suposto OVNI. Barbaridade, hein? Eita! União Europeia confirma veto à importação de carnes, peixe e mel do Brasil. Mais notícias. Agora vamos dar um pulo nas notícias principais. Deixa eu trazer essa notícia aqui que chamou a atenção. Né? Você já perdeu teu celular alguma vez, Marcelo? Já, né? Não perdeu, né? Eu também até agora não perdi. Mas esse turista aqui, né? Que pulou lá nas cataratas de Iguaçu para recuperar o celular, né? Um turista foi visto pulando nas águas das cataratas do Iguaçu, atrativo turístico de Foz do Iguaçu, para recuperar o celular que deixou cair. O incidente ocorreu no sábado agora e flagrado por outros visitantes que estavam no local. Imagens que circulam nas redes sociais mostram o momento em que o homem se pendura na passarela e pula na área próxima à queda da água. Após recuperar o celular, ele subiu novamente pela estrutura. É? Então, em nota divulgada, a URB, a Cataratas, responsável pela administração do parque, diz que o incidente envolveu um turista brasileiro e que foi controlado pela equipe de bombeiros civis da unidade. Ao tomar conhecimento da situação, os profissionais realizaram a intervenção imediata, orientaram o visitante sobre os procedimentos de segurança e acompanharam o turista até o término do passeio, quando ele foi retirado do parque. Né? Então encerrou o passeio dele, né? Mas saiu com o celular, né? A administração reforçou que é expressamente proibido ultrapassar, subir ou

0: com a página Brasil de Fato. Congresso inicia uma semana de debates intensos em Brasília. Entre os temas que ganham pressão política está a proposta sobre as mudanças na jornada de trabalho e discussões sobre a escala 6x1. Vai continuar sendo discutido esta semana. Clima-tempo. O tempo muda no centro-sul do Brasil. Uma frente fria avança pelo sul do país e pode provocar chuvas fortes e aumento da instabilidade ao longo da semana. Cafinvest. Mercado financeiro começa a semana atento aos juros e à inflação. O Ibovespa fechou em queda recente e analistas acompanham expectativas sobre a economia brasileira e o cenário internacional. 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No Meu Tudo site, pagamentos sociais de junho entram no radar dos brasileiros com atenção aos calendários oficiais previstos para este mês. Então, são algumas informações ainda no mundo. Um forte terremoto de magnitude 7.8 atingiu as Filipinas e autoridades monitoram impactos e possíveis danos na região. Então, você acompanhou alguns destaques do dia aqui para o Repórter TB. E daqui a pouco, ao longo da programação, outras notícias para você ficar bem informado.
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0: Muito bem, então são algumas informações importantes para você nesta manhã.
2: Olha a mensagem!
0: Alô, bom dia.
3: Bom dia, Gerson, bom dia, Marcelo Correia, bom dia a todo o programa Repórter TV da Segunda-feira Fria. Eu desse programa para todos os ouvintes que estão escutando o programa desta manhã. Eu e minha esposa aqui, tiver sorteio, põe nosso nome no meio. Meu vizinho Florivaldo, sua família. O outro meu vizinho que desceu, sua família. Valdir, construtor. Missionário São Diaco Leandro. Fernandinho das Flores. Guarda patrimonial todos, Douglas e a toda a equipe completa. E o Coati lá da Pedreira do Baú. Tamo junto, meu irmão. Que Deus abençoe vocês. Toda você, a família do Gerson Abreu e a família do Marcelo Corrêa.
0: Esse é o Vanadir de Andrade. Bom dia.
4: Bom dia, Gerson Abreu.
0: Bom dia,
4: Marcelo Corrêa. Pensamento do dia. Tudo posso naquele que me fortalece. E que me fortalece é Jesus Cristo. Um abraço para todo mundo que estiver ouvindo. Para que eu não esqueça de ninguém. A mim me levo para quem? Marcelo Correia. Tamo junto, meu garoto. E por Jefferson Abreu. Barbaridade, Jefferson Abreu.
0: Fernandinho. Barbaridade. Bom dia.
5: Bom dia, Jefferson Abreu.
0: Bom dia.
5: Sou o Valdir de Reunião.
0: Fala, Valdir.
5: Gostaria que você fizesse um apelo para mim na rádio aí. O Reumão, posso fazer um apelo aí, se alguém tiver um boneco do Hulk, desses grandes? Porque tem um piazinho que é altíssimo, ele não pode comprar, né? Ele tá fazendo aniversário dele, hoje fazendo 7 anos. O nome dele é Enzo Gabriel, entendeu? E daí se alguém tiver esse Hulk grande, um boneco, né? E daí... Queria que eu fizesse apelo pro Dó, piazinha daí, tá pedindo, cara. Eu tenho medo, né? Do piá, tá doente, né? Sabe meio como criança que é, né? Se alguém tiver esse boneco, de repente, né? Alguém cresceu, né? Não tá usando mais, de repente tá guardado. Aí eu tá enchendo poeira. Daí eu aceito, entendeu? Não é pra mim, é pro Enzo, Gabriel. Faz favor pra nós, né? Eu agradeço. E com Deus, ó. Corinthiano.
0: Alô? O Valdir, ele tá pedindo esse boneco do Hulk. O boneco do Hulk, se for esse um que ele tá falando, é um bonecão grande. Ele é caro, né? Aí na loja é R$400, R$300, R$400 o bonecão do Hulk. Grandão, né? Ele tem uns 60 centímetros de altura, mais ou menos, né? Um bonecão bonito. E é caro, né? Então, mas de repente, a pessoa que tá nos ouvindo, né? Tem lá e já

0: já é uma criança que usava, já é grande, já não utiliza mais, a gente pode doar aí para a criancinha, né? Estão à disposição aqui.
1: Bom dia, Jesse Abreu.
0: Bom dia.
1: Eu queria fazer uma questão, né? Viu? Eu fui sobre a minha cirurgia, que estava marcada para o dia 24 de março. Chegou a data de fazer a cirurgia, cancelado. Remarcaram agora para o dia 10, agora você. Está chegando de novo, cancelaram de novo. Duas vezes cancelado é muito. Daí eu ia se dá uma força aí, falar com o secretário de saúde, dá uma força aí, porque senão eu vou ser obrigado a juntar todos os meus papéis, os documentos que eu tenho de exame, tudo, e procurar uma mulher, levar no Ministério Público. Porque já vai fazer quase 2 anos que eu estou com essa sonda aí, com a vida parada, não posso fazer nada, não posso sair. Daí vê o que pode fazer por mim. Eu agradeço daí.
0: Tá certo. E nesse caso, né? Pois passa o contato dele para mim, o WhatsApp, para a gente conversar com ele durante o dia. Mas nesse caso, o caminho, eu não vou dizer ainda para ir no Ministério Público, porque a gente vai verificar primeiro, né? Porque essa é uma cirurgia de especialidade. Eu sempre tenho falado aqui, né? Essa é uma cirurgia que o município solicita ao Estado, né? E geralmente acontece isso mesmo, né? Mas depois que a Secretaria Municipal de Saúde pede a solicitação do paciente através do médico para uma cirurgia, é encaminhado para o especialista, daí já fica com o Estado, não é a Secretaria de Saúde, é o secretário que remarca, é o Estado direto que entra em contato com o paciente, remarcando ou adiando. Então o município já não tem nem mais ciência disso, porque é direto com eles, porque quem faz essa cirurgia é o Estado, não é o município, né? Então essa é uma dificuldade, né, do município intervir, porque não é mais com o município que faz isso, as cirurgias, é o Estado. Daí eles que entram em contato, mandam mensagem para o paciente ou liga remarcando ou adianda, algo dessa natureza. Então por isso que eu sempre falo, isso é uma prova para os ouvintes verem que não depende do município determinadas especialidades, né? O município só solicita ao Estado. E o Estado, né, e demora para atender, né? Tem cirurgias que levam 1 ano, 2, né? Para ser feitos. E quando está para fazer, às vezes acontece isso em algumas situações específicas, né? Mas vamos verificar, vamos pedir para a Secretaria de Saúde hoje verificar lá a sua situação lá com o Estado, para ver o que se tem alguma previsão ou algo nesse sentido. Mas intervir é difícil, né? Porque não depende do município, como eu falei. Mas vamos verificar lá, viu? Tá bom? Mas qualquer coisa,
2: bom dia,
0: a gente recomenda
2: isso.
0: Bom dia,
2: isso, Jefferson, né? De Abreu, Ademir.
0: Fala, Ademir.
2: Para você, para Marcelo Corrêa, todos os amigos ouvintes aí. Pessoal da Guarda, o Douglas, o Toninho, o Joãozinho. Todos eles aí. Fernandinho das Flores. Fernandinho não veio, já sobre trocar figurinha ainda com nós, estamos esperando ele.
0: Ah, é?
2: Coloca nós no sorteio, já se já sorteio. Falou, Jefferson, abraço, valeu.
0: Beleza, Ademir, bom dia.
3: Bom dia, Jefferson Abreu.
0: Bom dia.
3: Bom dia, Marcelo. Eu quero fazer uma queixa, né? Sexta-feira. Agora, né? Essa semana, eu estava indo aí com minha esposa ali no sul de Monte Alegre, né?
0: Uhum.
3: E nós estávamos na faixa branca, já quase passando para o outro lado, né?
0: Sim.
3: Veio uma senhora e deu em cima de nós, foi em cima de nós, mais ou menos, distância de 0,5 metro, né? Tá uma vergonha esse negócio aí, né? O povo não tem mais respeito nem com nós de idade, que está com 80 anos, minha esposa também. Não tem um respeito, né? Não respeita a faixa branca nem nada. Quase que machuca nós, acho. Tem que dar para tomar providência dessa gente, esses motoristas que entram com o bordo, viu?
0: Infelizmente, né? Alguns, infelizmente, não respeitam, andam com pressa, andam correndo, né? É uma parte, é uma parcela da população, né, que ainda tem que respeitar. Às vezes o cidadão para no, o carro passa na, para na faixa do o pedestre passar, vem a moto pela lateral, o outro carro vem ultrapassando e, né, então, infelizmente, isso, a única forma de fazer é conscientizar, falar sempre sobre o assunto, né, porque tem uns que nem falando, não estão nem aí, né, tem uns que não estão nem aí, passa mesmo, às vezes a pessoa está passando na faixa, né, e o cidadão está buzinando para passar, né, é um desrespeito tremendo, né, infelizmente, né, em algumas situações, se acontecer chegar a acontecer um acidente, né, o cidadão vai ser responsabilizado, claro, né, porque a preferência é de quem está, né, na faixa atravessando, né, então apelar mais uma vez, né, vamos respeitar, isso independe de idoso ou novo, né, ou tá na faixa de pedestre, não interessa se é idoso ou é novo, né, tem que parar de qualquer forma, né, se é criança que está passando, se é um jovem, ou se é um adulto, ou se é um idoso, a lei é a mesma. A pessoa está passando na faixa, tem que parar, né, para a pessoa ultrapassar. Eu toda a vida contei aqui, há uns 3 anos atrás eu estive em Brasília e eu me surpreendi em Brasília com o Marquinhos lá, porque a gente andou numa área central lá de Brasília, andei bastante a pé lá, até para conhecer, né, uma determinada área lá de Brasília. E você precisa ver que impressionante quando você vai passar na faixa de pedestre. Você não precisa estar passando para os carros passar. A hora que os carros estão vindo, vê que você vai passar, você está na calçada ainda. A hora que vê que você está se aprontando para passar, os carros já estão parando, né, para você passar. É impressionante. Eu me assustei, né? Achei estranho, né? Porque não precisava você nem estar na faixa. A hora que eles veem que você está se encaminhando para ir para a faixa, os carros já estão desacelerando para você passar. Uma cidade que não tem lombada, né? Brasília não tem lombada, né? Pouquíssimas lombadas lá. E o pessoal respeita, né? Limite de velocidade e tudo. Então é assim que funciona. Então é respeito, educação, né? Então, respeito à educação, se não prevalecer, pode fazer faixa, pode fazer lombada, pode fazer até uma parede na, né? Até uma parede na rua que vai vir um motoqueiro lá e vai dar de cara na parede, né? Então não adianta, né?
4: Bom dia, Jefferson Abreu, Marcelo Correia e todos os ouvintes. Viu, eu hoje só estou agradecendo primeiramente a Deus. Opa. E ao pessoal da prefeitura que trabalhou nesse poço aqui para nós da Vila Rural. Estamos tendo água que é uma benção. É um estouro de água. Coisa mais linda do mundo. É um estouro aquela água. Para começar, está estourando o cano da turma por causa da força da água. Só gente arrumando cano. Eita, mas é uma benção, verdade, gente. Que Deus abençoe a cada um deles. Que Deus ilumine a cada um deles.
0: É, moçada. Então agora...
4: Agradeço também a todos vocês, né? Que nos ajudaram falando desse posto que a gente precisava aqui. É muito importante pra gente. Que Deus abençoe.
0: É, Maria.
4: Todos vocês. Que nos ajudou aqui com esse poço. Cada um que passou por aqui.
0: É verdade. Então, agradecer lá, né, desde a prefeita, né, que determinou essa compra em regime de emergência, né? De urgência, a contratação da empresa para fazer o posto, o secretário de obras lá, o Paulinho, toda a equipe de obras, né, o pessoal que estiver imbuído lá, o pessoal de compras lá, né, na prefeitura, né, porque a prefeita ordena, o secretário, daí vai tudo para uma equipe, né, que faz parte desse processo, né, de compra, licitação, né, quando há licitação, mas nesse caso a compras, né, para contratar a empresa, né, em regime de urgência para fazer o poço lá na Vila Rural. Eles falam dispensa de licitação, né? Quando não há necessidade de licitação em alguns casos emergenciais, que é esse caso lá da Vila Rural. Então, parabenizar lá o pessoal, né? Todo mundo preocupado, né? Parabenizar também, Marcelo, toda a equipe lá do Nego, né? Do Nego lá da prefeitura, lá que trabalha com o caminhão pipa, né? quantas viagens de caminhão-pipa a rapaziada fez ali para minimizar.

0: o impacto, né, da falta d'água, né? Então esse pessoal precisa ser valorizado, né? A gente precisa ressaltar esse trabalho, essa moçada lá, né? Eu lembro feriado, final de semana, às vezes mais de uma vez por dia, o pessoal indo lá na Vila Rural, né, jogar, levar água no, nas caixas lá com o caminhão pipa, né, pro pessoal, né? É, isso é importante frisar. E agora, né, o poço funcionando, chegando água todo vapor lá, vazão, né, com pressão, estourando o cano lá, o pessoal consertando o cano porque tem água, né? Isso é importante, né? Melhor consertar cano porque tem água do que não ter, né? Então, é importante isso. Parabéns ao povo lá que merece, né? Merece ser bem tratado, merece ser bem atendido, né? E é isso que está acontecendo neste momento. E eu agradeço a Marisa, viu? Viu, Marisa? Obrigado aí pelo retorno, né? O retorno de falar, né? De agradecer, né? Daí ele vai, daí aparece um lá falando, não é obrigação de vocês. Não, é obrigação, né? Claro, do gestor público. Mas não faz mal, né? Agradecer, né? E faz bem lá para a equipe que trabalhou, para o pessoal lá que trabalharam, né? É, que estiveram envolvidos nisso aí. Um reconhecimento, né? Do morador. E quando a Marisa faz esse reconhecimento, a gente fica feliz, né? Com o povo lá por isso, né? Porque muita gente reclamou, brigou, questionou, né? A gente comentou aqui. E agora a Marisa volta para agradecer. E vou dizer, viu, Marisa, tá caminhando ainda, né? Tudo não é do nosso tempo, né? Do tempo que precisa ser. O pessoal tá caminhando para a pavimentação asfáltica lá da Vila Rural também, né? O pessoal tá trabalhando para isso, não sei se para já ou demorar mais um pouquinho, mas está sendo trabalhado, não para, todo o processo para asfaltar a Vila Rural, né? Então a gente quer futuramente ainda escutar a Marisa, escutar o povo lá falando que a Vila Rural foi asfaltada, que tá uma beleza, né? Então eu quero estar aqui no rádio ainda, Marisa, para ouvir vocês falando aí do quando tiver asfaltado a Vila Rural, né? Então a gente trabalha para isso.
1: Também o seu Najib, né? Que também corre atrás, né?
0: É. Seu Najib, o presidente de bairro ali, todo dia lá na prefeitura, lá com a Mauri, com a turma, lá com o Paulinho, cobrando, né? Então é importante esse processo, as mãos, né, de todos aí, para que as coisas aconteçam, né?
2: Bom dia, Jefferson, para você. Viu, Jefferson? Eu repostei de novo aí, não deu um negócio do fogão ainda.
0: É.
2: Fale hoje de novo aí para ver se alguém se interessa. R$500 o carro no fogão.
0: Então?
2: Tá bem purinho, o fogão não tem nada estragado. Ele tá guardado, deixado lá na garagem. Ah. Não tô usando, né? Que nem eu fui proibido, né? Daí tive que tirar o fogão daqui de dentro. Então, daí se alguém se interessar, faz favor para mim.
0: Ah, sim.
2: Só avisando que eu não entrego, daí a pessoa que comprar tem que me pegar aqui em casa.
0: Isso. Então, se você quiser comprar um fogão a lenha aí, um fogão bonito, né? Fogão Marumbi de marca, né? De qualidade, pretinho, bonitinho, né? Tá guardado lá, não utiliza, né? Não pode por causa da saúde. Então tá lá o fogãozão, quinhentão, né? Tenho certeza que hoje sai esse fogãozão, viu? R$500. Eu só não pego ele porque lá no meu bairro, lá moro sem casa. Deus do livro, sai uma fumacinha lá pra fora, lá, viu, Marcelo? Né? O povo já fica bem doido ali, né? Falando nisso, lá perto onde eu moro, não vejo mesmo fumaça de fogão de lenha, né? Tive um caso ali no Jardim Europa, um tempo atrás, ali, que já deu um BO lá, já tive que ir lá, né? Então, a fumaça do fogão de lenha, você tem que erguer o chaminézão bem alto, né? Lá no céu, né? Porque se... E ainda assim, se um tempo tiver meio sem vento, né, a fumaça baixar, daí tá feito o VO, né? Eu lembro há uns 15 anos, 15 não, 2010, 2010, uns 16 anos atrás, eu fiz uma matéria lá no Bonavila, né, com a senhorinha brigando com a outra lá, quebrou o pau entre as vizinhas lá por causa dos chaminé, e fui lá, eu lembro até hoje, né, desse caos, né, lá do... Não sei se as senhoras já estão vivas ainda, né? Tem que... Mandar uma lola pra elas lá no Bonavila, né? De repente estão me ouvindo lá, as senhorinhas. Fiz uma matéria pra internet na época, não foi nem pro rádio também, né? Mas na internet. Da confusão que deu lá

0: Pô, na vila por causa de fumaça, de fogão de lenha, né? Barbaridade. Pode falar. Diga. Alô?
1: É. Pois é, meu amigo. Aqui a gente já correu. Andava aqui no começo mais de quase 2 quilômetros para buscar água, no meio do mato da Clabin, para buscar água, para beber, para lavar roupa, fazer comida, porque nós não tínhamos água aqui, né? Deu problema no poço, a gente ficou 3 meses puxando água do meio dos matos. Hoje nós temos que agradecer a Deus e agradecer o povo que trabalha, vocês aí, o seu Najib também, que corre atrás, o velhinho anda.
0: É verdade, Marisa, vocês têm história, né? Vocês têm história e a gente trabalha, né? Não é do nosso, como eu falei, né? De administração pública, não é como setor privado, né? Que você fala, faça agora e acontece, né? Setor público não é do nosso tempo, né? Das coisas andam de forma mais lenta, mas com muita esperança, com muita fé, acontecem, né? E da mesma forma que a gente fala da pavimentação de vocês, hein? Que vai acontecer, eu sei que vai, né? Quando a gente tem expectativa para logo, né? Mas vamos torcer.
2: Oi, já sobrou. Dona Maria, minha mãe lá na Areia. Tem um fogãozão desse de lenha, já sobrou. Um antigão, Morumbi, rapaz, daquele grandão. É. E meu irmão comprou um chaminézão, mais ou menos 12 metros, mais ou menos. Ele foi por cima do telhado da casa, bem reto lá para cima. Ele tinha apanhado meio pequeno, daí a vizinha lá encheu o saco, que encheu a janela dela de fumar. Daí ele pegou mais um tamanho daquele, emendou, agora sai bem pra cima do telhado, agora ficou bom, sai aquele tufo de fumaça. Aí ela faz o fogo, rapaz, com madeira lá, pra fazer o bolo de polvilho, daí fritar o bolo de polvilho no fogão de lenha lá, rapaz. Dá bom, daí sai gostoso o bolinho, né?
0: É, porque ali nessa em casa é diferente, Marcelo, porque nessa em casa quem mora ali embaixo, ali perto da quadra, ali é uma baixada, né? Então você pode erguer, colocar 50 metros de cana, dependendo do vento, ele vai pegar ali pra cima do asilo ali, né? Pra quem mora perto do cemitério, a fumaça vai tudo pra lá, né? Então, é porque é baixada, né? Não é plano igual outras regiões, né?
3: Bom dia, Jeff Gabriel. O que que tá acontecendo? Que os lixeiros não estão passando?
0: Como que não?
3: Aí, ó, o lixo aí, ó. Tá desde sábado.
0: Mas... não sei, né? Tem que... vamos ver com o Maurício lá, com o pessoal lá, parece. Mas na mesma casa ali, só lá que não pegam. Por que será que tem alguma malquerência dos lixeiros da coleta de lixo? Dos lixeiros não, né? O pessoal que trabalha com a coleta. Ali na... que bairro que ele falou? Na dele? Fala pra nós aí qual que é a rua, qual que é o bairro aí, porque a gente já confere. Mandou a foto lá. Fala para nós aí qual que é a rua, o bairro, né, que está aí esse o material orgânico, para a gente passar lá para a prefeitura conferir.
3: Bairro São Silvestre, Rua do Sabiá.
0: São Silvestre, Rua do Sabiá, né? Vamos verificar lá, pedir pro pessoal lá para ver. O Maurício já tá lá no
4: penato. Ei, se eu souber que o presente que tu comprou pra tua mulher foi mais caro que o meu, tu vai ver só o que vai acontecer. Eu vou acabar com o teu Natal.
0: Presente. Eu sou pobre. Tem que ser o mesmo, né? Tem que ser o mesmo, é do mesmo valor. Se comprar presente mais caro pra uma, pra outra, dá B.O., né?
3: E não é só na minha... só não é na minha vila, é no bairro inteiro.
0: Ah, vamos verificar lá, o Maurício já está acompanhando a gente aqui, ele já tá verificando lá, viu? Daqui a pouco já te digo o que está acontecendo, se é no bairro inteiro, se é na tua rua, se é o teu que eles não estão pegando, se aconteceu alguma coisa sábado, né? Já damos um retorno aí. Deixa eu mandar um alô lá para Janice, né? Oi, Janice, bom dia, Jefferson, Marcelo, que Deus abençoe a semana, hoje madruguei. Peguei 6 horas da manhã, né? Então, o pessoal vai fazer faxina lá cedinho, lá no CMEI Cândido Portinari. Bom trabalho, viu, Janice? Bom dia pra você, pra equipe aí, trabalhando, né? Um abraço pra vocês, obrigado aí pela audiência. Sebastião, né? Bom dia, Jefferson. 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Irmã Francisca. Bom dia, Jefferson, Marcelo, estou na escuta. Manda um abraço aí para todos. Adson Roque, coloque meu nome no sorteio. Manda um abraço para Jandira, Lourdes, de Souza, Deroni, Juliane, família, irmão Jamil. Opa, um abraço para vocês todos aí, viu? Antes do Naio chegar aqui, deixa eu já mandar um alô lá para Fernanda. Passando aí para deixar um ótimo dia para vocês, para todos os ouvintes. Obrigado, Fernanda. Vanderlei, parabéns aí para os pipeiros. Tem que identificar e cobrar o prejuízo dos autores ou dos responsáveis. Se fala alguma coisa, os pipeiros ficam bravos, né? Fica bravo com a gente. Dia desses fiz uma divulgação de alguma coisa das pipas lá, o pessoal não gostou, né? Falando dos pipos, tem tanta coisa importante para falar. Mas e deixar o pessoal, mais de 1000 residências, mais de 1000 pessoas aí sem energia, né? Então tem que ter conscientização, né? Dessa. Ontem eu passei ali no Socominho, Marcelo, ali na perto da quadra, ali um pouco antes. Deixa eu ver qual rua que eu fui. Descendo ali mesmo, a Fateb. Um tiazão ali com a varona na mão ali, tentando desenroscar uma linha que estava no fio de alta transmissão da Copel, né? Com um pedaço de madeira, tentando puxar uma linha. Né? E se acontece uma situação ali, né?
5: Então, Jefferson, já aproveitando, tocar nesse assunto, até um pedido lá do nosso amigo Gessé, que é o gerente regional da Copel. E ontem eles tiveram muito trabalho, já começando por aquele caminhão betoneira que foi fazer o concreto ali, entregar o concreto ali no Mercado Novo, que está saindo ali ao lado do Giga, na Vila Osório.
0: Isso.
5: E acabou afundando, né, com o peso do caminhão, afundou uma parte do asfalto e o caminhão ficou encostado no poste. E daí o que aconteceu? Eles chamaram um guindaste para esse guindaste tirar o caminhão do local. Então, cada vez que o guindaste ia tentar tirar o caminhão do local, a equipe da Copel tinha que fazer o desligamento de toda a rede daquela região, porque, igual o Gessé falou, é muito metal, né? E daí corre o risco de um acidente. Então, não tinha como mexer com o caminhão com os postes energizados. Então, o pessoal da Vila Osório, até o pessoal da Área 2, eu vi o pessoal nos grupos ali perguntando o que aconteceu, que não tem a luz na Área 2. Então, aquele trabalho ali, enquanto não foi tirado o caminhão, afetou ali vários moradores, né, que ficaram sem energia, mas foi devido a isso. Para evitar um risco de acidente, o guindaste, no momento em que realizava a retirada do caminhão, eles desligavam toda a energia daquela região, e não foi só uma vez, né, foram várias tentativas até conseguir tirar o caminhão. E não bastasse esse problema, as equipes já tendo que trabalhar ali, acompanhar até a retirada do caminhão, ali para baixo da Igreja Católica do bairro Socomim, pela terceira vez consecutiva, devido à linha de pipa, o pessoal rompeu o cabo de alta tensão, deixando mais de 1000 clientes sem energia elétrica. E por que mais de 1000 clientes? Porque, como o Gessé explicou, quando arrebenta um cabo de alta tensão no cruzamento entre duas ruas, então ele abastece vários lados e vários bairros. Então, atingiu ali um total aí de mais de 3 bairros, né? Alto das Oliveiras, Socomim, aquela parte de baixo ali próximo à Marginal também. Então, foram mais de 1000 clientes que ficaram sem energia. E agora, ainda pela manhã, segundo o Gessé me passou, agora ainda pela manhã, ainda tinha um total de 300 clientes sem energia. Eu estava vindo aqui para a rádio, como eu comentei, ali aquela região próxima à quadra de esportes do Socomim, não tinha energia, tanto é que o semáforo estava desligado. E daí ontem um morador lá do Socomim me mandou mensagem: olha, Marcelo, estamos sem luz, cheguei em casa agora, querendo tomar um banho, né, para descansar, porque segunda-feira começa a luta de novo, não tem energia, né? E daí ele comentou comigo: e olha, Marcelo, novamente foi por causa das pipas. Ele até comentou que viu o momento em que a rapaziada lá enroscou o fio na alta tensão e fez com que o cabo rompesse. Daí ele falou assim, daí sumiu todo mundo, saiu tudo correndo. E é tudo homem adulto já. Aí ele até comentou que tinha uma senhora ali para baixo da casa dele que faz uso de um aparelho para a saúde dela que é ligado na energia. Ele estava até preocupado como que essa senhora ia fazer, né? Aí eu entrei em contato com o Gessé. O O Gessé comentou, Marcelo, a gente vai fazer o restabelecimento do cabo, mas não sei se vai conseguir ser energizado hoje ainda, talvez pela manhã. Depois ele me mandou outra mensagem falando que a equipe ia conseguir energizar o cabo até a meia-noite. Eu até avisei lá o morador, né? Mas então você veja quanto transtorno, quanto problema uma pipa causa. E aqui que fique bem claro, ninguém é contra o pessoal soltar pipa. O problema é o local onde vocês soltam pipa. Tem que procurar um local adequado, onde não tenha fiação elétrica, principalmente nos bairros, né? O pessoal fica ali no bairro, acaba causando esse acidente. E outra preocupação do Gessé é uma hora um cabo desse romper e cair sobre uma pessoa. Aí vai causar uma morte, aí vai causar um problema muito maior do que simplesmente deixar o pessoal sem energia. Já pensou um cabo de alta tensão cair sobre uma criança, uma pessoa de idade, ou algum morador que não tem nada a ver, que está passando ali na rua, e você soltando pipa, enroscar ali, fazer o cabo romper e cair sobre essa pessoa e matar a pessoa? Então, tudo isso tem que ser analisado. Como a gente falou, ninguém é contra quem solta pipa. É uma brincadeira, mas procure um local onde você não cause prejuízo nem perigo, tanto para você quanto para outras pessoas, para terceiros. É um alerta que fica aí do pessoal da Copel, para que seja tomado consciência desse tipo de situação, né? Porque olha só todo problema, todo transtorno, toda dificuldade que se causa por causa de uma linha de pipa. Esses dias foi essa motociclista aí que teve ferimento na mão, inclusive chegou a levar ponto no pescoço, se pega ali uma veia artéria no pescoço, tinha matado a mulher que estava com o filho na garupa da moto. Tudo isso por causa de linha de pipa concortante ou a tal da linha chilena, né?
0: Pois é, a Cidinha, tá falando, ela mora lá na Rua Argentina, viu lá na hora que arrebentou o cabo, e viu a rapaziada correndo lá pra baixo, né, depois que arrebentou, né, o cabo de energia. Então, Telêmaco Borba, né, eu acompanho, né, há muito tempo já, os cabos, a rede de energia de Telêmaco é muito boa, né, aqui em Telêmaco. É diferente de outras cidades que acaba a luz constantemente. Telêmaco tem uma qualidade de rede muito boa da Copel. E se não fosse essas questões aí de pipa, né, raramente ia faltar luz aqui em alguns bairros aqui da nossa cidade. Exemplo aí daquela região. É, então, apesar, né, da Guarda Municipal estar atuando, estar aprendendo linha com Serol, né, estar fazendo o seu trabalho, mas a situação é muito grande, né? O número de pessoas que soltam pipa aí de forma em locais que não podem é muito grande. Então a polícia, né, a guarda não tem nem como pensar em querer coibir, evitar isso aí, não tem como. O que tem que fazer é os pais, é a família, é quem está vendo, né, é consciência, né, consciência, evitar, né, empinar pipa aí nesses lugares, né, porque eles mesmos são prejudicados. De repente quem estava empinando ali é o que vai ficar sem luz, né? Então vai sofrer nessa situação e fazer muitas outras pessoas até que precisam da energia por causa de saúde e outras coisas, né? O pessoal ali, eu passei ali bem na hora, ontem à noite ali, a igreja católica lá, a missa lá, o pessoal na vela lá, né, toda carreada lá, e o pessoal só na velinha lá.
5: E outra situação que o Gessé até nos passou, Jefferson, igual ele falou, você, Marcelo, Jefferson, sempre entra em contato com a gente e pergunta, né, o que, que aconteceu, qual o motivo da falta de energia. Ele falou assim que ainda tem o problema de algumas páginas que acabam postando notícia que não é verídica e até descendo a lenha na Copel, falando mal da Copel, que está faltando luz, que a culpa é da Copel. Então ele falou, ele até agradeceu a gente aqui porque a gente busca informação concreta para passar para os ouvintes o que realmente aconteceu. Ele falou, o problema são alguns veículos aí que acabam divulgando algo que não procede e falando mal da Copel, falando que a culpa é da Copel, que a Copel não presta um bom serviço, e a Copel não tem culpa do pessoal soltar pipa e romper a linha de energia.
0: Pois é, por acaso agora a Copel vai ter que colocar proteção, encapar agora a rede inteira por causa de, né? Então assim, e é lamentável, né? Eu não trato nem como página de notícias, né? São aventureiros, né, que querem passar informação, mas se utilizam, né, não tem base nenhuma, né, não tem experiência nenhuma, não tem condições nenhuma E aqui eu não, eu até não falo nem por

0: por falta de conhecimento, de estudo, desse pessoal que tem essas páginas, porque eu já tive página de internet, de notícias, e eu também não era formado jornalista, né? Mas nem por isso, né, eu ficava fazendo fake news na minha página, né, para se mostrar ou para querer ganhar popularidade ou para querer ganhar acesso, né, toda a vida, né, do básico, né, para quem quer ter um site de informação, uma página de informação, é buscar informação verdadeira, não ir pelo comentário dos outros, né? Agora daí vai postar lá que é uma falha da Copel, que não sei o quê, e daí isso induz o povo que não tem informação correta, porque eles se baseiam na página, né, a descer a lenha na Copel. Ah, porque essa Copel não presta, porque a gente paga. Daí começa toda aquela enxurrada de comentário na rede social. Ah, porque eu pago minha luz. Ah, mas porque se eu não pagar eles cortam. Ah, porque se não sei o quê, porque daí eu pago um absurdo. Ah, porque isso, porque aquilo. Tudo baseado por uma informação falsa que uma página fake passa. Aí querendo tentar ganhar like ou tentar denegrir a imagem da Copel, né? Coloca até a prefeitura no meio do fato, né? O que os vereadores estão fazendo? Né? O que o prefeito, o vice-prefeito está fazendo? Daí já entra tudo naquele mesmo rolo, né? Porque o pessoal não sabe, muitos não sabem, né? Acreditam nessas páginas, né, que tem por aí. Então é tudo, uma coisa puxa a outra, né? Uma vez que se uma página passasse a informação, olha, a gente entrou em contato com a Copel, né? Olha que bonito que seria, né? A página tal lá, olha, tá faltando energia nesse momento lá no bairro Socomi. A causa dessa queda aí foi rompimento de rede por causa de linha com cerol, linha de pipa. Mas a Copel está trabalhando no local. Serviço difícil, demorado. Juntou um outro acidente também que aconteceu ali perto da Vila Osório, né, que também acumulou essa situação. A Copel está trabalhando, né, desde as últimas horas para tentar restabelecer energia. E o mais rápido possível a energia vai ser restabelecida. Olha que matéria bonita que ficaria, né? Completa. Aí o povo saberia da verdade da questão, né? Então hoje você não pode confiar, né, em páginas fakes que tem aí, endereços fakes que se dizem página de notícias, mas não trazem informação correta aí para você, né?
1: Bom dia, Jefferson Marcelo. Tudo bem com vocês? Já falando de das pipas aí que tem tanta coisa para falar de pipa, mas... E as pessoas que... Esse dia eu tava, semana passada eu tava ouvindo que uma moça, né? Tava com a criança no acho que na motocicleta, coisa assim, e veio a pipa. Ela precisou até ir para, né, pro médico, né? Com criança. Aquelas, né, aquelas pipas que tem, aquelas gêmeas que fala, aquele negócio que eles colocam lá no fio lá para cortar as outras pipas, né? Aí sim, esse aí é coisa séria também, né? Imagina matar uma pessoa. Quantas pessoas já não morreram com esses negócios, né? Outra cidade por aí. E aqui já aconteceu várias vezes de pessoas ser atingidas com esse cio de pipa, né? É coisa séria, meu. Meu Deus do céu. Deus abençoe vocês aí. Com Deus.
0: Tá certo,
1: dona Aparecida. Aí eu falando aí, não sabia direito o assunto. Mas o Marcelo acabou de confirmar o que eu falei aqui. É verdade mesmo. Meu Deus. Esse povo de pipa aí.
0: Pois é, né? Então, quando uma criancinha na rua ali, com a pipa baixinha, antigamente a gente fazia pipa com papel de folha de caderno, ali você fazia dentro da folha, né, aquela, dobrava as pontas da folha de caderno e amarrava pegava da própria folha. Se cortava os pedacinhos ali, né? E fazia aí o rabo da pipa, né? E da mesma folha. Então a pipa voava baixinha, né? Antes, para baixo da altura dos fios de energia, né? E a criançada passava na rua, só que eles tinham que correr, né? Você corria a rua inteira, né? Para subir até uma altura, mas não enroscava nas linhas da Copel. Então era uma brincadeira mais sadia, né? E quando você precisava empinar também, você ia num campão mais retirado, ia num local mais retirado para não correr risco. Porque daí você não queria perder a pipa, porque era difícil, né? Você fazia uma pipa mais sofisticada na época, com bambu, você tinha que... Dava trabalho, né? Daí você tinha que ir na mata ali, retirar bambu, cortar fininho, né? Pra fazer a pipa, pegar pacote de mercado, de compra e fazer. Então você tinha trabalho, então você não podia correr o risco de perder a pipa, né? Então a pipa era valorizada, né? Daí você não queria perder. E era assim, né? Então você ia num local diferenciado e não acontecia tanto quanto acontece hoje, né? Daí o pessoal agora hoje já coloca a linha com cerol, daí já é aquele cortante, daí já quer fazer disputa para cortar a pipa do outro, daí não interessa se tem cabo de energia ou não tem, vai do mesmo jeito, né? Então é. Mas mais uma vez, né, pra gente fechar o alerta, que muita gente fica no prejuízo aí por causa disso.
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3: Bom dia, Jefferson Abreu. Bom dia a todos os ouvintes do Repórter TV. Vamos lá, vamos chegando aqui nessa segunda-feira, início de semana, com as notícias do esporte, né? Esporte que não para em Telêmaco Borba, esporte que tem se desenvolvido aí. E é bom que você, que acompanha a melhor programação de rádio de Telêmaco Borba e toda a região, fique por dentro de todas as atividades que estão acontecendo. Vou focar bastante hoje aqui em Telêmaco Borba, porque nós tivemos bastante atividades, Jefferson Abreu, na nossa agenda esportiva. Você pode conferir também no Instagram da Secretaria Municipal de Esporte e Recreação de Telêmaco Borba. Mas vamos lá, né? Tivemos participando do tradicional Jogos da Juventude, né? Os Jogos da Juventude, tradicional Jogos. E esse ano a cidade sede foi Carambeí, né? Vamos iniciando aqui com resultados, né? Que Telêmaco Borba acabou tendo nesse final de semana e, digamos, de passagem, resultados importantíssimos. No voleibol feminino, Telêmaco Borba venceu Piraí por 2-7-0 e depois venceu também Carambeí, o time da casa, por 2-7-0, classificando o time feminino para a próxima fase, que já é esse final de semana, Jefferson Abreu. Também tivemos o futsal, né? O futsal tá jogando muito, o sub-17 nosso, né? Além de ganhar na MCG, classificar na MCG para a final contra Castro, o Telêmaco Futsal venceu aí o Imbaú por 14-0, é isso mesmo. Imbaú, 14-0 o futsal, né? Já uma outra partida acabou vencendo o Porto Amazonas por 9-0. Esse foi o futsal de Telêmaco Borba, Jefferson Abreu, classificadíssimo também para a próxima fase. Tivemos também o voleibol masculino, que também classificou, né? Telêmaco Borba 2-7-0 em Palmeira e também 2-7-0 em Porto Amazonas. Esse também é o voleibol de Telêmaco Borba. E o basquete? O basquete venceu o primeiro jogo. Vou falar o placar aqui, não se assustem. 88-6 contra Porto Amazonas. Rapaz do céu, 88-6 o primeiro jogo contra Porto Amazonas, o basquete. Também teve um jogo contra Imbituva e acabou não sendo bem sucedido, perdendo por 50-33. Apesar de todo esse placar aí do basquete, também classificado aí para a próxima fase. Esse foi o final de semana, Jefferson Abreu, dos Jogos da Juventude, futsal, né? O futsal, o basquete e também o voleibol, né? Então, Telêmaco Borba vai se destacando. Agora, no final de semana, além dessas modalidades, temos também aí o handebol, né? O handebol que também vai, né, para os Jogos da Juventude, já participando da segunda fase. Tivemos também o jogo de Telêmaco Borba e Cornélio, Jefferson Abreu. Telêmaco Borba Futsal, ATBF, né? Que fica aí com a terceira colocação do grupo no Campeonato Paranaense Série Bronze, com 23 pontos aí. Telêmaco Borba Futsal ATBF conseguiu aí a sua classificação para a próxima fase. Isso é muito importante, né? Um jogo lá em Cornélio, onde a equipe acabou jogando muito bem, né? Os últimos dois jogos aí, a equipe bem centrada, venceu lá em Cornélio por 5-0, né, Jefferson Abreu? Então, o Telêmaco Borba aí se destacando também no futsal masculino adulto. E tivemos também o futsal feminino também jogando, tivemos aí futsal feminino.

0: É aqui em Telêmaco Borba, aonde a nossa ADTB, né, o futsal feminino, acabou vencendo o São Miguel por 6-3. Futsal feminino também jogou muito bem, né? Então esses são destaques aí que estão acontecendo, né, nas nossas seleções aqui de Telêmaco Borba. E dando continuidade aí na semana esportiva, Jefferson Abreu, estamos para decidir hoje a data aí da final da MCG, né? A MCG Sub-17, melhor campanha de todas, né? Então o Telêmaco decide em casa, faz o primeiro jogo de ida lá em Castro contra a fortíssima equipe de Castro, né, joga lá e retorna para Telêmaco Borba. Estamos para definir essa data e vamos trazer aqui para você que acompanha a programação para você também estar torcendo pela equipe. Já o adulto disputa a terceira colocação da MCG lá em Sangés, né, contra a equipe de Sangés. Ainda também estamos aí para definir essa data. Semana vai ser uma semana bastante agitada porque vem aí, né, jogos da Juventude final de semana. Temos também que falar um pouquinho da seleção brasileira. Teve uma perca aí, né? O nosso lateral Wesley acabou se contundindo, mas nós vamos deixar para no decorrer da semana, Jefferson. A semana aí está começando e nós trazemos mais novidades no decorrer dela aí, porque o esporte não para em Telêmaco Borba. Tivemos participando lá junto com a nossa prefeita Rita, Jefferson, no sábado, no domingo pela manhã, né? 6h30 da manhã, aquele friozinho, mas nós estávamos lá, né, na corrida da Garage Fit, né? A Garage Run, primeira corrida aí de inverno da Garage. Excelente público, Jefferson Abreu. O Nelsinho deve falar hoje aí, né? Mas já quero parabenizar aí a garagem, né? Garagem Run, Garagem Fit, é o Nelsinho, o empreendedor da cidade, né? Que fez essa corrida aí, levou um grande público lá. Estivemos lá com a prefeita, prestigiando todo esse momento também importantíssimo para o esporte Telêmaco Borba. Eu digo assim: poder público, poder privado e as associações promovendo o esporte, e aí o esporte continua e não para em Telêmaco Borba. Forte abraço a todos, amanhã a gente volta, se Deus quiser. Até amanhã. Abraço.
1: Muito bem, obrigado, Naio, pelas informações do esporte, as notícias importantes para você para esta manhã. Daqui a pouquinho a gente já volta aí com mais informações.
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3: Confira a hora certa.
5: Agora 8h20.
6: Bom dia, Jefferson Abreu,
5: bom
6: tudo
5: dia,
6: bem? Tudo. Ótima semana aí para vocês da rádio e para todo o pessoal, todos os ouvintes. Recadinho importante aí, o semáforo ali da Alto das Oliveiras, em frente à Autoescola Nativa, está desligado. Aí para os motoristas aí, dá uma prestar atenção, né, que tá perigoso ali. Beleza? Um abraço. Jefferson do Táxi. Precisando, estamos à disposição.
5: Opa. Um abraço. Aí sim, hein? Grande, Jefferson, obrigado aí pela colaboração aqui com a gente. A gente comentava agora há pouco, né, essa questão da falta de energia ali na região do Sucumim, Alto das Oliveiras, aquela área 10 ali para baixo também, né? A Copel está trabalhando para restabelecer a energia nessa região toda aí, tá bom, Jefferson? Obrigado aí pela colaboração. Os motoristas que passarem por essa região, prestar bastante atenção, muito cuidado no semáforo desligado ali ao lado da quadra de esportes ali do bairro Sucumim, tá certo? Muito bem, tô recebendo aqui meu amigo vereador Valdir Luz, lá da Charqueada de Baixo, vereador lá do Imbaú. Antes de falar com ele, quem que tá aí?
7: Fala, Marcelo, bom dia.
5: Bom dia.
7: Tudo tranquilo aí, na paz de Deus. Bota um brinde essa semana pra nós e põe mais um chuveiro aí.
5: Olha
7: de
5: aí.
7: Você aí no Jefferson, tá bom?
5: Olha esse aí, opa, esse é o meu amigo Clóvis, lá da Trombeta Materiais de Construção, lá do Imbaú. Alô, Clóvis, aquele abraço para você, toda a equipe lá da Trombeta Materiais de Construção. Clóvis vai trabalhar lá todo dia ligado aqui com a gente, né, Clóvis? Um abraço para você, obrigado aí pela amizade. E na sexta-feira, então, no final do programa aqui, vou sortear um chuveirão, numa gentileza lá do Clóvis da Trombeta, então... Você que participar a partir de agora aqui com a gente, tem que falar que quer ganhar o chuveiro lá da Trombeta Materiais de Construção, e nós vamos sortear na sexta-feira. E nada é melhor do que um chuveiro bem quentinho agora nesse inverno, né? Porque você que tem o seu chuveiro em casa, né, com o passar dos anos, né, o chuveirão ele vai, não vai aquecendo tanto, né? Então é bom você... Quando você troca, né, o chuveiro, né, pega um chuveirinho novinho, daí ele fica bem quentinho, você pode tomar banho meia-noite, ele bem tranquilo, que, né, o chuveiro é quente, né? Barbaridade. Muito bem, do Juba. Ah, então deixa eu mandar um alô aqui também. 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Daqui a pouco eu já falo mais para você. Então, meu amigo vereador Valdir Luz está aqui com a gente, fazendo uma visita na manhã desta segunda-feira, acompanhada aí da, também da doutora Camila Franco, que faz parte da UBS ali da Charqueada de Baixo, a Marlene, que também é agente de saúde ali na Charqueada de Baixo, para a gente fazer um alerta aí à comunidade ali do Embaú. Então, atenção Embaú, nós temos uma grande audiência ali em Embaú, Charqueada, Charqueada dos Betins, Charqueada de Cima, Vila do Reino, Vila Batavo, todo lugar ali, o pessoal nos acompanha lá no assentamento também, ali do Embaú, ali o assentamento
8: Guanabara,
5: né? O pessoal lá do assentamento Guanabara também sempre nos ouve. Minha amiga Gessi Rossone, né? Todo dia cedinho lá do Embaú, sempre nos ouve também, sempre manda recado aqui pra gente. Valdir, seja bem-vindo aqui com a gente, bom dia.
9: Bom dia, Jefferson Abreu, bom dia, Marcelo, bom dia, doutora Camila, bom dia, Marlene, e todos os ouvintes do Embaú ali, Jefferson Abreu, da Charqueada de Baixo, todos que estão nos ouvindo aí, um bom dia a todos aí.
5: E você sempre na luta, na correria, Valdir, preocupado, Valdir me ligava semana passada, preocupado com o povo lá, com a comunidade, porque a vacinação não está alcançando ainda o objetivo principal, alcançar o povo, as crianças, grupos prioritários, né, Valdir?
9: Isso aí, Jefferson Abreu. Nós estivemos lá na OBS esse dia com a doutora Camila, o doutor Roberto deve estar nos ouvindo.
5: Uhum.
9: E hoje nós estamos aqui com a doutora Camila, vai dar uma explicação aí, um alerta aí para a população ali.
5: Tá certo. Doutora Camila, seja bem-vinda aqui com a gente. Bom dia.
10: Bom dia, obrigada. Obrigada pelo convite e obrigado, Valdir, por ter feito o intermédio dessa manhã hoje.
5: Tá certo. Doutora Camila, você trabalha na UBS da Charqueada ali já há algum tempo? Fala um pouquinho aí do teu trabalho.
10: Eu tô na UBS ali da Charqueada de Baixo, vai fazer quase 3 anos já.
5: 3 anos.
10: Eu fui a primeira médica fixa da UBS, antes tinha médico, mas eles vinham quando dava, né?
5: Uhum.
10: No horário contrário, então eu sou a primeira que fica ali de segunda a sexta, todo dia.
5: Olha aí, e é importante, você é concursada então lá no Embaú?
10: Eu tô pelo Mais Médicos.
5: Ah, sim. Uhum. É importante, e a doutora Camila aqui é um exemplo, dos médicos que têm condições de permanecer na unidade básica de saúde, e isso cria esse vínculo, né, quando você conhece, né, a comunidade, você conhece as pessoas, os pacientes que vão lá, aqueles que fazem tratamento contínuo, né, com você. É importante esse, porque quando eles chegam, você já sabe do que se trata, você sabe diagnosticar da forma mais precisa possível, né, doutor?
10: Tanto que é um dos princípios do SUS na UBS, é a longitudinalidade, que é você trabalhar com o paciente desde que ele nasceu até o final da vida, né? Uhum. Então, essa é a intenção, realmente, que o médico que chegue fique. Ficar trocando de médico dificulta muito o tratamento, o vínculo, como você falou.
5: Parabéns aí pelo teu trabalho. Mas, assim, falando da gripe, né? E como que está a UBS lá em termos... Nós temos agora ainda... Né, em alguns locais já teve alguma alteração, mas os grupos prioritários são os da vez nesse momento, né?
10: Sim, a gente está vacinando os grupos prioritários, que são as crianças até os 5 anos de idade, e os adultos a partir de 60 anos, né, idosos, uhum. E profissionais da área de saúde, profissionais da área de educação, segurança, profissionais do correio, se não me engano também pessoas privadas de liberdade, pessoas em situação de rua.
5: Uhum.
10: Então, sempre está checando na UBS. Sempre elas vão... As ACS, as recepcionistas, sempre sabem certinho quem precisa também.
5: Uhum.
10: Então, se quando tiver oportunidade, foi na UBS por algum outro motivo, já pergunta da vacinação.
5: Uhum.
10: Porque elas conseguem ver no sistema, já te fala se você tem alguma coisa. Porque, às vezes, tem vacina que a gente nem lembra que precisa tomar. Aquelas que toma a cada 10 anos, você já nem lembra mais que a tua já passou. Mas elas conferem tudo certinho, é sempre bom tá se atualizando.
5: Isso. E como que está essa procura, então, ali na Charqueada de Baixo, ali no Embaú?
10: Então, a procura podia estar bem melhor, porque a gente tem a vacina.
5: Uhum.
10: E acontece, às vezes, até de ser algumas vezes ter que descartar a vacina, porque depois que abre não pode ficar armazenada.

0: por muito tempo. Então, às vezes, até acontece de ter que descartar a vacina porque não teve procura suficiente. Então, chega até a gente ter que, às vezes, desperdiçar uma vacinação, uma vacina, porque não teve as pessoas para irem lá para vacinar. Então, é meio triste, na verdade. Está desperdiçando não só o dinheiro, mas algo que é muito importante. A gente, às vezes, tem que jogar fora porque não teve o número de pessoas para vacinação.
1: Existe um

0: conhecimento, a busca por eles, ela vai até um determinado limite, até alcançar um objetivo para depois abrir para os demais, né?
1: Sim, e justamente para não ter esse desperdício da vacinação,
0: Sim.
1: aí acaba abrindo para as outras pessoas também que querem, às vezes estão procurando e os prioritários não procuram. É que, na verdade, até vacinando os prioritários, a gente consegue cobrir já uma boa parte da população
0: Isso.
1: e depois a gente consegue partir para quem não está com tanto risco, né? Então, por isso que a gente tenta ter essa priorização, mas, obviamente, se não tiver procura dos prioritários, a gente vai vacinar quem está buscando,
0: É
1: né?
0: verdade. E assim, dos grupos, dos prioritários, né? Qual que é a procura maior? Idosos ou crianças, né? Os pais têm levado as crianças mais do que os idosos procuram? Como que está lá?
1: É, na verdade, ainda bem que a vacinação das crianças a gente consegue manter. Até porque criança é vacinada desde o primeiro dia, né? Quando nasce. Aí, quase de mês em mês, os pais têm que estar levando na UBS para fazer a vacinação. Então, isso acaba criando uma rotina,
0: Isso.
1: sempre de lembrar de. Então, os idosos, principalmente, é o que a gente está tendo mais dificuldade. Principalmente por causa do medo, né? Que está tendo bastante em relação à vacinação. Principalmente a vacinação da Covid.
0: Pois é.
1: Porque não é só da gripe para os idosos, é Covid e gripe também. Então, é principalmente essa faixa etária que a gente está tentando abranger mais e ir atrás, explicar melhor a vacinação.
0: E assim, doutor, como médica, né? A gente sempre tem falado aqui a respeito desse assunto, e às vezes pessoas, a gente vê pessoas e até autoridades políticas, às vezes, que são contra a vacina, comentando sobre isso, discutindo sobre isso, ou falando ainda, incentivando de forma contrária à vacina. Mas como médica, né, eu acho que é importante essa informação pro cidadão que está lá na Charqueada de Baixo, no Embaú, ou aqui mesmo, em qualquer lugar, né, porque essa informação vale para todo mundo, né, em relação à vacina, né? Como profissional médica de medicina, né, o que que você entende a respeito de algum tipo de risco a tomar a vacina, ou da Covid, ou qualquer tipo de vacina nesse momento?
1: Então, assim, a gente tem que ser bem realista. Qualquer medicamento vai ter medicamento, ou qualquer. Que a vacina não é bem um medicamento, né? Mas vai ter um risco. Então, sempre vai ter uma parcela da população que vai ter
0: Uma
1: um risco,
0: reação,
1: uma
0: quem sabe, né?
1: reação, relacionada a tomar essa medicação. Mas isso é com qualquer remédio. Qualquer remédio que for entrado, que você for comprar numa farmácia. Já vem escrito na bula as contraindicações, as indicações, riscos, quem pode tomar, quem não pode. Então, a mesma coisa com a vacinação. Obviamente, vai ter contraindicação, então são contraindicações muito pequenas, por exemplo, as crianças que têm alergia da clara do ovo. Aí tem vacinas da Covid que elas não podem tomar, só que a própria Regional de Saúde fornece a vacinação específica para essa população. Então, sempre, se for comprovada, por exemplo, a alergia, notifica a UBS vai entrar em contato, a regional tem que disponibilizar. Então, a gente tem que estar muito alerta a essa questão, que o risco sempre tem, mas a gente tem que pensar, o benefício supera o risco de não vacinar? É melhor eu passar 2 dias ali com um pouco de dor no corpo, porque geralmente o que as pessoas falam é que me sinto muito mal depois de tomar a vacina, né? Mas é o esperado, é o corpo reagindo, criando os anticorpos para te proteger. Então, às vezes, é melhor você passar ali 2 dias meio mole, com dor no corpo, do que passar 1 mês numa UTI. Então, a gente tem que pensar dessa forma. Um pouco de risco a gente vai ter com quase tudo que a gente faz na vida. A gente sair na rua, andar de carro, tudo tem risco. Só que a gente tem que avaliar se esse risco chega a ser tão grande quanto o benefício.
0: É
1: E na
0: verdade.
1: questão da vacinação, na quase 100% dos casos, na maioria dos casos, o benefício vai se sobrepor ao
0: Sim.
1: risco.
0: Ou, na verdade, se a pessoa precisa ou está tomando a vacina, independente de qual seja ela, é para salvar a vida, né? As vacinas são para isso, né? Desde a criança, desde quando nasce, por isso a obrigatoriedade em determinadas situações, porque essa criança, depois o jovem, depois o adolescente, o adulto, ele não sofre as consequências de não ter tomado, né, doutora?
1: Exato, e as consequências da não vacinação não são isoladas, né? Não são só para a pessoa que não tomou a vacina. As consequências vão passar para todo mundo que está em contato com essa pessoa. Inclusive, a gente tem que pensar.

0: pensar, por exemplo, que a gente tem as faixas etárias da vacina, né? Então, a gente se vacina, a quem está na faixa etária se vacina pensando em quem está fora dessa faixa etária. Por exemplo, a vacina da gripe, Covid, a gente dá a partir dos 6 meses de vida. Então, até os 6 meses de vida, o bebê não está protegido. Então, por exemplo, vamos dizer, eu sou uma adulta, não tomei a vacina. Aí eu entro em contato com um bebê que tem 3 meses de vida, que ainda não pode tomar a vacina, eu infecto esse bebê. Então, além de eu ter colocado a minha vida em risco, eu ainda coloco a de uma pessoa que não teve nem a oportunidade de escolher tomar a vacina ou não. Então, a gente tem que pensar no coletivo. A vacinação era principalmente isso que eu gostaria de falar, que a vacinação ela é do coletivo. Então, não adianta a gente pensar na gente mesmo só, a gente tem que pensar na comunidade como um todo.
1: Sim. Então a gente está conversando com a doutora Camila Franco, né, que é responsável ali pela unidade básica de saúde, né, da Charqueada de Baixo, ali no Embaú, orientando, né, a população a respeito da importância da vacinação, dos pais levarem as crianças, né, dos idosos procurarem a unidade básica de saúde. E assim, doutora, até aqui no programa eu comentava dias atrás. E ainda vou trazer aqui um especialista na área, mas de repente, já aproveitando, as pessoas têm visto agora, nos últimos tempos, muitas mortes, né, de parada cardiorrespiratória, infartos, e alguns tentam ligar isso, né, àquelas pessoas que tomaram a vacina do Covid. Ah, mas está tendo muita morte, é por causa da vacina do Covid que as pessoas tomaram lá atrás e agora está vindo o resultado, né? Você também tem conhecimento disso, dessa fala que as pessoas apresentam, e talvez também por isso as pessoas criam esse medo de ir lá tomar a vacina agora, né?
0: Eu já vi bastante. Eu acho que é importante a gente ter a dúvida, acho que é importante a gente questionar, a gente buscar a informação. Só que a gente tem que tomar cuidado aonde a gente está buscando essa informação. Até agora, não tem nenhum estudo, robusto que comprove a ligação da vacinação com os problemas cardiovasculares, principalmente, né? Ataque cardíaco que está tendo bastante. Porém, tem já. Estudos que comprovam a ligação da própria Covid com problemas do coração. E a gente tem que lembrar que a gente veio de uma pandemia que quase todo mundo pegou Covid, né? Então, quase todo mundo foi infectado em algum ponto. Algumas pessoas sofreram mais, outras menos. Só que é muito difícil encontrar alguém que não pegou Covid. E lembrar que problema do coração é muito associado como se fosse uma sequela da Covid.
1: Da Covid, não da vacina.
0: Da doença, a gente tem comprovado que ela é uma sequela. Da vacina, não tem nada, por enquanto, que diga que é uma sequela da
1: Então, por isso
0: vacinação.
1: que é importante, né, a gente estar tá conversando e até tranquilizando as pessoas, né, que às vezes a informação não chega, né, para ela. E por isso essa iniciativa do Valdir é interessante de alertar, né, a comunidade, as pessoas, né, que não têm acesso à informação mais detalhadas, né, para que vá, procure a vacinação, né, a qual lhe pertence, né, é época, ou criança, ou idoso, ou os grupos prioritários, né, para que fiquem imunizados, né, e tenham essa tranquilidade a mais, doutor. O que é mais importante a respeito desse período todo? Fique à vontade.
0: Eu gostaria de lembrar, como eu falei, que a vacinação é comunitária. Então, a gente tem que sempre lembrar que não basta uma pessoa se vacinar. É o que a gente chama de vacinação em rebanho, né? Então, é como se fosse realmente um rebanho. Quanto mais pessoas estiverem vacinadas, menos a chance da gente espalhar essas doenças. E também lembrar que agora a gente está na Copa, né? Vai começar a Copa semana que vem. E os países da Copa, Estados Unidos, México, estão com a volta do sarampo, que é uma vacina que a gente tem já há um bom tempo, quase 50 anos, que a gente tem a vacinação do sarampo. E é uma doença que está voltando justamente porque nessa leva, depois da pandemia, teve uma baixa em geral em todas as vacinas, não só as da Covid e da gripe. Então, a gente está tendo a volta dessas doenças, que até então a gente tinha muito sob controle, e estão voltando. Então, pensar bastante nisso agora, vai ter bastante gente viajando, vai ter bastante gente indo para fora, de estar com o calendário vacinal em dia, principalmente sarampo, está tudo certinho, porque provavelmente a gente vai ter aí de novo um pico da

0: a do sarampo com essas viagens e esses jogos que a gente
1: Sim.
0: vai ter aqui para frente.
1: Acho que é importante assim dizer, não só para a questão lá do lá da Charqueada, do Imbaú, mas para todas as UBS, todo mundo que está nos ouvindo aqui em Telêmaco também, outras cidades aqui da nossa região. Assim, doutora, de repente alguém está nos ouvindo e com esse esclarecimento, ah, mas eu não tomei vacina, o Covid, ou da gripe, já há alguns anos, já comecei a tomar, depois parei, tem várias vacinas que eu preciso tomar, ou de criança, ou de adulto. Pode procurar a UBS e solicitar, passar essa informação. Olha, quero verificar como está a minha situação.
0: Pode, Inclusive, a gente sempre fala que é melhor vacinar duas vezes do que não vacinar nenhuma. Às vezes a pessoa pode ficar com medo, ah, eu vou tomar muita vacina repetida. É melhor tomar ela repetida do que você não tomar. Então, se você não sabe o teu estado vacinal, perdeu a carteirinha, não lembra se tomou a vacinação, alguma vacinação, melhor repetir todas elas do que ficar na dúvida. Tanto melhor para você quanto para as pessoas em volta.
1: É verdade. Então, olha aí que importante nessa, essa informação também, aí para você que está nos acompanhando e passada aí pela doutora Camila Franca, Franco, né? Filha do nosso amigo é o Roberto Amatuzzi Franco, né? Que é diretor da 21ª Regional de Saúde, né? Aqui de Telêmaco Borba, e a doutora Camila que está atendendo lá na UBS da Charqueada de Baixo, atendendo aí a população ali daquela região. Antes de a gente finalizar, tem alguma coisa aí? Não? Então, doutora, eu agradeço, né, a tua participação aqui com a gente,
0: Obrigada.
1: né, e parabenizo pelo teu trabalho lá na Charqueada de Baixo. Qualquer hora, marquei do Valdir lá de a gente fazer uma visita lá na comunidade e vamos lá na UBS também, né, acompanhar o trabalho que vocês fazem lá. Mais alguma coisa, doutora?
0: Não, acho que era só mais isso mesmo, para sempre lembrar de a dúvida é normal. A gente tem dúvidas sobre bastante coisa na vida, só que a gente tem que saber com quem tirar essas dúvidas. Então, procurem fontes confiáveis, cuidar com fake news, porque na internet a gente pode falar qualquer coisa, não quer dizer que seja verdade ou não. Então, procurem algum profissional de saúde, vá para a UBS, procure o teu médico, a tua enfermeira, alguém que seja da tua confiança e possa te dar informações sem viés, informações que são comprovadas cientificamente. Então, não é eu acho, eu penso, a gente profissional de saúde tem que ter a responsabilidade de falar com comprovação científica, tudo que a gente fala. Então, sempre pensar nisso. Tomar cuidado com mensagem que você recebe, que não cita a fonte, que não cita quem falou, ou que é muito assim, obscuro, é alguém que é lá de algum lugar muito distante, sabe? Então, sempre tomar cuidado com esse tipo de informação. Buscar informação onde você saiba que você possa confiar. E tomar decisão sempre pensando não só em você mesmo, mas no coletivo.
1: Às vezes alguém a gente vê nos grupos do WhatsApp, até alguém testemunhando, né? Mas com meu filho ou com não sei quem aconteceu isso, aquilo. Daí as pessoas já ficam com medo, né? Porque, ah, não, mas aconteceu com ele. Olha aí, ó, a prova que aconteceu. Então bota medo, mas você não sabe o contexto de tudo aquilo, né, doutora? Então, por isso a atenção.
0: Isso mesmo.
1: Valdir, mais alguma coisa? Agradeço você também pela oportunidade de trazer essa informação aqui para a gente aqui e para a tua comunidade lá.
2: Jefferson Abreu, eu agradeço aí vocês a oportunidade de ter aberto aí para nós e para a doutora Camila, a Marlene, o Marcelo também. Agradeço aí todos os ouvintes, principalmente a nosso município, a nossa comunidade de Charqueada de Baixo, que estão ouvindo, que possa estar indo aí nos OBS e buscando essa vacinação. Eu que agradeço aí, muito obrigado, Jefferson Abreu, e muito obrigado a todos vocês aí que estão nos ouvindo.
1: Tá certo. E a Marlene não quer dar um oi aqui pro povo? Barbaridade com a Marlene, né? Marlene é agente de saúde lá e o agente de saúde que está na casa, né? Que vai direto nas casas, tem o um contato com as pessoas, né? Que fala, né? Que convida, olha, tua vacina tá, tua carteirinha tá atrasada, né? Vai lá que vê a questão da dengue, que vê que conhece, né? Bastante de perto a realidade da população. Então, nosso reconhecimento também, parabéns aí pelo trabalho importante que os agentes aí de saúde fazem, né, na comunidade. Música.

0: Muito bem, 8 horas 44 minutos.
1: Ô, Jefferson Abreu, Marcelo, bom dia. Paulinho, audiência por cá, te escutando já cedo, já. Viu? Em frente à quadra, descendo como quem vem do positivo, o semáforo não tem luz, viu? Acabei de passar por lá, muito cuidado lá, que lá é um entroncamento bem perigoso. Um abraço, Deus abençoe.
2: Bom dia, tá pessoal da rádio, todo mundo aí. Viu, eu lembro de uma passagem lá em Harmonia, nos anos 70, aí, de um rapazinho que pegou uma bobina de um contator do pai dele e foi empinar pipa lá no, na rua Rabeta. Rapaz, teve queimadura na mão, na barriga e nos pés, assim, rapaz. Mas ficou vivo. Não sei quem que é o rapaz. Será que não era você que estava iniciando o serviço de eletricidade ali, cara?
0: Eu não.
3: Coloca nós no sorteio aí, Jefferson, do chuveirão lá do Cross, da trombeta, material de construção, a loja que mais vende no sul do Paraná, do Brasil. Aê. Trombeta, materiais de construção. Quero ganhar esse chuveirão.
0: Aí sim.
3: Você trovou, né, Jefferson?
0: Verdade.
4: Eu quero ganhar se chover, aí, já Gabriel. Ontem não tomei banho porque acabou a luz aqui, a piazada arrebentaram todo o fio da luz aí, fiquei sem luz, não tomei banho e dormi craquendo.
5: Bom dia, Gabriel. Eu quero participar desse chuveiro da trombeta do material de construção.
6: Bom dia a todos, frio, gelo, barbaridade, Telema com barba agora tá afundando, barbaridade.
0: Mas nem tá tão frio assim, né? Então pra fechar, eu quero dizer pra você, atenção, Telema com barba, população... Está nos ouvindo, que está acordando agora com esse frio, né? Eita, barbaridade, cajada nessa segunda-feira. Então, atenção, população de Telêmaco Borba, região, estará hoje e amanhã em frente ali à Igreja Matriz, uma família de índios vindo aí do Mato Grosso do Sul, trazendo 90 tipos de remédios, né, para tratamentos e chás naturais. Para diabetes, problemas de coluna, colesterol, próstata, gastrite e outros, né? E o famoso Viagra natural, né? E outros tipos de doenças também. Interessados deverão procurar hoje e amanhã os índios ali em frente à Igreja Matriz. Então, o pessoal ali já estão com as garrafadas ali, né? Para você, problemas de colesterol, próstata, gastrite, o famoso Viagra natural... também e outros tipos de doenças. Então procure ali hoje e amanhã, né, os índios ali em frente à Igreja Matriz. 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Então, você é o nosso convidado. Vamos chamando a Cat Neves?
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8: Bom dia, Jefferson Abreu. Bom dia a todos os ouvintes do Repórter TB. Vamos lá, vamos chegando aqui nessa segunda-feira, início de semana, com as notícias do esporte, né? Esporte que não para em Telêmaco Borba, esporte que tem se desenvolvido aí, e é bom que você...
9: E estamos de volta, Jefferson Abreu, ouvintes do Repórter TB, agora com as informações completas dentro da programação. 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Temperatura baixa, doenças respiratórias acendem alerta no Paraná. E vamos começar falando de saúde. Então, após a chegada das temperaturas mais baixas, especialistas alertam para o aumento dos casos de doenças respiratórias em todo o Paraná. Crianças, idosos e pessoas com doenças crônicas estão entre os grupos mais vulneráveis. A orientação é manter a vacinação em dia, evitar ambientes fechados e com pouca ventilação, além de reforçar os cuidados com a higiene das mãos. Em caso de sintomas persistentes, a recomendação é procurar uma unidade de saúde para avaliação médica. E ainda falando, Jefferson, em prevenção e cuidados com a saúde, uma importante ação vem garantindo mais proteção para os pequenos. Nós vamos falar da vacina, é algo que está sendo bastante comentado. Vacina contra bronquiolite protege bebês. Então, o Paraná vem ampliando a vacinação de gestantes contra o vírus sincicial respiratório, principal causador da bronquiolite em bebês. Então, essa imunização ajuda a proteger os recém-nascidos justamente nos primeiros meses de vida, quando há complicações aí respiratórias podem ser bem mais graves. A orientação é que as futuras mamães procurem as unidades de saúde para obter informações sobre a vacinação e garantir essa proteção aos seus filhos. E agora uma notícia que coloca o Paraná em destaque no cenário científico nacional. Descoberta histórica em Ponta Grossa. Vários pesquisadores anunciaram a descoberta de uma nova espécie de animal a partir de um fóssil encontrado na região de Ponta Grossa. Então, esse material tem cerca de 400 milhões de anos e é mais antigo que os próprios dinossauros. Então, ainda está em estudo, mas essa descoberta reforça a importância dos Campos Gerais para a pesquisa científica brasileira e desperta ainda mais interesse sobre a riqueza histórica e natural de toda a nossa região. Mas, no decorrer da semana, nós vamos comentar mais a respeito, então, dessa descoberta histórica que aconteceu na cidade de Ponta Grossa. 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Então, aproveitamos para parabenizar, não é, Jefferson, o personal trainer Nelsinho, pela realização.

0: da primeira garagem Handel Tour, da estação outono. Então, o que aconteceu ontem, domingo, e foi um verdadeiro sucesso. Então, reunindo atletas, praticantes de atividade física e famílias em um grande aí momento de integração, de esporte, de incentivo e também muita qualidade de vida. Então, parabéns pela organização, pelo evento que já entrou para o calendário esportivo do município, porque a boa notícia é que vem muito mais por aí. Então, a proposta é realizar 4 edições ao longo de 2026, uma em cada estação do ano, e a de outono já ficou marcada pelo sucesso, e agora sim a expectativa fica para a próxima etapa, que promete reunir ainda mais participantes. Então, mais uma vez, parabéns ao Nelsinho, à equipe da Garage Fit e a todos que participaram dessa grande festa do esporte. Nós vamos ficando por aqui, amanhã de segunda-feira, nosso encontro marcado é amanhã, terça-feira, com mais informações. Segue com você, Jefferson Abreu, e tenham todos um ótimo dia.
1: Tá certo, obrigado, Cat, pelas informações. Agora vamos direto e reto lá para a Agência do Trabalhador.
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3: Bom dia, Jefferson.
1: Bom dia.
3: Então vamos, né, às nossas vagas na Agência do Trabalhador, né? Depois de um longo feriado, começamos a semana. Temos 3 vagas de atendente balconista, 1 vaga de atendente balconista ramo de alimentação, 1 vaga de atendente de balcão, 1 vaga de auxiliar de confeitaria, 4 vagas de auxiliar de cozinha, 4 vagas de auxiliar de limpeza, 1 vaga de auxiliar de padeiro, 4 vagas de borracheiro para caminhões, 1 vaga de casal, né, para caseiro, para trabalhar em Curiúva. 1 vaga de consultor de vendas, 2 vagas de cozinheiro, 3 vagas de eletricista automotivo, 1 vaga de enfermeiro, 1 vaga de embalador à mão, vaga exclusiva PCD, 1 vaga de fiscal de loja, 1 vaga de inspetor de soldagem com certificação, 1 vaga de instalador, reparador de redes telefônica, 1 vaga de jovem aprendiz, ensino médio completo, curso de informática, primeiro emprego, 1 vaga de laminador de madeira, 6 vagas de mecânico para manutenção de caminhões, 8 vagas mecânico auxiliar manutenção de caminhões, 3 vagas mecânico auxiliar para oficina mecânica, 5 vagas de monitor de cobrança, 2 vagas de motorista carreteiro para viagem, transporte de combustível, 1 vaga de motorista entregador para loja de material de construção, 5 vagas de operador de caixa, 1 vaga de operador de pá carregadeira, 2 vagas de pedreiro profissional, 1 vaga de representante técnico, 3 vagas de salgadeiro, 4 vagas de soldador para oficina mecânica, manutenção de carreta e caminhões, 1 vaga de supervisor para açougue, 1 vaga de enfermeiro socorrista, 1 vaga de vendedor pracista e 1 vaga de vidraceiro. Temos vagas também, né, para um novo supermercado. 1 vaga de conferente de cargas e descarga, 1 vaga de coordenador de RH, 1 vaga de encarregado de hortifruti granjeiro, 1 vaga de encarregado de frios, 1 vaga de gerente de loja, 1 vaga de subgerente de loja e 1 vaga de supervisor de açougue. Temos vagas fora da cidade, para Cianorte, 1 vaga de encarregado supervisor de obras, 1 vaga de operador de retroescavadeira, 1 vaga de operador de mini retroescavadeira, 1 vaga de operador de rolo compactador e 1 vaga de operador de trator de esteira. Para Castro, 10 vagas de pedreiro. Para Maringá, 7 vagas de pintor, construção civil. E para Apucarana, 1 vaga de operador de trator florestal autocarregável. Então, essas são as vagas, né, que estão na agência no dia de hoje. O trabalhador interessa, ele vem até a agência com o currículo em mãos para que a gente possa encaminhar para a entrevista. Lembrando também, né, Jefferson, que o nosso local de atendimento, né, até o momento, Terminal Rodoviário. Bom dia.
1: Muito bem, obrigado, James, pelas informações aqui com a gente, direto lá da Agência do Trabalhador. Então, sexta-feira, chuveirão, lá do Clóvis, lá da Trombeta Materiais de Construção, um aqui no Repórter TB e outro no Manhã Total com o Marcelo também, hein? Para você que participar aí durante a semana aqui junto com a gente dentro da nossa programação. Deixa eu mandar um alô especial, um beijinho especial hoje lá para Isis, porque esse final de semana foi aniversário da Isis, completou 10 anos. Um beijo especial do pai para você, muita saúde, muita alegria, já tá ficando mocinha, né? Já não quer gravar muito áudio mais, né? Igual gravava antigamente, só fica lá nas maquiagens, cabelo e penteando cabelo e quer saber do meu look para hoje, né? E que namoral aqui, rapaz, já pensando em pentear o cabelo e vive, não sai daquele quarto de arrumação de cabelo e coisa nada, então vou enfrentar, né? O príncipe já tá indo embora. Ah, que príncipe, o quê? Quem manda é príncipe? Careca. Príncipe já não tá indo mais, né? Barbaridade, mas faz parte, né? Criança assim mesmo, né? Muito bem. O que tá acontecendo aí?
4: Oi, Jefferson,
1: oi.
4: Tudo bem?
1: Tudo.
4: Eu tô vindo pra aula de canto da Clabine agora.
1: O quê?
4: Ouvindo o rádio. Daí, os meus avós ficaram lá em casa.
1: O quê?
4: Manda um abraço pra eles, fazendo favor. O nome dos meus avós é Nevoir Barbosa e Diva Barbosa. Manda um abraço pra eles. E eu sou a Isabelle Barbosa.
1: Ah, Isabelle Barbosa. Aí que eu me refiro. Cedinha já tá indo lá pro coral, lá na Clabin. Viu, Isabelle Barbosa? Eu também já cantei no coral da Clabin, viu? Já fui cantor do coral da Clabin lá em... Pouco cantor, né? Vamos que era o coral naquela época. Então, ali, creio que nos anos de 2000, acho, antes do ano 1998, 99, por aí, eu cantei no coral da Clabin, né? Boas recordações lá com o pessoal. Então, parabéns, viu? Parabéns aí por você. Vai firme aí no coral da Clabin, né? Aprendendo, fazendo amizade com o pessoal, tá bom? Quero mandar um abraço lá para a missionária Clonice. Também fui lá buscar um pãozinho quentinho lá na missionária Cleonice. Quem quiser pão, lá com a missionária Cleonice, né? Ela faz quase que todo dia, né? Um abraço lá para a missionária Cleonice, tá nos acompanhando também, tá bom? Então vamos embora, né? Vamos embora, tirando o time de campo. Deixa eu mandar um alô lá para minha amiga Inês Costureira também, tá ouvindo a gente. Oi, Inês, aquele abraço pra você, obrigado aí pela companhia, pela audiência, né, aqui com a gente. Também a Mari tá me ouvindo lá, bom dia, obrigado aí pela participação, pela audiência. Pessoal lá do Cantinho do Café, grande abraço. Ô, Sandra, Cantinho do Café, onde que é o Cantinho do Café? Cantinho do Café. Qualquer hora nós passamos aí, passa pra nós, onde que é o Cantinho do Café. Quem sabe a gente passa e toma um cafezinho, tá bom? Um abraço.
5: Bom dia, Jefferson Abreu. Bom dia, Jefferson Abreu. Bom dia, Marcelo Correia. Você tem um ótimo dia, uma ótima semana e que Deus abençoe vocês. E Jefferson. Ô, Jefferson,
1: oi.
5: Você cantava no coral lá da Clabin lá, mas você era desafinado, de certo? Pode ter certeza disso.
1: Eita, barbaridade. Tá bom, um grande abraço a todos. Fica na sequência com Marcelo Correia. E o manhã

0: total, né? Vamos seguindo aí na nossa correria do dia a dia, correndo para as ruas, os bairros aí da nossa cidade, atendendo aí a nossa população, tá certo? Fica na sequência com Manhã Total. A todos um bom dia, até amanhã, se Deus quiser.
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2: 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Bom dia, Marcelo Correia.
3: Bom dia.
4: Bom dia.
3: Bom dia.
4: Bom dia.
3: Bom dia.
5: Bom dia aí, rapaziada. Ô, pão. Bora do café da manhã.
6: Bom dia pra todos vocês, tigrada.
4: Muito bom dia, 9:07. Confira aí comigo a hora certa nesta manhã, 9:07. Parabéns pela sintonia. Você está muito bem, você está ligado e sintonizado com a rádio Nova Mensagem FM 91,5, transmitindo de Telêmaco Borba, Estadão do Paraná. E a partir de agora estamos iniciando mais uma edição do meu, do seu, do nosso programa. É o Manhã Total que está só começando! Muito bom dia para você, meu amigo ouvinte, que está aí numa boa, tá tranquilão, tá aí no aconchego da sua casa. Muito bom dia para você que já está na lida, na correria, no batente, aí no seu local de trabalho. Muito bom dia para você, meu amigo motorista, que vai me dando aquela carona aí no seu carro, no seu caminhão, na sua máquina. Bom dia aos internautas amigos que estão conectados com a gente, ouvindo aí pelo site da rádio, no seu computador ou através do aplicativo no seu celular. Bom dia a todos, uma ótima sintonia, uma excelente segunda-feira. Hoje é dia 8 de junho de 2026 e a partir de agora, na sua agradável companhia até o meio-dia, eu mesmo por aqui juntinho com você, Marcelo Correia, sempre contigo.
7: Olha aí, ó.
4: Estamos chegando, estamos iniciando o Manhã Total, trazendo boa música, informação, alegria, descontração, entretenimento e, é claro, a sua participação que não pode faltar de jeito nenhum. Daqui a pouquinho temos a previsão do tempo e a temperatura. Vamos trazer aí várias informações dentro da nossa programação. Às 10 horas da manhã tem momento especial de fé e de reflexão. E é claro, o programa vem sempre com o melhor do flashback, as canções do passado. Você ouve aqui no Manhã Total para você recordar e relembrar aí de bons tempos. E aí, pessoal, tudo bem com vocês? Passaram bem o finalzão de semana? Dormiram bem? Descansaram bem? Aproveitaram bastante o final de semana? Espero que sim, hein? Vamos lá, então. Começando mais um dia, uma nova semana. Sempre com fé em Deus, crendo, confiando e acreditando. Dias melhores virão!
8: Ainda vou melhorar.
4: E a partir de agora tá liberado aqui o WhatsApp da rádio, hein? O WhatsApp da firma tá liberado para sua participação. Fique à vontade, anote o nosso número. 42-3910-1230.
9: Olha a mensagem!
4: 42-3910-1230.
10: Mande áudio, mande áudio. Não manda escrevendo não, mande áudio, por favor.
4: Mande áudio se quiser, fique à vontade, fale comigo. Temos o telefone fixo lá com a Eduarda na recepção. 42-3910-1200. 42-3910-1200. E para essa semana, o que temos de brinde? Olha, nós temos uma camisa do Brasil, gentileza do Armarinhos Paraná. Essa camisa do Brasil será sorteada quinta-feira agora para a abertura da Copa do Mundo 2026. Qual a melhor loja do Brasil? Responda e concorra à camisa do Brasil. Para esta semana, nós temos o sorteio de um produto lá da nossa podóloga Erika Fortes, para hidratar os seus pés, hein? É pro Dia dos Namorados, então a gente vai fazer o sorteio na sexta-feira, um brinde especial da Erika Fortes Podologia, para você hidratar aí os seus pés, hein? Pro Dia dos Namorados. Nós teremos na sexta-feira aquele sacão de batatas do caminhão da Daiane e do Adriano. E é claro, nos dias de Jogo do Brasil, quando for aí o primeiro Jogo do Brasil, nós teremos o sorteio de uma camisa do Brasil e um pacote de figurinhas da Júnior Presentes. Então são alguns brindes que nós temos aí para esta semana, podem surgir outros. Ah, já estava me esquecendo, o Clóvis, nosso amigo Clóvis, lá da Trombeta Materiais de Construção do Embaú, está sorteando um chuveiro. Qual a loja de materiais de construção da região que está sorteando um chuveiro aqui no Manhã Total? Responda e concorra ao chuveiro. Sexta-feira é o sorteio desse chuveirão aí. Seu chuveiro está com aquele pingo gelado no meio? Que tal ganhar um chuveiro novo, hein? Por conta da Trombeta Materiais de Construção. Participa? Responda qual a loja de materiais de construção da região que vai presentear um ouvinte com um chuveiro. 9:11. Vamos abrindo as cortinas musicais desta programação.
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2: 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Tá todo mundo ligado aqui no Manhã Total, começando mais uma manhã juntos. Uma manhã especial, segunda-feira, uma nova semana, um novo dia. E a gente começa sempre com aquele clima de alto astral, alegria, pensamento positivo. Abrimos a programação com o Michael Bolton, A Love So Beautiful, linda canção. Abrindo aqui a nossa programação, e é só o começo, hein? Até o meio-dia tem muita música boa pra gente curtir e ouvir aí juntinhos. Eu daqui, vocês daí. Bom dia, meu povo!

0: Como é que amanheceram hoje? Animado?
1: Graças a Deus, animados. Graças a Deus, estamos animados, contentes, felizes, sorridentes. Com esse dia lindo que está aí na nossa frente. É segunda-feira, de sol brilhando, céu azulzinho. Tempo bom, clima gostoso, temperatura agradável. Estamos aqui ao vivo na Nova Mensagem, fazendo companhia para os melhores ouvintes do rádio brasileiro. É, os ouvintes que estão aqui conosco, que são os melhores ouvintes do rádio brasileiro. Bom dia!
2: É, bom dia, Marcelo Correia, Jefferson, né? É, queria agradecer ontem pela força aí, né? No caso que aconteceu no nosso bairro novamente. Mês passado aconteceu a mesma coisa, esse mês novamente, né? É, o bairro todo ali, praticamente a metade do bairro sem luz, né, por conta de uma irregularidade ali causada por pipa, né, segundo informações, né. Então a gente fica triste, assim, porque é uma situação que afeta todo mundo, né, é, sem contar o risco à vida que estão correndo essas pessoas. Então a gente fica, assim, pensativo, né, para a sociedade se conscientizar um pouco mais, que não é só o bairro ficar sem luz, ele é um risco, um risco à vida, né? Então, nem tem noção do perigo que estão correndo, né? Ali enrosca no fio de luz e eles puxam a linha para soltar a pipa. Imagina se descarregam uma alta tensão ali e mata na hora. Né? Mas é, vamos ver, né, a população, assim, em geral, se conscientizar, né, sobre isso, né, a partir do momento que cada família começar a tentar ir tirando isso, né, porque é difícil, né, mas tentar ir tirando da cabeça das crianças para fazer outra coisa, né. E daí a gente passa também, às vezes, ver gente adulto, né, fazendo a mesma coisa. Então é para conscientizar um pouco mais a sociedade, né?
1: Tá certo.
2: Nessa questão, Marcelo. E agradecer você aí mais uma vez, dar uma força para nós aí, tá bom?
1: Um abraço. Obrigado, meu amigo Andinho. Um abraço para você. Ontem nós conversamos ali com o Andinho, né? Ele nos passava sobre a falta de energia ali. A gente conversou lá com o gerente da Copel e depois, né, mais tarde um pouco, foi novamente ali restabelecido a energia elétrica naquela região ali para baixo da Igreja Católica do bairro Socomim, que foi afetada pelo rompimento de um cabo de alta tensão devido à linha de pipa, né? Mais uma vez, terceira vez consecutiva naquele mesmo local.
3: Bom dia, Marcelo.
1: Bom dia.
3: Beleza?
1: Beleza.
3: Só para confirmar a audiência e desejar uma ótima semana a todos nós.
1: Valeu. Aí sim, meu amigo Ney. Ney, mecânico de motos. Tá lá animado, Ney. Começando mais uma semana, mais um dia, com a graça de Deus, né, Ney? Vamos pra cima, vamos com tudo, encarando aí essa nova semana. Que seja uma semana de bênçãos pra todos. Alô, Sirlei Araújo, área 2. Já te vi aí, Sirlei. Tá ligadinha lá com a família, ouvindo a programação. Irmã Francisca no São Roque. Marcelo, quero ganhar esse chuveiro aí da trombeta. Tomar um banho quente. Aí sim, né? Um abraço, irmã Francisca, lá no São Roque.
4: Bom dia, Marcelo.
1: Bom dia.
4: Aqui é Solange da Bela Vista.
1: Como é que vai, Solange?
4: Sorteio aí, tá bom? Bom dia pra vocês aí.
1: Obrigado, Solange, do Bela Vista. Um bom dia pra você também. Bom dia pro nosso amigo Joel Zacheski, do bairro Olha 3. Um abraço, Joel. A Carol também tá por aqui. Marcelo, bom dia. Coloque meu nome aí no sorteio. Obrigado, Carol. Bom dia pra você, pro Gabriel, pra Hillary, né? Pro seu João Capote, lá, o vovô da Hillary. Pessoal que tá aí sempre nos ouvindo. Bom dia, Vanadir.
5: Bom dia, Marcelo Correia. Aqui é de mamãe. Ofereceu o programa pra todos os ouvintes que estão escutando o momento total dessa segunda-feira friazinha, né? Estou indo lá por cedo, minha esposa está ficando aqui em casa, se tiver sorteio, põe o nosso nome no meio. Mandar para o nosso vizinho Florisval, sua família, meu vizinho do lado aqui de Dirceu e sua família, e nosso irmão Coatira da Pedreira, para você, tua família, a família Gerson Abel, Fernandinho da Sorda, mãe Jandira e missionário Iracemi Diaco Leandro, guarda o patrimônio meu Douglas e a toda a equipe completa. Tamo junto.
1: Tamo junto, meu amigo Vanadir Andrade, popular de mamãe, ligadinho sempre com a gente aqui na programação. Acabou de chegar aqui pra mim a mensagem do nosso amigo Lourival Ponce, do Vila Shopping. Marcelo, pode sortear aí 3 bandejas de ovos hoje no programa. é, umas 10, outras 11 e outra ao meio-dia. Então são 3 bandejas de ovos para a gente sortear hoje aqui no programa. 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
6: Bom dia, Marcelo, e a todos da Nova Mensagem. Aqui é o Elias Cardoso, Campinho do Juca Pedro, estamos aqui na Lida, né? Eu ofereço o programa para todos que estão vindo. E para Embaú e região.
1: Embaú e região.
6: Trombeta, materiais de construção.
1: Olha aí, ó.
6: Tudo de bom.
1: Até rimou, né? Elias Cardoso, da Campina do Juca Pedro. Para Embaú e região, trombeta, materiais de construção. Aí sim, hein?
7: Bom dia, Jefferson. Estamos na escuta do programa aí. Põe o nome da minha esposa aí, Neri Gomes Pedroso, para concorrer a esses prêmios aí no chuveiro da... Da trombeta, material de construção, a melhor loja que vende.
1: Beleza! Deixa eu mandar um bom dia lá para Alessandra e pro Alessandro, casal lá do São Francisco, Alessandra e Alessandro Peterson, nosso amigo Billy. Como é que tá o Billy? O Billy sumiu do mapa? Aô, Billy! Aquele abraço, Billy!
8: Olá, bom dia, Marcelo. Tudo bem, Marcelo?
1: Eu tô bem, o senhor?
8: Tudo tranquilo.
1: Graças a Deus.
8: Bonito e bacanizado.
1: Bonito nem tanto.
8: Marcelão, coloca eu nesse sorteio, nesse chuveiro aí, que o meu já tá pifando.
1: E?
8: O morno já não tá funcionando. E só daí? Tá no quente aí.
1: Daí é complicado.
8: E daí tosta as costinhas da gente, né? E coloca eu no sorteio aí desse chuveirão. Quero levantar ele. Tá bom? Marcelo, eu desejo tudo de bom para você e que Deus abençoe você na tua trajetória de vida.
1: Muito
8: tá bom?
1: Obrigado, muito obrigado.
8: Você e tua família, sejam tudo felizes.
1: Obrigado.
8: Tá bom? Obrigadão, obrigado pela atenção. Eu agradeço. Tchau, tchau.
1: Um abraço para o senhor aí, seu Nicanor, lá no bairro Sem Casas, nosso ouvinte de todas as manhãs. Uma ótima semana para o senhor aí, abençoada por Deus. Deixa eu dar esse recadinho aqui para a população de Telêmaco Borba e região. Atenção, população de Telêmaco Borba e região. Hoje e amanhã estará aqui em frente à Igreja Católica Matriz, uma família de índios vindos do Mato Grosso do Sul. E eles estão trazendo 90 tipos de remédios para tratamentos e chás naturais para diabetes, problemas de coluna, colesterol, próstata, gastrite e o famoso Viagra natural e outros tipos de doenças também. Interessados deverão procurar hoje e amanhã os índios em frente aqui à Igreja Católica Matriz. Então, atenção, é hoje e amanhã. Aproveite que eles estão ali com mais de 90 tipos de remédios naturais, hein? 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

0: 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Arô, bom dia!
1: Bom dia, Marcelo!
0: Como é que estamos?
1: França, estamos acelerando o carro em busca do Paranaguá, hein?
0: Paranaguá?
1: Cidade de Ponta Grossa, paisagem.
0: Olha aí, rapaz!
1: Coloca o nome aí da minha esposa e a Claudineia aí no sorteio das bandejas de ovos. Vou poder estar aí, mas se nós ganhar, ela vai buscar positiva, tudo de bom!
0: Positiva, grande Mauricião França, popular Brutus, tá lá ligado com a gente, sentido a capital do Rato Gordo, Paranaguá. Já está passando Ponta Grossa ali, levando a gente de carona. Boa viagem, Deus acompanhe no seu trajeto, proteção divina aí, Mauricião.
2: Bom dia, Marcelo Corrêa, aqui é o Gil, gostaria de mandar um abraço a todos os ouvintes da rádio e a vocês aí. Estamos aqui no carrão, escutando uma nova mensagem. Positiva, mandar um abraço a todos os motores que estão na rodagem no Porto da Madeira, aí, todos os proteges, dê um dia abençoado. Positiva, Marcelo Corrêa, câmbia, câmbia.
0: Aquele abraço aí a toda a rapaziada do transporte do suco do pica-pau, transporte da biomassa, prancheiros, caçambeiros, transporte rodoviário, cegonheiros, pessoal que transporta aí também os verdureiros, é toda essa rapaziada aí que transporta o progresso do nosso Brasilzão, que estão aí nas estradas rodando, né? Que Deus acompanha cada um dos motoras. Obrigado pela carona, pela preferência da sintonia aqui na 91.5. Meu amigo doutor Denis Gibson, tá ligadinho com a gente aí, mandando um abraço a todos os colaboradores da Agri Gibson e da Dois Amigos Transportes. Então, um abraço lá para todos os colaboradores da Agri Gibson e o pessoal da Dois Amigos Transportes também, que estão nos ouvindo. Nosso amigo Gibson, ex-prefeito. Aquele abraço, Gibson! 9h32.
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0: Vamos lá conferindo a previsão do tempo para todo o Brasil.
5: Previsão do tempo para segunda-feira, 8 de junho de 2026. Região Centro-Oeste. Em Brasília, Distrito Federal, céu com poucas nuvens nesta segunda-feira. Os termômetros marcam mínima de 13 e máxima de 26 graus. Umidade relativa do ar gira em torno de 90 a 35%. Cuiabá, no Mato Grosso, também tem céu com poucas nuvens nesta segunda-feira. A temperatura mínima é de 20 graus e a máxima pode chegar a 35 graus. A umidade relativa do ar fica entre 60 e 20%. Região Nordeste. Em Salvador, na Bahia, a segunda-feira amanhece nublada com possibilidade de pancadas de chuvas isoladas. Temperatura mínima de 23 e a máxima de 29 graus. A umidade do ar gira em torno de 95 a 60%. Hoje é dia de comemorar o aniversário de São Sebastião do Umbuzeiro, na Paraíba. A previsão é de céu com muitas nuvens nesta segunda-feira. Temperatura mínima de 19 e máxima de 28 graus. A umidade relativa do ar vai de 90 a 50%. Região Norte. Macapá, no Amapá, tem previsão de muitas nuvens com pancadas de chuva e trovoadas isoladas. Temperatura mínima é de 25 e a máxima de 27 graus nas horas mais quentes do dia. A umidade do ar é de 100 a 60%. A capital do Acre, Rio Branco, tem segunda de céu com muitas nuvens. A temperatura mínima é de 23 e a máxima de 33 graus. A umidade relativa do ar é de 80 a 40%. Região Sudeste. Frio em Belo Horizonte, Minas Gerais, com previsão de poucas nuvens no céu nesta segunda-feira. Os termômetros registram mínima de 11 e máxima de 24 graus. Umidade relativa do ar vai de 80 a 35%. Santa Maria Madalena, no Rio de Janeiro, canta parabéns com céu com poucas nuvens. A temperatura mínima é de 12 e a máxima de 28 graus. Umidade relativa do ar é de 90 a 30%. Região Sul. Em Curitiba, Paraná, previsão de céu encoberto. Os termômetros registram mínima de 10 e máxima de 21 graus. A umidade relativa do ar oscila entre 100 e 40%. Em Eldorado do Sul, Rio Grande do Sul, céu com muitas nuvens com pancadas de chuva e trovoadas no aniversário da cidade. Os termômetros registram mínima de 15 e máxima de 23 graus. A umidade relativa do ar fica entre 6%

0: 60%. Você ouviu a previsão do tempo para segunda-feira, 8 de junho de 2026. Com informações do IBGE Cidades e do Instituto Nacional de Meteorologia, INMET, e redação de Daniele Popov, da Agência Rádio Gov em Brasília, José Carlos Andrade.
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2: Vamos lá então, agora com uma previsão do tempo mais local, falando aqui de Telêmaco Borba. Atenção, informações do Cimepar Paraná, sistema meteorológico aqui do nosso estado, trazendo a seguinte previsão para esta segunda, dia 8 de junho de 2026. Temperatura máxima prevista para hoje aqui em Telêmaco é de 21 graus, a mínima 8 graus, com sensação térmica aí de 8 graus na manhã de hoje. Umidade relativa do ar variando entre 39% e 93%. Para hoje, não temos previsão de chuva. Tempo bom, céu aberto, céu limpo, dia ensolarado, céu azulzinho, né? Tá bonito o dia hoje. E o tempo, ele permanece assim, com sol somente até amanhã. A partir de quarta, tá previsto aqui chuva. Quarta, quinta, sexta, chuva. Aí, sábado, sol entre nuvens. Domingo, chuva. Segunda, chuva. Terça, chuva. Então, vai alternar aqui entre dias de chuva e sol, e a temperatura vai baixar aí depois dessa chuvinha, tá bom? Então se prepare aí, aproveite esses dias de sol, lavar roupa, limpar a casa, lavar calçado, porque a chuva vai voltar com tudo aqui pra região, hein?
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2: 9 horas e 37 minutos. Daqui a pouquinho tem o sorteio da primeira bandeja de ovos. São três hoje, hein? Umas 10, umas 11, outra ao meio-dia. Sexta-feira, sorteio daquele chuveiro lá da Trombeta, materiais para construção. Sexta-feira, o sorteio de um saco de batatas do caminhão da Daiane e do Adriano. Sexta-feira, o sorteio de um hidratante para os pés da podóloga Erika Fortes aí para o Dia dos Namorados. Tem muito brinde aí, vai participando, vai interagindo aqui no WhatsApp para você não ficar de fora dos sorteios. 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
2: O Osias falou quinta, né? Na abertura da Copa.
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3: Bom dia, Marcelo. Bom dia a todos os ouvintes. Sou Nirlei de Ortigueira, estou ouvindo Mãe Total. Deus abençoe.
2: Muito obrigado, Nirlei de Ortigueira, seu João Maria Gonçalves e Dona Glair, no bairro São Luís. Bom dia. Dona Marlene, aqui do centro, bom dia. Desejando uma segunda-feira abençoada para todos. Professor Alisson Alonso, lá no Jardim Montinai. Bom dia lá ao professor Alisson, professora Tânia e toda a família. O Tcheco ligou lá na recepção, falou com a Duda. Está aqui enviando um abraço para o João Maria, Antônio Correia, Eros Andrade, Cláudio, Irmãos Fernandes, Antônio Castanha, Pedro Camargo, Didi Gaiteiro, Ana, Ezequias, Eugênia, Simas, Rose, Paulo, Fumaça, Maria, Adão e Eva e todos os moradores lá da região de Barra Bonita, município de Reserva. É o recado aí do Tcheco do Jardim Bandeirantes. Altamir da Silva, do Bom Jesus, também está participando. A Cida Brito, Cida Palmeirense, lá do São Francisco. Aquele abraço.
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2: 9:51, 9:51, nós já vamos aí na sequência trazendo o primeiro bloco de notícias e informações no seu rádio.
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2: Vamos lá então, 9:51, trazendo o primeiro bloco de informações e notícias nesta manhã de segunda-feira, dia 8 de junho, aqui dentro do Manhã Total. Não conseguimos passar as informações de segurança pública no Repórter TV, então vamos trazer as principais para você aqui no programa. A página Atento à Rede, divulgando algumas informações, na tarde deste domingo, dia 7, equipes da Guarda Municipal foram acionadas via 153 para atender a uma ocorrência de violência doméstica no bairro São João. A solicitante relatou que estaria sendo agredida pela própria mãe. A adolescente informou aos agentes que havia sido agredida com tapas na face e na cabeça, além de sofrer puxões de cabelo durante uma discussão familiar, vindo a cair ao solo. A vítima também afirmou que seu aparelho celular teria sido tomado pela mãe. Em conversa com a equipe, a mãe confirmou ter desferido alguns tapas na filha durante o desentendimento. De acordo com ela, a discussão ocorreu após a adolescente viajar para o município de Tibagi e permanecer no local durante a noite, sem avisar previamente que não retornaria para casa. A adolescente, por sua vez, relatou que havia informado a mãe sobre a viagem e que não conseguiu avisar sobre o pernoite porque o seu celular estava sem bateria. Uma testemunha confirmou que a jovem permaneceu em sua companhia durante o período em que esteve em Tibagi. Ambas foram encaminhadas até a delegacia de polícia para os procedimentos cabíveis. A adolescente foi acompanhada por um familiar durante os procedimentos. É, olha aí, né? Filha não avisou a mãe, foi para Tibagi, avisou que ia para lá, mas não avisou que ia dormir na cidade, né? E a mãe, preocupada, ficou aí revoltada e acabou dando uns tapas aí na menina, que chamou a Guarda Municipal. Guarda Municipal prende 3 pessoas por ameaça de morte em Telêmaco Borba. Na tarde deste domingo, dia 7, equipes da Guarda Municipal foram acionadas via Central 153 para atender uma ocorrência de ameaça no bairro Macopa. No local, as vítimas relataram que estavam sendo ameaçadas por vizinhos que teriam proferido ameaças de morte, utilizando palavras ofensivas e afirmando que danificariam câmeras de monitoramento instaladas na residência. Os suspeitos também teriam arremessado objetos contra a residência e afirmado que utilizariam pedaços de madeira para agredir as vítimas. Diante das informações repassadas, as equipes realizaram abordagem dos envolvidos. As vítimas solicitaram medida protetiva de urgência em razão das constantes ameaças. As vítimas informaram ainda que já havia um boletim de ocorrência anterior relacionado aos mesmos fatos. Após os procedimentos no local, 3 pessoas foram encaminhadas até a delegacia de polícia para as providências cabíveis. Então, ameaça aí entre vizinho, né, que acabou terminando na delegacia. Colisão entre carro e motocicleta deixa motociclista ferido aqui em Telêmaco Borba. Na noite deste domingo, um acidente de trânsito foi registrado na rua Manuel Mendes de Oliveira. A colisão traseira envolveu um carro e uma motocicleta. De acordo com as informações apuradas no local, com o impacto da batida, o motociclista foi arremessado e acabou parando no lado contrário da via. A equipe do Corpo de Bombeiros foi acionada e se deslocou rapidamente até o endereço para prestar atendimento à vítima. Antes da chegada dos socorristas,

0: Uma técnica de enfermagem que estava no local auxiliou os primeiros cuidados ao motociclista e também auxiliou os bombeiros. A vítima, um homem, foi socorrida e imobilizada, a qual apresentava suspeita de fratura na clavícula esquerda e foi encaminhado para atendimento médico. A Polícia Militar também esteve no local e realizou os procedimentos cabíveis relacionados à ocorrência. Então, o que está acontecendo de ocorrência de acidente entre carro e moto em Telêmaco Borba não é brincadeira, né? Quase que todos os dias a gente traz aí uma ou até mais situações envolvendo carro e moto. Caminhão betoneira que afundou em via pública é retirado em Telêmaco Borba. Um caminhão betoneira carregado com concreto que havia afundado no sábado, dia 6, nas proximidades ali do bairro Vila Osório, onde está sendo construído o novo atacarejo, foi retirado neste domingo, dia 7, após uma operação complexa que mobilizou equipes especializadas e equipamentos de grande porte. Devido às condições do terreno e à dificuldade para remover o veículo, foi necessário o uso de um guindaste para realizar a retirada. Como medida de segurança, a Copel efetuou o desligamento temporário da energia elétrica em toda a região, permitindo que a operação fosse realizada sem riscos relacionados à rede elétrica. Após horas de trabalho e a adoção de todas as medidas de segurança necessárias, o caminhão foi removido com sucesso. O caminhão afundou e acabou encostando ali, né, ficando quase que encostado nos postes da fiação elétrica, e a Copel precisou desligar ali toda a energia para evitar algum tipo de acidente envolvendo ali o guindaste e a parte de rede, né, de alta tensão. 9h56, colisão entre dois veículos deixa duas pessoas feridas em Telêmaco Borba. Um acidente de trânsito foi registrado na tarde deste domingo, dia 7, no cruzamento das ruas Harmonia e Mandaçaia. De acordo com as informações apuradas no local, a colisão envolveu um Fiat Uno e uma Fiat Estrada. No Fiat Uno estavam duas pessoas, a passageira, que apresentou queixas de dor no tórax e pressão arterial baixa após o impacto. Já o condutor da Estrada relatava dores na região do tórax. A equipe do Corpo de Bombeiros foi acionada, prestou atendimento às vítimas. Após os primeiros socorros, os envolvidos foram encaminhados até a unidade de pronto atendimento para uma avaliação médica. A Polícia Militar também esteve no local para realizar os procedimentos cabíveis e orientar o trânsito. O teste do etilômetro foi oferecido ao condutor do Uno, apresentando resultado negativo para ingestão de álcool. Então, mais um acidente envolvendo, desta feita, dois veículos. 9h57, adolescente sofre fratura exposta e jovem fica ferido em acidente entre moto e carro. Olha aí o que eu acabei de falar, mais um acidente entre moto e carro, hein? Na noite deste sábado, um acidente de trânsito foi registrado no cruzamento da Estrada dos Guararapes com a rua Alagamar, aqui em Telêmaco Borba. A equipe do Corpo de Bombeiro foi acionada para prestar atendimento às vítimas e solicitou o apoio do SAMU. De acordo com as informações apuradas no local, os dois veículos envolvidos seguiam no mesmo sentido da via. Em determinado momento, o condutor do carro reduziu a velocidade para realizar uma conversão na esquina da rua Lagamar, quando então ocorreu a colisão lateral com a motocicleta. Com o impacto, o motociclista e o passageiro foram arremessados ao solo. Uma adolescente de 13 anos que estava na garupa da motocicleta foi atendida pela equipe do SIAT. Ela estava consciente e orientada, sendo imobilizada em prancha rígida. A vítima sofreu uma fratura exposta de fêmur na perna direita e, após receber os primeiros atendimentos, foi encaminhada ao Instituto Doutor Feitosa. Já o condutor da motocicleta, de 19 anos, recebeu atendimento da equipe Bravo do SAMU. Quando os socorristas chegaram no local, ele estava caído sobre a calçada. O jovem apresentava ferimento no joelho direito, com suspeita de fratura, além de lesões na mão e no ombro direito. Após ser estabilizado e imobilizado, foi encaminhado até a UPA para uma avaliação médica e a realização de exames de imagem. A Polícia Militar esteve no local para confeccionar o boletim de ocorrência de acidente de trânsito e, durante os procedimentos, compareceu o proprietário da motocicleta, sendo constatado que o veículo possuía pendências administrativas. Diante da situação, a motocicleta foi removida ao pátio. Então, alguns dos principais fatos que aconteceram nas últimas 72 horas durante o final de semana e exigiram aí bastante trabalho das forças de segurança em Telêmaco Borba. Logo mais aí tem outro bloco de informação e notícias do Manhã Total. 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
3: O inimigo sempre vai te oferecer algo mais rápido, mais fácil. Se você quer prazer imediato, o inimigo vai te oferecer conteúdo pornográfico, conversas rasas com pessoas erradas, vai te oferecer uma bebida, um jogo de azar, um jogo do tigrinho, uma droga, enfim. Satanás sempre vai te oferecer o que for mais fácil para fazer você cair, da maneira mais rápida possível. Mas o que Deus te oferece, mesmo que não gere prazer imediato, com certeza gera frutos muito mais duradouros. O que o Senhor te oferece é a intimidade com Ele, que é construída dia após dia, nesses momentos onde você para ouvir a voz dEle, para ouvir a palavra dEle. Deus te oferece uma vida mais saudável, com menos dopamina, menos prazer imediato e mais saúde, mais cuidado com a mente, com o corpo. E eu não estou falando de você começar a ser aquele tipo de pessoa que passa 6, 7 horas na academia. O que às vezes falta para você é uma caminhada de 15 minutos, respirando ar fresco, sem escutar nada, sem assistir a um vídeo curto atrás do outro. O que Deus tem a te oferecer sempre pode parecer mais trabalhoso, mas é justamente por ser trabalhoso que gera frutos que realmente são duradouros. E a nossa mente é exatamente assim, irmãos. Em Colossenses, no capítulo 3, versículo 2, a Bíblia nos ensina o seguinte: mantenham o pensamento nas coisas do alto e não nas coisas terrenas. Construir foco, construir intimidade com Deus também é um processo. Também é raiz que se aprofunda no escuro, dia após dia, sem ninguém ver, até que um dia aquilo sustenta a sua vida inteira. Só que acontece o seguinte: a mente da maioria das pessoas está inclinada ao pecado. E hoje em dia está cada vez mais difícil mudar o foco da mente, pois algumas mentes não têm foco algum. As pessoas não conseguem pensar por 5 minutos sozinhas, sem um vídeo falando ao fundo, sem uma música, sem algum tipo de ruído. Então, como você pode fazer para organizar a sua mente em Deus e começar a ter foco novamente, para poder focar naquilo que Deus tem para a sua vida? E talvez seja exatamente isso que está acontecendo com você hoje. Talvez você seja uma dessas pessoas que não consegue mais ficar 5 minutos em paz, que sente um incômodo no peito quando o ambiente fica em silêncio, que precisa de um barulho, de uma música, de um vídeo, de qualquer coisa para não ficar sozinho com os próprios pensamentos. E eu vou te falar uma coisa que pode te incomodar agora, mas que você precisa ouvir. Esse silêncio que você foge tanto é justamente o lugar onde Deus está te esperando. Deus não grita para disputar a sua atenção com o mundo. Ele fica no sussurro, fala na quietude, fala quando você desliga o barulho e se senta diante dele de coração aberto. Por isso, a primeira coisa que você precisa fazer para organizar a sua mente é aprender a parar. Aprender a ficar em silêncio com Deus. Aprender a calar o mundo por alguns minutos para que a voz dele volte a ser a voz mais alta dentro de você. E eu sei que parece simples demais. Você pode estar pensando: mas é só isso? É só parar e ficar quieto com Deus? Sim, é por aí que começa.

existe com o corpo. E eu não estou falando de você começar a ser aquele tipo de pessoa que passa 6, 7 horas na academia. O que às vezes falta para você é uma caminhada de 15 minutos, respirando ar fresco, sem escutar nada, sem assistir a um vídeo curto atrás do outro. O que Deus tem a te oferecer sempre pode parecer mais trabalhoso, mas é justamente por ser trabalhoso que gera frutos que realmente são duradouros. E a nossa mente é exatamente assim, irmãos. Em Colossenses, no capítulo 3, versículo 2, a Bíblia nos ensina o seguinte: mantenham o pensamento nas coisas do alto e não nas coisas terrenas. Construir foco, construir intimidade com Deus, também é um processo. Também é raiz que se aprofunda no escuro, dia após dia, sem ninguém ver, até que um dia aquilo sustenta a sua vida inteira. Só que acontece o seguinte: a mente da maioria das pessoas está inclinada ao pecado. E hoje em dia está cada vez mais difícil mudar o foco da mente, pois algumas mentes não têm foco algum. As pessoas não conseguem pensar por 5 minutos sozinhas, sem um vídeo falando ao fundo, sem uma música, sem algum tipo de ruído. Então, como você pode fazer para organizar a sua mente em Deus e começar a ter foco novamente, para poder focar naquilo que Deus tem para a sua vida? E talvez seja exatamente isso que está acontecendo com você hoje. Talvez você seja uma dessas pessoas que não consegue mais ficar 5 minutos em paz, que sente um incômodo no peito quando o ambiente fica em silêncio, que precisa de um barulho, de uma música, de um vídeo, de qualquer coisa para não ficar sozinho com os próprios pensamentos. E eu vou te falar uma coisa que pode te incomodar agora, mas que você precisa ouvir. Esse silêncio que você foge tanto é justamente o lugar onde Deus está te esperando. Deus não grita para disputar a sua atenção com o mundo. Ele fica no sussurro, fala na quietude, fala quando você desliga o barulho e se senta diante dele de coração aberto. Por isso, a primeira coisa que você precisa fazer para organizar a sua mente é aprender a parar. Aprender a ficar em silêncio com Deus. Aprender a calar o mundo por alguns minutos para que a voz dele volte a ser a voz mais alta dentro de você. E eu sei que parece simples demais. Você pode estar pensando: mas é só isso? É só parar e ficar quieto com Deus? Sim, é por aí que começa. E é simples de entender, mas é difícil de fazer, porque a sua mente foi acostumada a viver na correria, pulando de uma coisa para outra o dia inteiro, e ela vai resistir quando você tentar acalmá-la. Nos primeiros dias, vai parecer perda de tempo, vai parecer que não está acontecendo nada, mas é assim que toda a raiz cresce, no escondido, devagar, sem ninguém ver. Aquela árvore que a gente falou lá no começo não virou árvore num dia, e a sua mente também não vai se organizar numa tarde só. Isso se constrói naquele encontro com Deus de todo dia, aquele que ninguém aplaude, ninguém vê, mas que vai te segurando de pé por dentro, mesmo quando tudo do lado de fora está balançando. E olha, organizar a mente passa muito pela escolha do que você deixa entrar nela todos os dias. Aquilo que você assiste, aquilo que você escuta, as conversas que você alimenta, o que você coloca diante dos seus olhos antes de dormir, tudo isso vai formando o jeito que você pensa, o jeito que você sente, o jeito que você enxerga a sua própria vida. Você não pode encher a sua cabeça de lixo o dia inteiro e depois se perguntar por que ela vive cheia de medo, cheia de comparação, de angústia e, pior, cheia de pecado. Mantenha o seu pensamento nas coisas do alto. Aquilo que você alimenta cresce. Se você alimenta a sua mente com a presença de Deus, com a palavra dele, com a oração, é isso que vai crescer dentro de você. Mas se você alimenta a sua mente com o que o mundo te empurra o tempo todo, não se espante quando for isso que tomar conta de você. E tem uma coisa que eu faço questão que você não esqueça hoje. Deus não está esperando você ficar perfeito para só então andar com você. Tem muita gente que vive adiando a vida com Deus,
achando que primeiro precisa arrumar tudo sozinho, organizar a cabeça, resolver a bagunça toda, para depois se aproximar dele. E não é assim, meu querido, minha querida. Você se aproxima do jeito que está, com a mente cansada, com a vida virada, com o pouco que você tem para oferecer, e entrega esse pouco na mão dele. Porque Deus faz muito com o pouco que a gente entrega de coração.

Deus quer agir em sua fraqueza. Deus quer limpar a sua impureza e restaurar e curar seu coração. Então, entrega a sua mente cansada. Entrega essa rotina bagunçada. Entrega para Ele aquilo que você sozinho não dá conta de arrumar. E deixa Deus fazer a parte que só Ele é capaz de fazer. Sabe, irmãos, no fundo, organizar a mente não tem a ver só com disciplina. Tem a ver com proximidade. Quanto mais perto de Deus você vive, mais a sua mente vai se aquietando sozinha. Mais as suas prioridades vão se ajeitando. Mais aquilo que parecia urgente e te tirava o sono vai perdendo a força sobre a sua vida. A paz não chega quando os problemas acabam. A paz chega quando a sua mente para de girar em volta dos problemas e volta a girar em volta de Deus. É isso que o Senhor está te oferecendo nesse novo dia que está começando, nessa nova semana. Não a vida agitada e cansada que o mundo te empurra todo dia, mas uma vida com raiz, com profundidade e principalmente com Deus no centro de tudo. Amém? Nesse momento nós vamos orar. Mas antes eu quero que você escreva aqui nos comentários uma palavra só. Eu quero que você escreva a área da sua vida que está mais bagunçada hoje. Pode ser a mente, a sua rotina, as suas finanças, seu coração, o que for. Escreva, porque tem alguém que vai passar por aqui, vai ler o seu comentário e vai entender que não está sozinho nessa luta. E nós vamos poder orar uns pelos outros. E se essa palavra falou com você hoje, manda ela para aquela pessoa que veio na sua mente agora. Porque pode ser que ela esteja exatamente nesse momento, pedindo a Deus uma direção. E talvez você pode ser a resposta de oração dela hoje. Amém? Vamos falar com Deus nesse momento. Senhor nosso Deus e nosso Pai, nós nos colocamos diante da Tua presença com gratidão por essa palavra. Obrigado porque o Senhor continua falando conosco, continua nos corrigindo quando é necessário, continua nos chamando para mais perto de Ti, mesmo quando nos distraímos com tantas coisas ao nosso redor. Pai, antes de pedir qualquer coisa, nós reconhecemos que precisamos da Tua misericórdia. Perdoa os nossos pecados. Perdoa as vezes em que demos mais atenção às vozes deste mundo do que à Tua voz. Perdoa os momentos em que alimentamos pensamentos que não agradam ao Senhor. Às vezes em que escolhemos o caminho mais fácil em vez do caminho certo. E às vezes em que nos afastamos da Tua presença sem nem perceber. Ó Deus, eu oro por esse irmão e por essa irmã que estão aqui ouvindo essa palavra. Talvez exista alguém aqui com a mente cansada, sobrecarregada por preocupações, medos, cobranças e pensamentos que não param nem durante a noite. Eu peço que o Senhor derrame a Tua paz sobre essa vida agora. Aquela paz que não depende das circunstâncias. A paz que o mundo não pode dar e também não pode nos tirar. Pai, organiza aquilo que está fora do lugar dentro de nós. Organiza os nossos pensamentos. Organiza as nossas prioridades, os nossos sentimentos. Nos ajuda a discernir aquilo que realmente tem valor e aquilo que apenas rouba o nosso tempo, a nossa energia e a nossa comunhão contigo. Que a tua voz volte a ocupar o lugar mais importante dentro do nosso coração. Eu oro também por aqueles que estão lutando contra vícios, contra tentações, contra hábitos que os afastam do Senhor. Dá forças para vencer cada batalha. Onde existe fraqueza, derrama da tua força. Onde tem prevalecido o desânimo, derrama a tua esperança. Onde há confusão, Senhor, traz direção. Eu peço que o Senhor contemple os pedidos de oração que foram deixados aqui nos comentários do vídeo. Eu oro por esse irmão que está enfrentando problemas financeiros, por essa irmã que está preocupada com a saúde de alguém que ela ama. Eu oro pelas famílias que precisam de restauração, pelos casamentos que precisam de cura, pelos filhos que se afastaram dos teus caminhos, por aqueles que estão procurando uma oportunidade de trabalho, pelas pessoas que estão enfrentando causas na justiça e por aqueles que carregam preocupações que ninguém mais conhece.
Que cada pessoa que está aqui orando comigo agora sinta a tua presença dentro da sua casa, dentro do seu quarto, dentro do seu coração. E que a partir deste momento exista mais paz, mais sabedoria, mais equilíbrio e mais sede da tua presença. Nós entregamos tudo em tuas mãos, porque sabemos que o Senhor continua cuidando de nós. E confiamos que a tua vontade é boa, perfeita e agradável. É no nome de Jesus que nós oramos e por isso desde já te agradecemos. Amém e amém.

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5: Agora 10 horas e 25 minutos, 10 e 25 nesta manhã de segunda-feira, hein? Começando muito bem o nosso dia, a nossa semana, ouvindo essa mensagem maravilhosa do coração de Deus para o nosso coração. Participamos juntos aí da oração e ouvimos o louvor aí perto de Deus. Kleber Lucas. É, perto de Deus somos muito mais, né? Momento de Fé e Reflexão volta amanhã, terça-feira, às 10 horas, trazendo uma nova mensagem para nossa reflexão. Mas não desligue o rádio, hein? Não mude de sintonia, não saia daí não, porque a gente prossegue com vocês até o meio-dia. Eu, Marcelo Correia, na sua agradável companhia, começando aí esse dia junto com você de toda a Telêmaco Borba em nossa região. Bom dia!
6: Marcelo, bom dia a todos aí.
5: Como é que
6: bom
5: tamo,
6: dia,
5: Juba?
6: Pedrão,
5: é,
6: lá,
5: Juba,
6: lá do sítio São Sebastião. Bom dia, Paulinho.
5: Tamo
6: bom
5: aí,
6: dia
5: aí,
6: o seu Joaquim do São Jorge. Bom dia também ao tio Serrinha da Área 2. Bom dia a todos aí, Marcelão. Ó, parabéns pra você aí, irmão. Parabéns pra você. Ontem tivemos uma queda de aqui sem luz, aqui no bairro Área 2, aqui. Mas é, graças a Deus que você não, né, cara, não negou de entrar com a tua ajuda aí, né? Entrando em contato aí com o pessoal da Copel aí, graças a Deus. Brigadão aí, viu, Marcelão? Brigadão pelo teu esforço aí. E você sabe que você é especial, cara, né? Aí tanto no rádio como fora do rádio, você sabe que você é especial. E mandar um recadinho aí para os pais, né, os pais aí, porque na nossa época, né, Marcelão, nós não empinava pipa assim, né, era no campão, né, Marcelão, mandar um recadinho para os pais aí que, ó, aconselhe seus filhos aí não empinar pipa na beira de rede elétrica aí, porque é perigoso, gente, né, incentive seus filhos a empinar pipa no campão, lá, lugar que não tenha fio elétrico. Bom dia, Marcelo. Fique com Deus aí, ótima semana para você.
5: Obrigado, meu amigo Juba, aquele abraço para você e toda a sua família, uma ótima semana, Deus abençoe sempre. Bom dia, Marcelo, estou na escuta aí do programa e gostaria de participar do sorteio, é a Lourdes de Souza. Obrigado, Lourdes, tenha um bom dia.
7: Bom dia, Marcelo Correia.
5: Bom dia,
7: que Deus abençoe teu dia, tua semana.
5: Como é que vai, Fábio?
7: E põe meu nome no sorteio, Marcelo. Marcelo. Ô Marcelo, o Jeff estava falando lá sobre que ele cantava no coral lá da Crabi, né?
5: Imagina só.
7: Se ele for cantar que... Não, se vocês... Na verdade, vocês, né? Se vocês for cantar que nem vocês cantam aí na rádio aí, tem hora que você dá uma palhinha das músicas aí, meu Deus.
5: Essa é boa,
7: velho. Vocês é bem desafinado mesmo, né? Quero ganhar esse chuveiro aí da trombeta aí, Marcelo.
5: Beleza, meu amigo Fabião, um abraço, bom dia pra você, uma ótima semana pra todo o pessoal lá da cooperativa de reciclagem, todos que estão lá trabalhando. O Ademir tá ligadinho com a gente lá no Jardim Bandeirantes. Alô, Ademir, bom dia, muito obrigado pela participação. A Neia também dizendo aqui bom dia pra nós, muito obrigado, Neia.
8: Bom dia, Marcelo.
5: Bom dia.
8: Estou na escuta do programa.
5: Tudo bem, Isabel?
8: Quero agradecer para todos os teus ouvintes, Marcelo, que Deus abençoar o dia de cada um. E coloca meu nome no sorteio das bandejas de ovos, Marcelo.
5: Obrigado, Isabel. Um bom dia para você e toda a sua família, ouvindo lá no São João. Ivone, bom dia, Marcelo. Estou ouvindo aqui na Área 2. Jucimara, no bairro BNH. Muito obrigado, Jucimara.
9: Bom dia, Marcelão. Tudo na paz.
5: Tudo na paz. Um abraço, meu amigo Reginaldo Antunes, o pescador. Aquele abraço. Vânia, ali no Alto Socomim, próxima delegacia. Irmã Marlene Rocha, estamos na escuta. Obrigado, irmã Marlene. Deus abençoe sempre, viu? Roseli também está ligadinha com a gente aqui no programa. Dona Arlete e seu Zé Mineiro. Dona Arlete está dizendo aqui, ó. Melhor loja Armarinhos Paraná. Bom dia, Marcelo. Sou ouvinte do seu programa de todos os dias. Jorcele do São Francisco, muito obrigado. A Karine, do Bela Vista. Marcelo, quero participar do sorteio. Muito obrigado. Participando já, viu, Karine? Bom dia.
10: Bom dia, Marcelo.
5: Tudo bem?

0: Põe aí eu no sorteio aí do...
1: Dona Dirce Eugênia.
0: Nada, todos os sorteios que você tiver aí, tá bom?
1: Tá bom.
0: Tô ouvindo você, tá?
1: Muito obrigado, Dona Dirce. Um abraço pra senhora. Celso no bairro Macopa. Nilda Lagos, da Vila Cristina. A Leia, né? Dona Maria do Carmo Gomes, do bairro Santa Rita, também tá ligadinha com a gente aqui no programa. Muito obrigado.
2: Bom dia, Marcelo.
1: Bom dia. Tudo bem?
2: Ótimo dia pra você. Ótimo dia.

0: Isso, chuveiro aí, né?
1: Beleza, Adriane, lá de São Francisco. É um bom dia para você, já está concorrendo.
2: Pai do Senhor, Marcelo Correia. Põe aí, Ana. Meu nome no sorteio aí desse chuveiro aí.
1: Trombeta Materiais para Construção. Lá da
2: Trombeta Material de Construção.
1: É.
2: A melhor loja do Embaú.
1: Tá certo, seu João Capote, vovô da Hillary. Marcelo, aqui é a Neuma, do bairro Aria 2. Quero participar do sorteio do chuveiro Trombeta Materiais de Construção, a melhor da região. Obrigado, Neuma, tá participando. Dona Eugênia, lá de Reserva, um abraço e um bom dia lá pra Dona Eugênia e família. Pessoal de Reserva, lembrando lá da Dona Eugênia, eu lembro aqui do Adão e da Eva, casal lá de Reserva, são nossos ouvintes. Um abraço pra vocês. A Dona Ita, ô Dona Ita, como é que tá a senhora? Tá animada? Como é que passaram o finalzão de semana em Reserva, hein? Meu amigo Eros Andrade, lá em Reserva. Dona Astrogilda em Leonardo, pessoal de Reserva, limpeza com a gente aqui no programa, hein? A gente cita alguns aí que a gente lembra, mas um abraço geral pro povo reservense. Dona Edith aqui no Bom Jesus, muito bom dia, Dona Edith, um abraço pra senhora. Mara Santos, a Sandra lá do Cantinho do Café, tá ligadinha com a gente lá no Distrito Industrial, um abraço pra vocês aí, bom dia. Juliana do São João, passando pra confirmar a audiência e desejar uma semana abençoada a todos. Ô Marcelo, estou aqui no Bom Jesus, ligadinha no programa. É a Nadir de Lara, obrigado. Na Vila Osório, o João Popular Gugu, o Marcos Maurício Sinkoski, tá lá no Rio Alegre, grande Xixo Corintiano, aquele abraço, Xixo.
3: Bom dia, Marcelo.
1: Bom dia.
3: Programação, feliz para todos os que estiver ouvindo. E também quero agradecer, Marcelo, pela bandeja de ovo.
1: Opa!
3: Que foi sorteada no sábado. Agradeço muito.
1: Nossa,
3: os ovos, muito bom. E que Deus venha abençoar esse senhor que tá dando os ovos para o sorteio, né?
1: É
3: que
1: verdade.
3: Deus abençoe muito, muito ele. E abençoe você também.
1: Muito obrigado.
3: E todos. E também eu quero participar, Marcelo, do Trombeta Material de Construção e do que tiver aí. Tá bom, Marcelo?
1: Tá certo.
3: Que Deus abençoe você muito mesmo,
1: muito
3: sabe?
1: Muito obrigado.
3: E todos que estiver ouvindo.
1: Um abraço.
3: Deus abençoe.
1: Deus abençoe, Glaci. Muito obrigado, Glaci. Tenha um bom dia. É, e a Glaci falando aí, eu lembrei que já passou da hora de fazer o sorteio aqui da bandeja de ovos, era às 10, né? E eu acabei comendo bola, então vamos fazer agora o sorteio, né? Saindo a primeira bandeja de ovos desta segunda-feira, são três, uma às 11 e outra ao meio-dia. Então aqui o número sorteado da primeira bandeja, 9811, final 69, 9811. Final 69, aqui tá salvo como Carol. Então atenção, Carol, você acaba de ganhar uma bandeja de ovos lá do Vila Shopping, tá bom? Pode retirar aqui na rádio até às 18 horas de hoje. Carol, 9811, final 69, acaba de ganhar uma bandeja de ovos, a primeira do dia de hoje. Às 11 da manhã tem mais uma e ao meio-dia tem outra. Então é bandeja de ovo que não acaba mais, hein? Helena do bairro Aria 2, bom dia, Helena, muito obrigado pela participação.
4: Bom dia, na paz de Deus, Marcelo.
1: Amém.
4: Tudo bem com você?
1: Eu tô bem,
4: é Nadir,
1: graças a Deus,
4: estou
1: bem.
4: Ouvindo a programação. Um abração para você aí na rádio, para todos os ouvintes, todos da minha família. E um abração para Maria Elenir, seu filho Cassiano, para a Verinha, a Claudete, a minha irmã Elza, a minha vizinha Clarice, a irmã Candinha, a irmã Eda, o irmão Hino, a irmã Luzia. Enfim, para todos que estão ouvindo a programação, Deus abençoe e um ótimo dia para você e para todos. Em nome do Senhor Jesus.
1: Muito obrigado, essa é a Nadir. Ela e o esposo dela, o Sebastião, estão nos ouvindo todas as manhãs lá no bairro Sem Casas. Um abraço ao casal e obrigado pela companhia. Neiva Ostopira, do bairro Socomim. Bom dia, Marcelo. Gostaria de participar aí dos sorteios do programa.
5: Bom dia, Marcelo.
1: Bom dia.
5: Bom dia a todos vocês aí do rádio. Um bom dia a todos os ouvintes de Telêmaco Borba. Um grande abraço a todos. Um bom dia a todos os ouvintes de Telêmaco Borba, da região de Telêmaco Borba, que estão com o radinho ligado nesse momento. Que Deus abençoe a todos.
1: Muito obrigado, seu Lauir. Um bom dia para o senhor. Uma ótima semana a toda a família.
6: Bom dia, Marcelo. Tudo bom?
1: Tô bom.
6: Eu queria que você colocasse meu nome no sorteio aí, tá bom?
1: Tá certo, mas não falou o nome. Deixa eu ver quem é aqui. Marco Antônio de Oliveira.

0: Obrigado, Marcos, está participando. Meu amigo Eliseu, da Já é Brindes, está na sintonia do programa. Um abraço, Eliseu. 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Bom dia, Marcelo. Quero participar do sorteio. Manda aqui um abraço para minha esposa, Iracema. Sou o José, do bairro São João. Está registrado aí. Um abraço, José. O Sidney Viana está nos ouvindo lá no Embaú. Está dizendo aqui que quer participar também do sorteio. Muito obrigado, Sidney. Pessoal do Embaú, não esqueça, hein? Trombeta Materiais para a construção do nosso amigo Clóvis.
1: Oi, Marcelo.
0: Oi.
1: Coloca meu nome no sorteio.
0: Quem do és tu?
1: Paraná, a melhor loja é o Armarinhos Paraná. E no sorteio do chuveiro e no sorteio dos ovos. Meu nome é Neri, da área 3.
0: Dona Neri.
1: Meu celular é 984-12-1708.
0: Muito obrigado, Dona Neri, do bairro Área 3. Um abraço para a senhora, uma ótima semana. Bom dia aqui para Ana Cília, que está nos ouvindo. Deonice Balestra, também está ligadinha na Vila Osório. Ana Flávia, bom dia, Marcelo. Coloque meu nome nos sorteios. Linda Ira T. dos Santos, do Parque Limeira, Área 10. Bom dia, Marcelo. Quero participar do sorteio do ovo. Coloque meu nome, por favor. Luciane Marques, da Dicas. Olha aí o pessoal da Dicas, né? Aqui a loja. Estão trabalhando e nos ouvindo. Muito obrigado. Um grande abraço a toda a equipe. Luiz Carlos, bom dia. Marcelo, minha mãe, ela tem vergonha de mandar áudio. Coloque o nome dela no sorteio do ovo. É a Roseli, aqui do Campão da Vila Rosa. Mas fale para ela não ter vergonha, viu, Indianara? Porque aqui todo mundo é igual, não tem ninguém melhor do que ninguém. Todo mundo aqui é simples, tá bom? Fala pra ela gravar um áudio aí, falar do jeito dela, espontâneo. Não tem segredo, tá? Fala pra ela não ter vergonha, que aqui todo mundo é igual. É, ninguém é melhor do que ninguém, tá certo, Indianara? Um abraço pra sua mamãe aí. Não sei se você não colocou o nome dela, né? Fala o nome dela aí pra gente mandar. A dona Roseli falou aqui. Ô, dona Roseli, não fique envergonhada, não. Pode gravar o áudio aí, mande pra nós aqui. Vai ser uma alegria ouvir a senhora, viu?
2: Bom dia, Marcelo. É Rosana Montinai 2. Como que você tá? Tudo bem?
0: Tudo bem.
2: No sorteio. Deus abençoe.
0: Obrigado, Rosângela. Montinai 2 na sintonia. Bom dia, Marcelo. 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É, Marcelo, pode anunciar aí para mim. Sou a Márcia do Monte Carlo. Minha filha tem esse carrinho para doar. É, carrinho de bebê. Pode anunciar aí para mim, fazendo um favor. Está bem bom o carrinho. Então aqui a filha da Márcia do Monte Carlo tem um carrinho de bebê para doar. Então, de repente, alguém aí tem uma criança de colo, né? Precisa de um carrinho, não tem condições de comprar. Nós temos aqui o contato da Márcia, né? A filha dela está doando aí esse carrinho de bebê, mas para quem realmente precisa, pessoal, tá bom? Se alguém realmente precisar aí, manda o contato aí que a gente passa para você e você dá um jeito de ir buscar lá o carrinho, tá bom? 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Quero ver aqui, ó. Bom dia, minha filha precisa do carrinho. Deixa eu ver onde que eu coloquei agora o contato aqui da pessoa do carrinho. Mas que barbaridade. Ah, tá aqui. Passar para você aqui o contato da pessoa do carrinho, tá bom? Você já busca lá, então já combina lá de buscar. Já vou passar aqui o contato para a pessoa, porque senão depois eu esqueço, né, pessoal? O programa aqui é corrido, a gente vai mudando de assunto e quando vê esquece, daí passa em branco e a pessoa acaba. Já passei o teu contato, tá bom, Márcia? Passei aí para Josiane. Josiane vai entrar em contato com você para falar a respeito do carrinho, tá? Já passei aqui o seu contato lá para Josiane, que pediu. É o carrinho para a filha dela, diz que a filha dela precisa muito. Então já passei o contato aí.

0: Ela já fala com você.
1: Bom dia, irmão Marcelo, a paz do Senhor. Aqui quem fala é a Dalva Nassi. Eu quero participar dos sorteios.
0: Dalva Nassi, eu que agradeço.
1: Bom
0: muito obrigado.
1: Bom dia para todos.
0: Bom dia. 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
2: Bom dia, meu
0: irmão. Bom dia. Como é que vai, meu amigo, meu irmão, Márcio?

0: Sérgio Correia. Que Deus abençoe a todos nós nessa segunda-feira maravilhosa.
1: Tamo junto.
0: Início de semana. Que tenhamos uma semana com muitas bênçãos, muitas graças de Deus e que consigamos vencer todos os nossos obstáculos. Tenhamos vitórias durante essa semana. Que Deus abençoe a todos aí. Um prazer enorme estar participando do teu programa, opa, ouvindo o teu programa. Coloca nosso nome aí no sorteio também. Estamos precisando ganhar um chuveirinho aí também.
1: Aí é bom, né?
0: Ah, Deus abençoe, meu querido. Fiquem todos na paz.
1: Aquele abraço, meu amigo Márcio Flores, pessoal do Rancho Flores lá. Um abraço a toda a família. Deus abençoe a semana de vocês. Isabel Santos, bom dia. Coloque meu nome no sorteio. Gessi Rossoni do Imbaú. Alô, família Rossoni. Alô, povão do Imbaú. Aquele abraço. Missionária Cleonice também está ligadinha com a gente. A Dilson, no bairro BNH. A Vanderleia Maria, lá em Pontão, município de Ortigueira. Está lá no sítio nos ouvindo. Muito obrigado, Vanderleia Maria.
2: Bom dia, Marcelo Correia.
1: Bom dia.
2: Celso da Vila na América. Na programação aí para os irmãos da América, o Bastião, o Silmar, o irmão Le Maria, o irmão Rony, o irmão Romildo, o irmão Leodete, o HC, o irmão Vanderly, o irmão Mirete, os irmãos lá da São Silvestre, o Valdir, o Thiago, o Rodrigo, o Madeus, a Vera, para a irmã Vilma Simão, para todos os seus ouvintes, põe meu nome no sorteio aí, para
1: tá certo
2: concorrer a essa bandeja de ovos aí, e os outros sorteios também.
1: Obrigado, Maricelso, do bairro Anamene.
3: Bom dia, Marcelo.
1: Bom dia.
3: Senhor. É, quero participar do sorteio das caixas de ovos do Armarinhos Paraná, melhor loja do Brasil. E da Trombeta Materiais de Construção. 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
1: Olha aí, ó, pessoal lá da Charqueadinha, né? Comprando na Trombeta Materiais de Construção no Imbaú.
4: Oi, Marcelo. É, coloca para mim o... meu nome é no sorteio aí da camiseta do Brasil, do Armarinhos Paraná. Armarinhos Paraná, a loja mais completa do Brasil. Também coloque eu também no sorteio aí do chuveiro, do trombeta. E também no sorteio dos ovos.
1: Tá participando.
4: Meu nome é Anderson Gouveia Fernandes, moro aqui no Parque Limeira, área 3. É, meu número é 99971-0002, WhatsApp, ligação. Valeu.
1: Certo, obrigado, Anderson. Pessoal da área 3 participando. Romeu Catânio, Marcelo manda um abraço aí, Romeu Catânio. Criações Imóveis Sustentáveis. Que abraço aí ao nosso amigo Romeu Catânio, fazendo lá seu trabalho com Criações Imóveis Sustentáveis, né? Grande Romeu, aquele abraço, meu querido. Tamo junto. Marcelo, não fale meu nome. Parabéns para essa mãe que tentou corrigir a sua filha. Muito melhor a correção dos pais do que a correção do mundo. Sou mãe de adolescentes e sei o quanto é difícil corrigir os nossos filhos hoje em dia. É, hoje em dia é difícil, né? Um pai, uma mãe aí que tentar corrigir o filho, aí o filho chama a polícia, vai preso ainda, né? É, antigamente não era assim, né? Antigamente, quem é das antigas aí, igual a gente, né? Farinha de marmelo corria solta, né? E bastava o pai e a mãe olhar pra gente, que a gente já sabia, né, que era pra ficar bem quietinho, que não era pra se intrometer na conversa, que era pra parar de fazer bagunça. Hoje em dia tá complicado, né? Pai e a mãe vai corrigir o filho já ameaça, o filho já denuncia, tem filho que bate no pai e na mãe. Hoje em dia é complicado, viu? Os dias atuais são bem difíceis, né? Pra quem é pai e mãe sabe muito bem.
5: Bom dia, Marcelo. Tudo bem? Marcelo, por si possível, oi, fala para mim mais ou menos quando que vai passar o caminhão de cata galho, saco de grama, lá no Rio Alegre. O possível, fala para mim que dia mais ou menos eu poder botar lá para fora. Se eu deixar para fora lá, os caras passam lá e fazem uma anarquia, cara. Então tem que saber mais ou menos o dia certo para tentar pondo, se não passar um tiro de tarde, põe de manhã cedo, beleza? Faz favor para mim.
1: Eu vou mandar o cronograma aí no seu particular, aí no privado, porque eu parei de anunciar esse cronograma aí depois que eu levei um xingo aí de um ouvinte, né? Colocou a culpa em mim de não passar o caminhão, parei de anunciar esse cronograma aí. Então eu mando aí no seu particular e o senhor já dá uma conferida aí na tabelinha, tá bom? 10 horas e 50 minutos, 10 e 50!

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0: Esse meu trabalho dá um trabalho.
1: É brincadeira não, meu filho. Tá pensando o quê?
2: Outra vez, né? Que achou dessa aí?
3: Não gostei nem um pouquinho. Mostrei pra mãe e a mãe mandou bloquear você.
2: É?
4: Mas, francamente, viu?
5: Fica brincando. Fica brincando pra você ver, rapaz.
0: Mas que barbaridade é?
2: Vocês querem derrubar a gente, né?
6: Cuidado!
7: Ai, meu Deus do céu!
2: É, a hora que o patrão perder a cabeça...

0: Tem que treinar mais. Pegar outra música, então.
1: Um dia eu chego lá, né? Um dia, quem sabe, eu troco de profissão. Saio de locutor, vou viver de cantor. Será que vai dar certo isso ou não? Deixa eu fazer uma utilidade pública aqui. Já já tem um sorteio de mais uma bandeja de ovos, né? Foi encontrado, pessoal, atenção, utilidade pública, hein? Foi encontrado documentos no nome de Joelma Carneiro de Almeida. Joelma Carneiro de Almeida. Esses documentos foram encontrados perto aqui do Hotel Imperatriz. A pessoa que encontrou já deixou lá na delegacia, no Socomim, tá bom? Então, se alguém conhece essa pessoa, Joelma Carneiro de Almeida, os documentos dela foram encontrados aqui próximo ao Hotel Imperatriz, no centro, e a pessoa entregou lá na delegacia, lá no Socomim. Então, pode retirar direto lá com o pessoal da delegacia, tá bom, pessoal? Então, utilidade pública. Se alguém conhece a Joelma ou se ela própria está nos ouvindo, avisa lá que os documentos dela foram encontrados e deixados na delegacia. A Mila Costa do Socomim está ligadinha com a gente na programação. Meu amigo Edson Mendes, meu glorioso. Aquele abraço à família Mendes, tudo que é de bom. Luísa, lá em Ventania. Marcelo, manda um abraço aí para as minhas irmãs, Silma e Sirlene, tia Irondina, irmã Neuzinha, todos que estão ouvindo. Luísa, aqui de Ventania. Muito obrigado. Dirceu Silva, no Alto Socomim, próximo ao Tensim. Paula Camille, lá na área 2. Pessoal lá da Confecção e Estamparia Martins, aquele abraço.
2: Arô. Bom dia, Marcelo.
1: Bom dia.
2: Com a paz de Deus.
1: Como é que estamos?
2: Senhor Jesus Cristo. Se for possível, manda essa mensagem de reflexão para mim. Estou evangelizando minha filha.
1: Daqui a pouquinho.
2: Que Deus toque no coração dela, tá bom?
1: Daqui a pouquinho o senhor me lembra aí, seu José Viana. Daqui a pouquinho o senhor me lembra novamente para me mandar para o senhor o link, tá bom? Edenilza, lá em Ortigueira, muito obrigado pela sintonia.
3: Bom dia, Marcelo, tudo bem?
1: Bom dia, tudo bem.
3: Vou participar desse sorteio aí, tá bom? Deus abençoe vocês todos.
1: Obrigado, dona Aparecida, aí na área 7, um abraço para a senhora.
4: Bom dia, Marcela.
1: Bom dia.
4: Senhor Jesus.
1: Amém.
4: Tudo bem?
1: Eu estou bem.
4: Tenha uma semana abençoada, você, sua família.
1: Muito obrigado.
4: E tudo que nos ouve. Marcela, quero só agradecer. Ganhei o saco de batata, fui lá na Dayane buscar.
1: Olha aí,
4: a Marcela,
1: que maravilha.
4: Mas que belezinha.
1: Bom
4: eles
1: demais, né?
4: A gente tão bem, fui tão bem atendida, tão bem recebida.
1: Aí
4: ela
1: sim.
4: Falou pro moço assim, escolhe o melhor saco de batata aí pra
1: Olha
4: dar
1: aí.
4: Pra ela. Pensa como eles agradeceram, me abraçou. Nossa, Marcelo, mas eu nunca vi coisa igual, viu? Parabéns para eles, para você, que é uma beleza o atendimento deles. Eu sempre vou lá, tá? Sempre vou lá, sou muito bem atendida. Mas no sábado que eu fui lá buscar, na sexta-feira que eu fui buscar o saco de batata, menino, mas como eles atendem a gente. Meu Deus, que Deus abençoe eles muito, que prospera na vida deles sempre.
1: Amém.
4: Que Deus abençoe, Marcelo.
1: Muito obrigado, Maria, lá do São Silvestre, né? Um abraço pra senhora.
5: Ô Marcelo, não troca de profissão, tô falando pra vocês, mano. Se você for pra depender da música... Morre de fome, Marcelo. Não faça isso, pelo amor de Deus. Tô falando que você e o Zé estão desafinados, então agora.
6: Bom dia, Marcela. Aqui é a Ana Maria do Jardim Kroll. Quero participar aí do sorteio. Quem sabe hoje eu ganho, né? Brigadão, Marcelo.
1: Por
6: um bom
1: nada.
6: Dia pra você.
1: Um bom dia, um abraço pra senhora. Deixa eu ver quem mais aqui. Rose Mariano, bom dia, Rose, tudo bem? Como é que vai? Animada, Rose, aquele abraço. 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
1: Bom dia, Marcelo.
0: Bom dia.
1: Uma semana abençoada para você. Marcelo, sábado à tarde eu fui buscar um saco de batata lá para mim fazer maionese para vender ontem.
0: Imagine.
1: Que batata boa mesmo. Ouvindo a mulher falando aí, muito boa. Marcelo, eu usei quase todo o saco de batata ontem, porque eu fiz bastante maionese.
0: Hein?
1: E olha, eu não achei uma podre.
0: Que benção.
1: Muito boa a batata mesmo. Parabéns para aquele pessoal lá que vende as coisas de primeiro para os outros. Isso é muito maravilhoso. Uma semana abençoada, Marcelo.
0: Muito obrigado, missionária Cleonice. Deus abençoe.
2: Marcelo, bom dia, bom dia. Não é antigo ferro velho do Vitinho, existe ainda. Estamos aqui, senão o pessoal não aparece aqui para comprar peça.
0: Que barbaridade.
2: Beleza, não é antigo. Tem ainda, está nativo ainda, o Vitinho se foi, mas o Ferro Velho está nativo aí, não é antigo não, beleza? Só corrigindo aí.
0: Então ainda continua lá, né, Ferro Velho do Vitinho, nosso amigo Vitinho, ex-vereador, né, pessoa querida aí na cidade, já nos deixou, mas está ali, então a família continua tocando ali o Ferro Velho.
3: Oi, Marcelo, já estou voltando da minha aula de canto da Cabi.
0: Aí sim!
3: E eu quero mandar mais um abraço para o meu vô e para minha avó. O nome do meu vô é Nevoir Barbosa. E o nome da minha avó é Diva Barbosa.

0: Diva Barbosa.
1: E o meu nome é Isabelle.
0: Então eu mando um abraço pra toda a família Barbosa, tá bom, Isabelle? Um abração pra você.
2: Bom dia, Marcelo. Eu queria fazer uma reclamação sobre o caminhão de lixo no São João, pelo menos.
0: E...
2: eles passaram no fim de no feriado, que ninguém põe o lixo pra fora, eles passaram. Aí no sábado tava todo mundo cheio de lixo e ninguém passou. Tava tudo cheio de lixo e hoje passaram numa segunda-feira, que não é o dia do lixeiro.
0: Que barbaridade.
2: Agora eu não sei se eles vão passar amanhã, eu queria saber se eles vão passar amanhã de novo.
0: É, vamos dar uma conversada lá com o Maurício para eles falar o que, que vai proceder aí, por que, que aconteceu essa mudança, né? Então já passei lá para o Maurício, que é o responsável aí pela prefeitura para cuidar aí desse setor aí da coleta, né?
3: E a Marcelo, estamos trabalhando aqui na programação. Pois é, Marcelo, depois os filhos fazem o que faz, denuncia os pais.
0: É.
3: Aí, tipo, o conselho vai, os filhos e os pais que saem por ruim, né?
0: Imagine.
3: Tinha que o conselho ainda ir ajudar os pais lá, não, tá certo, tem que corrigir mesmo. Pra não se criar uns filhos tudo desocupado aí, vivendo no mundo hoje.
0: É.
3: Então, o conselho acho que tinha que apoiar os pais.
0: Com certeza.
3: Quando os pais vão corrigir por um erro que os filhos estão cometendo. Fala pra mim, que cara que essa filha vai ter de olhar pra cara da mãe dela, saber que ela chamou a polícia, a guarda municipal pra mãe.
0: Você imagina, fala, né? Que situação.
4: Bom dia, Marcelo. Bom dia. Que Deus abençoe esse
0: Bom
4: programa
0: dia.
4: Aí. Eu sempre escuto o teu programa, nunca concorri com nada hoje. Coloca meu nome nesse sorteio aí, de tudo que tiver direito aí.
0: Maravilha. Aquele abraço.
5: Bom dia, Marcelo Correia.
0: Bom dia.
5: Ideia atendida por vocês, viu? Por o senhor. Porque vieram buscar os galhos hoje, já levaram.
0: Olha aí, que maravilha.
5: Deus abençoe o senhor, sua família,
0: Amém.
5: Tudo. Fiquei muito grato.
0: Obrigado.
5: A Neuzinha.
0: Obrigado, dona Neuzinha. Pode me chamar de você mesmo, tá bom? Apesar que eu já vou completar 50 anos, esse dia eu tava pensando comigo, pessoal, vou completar 50 anos agora, dia 14 de junho. Tava pensando comigo quanto que o tempo passou e a idade da gente vai passando, a gente nem percebe, né? 50 anos, até ontem era piazotão aí, 14, 15 anos, correndo aí, vendendo sorvete, entregando jornal e trabalhando, e já tô chegando nos 50 anos já. Rapaz do céu, é chão, hein?
6: Bom dia, Marcelo Correia, tudo beleza? Ô Marcelo, manda lá um recadinho lá pro meu irmão Fabião Madruga. Tive lá na avenida sábado, lá o cara não pagou uma coxinha, não pagou nada, deu?
0: Credo.
6: Não paga nada, Madruga.
0: Esse é mão de vaca, então. Ô Madruga, mas ele não é igual o seu Madruga lá do Chaves? Se ele for igual o seu Madruga do Chaves lá, que não pagava nem o aluguel pro seu Barriga, aí complica, aí não paga a coxinha mesmo.
7: Bom dia, Marcelo, a Margarida Jardimião, um abraço pra você e pra Thelma e pra minhas irmãs, tá bom?
0: Tá bom. Obrigado, Margarida, Jardim União.
8: Bom dia, Marcelo, eu sou a Hilary, acabei de chegar na casa da minha avó Daiane, que eu pusei lá, e bota meu nome no sorteio.
0: Ô, princesinha Hilary, bom dia, um abraço.
9: Bom dia, Marcelo.
0: Bom dia.
9: Eu queria pedir um favor pra você, se alguém tiver um fogão a lenha que esteja em bom estado e... que não esteja assim furado nem estragado, que esteja em bom estado de uso, eu gostaria de comprar um fogão a lenha, se alguém tiver para vender.
0: Pois olha, tem uma mulher aqui vendendo um da Marumbi, fogão preto, ela está pedindo 500 conto, se a senhora tiver interesse, se ela está vendendo, já anunciou aqui já hoje no Jefferson.
10: Bom dia, Marcelo, beleza? Passando aí para deixar um abraço aí para todos vocês da rádio aí. E um abraço para todos os ouvintes, beleza? Põe meu nome no sorteio.
0: Thank you, obrigado. Quem mais?
11: Bom dia, Marcelo.
0: Bom dia.
11: Aqui é o Nivaldo Mecânico. Eu queria que você me falasse, se você conseguir, né? Estacionamento aí nas ruas. Quando você chega no lugar, você tem 5 minutos... para fazer o que você precisa e sair, ou já tem que pagar o pedágio aí para ficar aí, né, nesse lugar aí, né, porque Eu cheguei numa loja aí para comprar uma peça, faltava 20 minutos para as 6. A menina falou que só sai o valor de uma hora. Daí eu falei para ela, mas é só 5 minutos, só vou pegar a peça ali e vou sair. Mas ela falou que não tinha jeito, que tinha que pagar. Eu queria que você me esclarecesse, por favor, se não tem nenhum prazo, limite, assim, pra gente ficar lá sem pagar essa quantidade de hora. E outra coisa, já que o tempo estava vencendo, que faltava meia hora, eles só cobram uma hora, eles não fazem a metade do valor? Esse negócio tá errado, isso aí é roubo daí da gente.
0: Olha, esse negócio do estacionamento tarifário aí de Telêmaco Borba, desde que foi implantado, tem essa discussão aí do limite, do tempo ali para você ficar. Ah, 5 minutos não cobra. Mas sempre deu problema essa questão aí desses 5 minutos. Aí eles falam que 5 minutos é para quem não tem o aplicativo. Para quem tem o aplicativo, diz que não tem os 5 minutos. É só para quem não tem o aplicativo, uns 5 minutos ali para você, de repente, tentar encontrar ali uma das agentes, mas sempre gerou discussão e polêmica essa questão aí dos 5 minutos. Então, olha, eu não sei te dizer. Agora, essa questão aí, né, de faltar 20 para as 18, vai encerrar às 18 horas o estacionamento tarifário. E eles só vendem uma hora. Eu acho que isso aí está errado, né? Deveria ter pelo menos meia hora, que é o mínimo possível, né? Agora a pessoa vai ficar 20 minutos ali, não vai usar nem os 20, vai usar 5. Mas ele tem que pagar uma hora? Isso aí é totalmente, na minha opinião, no meu ponto de vista, errado. Essa situação teria que ser revista aí pela empresa, né, que administra aí o estacionamento tarifário aqui no centro.
12: Bom dia, Marcelo.
0: Bom dia.
12: A minha loja é materiais de construção. Foi meu nome no sorteio. Deus abençoe, um abraço.
0: Amém, um abraço.
12: Marcelo, você disse para Edson Mendes e família Mendes.
0: Família Mendes.
12: Um grande abraço para todos eles. Amo muito eles.
0: Olha aí, então, um abraço da Elis Regina para toda a família Mendes, Edson Mendes, Edneuza Mendes e toda a família, né? Família Mendes aí é muito querida por todos. Um abraço, Elis Regina, um abraço para Johnny, que é a mamãe da Elis Regina também. Quero ver aqui onde é que eu tô parado aqui com os recados.
13: Ei, Marcelo Correia, como é que tá as coisas?
0: Eu tô bom.
13: Animado e corado, meu
0: filho. Graças a Deus.
13: Por aqui. Leovindo, como sempre, um abraço a todo esse povo maravilhoso que estão ligados com você. E vamos pra sempre, né, Marcelo? Vamos pra riba, vamos pra riba.
0: Pra riba.
13: Junto, ligado. 50 aninhos só, Marcelo?
0: 50 anos já, rapaz. Jamil.
13: Você ainda ali não tem um pelotato com uma mão nas cadeiras, companheiro na escola, né?
0: É verdade.
13: Você também, né, piá? Mas beleza, Marcelo. Estamos por aqui, meu piá. Te ouvindo?
0: É, minha esposa falou pra mim que eu tô ficando velho até. Minha esposa falou, você tá ficando velho, né? Tá cheio de pé de galinha pra cara. Barbaridade. Bom dia, Marcelo. Meu filho perdeu um óculos de grau ontem, indo para o serviço. Se alguém encontrou, pode entrar em contato comigo. Ele tá nesse estojo vermelho aí, o óculos de grau? Então foi perdido aí um óculos de grau, só conte aonde, mais ou menos o trajeto que ele perdeu aí pro pessoal se localizar, né? De repente alguém achou.
14: Bom dia, Marcelo. Tudo na benção, graças a Deus. Eita, nós, né? O tempo passa, né, Marcelo?
0: Tempo passa.
14: Você é do tempo que nós brincamos. Eu não conhecia você, mas eu até nós brincava aí na onda da rodoviária, tinha um riozinho aí.
0: Ah, eu lembro.
14: Nós brincava aí, ia brincar lá, escorregar numa laje lá. Ia lá na casa, onde é a Casa Cultura, descia até aí onde é, ó. Onde é a avenida agora aí. Aí tinha as banquinhas que vinha os carroceiros lá do lajado, da reserva, vender. Os caminhões passavam por dentro da avenida, na época aquele poeirão na avenida aí. A agência era lá na avenida, quase em frente aonde era, por perto da Magazine, por ali assim, que era a agência da Princesa dos Campos. Ei, rapaz, tempinho bom, né?
0: Bom, bom.
14: Tempo abençoado. Nós era feliz e não sabia, né? Nossos pais e mãe educavam. Eu não tive pai, né? Tive só mãe. Mas a mãe educava nós, rapaz. Eu sabia respeitar os outros, né? que eu me criei sem pai, graças a Deus, mas a minha

0: da educação. Do tempo que nós trabalhamos na Baia Fria, por aí, em cima de caminhãozinho. O ponto, nós embarcar no caminhão, era aí na Omega, nós morava lá nessa em casa, perto do Garrafão, onde era a casa do falecido Orida, que a mãe alugava. Você conhecia muito o seu Orida, né? Trocava um time aí.
1: É, o seu Orida, né? Lá
0: morava aí. Nós saía daí dessa em casa e embarcava lá na Omega. Chuva, rapaz, se nós com

0: O brilho do sol. Eu lembro muito bem do seu Orides, né? Seu Orides era proprietário ali do Bar do Pavão. E o time do Pavão, né? Ali do Bonavila, né? Sem casa. Inclusive, joguei muita bola ali no campo do Pavão, no tempo do... Que era um campo de terra ali. Rapaz, ali nós fizemos alguma peleia capiazada ali de bola. E quando chovia, então, fazia aquele barro vermelho. Chegava na casa com o calção e a camiseta tudo cheio de barro. E a mãe ficava louca de alegre a hora que chegava na casa com a roupa tudo cheia de barro de jogar bola. Eu falava, bonito, né? A única vez que a mãe chamava eu de bonito era quando chegava ali com a roupa tudo cheia de barro. Eu falava, bonito, né? tempo bom que não volta mais, né? Quem viveu aquela época viveu, quem não viveu não vai viver nunca mais, porque não volta, né?
1: Bom dia, na paz do Senhor, não fale meu nome. Nossa, eu escuto rádio todo dia, eu vejo cada bombacho que vocês falam aí, meu Deus do céu. Viu, filho? Olha, deixa eu te falar uma coisa. Eu hoje tenho meus 65 anos, né? Mas, meu Deus, eu apanhava, levava de marmelo, cinta, banhinho de facão.
0: É, aí, ó, viu?
1: De cortar, tem que tomar injeção pra sarar os cortes.
0: É.
1: E, nossa, não podia nem passar por perto dos pais na hora que estivesse conversando com uma visita.
0: Verdade.
1: Hoje os filhos fazem de tudo e ainda vão presos, coitados, né? Eu fico de cara com esse tipo de coisa. Deus abençoe muito vocês e com o programa de vocês, que são ótimos para nós aprender.
0: Obrigado. É, os de antigamente deram gente, né? Os de antigamente deram gente porque os pais podiam corrigir, né? Era vara de marmelo, apanhava, ficava de castigo, não tinha moleza. Hoje em dia, tudo largado de ponta cabeça. Por isso que tá aí desse jeito mundão aí. Pai... Filho surrando pai, surrando mãe, filho matando pai. Deus me livre, hoje em dia, misericórdia. Eu agradeço a Deus pela educação que eu recebi dos meus pais e por poder passar pelo menos um pouco dessa educação para o meu filho. Graças a Deus, meu filho não me dá uma dor de cabeça. É um filho que respeita. E eu, do jeito que meu pai me criou, eu criei meu filho. E ele sabe que lá em casa é 8,80. Já tem 23 anos, mas não tem boca. Se precisar, apanha ainda. Apanha e não é pouco.
2: Bom dia, Marcelo. Põe o meu nome no sorteio.
0: Deus abençoe. Tá participando, Kelly Cristina.
3: Oi, Marcelo. Bom dia. Ô, Marcelo, anuncia esse fogão aí para vender. Eu mandei a foto no programa do Jefferson. Acho que aí você vê também, né?
0: Fogão a lenha.
3: É na mesma rádio aí?
0: Marumbi.
3: É, eu quero R$500, não entrega, a pessoa tem que comprar e vir buscar.
0: 500
3: ele tá bem
0: pila.
3: Em perfeito estado, sabe? Eu só tirei porque eu fui proibido, ele mexeu com fogão a lenha, tá bom?
0: Tá certo, então fogão a lenha Marumbi, R$500 ela tá pedindo.
4: Fala, Marcelão, bom dia a todos aí da sintonia. Ricardo aqui do Monte Carlo, coloca nós nos sorteios aí, Marcelão. Chuveirão aí do trombeta aí. E da próxima bandeja de ovos também, né? Um abraço a todos e tenhamos todos uma ótima, abençoada semana aí. Um abração. Fiquem todos com Deus.
0: Obrigado, Ricardo. Bom dia a todos. Os dias na escuta e a professora Luciane fazendo almoço da hora para nós. Abraços, Anderson, Rogério, Endit, professora Luciane. Um abraço aí para o casal. Deus abençoe toda a família. Já estão lá nos ouvindo. O Belo aí que trabalha também com os personalizados, né? Brindes e jogos de camisa aí para times. Jogos de camisa aí para grupo de jovens, para igrejas, só falar com o Anderson, Rogério, Endit, o Belo.
5: Marcela, você pode fazer o favor de me mandar o endereço dela para mim, o número do telefone dela para mim, fazendo um favor para eu conversar com ela? Obrigado.
0: Deixa eu ver se eu acho agora aqui no meio dessas mensagens aqui, onde é que é. Alô, dona do fogão, ou senhora do fogão, mande uma mensagem aqui para mim, que agora mandaram mais mensagem aqui, foi lá para baixo a mensagem. É tanta mensagem aqui que a gente fica até perdido, meu povo.
6: Bom dia, Marcelo. Estamos ligados no Manhã Total, aqui na área 2. Põe meu nome no sorteio também, rapaz. Se tiver um prêmio pra nós aí, vamos lá ver se nós ganhamos, né?
0: Tá certo. Um abraço, Josuel Tavares. Deixa eu fazer um sorteio aqui da bandeja, que já estamos quase chegando perto do meio-dia, perto da outra bandeja. Então vamos sortear mais uma bandeja de ovos aqui, lá do nosso amigo Lourival Ponce, do... Vila Shopping. Vamos lá então com o telefone contemplado. A bandeja de ovos tem que ser retirada hoje.

0: aqui na rádio até às 18 horas, tá bom, pessoal? Até às 18 horas você retira a bandeja de ovos aqui na rádio. Se você não vier hoje, não pega mais. Daí perdeu, fica para amanhã, a gente sorteia de novo, tá bom? Então, pessoa que não vier buscar vai perder. 9928 final 41. 9928 final 41. Aqui está salvo como Cleide Matos. Atenção, Cleide Matos, você acaba de ganhar uma bandeja de ovos aqui do Manhã Total, do Vila Shopping. Retirar aqui conosco até às 18 horas, tá bom? Cleide Matos, a ganhadora da bandeja de ovos aqui do Manhã Total. Só retirar aqui na rádio.
1: Bom dia, na paz do senhor, meu amigo Marcelo Correia. Ô, Marcelo Correia, eu quero mandar um abraço para Isis, né? Filha do Jefferson Abreu. 10 anos, né? Ela fez agora, né? Eu tava escutando aí o Jefferson falando, né? Que agora o príncipe, agora não chama mais de príncipe, né? É, vai crescendo, vai abrindo o olho, né? Vê que não é tudo isso, não, né? Agora chama de careca, né? O careca. Ô, Jefferson Abreu, meus parabéns aí pra sua filha, pra Isis, né? Deus abençoe grandemente, que essa mocinha continue sendo uma bênção de Deus como ela é, né? Ela vai ser, logo, logo, vai fazer uma locução na rádio também, né? Beleza, meu amigo Jefferson Abreu e Marcelo Correia, que calça botina por cima da meia.
2: Bom dia, Marcelo. Sou Luciana da Isencada, queria participar do sorteio da bandeja de ovo.
3: Bom dia, Marcelo. Oh, estamos na escuta aqui. Ô, Marcelo, viu? Anuncia aí que eu preciso comprar um jogo de roda 14 pro Uno. Só que tem que ser 14 do Uno. Preciso de um joguinho de roda, mas é jogo de roda de ferro que eu preciso. Beleza?
0: Então tá aí, ó. Pessoal querendo comprar um jogo de rodas 14 pra Fiat Uno.

Vamos lá então com um giro de notícias no Manhã Total, segundo bloco de notícias, de informações, para você ligado com a programação Manhã Total nesta segunda-feira, iniciando essa nova semana junto com a gente, começando aí o seu dia sempre bem informado. Nós temos aqui uma informação sobre um confronto, né, que aconteceu aqui na região de Mauá da Serra. Então, desse confronto aí com a polícia resultou em mortes. Vamos trazer aqui a informação agora, olha só. Uma operação conjunta, né, entre as equipes do 30º Batalhão da Polícia Militar e da Companhia de Choque do 5º BPM resultou na morte de 3 homens e na apreensão de mais de 2,3 toneladas de maconha e 3 armas de fogo na noite desta segunda-feira, dia 8, na estrada Novo Oriente, em Mauá da Serra. De acordo com as informações da Polícia Militar, as equipes receberam informações de que uma grande quantidade de drogas estaria armazenada e seria transportada a partir de uma propriedade rural localizada na Fazenda Esperança, em Marilândia do Sul. Durante o monitoramento, os policiais constataram intensa movimentação entre a residência e 2 veículos, uma Ford Ranger e uma Toyota Hilux. Diante da situação, as equipes deslocaram-se até o local para realizar abordagem. Conforme o relato policial, 3 homens tentaram fugir e reagiram à ação dos agentes, passando a oferecer risco à integridade física das equipes. Em decorrência da agressão, os policiais efetuaram disparos em legítima defesa. A equipe SIAT e também o SAMU e ambulância municipal foram acionadas para prestar socorro, porém, os 3 envolvidos não resistiram aos ferimentos e tiveram os óbitos constatados no local. As vítimas foram identificadas como 2 homens de 54 anos e um homem de 55 anos. Durante a operação, foram apreendidas uma pistola Glock G17 com numeração suprimida, uma pistola calibre 9mm e um revólver Taurus calibre 38. Também foram recolhidos 2 veículos, 6 aparelhos celulares, R$ 166 em dinheiro e aproximadamente 2.346 quilos e 300 gramas de substância análoga à maconha, encontrados na residência, nos veículos e em uma carretinha acoplada à caminhonete Ford Ranger. Segundo a PM, os 3 homens possuem

possuem antecedentes criminais. Um deles tinha registros por tráfico de drogas e posse irregular de arma de fogo. Outro possuía passagem por porte ilegal de arma de fogo, enquanto o terceiro já havia sido investigado por tráfico de drogas. Após os procedimentos no local, todo o material apreendido foi encaminhado até a Delegacia da Polícia Civil de Apucarana, que dará continuidade às investigações e às demais providências. Então, a polícia aí acabou, após denúncia, encontrando essa quantidade imensa aí de drogas nessa área rural, né, que seria transportada para um outro local. 11h42, aqui no Diário dos Campos, de Ponta Grossa, prazo para renegociar dívidas com a Sanepar termina sexta-feira. Termina nesta sexta-feira, dia 12, o prazo para que os clientes com débitos com a Sanepar participem do programa Água em Dia Mais, que oferece vantagens e condições especiais de negociação de contas de água e esgoto em atraso. Entre elas está a isenção da cobrança da multa por atraso. Quem adere ao programa também pode negociar os valores em parcelamento do débito total com entrada reduzida e juros menores. Segundo o superintendente-geral comercial da Sanepar, Sérgio Augusto Portela, a iniciativa busca atender todos os perfis de consumidores com flexibilidade e transparência. O cliente pode negociar de acordo com a sua capacidade de pagamento de forma prática e segura. Entre as vantagens, o cliente pode negociar diretamente com a Sanepar sem sair de casa, pelos diversos canais de atendimento e com os valores das parcelas, inclusive a entrada, lançados nas próximas faturas. No caso de clientes que tiveram a suspensão do serviço pelo atraso, a companhia vai programar o religamento em até 24 horas. Para a segurança do cliente e para facilitar a negociação, a Sanepar não exige pagamento direto em dinheiro ou emissão de boletos, cobrança via Pix ou pagamentos via cartões. Tudo será lançado nas próximas faturas de água, afirma o superintendente. Como aderir? Podem aderir ao Água em Dia Mais clientes de diferentes categorias e perfis, inclusive os beneficiados pelo programa Água Solidária. Clientes que têm débitos em discussão judicial também podem negociar os valores em aberto e o encerramento dos processos, desde que não sejam incluídas em dívidas negociadas anteriormente. Os canais digitais oferecem segurança na negociação e dão mais agilidade aos clientes que podem resolver débitos sem precisar sair de casa, destaca o diretor-presidente da Sanepar, Wilson Blay. Para quem prefere o atendimento presencial, as equipes das centrais de relacionamento estão preparadas para solucionar estas e outras questões. Até a última sexta-feira, dia 5, 44,4 mil clientes da companhia aderiram aos benefícios oferecidos por esta edição do programa, que iniciou em novembro de 2025. Então, se você tem débitos aí com a Sanepar, até sexta-feira, agora dia 12, você pode aderir a esse programa, estar parcelando essas dívidas com preços especiais, né? Sem cobrança aí de multa e tudo mais. Só procurar aí a Sanepar pessoalmente ou através dos canais digitais 0800 e o WhatsApp aí da Sanepar também está à sua disposição. E eu quero fazer esse convite aqui. A Igreja Metodista de Telêmaco Borba promove para o Dia dos Namorados um jantar especial. Venha celebrar o amor sob a luz da palavra com aquela pessoa que faz o seu coração bater mais forte. Terá a ministração o casal Nilson e Rosana. Valor por casal, R$ 175. Será nesta sexta, dia 12 de junho, às 19h30, na Rua Desembargador Edmundo Mercer Júnior, 455, aqui no centro de Telêmaco Borba. 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
0: 11h48.
3: Oi, Marcelo. Oi. Para participar do sorteio do Paraminas Paraná e de todos os sorteios que tiver. Sou Ana Clara.
0: Obrigado, Ana Clara.
3: Participar do sorteio. Um abração.
0: Um abração também para você. Marcelo, tudo bem com você, Pia? Coloque meu nome no sorteio, rapaz. Vou te contar, hein? Eu apanhava cedo, à tarde e à noite, de vara de marmelo ou cinta, mangueira de água. O pai tinha um pedaço de mangueira que chegava a marcar o couro das costas. Quebrava a vara de marmelo de medo de apanhar com a vara. Aí a surra era dobrada. Qualquer coisa que não agradava os pais já entrava na suiteira. É o Wilson do Monte Sidai. Era assim mesmo, né, Wilson? E ninguém morreu e deram tudo gente boa, né? Tudo pessoa de bem. Marcelo Bertolina, aqui da Área 2, coloque meu nome no sorteio. Marcos Almeida, também nos ouvindo, muito obrigado. Carlos Coati, lá no Embaú. Maria Cristina, bom dia. É o Silvan Bill, de Colinha, também nos ouvindo, aquele abraço. Marisa, do bairro Área 3. João Domingos Gomes, no bairro Anamere. A Daiane, da Área 7. Cirinaldo, no Jardim Monte Carlo. Sônia Rocha, na Sintonia. Liane Betim Proença, no São Francisco. Meu amigo JP Palmeirense, também está na audiência. Thaís Mendes, bom dia. Marcelo, quero participar do sorteio, sou a Patrícia. Quem mais aqui? Edileuza Mainardes, do bairro Bela Vista. Leonina Teixeira Soares. Maria Helena também está ligadinha com a gente. Seu João Marcelo, o caminhão de lixo acabou de passar aqui no bairro São João. Está dizendo aqui a nossa ouvinte. A Sueli Rodrigues, do Jardim Bonavila. Kézia Raquel, irmão Irineu do Vale, Maria do Vale, toda a família do Vale, um abraço. Ivonete e Cláudio, no bairro Macopa. Neide Evangelista, no bairro Área 3. Juliano Batista, no bairro Área 1. Bom dia, Marcelo. Coloque meu nome no sorteio.
4: Aê, Marcelo.
0: Bom.
4: Aqui é o Thalisson.
0: Ô, Thalisson.
4: Coloca meu nome no sorteio do ovo.
0: Vamos colocar.
4: Pra mim ganhar a bandeja de ovo.
0: Aí sim, hein?
4: Eu amo muito ovo. Adoro. Todo dia eu como ovo.
0: Olha aí, o Thalisson ama ovo. Come todo dia ovo. Aí sim, Thalisson. Vai ter uma saúde boa, né? Marcelo, bom dia. A Jocélia, ouvindo a programação, Terezinha Oliveira Lima, do Bela Vista. Estou ouvindo, é o Zélio Bento. Obrigado, Zélio. A Zerli também está ligadinha conosco. Nilceia, bom dia. Marcelo, tudo bem? Quero participar do programa. Estou ligado aí na programação. Quem que é? O Timóteo Pinturas. Obrigado, meu amigo Timóteo. Bom dia, Vera Ribeiro. Obrigado, Julita da Silva França, lá no Embaú, também está nos ouvindo. Aquele abraço.
5: Bom dia, Marcelo. Bom dia, Marcelo. Tudo bem? Aqui é a Jéssica. Quero mandar um abração, um beijão para meu marido, que está de aniversário hoje. Deus abençoe a vida dele. E dizer que eu amo muito ele. Ele é uma bênção. Abraço para todos os ouvintes da rádio. Abração, beijo.
0: Obrigado, Jéssica, homenageando aí o esposo dela que está aniversariando. Parabéns, aí não falou o nome, né? Mas receba aí, esposo da Jéssica, os parabéns. Meu amigo Edson das Excursões já está circulando aí pela cidade, dando carona para nós aqui na 91.5. Aquele abraço. Meu amigo Everton Lodonho, no bairro Área 3, na escuta, lá na casa. Tá lá com o fogão a lenha bombando, né? Já cheio de pinhão na chapa, panela de pressão e várias panelas. Já fazendo almoço e assando um pinhãozinho na chapa. Aquele abraço aí, Lodonho e família. 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E atenção, porque a população de Telêmaco Borba em região tem a oportunidade de hoje e amanhã estar comprando produtos naturais. 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E eles estão ali com 90 tipos de remédios naturais para tratamentos e chás, para diabetes, problemas de coluna, colesterol, próstata, gastrite e o famoso Viagra Natural. Interessados deverão procurar hoje ou amanhã os índios que estão aqui em frente à Igreja Católica Matriz, atendendo Telêmaco Borba região. Bom dia!
6: Bom dia, Marcelo Castorino. Quer participar do sorteio? Armarinhos Paraná é a melhor loja que tem aqui em Telêmaco Borba. Armarinhos Paraná.
0: Tá certo.
6: Deus abençoe, Marcelo.
0: Deus abençoe, Dona Castorina do Jardim União. Patrícia Dias, bom dia. Zenita das Sem Casas. Leandro, também ligadinho com a gente. Pastor Leandro. Bom dia, Marcelo. Maria Pereira do Jardim Alegre. Josiane também nos ouvindo. Bom dia, Marcelo. Quero participar do sorteio. É a dona Tereza de Almeida Souza. Marcelo, coloque meu nome no sorteio. É a Laura do bairro Área 1. Obrigado, Laura. Tenha um bom dia. Tá ligadinha com a gente aí na programação. Vai participar do sorteio também. Deixa eu ver quem mais aqui. Jussara, bom dia. Muito obrigado pela sintonia. Juvita.
7: Bom dia, Marcelo.
0: Bom dia.
7: Aqui é Juvita da Área 2. Põe meu nome no sorteio da bandeja de ovos aí, lá do chuveiro, que da Trombeta é a melhor loja da região. Não sei se eu falei correto, mas que a gente tem escuta falar.
8: Tá. Bom dia, Marcelo.
0: Bom dia.
8: Gostaria de participar, Marcelo, do chuveiro da Trombeta, material de construção e dos ovos. Que a gente tenha uma excelente semana, né?
0: Obrigado.
8: Em Cristo. Bom dia, Marcelo.
0: Um abraço, Edenilson. Uma ótima semana. O Edmilson Vasta, lá na Lagoa, ligadinho com a gente. Aquele abraço. Muito obrigado.
9: Obrigado, gente. Fala, Marcelo. Também quero concorrer aí à camiseta do Brasil.
0: Você vai concorrer.
9: A maior loja do Brasil é o Armarinhos Paraná.
0: Você vai.
9: Será que vale?
0: Você vai concorrer já, Osias. Acabou com o trabalho no Armarinhos Paraná, que é concorrer com a camiseta que ele mesmo está dando, né? Alô, meu amigo GG, Genival. Motora, tá aí o nosso amigo GG, tá mandando um abraço pra toda a galera da Araucária Florestal, grande GG, um abraço pra você, meu querido, Deus abençoe você e família, obrigado pela sintonia.

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1: 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É, não vai dar tempo de falar de todo mundo de novo, hein? 3 horas já tá se tornando pouco, Daniel. É.
2: Bom dia, Marcelo.
1: Bom dia.
2: Passando aqui pra desejar uma ótima e abençoada semana a todos. E quero participar do sorteio da chuveiro. 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
1: Tá certo, obrigado, Dai Moraes, Tião Scheller e Thalia. 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Ana Antônia, Pastora Raquel, Miriam Costa, Marilza Bicudo, Fátima, Irmã Lídia Trindade, Maílson, obrigado pela sintonia. Josélia, Cleide Mendes de Lima, Vanderlei Estupira, Dona Edith do Bom Jesus. Bom dia, Marcelo. Eloir Camargo, Mulher Maravilha Cidinha. Bom dia, Marcelo. Ayrton Anselmo de Lima, Marli Ferreira, Jumbinho da Área 2. É, seu Irley da, do Socomim, Dercílio lá da Vila Rural, Roseli, Fernanda, Família Construção, Maria Maciel, bom dia. O Márcio também nos ouvindo, Maria Lair Brankovski, Eliane, Dona Aurora da Área 2, Silma. É, bom dia também para quem aqui para fechar, não vai dar tempo mesmo nem que eu acelere. É, Valdemira, e vamos ao sorteio da última bandeja aí de ovos.
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1: Rufem os tambores, porque tá saindo mais uma bandejona de ovos nesta manhã. Vamos lá então com mais uma pessoa contemplada. Mais um que vai levar aí uma bandeja de ovos, tem que retirar aqui na rádio, tá bom? Se não vier hoje, é aquela história, né? Se não vier hoje, perdeu. Se não vier hoje é porque não quer o brinde. Então, até às 18 horas, você passa aqui na rádio retirar a sua bandeja de ovos. Já temos aqui o contato da pessoa, da ganhadora ou do ganhador. Qual é o número? 9813, final 14. 9813, final 14. Aqui está salvo como Neiva. Atenção, Neiva, dona desse número. 9813, final 14. Vem até o programa, vem até a rádio e retira sua bandeja aqui na recepção com a Natália Dias na parte da tarde, tá bom? Neiva. Manhã Total vai ficando por aqui, amanhã tem mais, se Deus permitir, a gente volta às 9 da manhã com muito mais sorteios. E um muito obrigado a todos que participaram, a todos que me ajudaram a fazer a programação, você que ficou comigo até agora, um grande abraço, fiquem com Deus. Uma abençoada segunda-feira a todos na sequência, programa da Igreja Cristo para as Nações.
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0: transmissão através do YouTube para centenas de pessoas que podem ser alcançadas no mundo inteiro. Pela TV a gente tem limites, né? Aonde pega a TV, as pessoas vão poder orar comigo. Aonde não pega, aí você pode estar compartilhando com elas através do YouTube. Qualquer lugar do planeta onde tem uma internet que seja liberado o acesso ao YouTube, né? Existem países aí que é a minoria, que talvez tenha algumas restrições para o YouTube. Aí tudo bem, países extremamente comunistas, né? Mas da maioria dos países você pode alcançar pessoas através da transmissão do YouTube. Nós vamos fazer o seguinte, como eu vou até meio-dia e meio, o pastor Valdir vai continuar, então eu já quero começar orando, eu já quero profetizar sobre sua vida uma grande vitória. Você que está aí doente, você que está enfermo, você que está desenganado da medicina, você que não tem nenhuma perspectiva de vida, você que já pensou em desistir, em parar, você que perdeu o ânimo, você que está inteiramente desanimado, eu estou vendo a mão de Deus te tocando. O Senhor está trazendo ânimo. Hoje a pregação pela manhã foi sobre ânimo. Josué capítulo 1 em diante, versículos 6, 7, 8 e 9. Dentro desses quatro versículos, três vezes o Senhor vai dizer: esforça-te e tende bom ânimo. Nada na vida você consegue se você não tiver esforço. Pessoas desanimadas, até inteligentes, mas desanimadas, estão paradas, estão dando a volta na montanha, não chegam a lugar nenhum, porque não tem esforço e nem bom ânimo. Então deixa eu pedir uma coisa aqui para você, são 12:04, vamos neste momento nos preparar para a oração, vamos à chamada da oração, eu vou ser breve na oração, que eu tenho muita coisa ainda a falar de Deus para vocês. Vamos à chamada e eu já volto orando.
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0: Querido e eterno Deus, sob a autoridade do nome que é, sobre todo nome, eu quero neste momento pedir ao Senhor, aonde estiver alguém agora me acompanhando, que esteja doente, enfermo, desenganado da medicina, que o Senhor possa mandar o teu anjo, o anjo do milagre. Nesta oração do meio-dia, milhares de pessoas param. Eu tenho ouvido testemunhos de pessoas que às vezes vão no seu horário de almoço, vão em uma sala silenciosa, colocam o fone de ouvido e ficam orando comigo. Alguém talvez está orando dentro do banheiro, eu não sei. Talvez no quarto, numa sala de UTI, num quarto, em um quarto particular no hospital, a TV ligada ou o YouTube ali transmitindo. Mas nesta oração, eu vejo o Senhor produzindo grandiosos milagres na vida deste homem e desta mulher. Senhor, enquanto eu estou orando, o Senhor pode remover esta pessoa do coma. Faz voltar, Senhor, deste coma que ela está vivendo há meses, e alguém, por que não dizer, há mais de ano. A família está ali em uma expectativa muito grande. Os médicos não têm uma resposta exata. Mas a oração pode mudar a história. Nesta oração, eu oro para que o Senhor alcance este pai, esta mãe que agora está orando comigo, este pai, Senhor, que ora pela libertação do filho, esta mãe que ora pela libertação do filho, aqueles que já estão dentro da igreja aqui do Rio de Janeiro, que o Senhor possa alcançá-los de uma forma especial, em o nome de Jesus. Senhor, não tem nada e ninguém que possa impedir a obra do Teu Espírito Santo. Não tem nada e ninguém que possa impedir o mover do Teu Espírito Santo. Por isso agora eu clamo a Ti, eu oro a Ti. Por isso agora eu espero do Senhor a resposta que venha do céu, a resposta que venha do alto, no nome de Jesus. Traz cura aos doentes, traz libertação aos oprimidos, traz mudança de vida a esta pessoa que está enfrentando crises, que está enfrentando problemas, que está enfrentando caos emocional. Senhor, eu vejo empresários que a empresa não vai. Eu vejo, Senhor, empresários que depois que se associaram a alguém, fizeram uma sociedade, ou depois que alguém entrou dentro da empresa, elogiou, parece que a coisa foi de mal a pior, um espírito de inveja. Eu vejo pessoas desempregadas que estão à espera do emprego e só o Senhor pode abrir a porta do emprego. Oh, meu Deus, eu vejo pessoas que estão passando pelo vale da sombra da morte e só o Senhor pode produzir a cura, o milagre e a

restauração. Por isso, agora, Senhor, eu me coloco diante de ti e ordeno que toda a maldição seja quebrada e desfeita, todo laço anulado e a vitória venha sobre esta casa. Senhor, eu oro com todos agora a oração dos Salmos 91. Ore comigo a oração dos Salmos 91. Oremos. Aquele que habita no esconderijo do Altíssimo, à sombra do Onipotente descansará. Direi do Senhor: Ele é o meu Deus, o meu refúgio, a minha fortaleza, e nele eu confiarei, porque ele te livrará do laço do passarinheiro e da peste perniciosa. Ele te cobrirá com as suas penas e debaixo de suas asas estarás seguro. A sua verdade é escudo e broquel. Não temerás espanto noturno, nem seta que voe de dia, nem peste que ande na escuridão, nem mortandade que assole ao meio-dia. 1.000 cairão ao teu lado, 10.000 à sua direita, mas tu não serás atingido. Somente com os teus olhos olharás e verás a recompensa dos ímpios, porque fizestes do Senhor o teu refúgio e do Altíssimo a tua habitação. Nenhum mal te sucederá, praga alguma chegará à tua tenda, porque aos teus anjos dará ordem a teu respeito, para que te guardem em todos os teus caminhos. Eles te sustentarão nas suas mãos, para que não tropeces com teu pé em pedra. Pisarás o leão e a áspide, calcarás aos pés o filho do leão e a serpente. Porque tão encarecidamente me amou, também eu o livrarei, pô-lo-ei em um alto retiro, porque conheceu o meu nome. Ele me invocará, eu lhe responderei, estarei com ele na angústia, livrá-lo-ei e o glorificarei, dar-lhe-ei a abundância de dias e lhe mostrarei a minha salvação. Pai, todos que estão agora orando comigo, todos que estão agora clamando em qualquer lugar do planeta, sejam alcançados. Alcança o povo que está aqui no interior da Igreja do Rio de Janeiro orando agora, já na preparação do culto do meio-dia. Alcança o povo que está na igreja ali de Santo Amaro, do Brás, aonde estiver alguém orando, que o Senhor faça deste momento um momento de milagre, um momento de vitória, um momento de bênção, na autoridade do nome de Jesus Cristo de Nazaré, que caia por terra todas as maldições financeiras, maldições familiares, maldições espiritual, maldição de doença, saia deste corpo agora, é uma ordem, você não tem poder sobre este corpo. Obra de bruxaria, de feitiçaria, você que entrou através do espírito de inveja, saia agora, em o nome de Jesus Cristo de Nazaré. É uma ordem, expulse, em nome de Jesus. Você que está me acompanhando pelo YouTube, declare a tua libertação. Declare e diga: eu estou liberto, liberta, pelo poder do nome do Senhor Jesus. Praga nenhuma chegará na minha casa, na minha família. Senhor, eu abençoo o irmão Oswaldo Hoffmann, eu abençoo o Senhor, a nossa irmã Graça Cardoso, que está acompanhando pelo YouTube, a Maria, a Mariana, a Mariana Devita, abençoa o Senhor o John, Siloé Pinturas, reforma,

0: Williams, Rafael, abençoe, Senhor, a Valentina, De Vita, a Vitória De Vita, também a Malu Macieira, Marcela Fluentes, abençoa, Senhor, os teus filhos que estão ajudando, contribuindo pelo YouTube, a Débora Cardoso, abençoe, Senhor, aquelas pessoas, a Eliane, o Edilson, o Marcelo, a Valda Viana, Senhor, que está aí pelo YouTube orando comigo agora, a Cleonice, a Cláudia. Abençoe, Senhor, em nome de Jesus, a Diva, a Rafael. Abençoe, Senhor, o Rafael, liberta através da Josélia Oliveira. Abençoa, Senhor, a Camila, o Caetano, a Lindalva, todos que estão agora no YouTube orando comigo, as pessoas que estão lá na Argentina, no Uruguai, no Paraguai, no México, abençoe a irmã Isabel, abençoe o senhor Godoy, abençoe o senhor o Newton, o Genisson, abençoe o senhor a Raquel, abençoe o senhor a Ivani, a Lilian, a Sandra, cada pessoa que está orando comigo aqui no YouTube, manda os teus anjos, Senhor. Abençoa aqueles que já têm ofertado durante essa programação. O Marcelo Alves Silva, o Claudinei de Souza. Abençoa, Senhor, o Claudinei de Souza Basílio, que mandou o dízimo, que mandou oferta dos Gideões também. Senhor, prospera. A irmã Hilda. Abençoa, Senhor, o Juliano Ribeiro. Abençoa, Senhor, a eletrônica e diesel, SCR Eletrônica Diesel Limitada. Senhor, prospera cada pessoa que está do outro lado orando comigo e traga a tua vitória. Pegue sua água agora. Meu Deus, nós oramos agora a oração das águas e peço que o Senhor consagre estas águas agora e todos que estão com as águas sejam agora tocados, sejam agora alcançados pelo teu poder. E que ao beberem das águas, o milagre do pâncreas, que está inflamado, que está infeccionado, que tem tumor, seja alcançado. O milagre do rim, a pedra do rim desapareça. O milagre do pulmão, do estômago, bactérias sejam repreendidas agora. Ossos sejam curados. Ouvidos surdos sejam abertos para a glória do nome de Jesus, Pai, eu declaro a tua bênção em nome de Jesus. Amém.
1: Glória a Deus. São exatamente meio-dia com 19 minutinhos. Você está em sintonia do programa Cristo para as Nações, Ministério Vida Abundante. Qual tem como liderar o pastor Alexandre Maciel, que esteve aí orando por todos nós, né? E todos os dias nós somos abençoados por essas poderosas orações com o pastor Alexandre Maciel. Responsável pela igreja aqui de Telêmaco Borba está o pastor Regivaldo Santana. O nosso endereço está na Avenida Guatassara Borba Carneiro, número 68, no centro de Telêmaco Borba. Glórias a Deus. Quem tem o prazer de vos cumprimentar a todos nessa tarde, sua irmã em Cristo, cooperadora Noeli. Aqui do meu lado está a irmã Cleonice. Na mesa de áudio está o nosso irmão evangelista Daniel. Glórias a Deus. Gratidão ao nosso Deus por mais essa oportunidade, por ele estarmos aqui falando do amor do Senhor, falando que o Senhor é bom, que o Senhor é poderoso, que o Senhor, aleluia, ele cura, ele salva, ele liberta, aleluia, glórias a Deus. Gratidão ao nosso Deus por mais esse dia maravilhoso, abençoado que ele nos concede, aleluia. Já podem enviando as suas mensagens, seus pedidos de oração, nós vamos estar anotando o nome aqui. Vamos estar orando no final do programa, também levando para a igreja para continuar orando pela sua vida, pela sua família. Aleluia. E o Senhor Jesus, ele tem uma palavra ao seu coração nesta tarde. Eu quero estar compartilhando a palavra do Senhor que se encontra no livro de 2 Crônicas 7, 14. Uma palavra bastante conhecida, né, irmãos? Aleluia. Mas essa palavra o Senhor colocou no meu coração na madrugada, quando eu estava orando, aleluia, o Senhor trouxe essa palavra ao meu coração. E eu quero compartilhar com os irmãos nesta tarde, aleluia. A palavra do Senhor fala assim: e se o meu povo, que se chama pelo meu nome, se humilhar e orar e buscar a minha face e se desviar dos seus maus caminhos, então eu ouvirei dos céus, perdoarei os seus pecados e sararei a sua terra. Aleluia, que palavra gloriosa, né, irmãos? Aleluia. Então o Senhor, ele é o mais interessado em nos abençoar. Aleluia, mas cabe a nós, aleluia, nos humilhar perante ele, aleluia. Reconhecer que nós somos dependentes dele, aleluia. Que sem ele nós não somos nada, nós não fazemos nada, aleluia. E que nós venhamos orar, buscar a presença do Senhor, aleluia. Nos colocar diante do Senhor em oração. Que nós venhamos buscar a face do Senhor, aleluia. Glórias a Deus, que nós venhamos nos desviar dos maus caminhos, aleluia, glórias a Deus, louvado seja o nome do Senhor, que nós venhamos nos desviar daquilo, aleluia, que nos impede nós nos achegar ao Senhor, aleluia, glórias a Deus, louvado seja o nome do Senhor. Então o Senhor, ele vai ouvir do céu, vai perdoar os nossos pecados, aleluia, e vai sarar a nossa terra, vai curar, aleluia, vai libertar, aleluia, a nossa casa, a nossa família. Mas nós precisamos nos prostrar diante dele em oração, em clamor, aleluia. Louvado seja o nome do Senhor. Que nós venhamos nos humilhar perante o Senhor, porque no tempo certo ele vai nos exaltar, aleluia, glórias a Deus. Então continue orando, continue clamando, buscando a presença do Senhor, aleluia, glórias a Deus. Então fique com essa palavra nesta tarde, aleluia, não desista, não desanime, aleluia, da promessa que o Senhor, aleluia, declarou sobre a sua vida, porque no momento certo vai acontecer, queira o inimigo ou não, aleluia, glórias a Deus, as promessas do Senhor vão ser cumpridas na minha e na sua vida, mas você precisa continuar buscando a presença do Senhor, você precisa, aleluia, continuar orando, clamando ao Senhor, aleluia, louvado seja o nome do Senhor. A palavra do Senhor fala, né, para nós entregar o nosso caminho a ele, aleluia, confiar e descansar, porque o mais ele fará, aleluia, porque não há nada impossível para o nosso Deus. Muitas das vezes estamos orando, estamos clamando a presença do Senhor, aleluia, quando está bem pertinho da gente receber a nossa vitória, aleluia, da vitória chegar nas nossas mãos, nós paramos de orar, nós desistimos, aleluia. Mas a palavra, aleluia, nesta tarde é para você continuar orando, é para você continuar, aleluia, buscando a presença do Senhor, aleluia. E o primeiro passo, aleluia, é estar na casa do Senhor, buscando ele, adorando a ele, aleluia, porque enquanto você está adorando o nome do Senhor, enquanto você está com seus joelhos dobrado, clamando, aleluia, se humilhando perante o Senhor, aleluia, ele está agindo, ele está trabalhando, aleluia, mas nós não podemos parar, nós não podemos desanimar, desistir, aleluia. O inimigo todos os dias está lutando, né, para que nós venhamos desistir, para que nós venhamos parar, aleluia, mas o nosso Deus, aleluia, está falando para nós continuar orando, aleluia, para nós continuar buscando a presença dele. Amém? Aleluia, louvado seja o nome do Senhor. Glórias a Deus. Já pode enviar, irmão, seus pedidos, aleluia, de oração, suas mensagens. Glórias a Deus. E nós vamos estar anotando o nome de todos aqui nesta tarde. Vamos estar atendendo a todos. Aleluia, com alegria. Louvado seja o nome do Senhor. E o Senhor, ele é maravilhoso, ele é misericordioso. Aleluia. Louvado seja o nome do Senhor. Eu já quero estar passando para a irmã Cleonice, aleluia, estar cumprimentando os irmãos nesta tarde, glórias a Deus. Louvado seja o nome do Senhor, após a irmã Cleonice, né, cumprimentar a todos. Vamos estar ouvindo as chamadas, aleluia, dos cultos, que vai ter dia 19, aleluia, com o profeta das revelações, pastor Lázaro Menegoni. Então vamos estar ouvindo a irmã Cleonice. A paz do Senhor, irmã Cleonice.
2: A paz do Senhor, irmã Noeli, a paz do Senhor, nosso irmão Daniel aqui também, a paz do Senhor, nossos guerreiros, ouvintes do Senhor, Deus abençoe a cada um de vocês, que fiquem todos na paz, que estejam todos na paz, né? A palavra do Senhor, ela diz, né? Vamos clamar o nome do Senhor Jesus, né? Se nós clamar e buscar a face do Senhor, Ele nos socorrerá, socorrerá você, socorrerá a tua casa, a tua família. Então, crame o nome do Senhor Jesus, porque Ele é poderoso. O nosso Deus, Ele é único, né? Ele é perfeito, Ele faz

0: milagre acontecer, onde não há milagre, ele entra com milagres.
1: Aleluia.
0: Ele entra com cura, ele entra com livramento. Basta nós se ajoelhar na presença do Senhor, nos humilharmos na presença do Senhor, nós devemos se humilhar na presença do Senhor e clamar o nome dele, que ele provê, ele vai te socorrer, em nome de Jesus.
1: Aleluia, Jesus. Glória a Deus. Vamos estar ouvindo as chamadas, irmão Daniel. Glórias a Deus. Pode soltar as chamadas aí. Glórias a Deus.
0: Glória a Deus.
1: E você já marca aí na sua agenda este dia, que vai ser um dia de explosões de milagres.
2: Tudo preparado para meia-noite ser feito um trabalho. E este trabalho, Deus disse assim para mim, esse trabalho foi feito para fim uma vontade dela tirar a própria vida dela. Ela não querer viver mais. Ela pega nojo da vida. Deus disse assim para mim, à meia-noite, ela estaria deitada. Quando o Espírito viria, iria se apoderar dela. Com a vontade dela tirar a própria vida dela. Só que Deus disse assim para mim, pode acender vela. Pode sacrificar animais. Pode bater tambores. Não vai ter efeito na vida dela. Não vai ter efeito. Levanta a mão lá em cima. E dá um grito de dor. É quem quer.
3: Eu vi um anjo que voou daqui de dentro da igreja. Labandoca, labá. Remanda, araba, subra. Tem glória a Deus aí? Esse anjo, ele tem uma tesoura. E essa tesoura é de fogo. Eu tô vendo esse anjo com uma tesoura de fogo. Labandou. Replacou, mandará, surabacou, mandará. Esse anjo está cortando um laço de morte. Um laço de morte que o diabo havia preparado para uma pessoa por nome de Amanda. Calabaçu. Ó, ó a mulher de joelhos, ó. Ó a mulher de joelhos chorando, ó.

0: cortar um laço de morte que o diabo tinha preparado. Quem é essa pessoa, filha?
1: Minha filha.
0: É quem?
1: Minha filha.
0: É quem?
1: Minha filha.
0: Como é que é o nome dela?
1: Amanda.
0: Meu pai, é pra você aplaudir da glória. Fogo, fogo. Fogo pra queimar o câncer. Fogo, fogo. Fogo pra queimar esse nódulo. Fogo, Jesus. Manda fogo pra queimar. Eu vou expulsar em nome de Jesus esse nódulo. Quando eu tirar minha mão da sua cabeça, não vai ter mais nada no teu seio. Eu profetizo aqui agora, o milagre na sua vida, em nome de Jesus, está determinado. Cadê as dores?
1: Desde a sexta-feira passada que eu entrei aqui, a primeira vez eu senti que eu ia ficar curada aqui.
0: Cadê as dores? Cadê?
1: Sumiu, tá descurado.
0: Não tem nada.
1: Curado.
0: Tá curado. Tá curada. Tá curada.
2: Eita glória. Aleluia. Aí é o pastor Lázaro Menegoni, o pastor das revelações, aleluia, que vai estar junto conosco no dia 19, em 3 horários, às 9, às 14 e às 19 horas. Então já marque aí na sua agenda, aleluia, porque o Senhor usa poderosamente a vida do pastor Lázaro Menegoni. Ele chama pelo nome, aleluia, glórias a Deus. Então são muitos milagres, irmão, são muitos, aleluia, revelações que o Espírito Santo de Deus tem dado a ele. Ele tem profetizado e o milagre tem acontecido, aleluia, glórias a Deus. Então já marca aí na sua agenda para você estar junto conosco, aleluia, dia 19 em 3 horários, às 9, às 14 e às 19 horas, glórias a Deus. Vai estar junto conosco o profeta das revelações, pastor Lázaro Menegoni, aleluias, e você não pode ficar de fora, aleluia, louvado seja o nome do Senhor. Também já quero estar convidando a todos para amanhã, uma consagração poderosa com as irmãs do ciclo de oração, a partir das 8:30 da manhã. Esteja junto conosco, irmãos, consagrando a sua vida, a sua família ao Senhor. Vai estar ali a irmã Marlene Rocha, ministrando a palavra do Senhor, aleluia. E o Senhor, ele tem uma palavra ao seu coração, aleluia. Esteja junto conosco, irmãos, não olhe para o tempo, para o frio. Eu sei que está muito frio de manhã, é muito frio. Aleluia, mas o Senhor, ele tem uma palavra ao seu coração, amanhã na consagração, a partir das 8:30 da manhã. Na quarta-feira também temos culto, 3 poderosos cultos, às 9, às 14 e às 19 horas, aleluia, onde vai estar ali o servo do Senhor, ministrando a palavra do Senhor, orando pela sua vida, pela sua família, glórias a Deus. Então esteja, irmãos, buscando a presença do Senhor, esteja buscando pela sua família, aleluia.

0: tua família ao Senhor. O inimigo não tem poder de tocar. Então esteja conosco nesta quarta-feira. Quarta-feira de bênção, quarta-feira de vitória em três horários. Às 9, às 14 e às 19 horas. Glórias a Deus. Na quinta-feira, um poderoso culto na direção das irmãs do Círculo de Oração. Vai estar ministrando a palavra do Senhor, o presbítero Gilberto. Vai estar louvando o Senhor, aleluia, o Círculo de Oração Canção Angelical. E você é o nosso convidado especial. Na sexta-feira, em três horários, às 9, às 14 e às 19 horas, também cultos de bênção, de poder, de explosões de milagre. E vocês são os nossos convidados especiais para estar junto conosco. Não fiquem em casa, irmãos. Não fiquem, aleluia, prostrados diante as lutas, aleluia, diante as dificuldades, mas esteja junto conosco, aleluia, durante a semana, cultuando, buscando a presença do Senhor, aleluia, glórias a Deus. E se você fizer presente em um desses cultos, você vai sair com a sua bênção, com a sua vitória, aleluia. Você só não pode ficar na casa, mas venha adorar o nome do Senhor conosco, aleluia. No sábado temos culto dos jovens, tem sido bênção, né, irmãos? Então você que é jovem, aleluia, esteja no sábado cultuando o nome do Senhor, buscando a presença do Senhor, aleluia, glórias a Deus. E no domingo é o culto da Santa Ceia do Senhor, a partir das 9 horas da manhã, aleluia, glórias a Deus. Então vocês que são obreiros, os membros estão convocados para estar junto conosco neste domingo no culto da Santa Ceia do Senhor, a partir das 9 horas da manhã. Glórias a Deus. Não fique em casa, irmão. Não deixe de vir, aleluia. Glórias a Deus, participar do corpo e do sangue do Senhor, aleluia. Glórias a Deus. E este domingo vai ser às 9 horas da manhã. Glórias a Deus. Pode amanhecer frio, mas vista uma roupa, se agasalhe bem e venha. Aleluia, que você vai sair com a sua bênção, com a sua vitória. Aleluia, porque quando nós participamos do corpo e do sangue do Senhor, aleluia, nós somos fortalecidos, aleluia, espiritualmente, irmãos. Glórias a Deus, louvado seja o nome do Senhor. Eu vou estar passando, né, para a irmã Cleonice, né, está falando o nome das pessoas que está mandando mensagem. Glórias a Deus. Louvado seja o nome do Senhor.
1: Jesus. Então, estão conosco, nos ouvindo, nossos queridos, amados ouvintes, né? Está o nosso irmão Anderson, está nos ouvindo. Glória a Deus, aleluia. Deus abençoe a sua casa, Deus abençoe a sua família. E o nosso querido irmão, ele está pedindo ajuda, porque o filho dele perdeu a sua carteira, com seus cartões de crédito, seus documentos, na área 7, na praça da área 7. Uhum. O nome dele é Daniel Martins de Almorim. Então, meus queridos, se alguém, né, achou a sua carteira com seus documentos, então vocês podem estar entregando... Aqui, né? Aqui na rádio mesmo, que eles vêm buscar, tá bom? Então, Deus abençoe, que logo vai aparecer, em nome de Jesus. Jesus. Então, vocês, qualquer, né, pessoa que achou, pode entregar aqui na rádio, que ele vai estar vindo buscar aqui, irmãos. E Deus abençoe. Então, está também nos ouvindo também, glória a Deus, aleluia, Jesus. Saiu de irmão. Glória a Deus, nossos queridos irmãos que estão nos ouvindo aí. Muitas vezes, muitos estão na hora do seu almoço, né? Então, deram a pausa para o seu almoço, para descansar, né? Estão aí nos ouvindo, né? Deus abençoe, né, cada um de vocês, em nome de Jesus. Né, o nosso irmão Delair também está nos ouvindo, Deus abençoe. Seu lar, sua família. A nossa irmã Jucimara também, que acabou de entrar, né? Amém, Jesus. Está nos ouvindo. A paz do Senhor Jesus. Ela quer oferecer a programação a toda a família, né? E para todos os ouvintes. As irmãs do Círculo de Oração, ela está oferecendo. Glória a Deus. Deus abençoe a nossa querida irmã. E nosso irmão Anderson também, né? Glória a Deus, já comentei aqui, glória a Deus. A nossa irmã Isaíra e Elias também estão nos ouvindo, glória a Deus. Deus abençoe, aleluia, sua Jesus. Casa. Vamos estar orando, irmãos. Né, irmã Noeli? Nós vamos estar orando com por certeza. Todos vocês aqui, pelos pedidos.

0: Pedido de
1: Em
0: vocês
1: nome de Jesus,
0: e creia que o Senhor já está alcançando
1: em
0: cada lar,
1: nome de
0: cada
1: Jesus.
0: Família, em nome de Jesus.
1: Grandes coisas o Senhor tem
0: grandes
1: feito,
0: coisas,
1: né, irmã?
0: Né, irmã?
1: Cleonice,
0: glória a Deus.
1: Através das orações,
0: verdade.
1: Através,
0: aleluia,
1: das pessoas que têm feito presente ali nos cultos, e o Senhor tem
0: verdade.
1: Operado milagre, cura, libertação. As pessoas chegam ali tristes, desanimadas, né? Aleluia, mas sai dali alegre.
0: Verdade.
1: A gente vê a fisionomia da pessoa que muda.
0: Glória
1: né?
0: a
1: Depois
0: Deus.
1: Eles voltam lá para contar o testemunho, né, irmão Cleonice?
0: Aleluia,
1: a Igreja de Cristo
0: Jesus.
1: Para as Nações tem sido palco de
0: glória
1: milagres.
0: Aleluia,
1: glórias
0: Jesus.
1: A Deus.
0: Verdade, né? O nosso Deus, ele é um Deus que ele prover tudo que nós... Basta nós ter fé, irmãos. Porque Deus, nós temos que se humilhar, se ajoelhar, né? Nos derramar a presença do Senhor, né? A irmã Mara também acabou de entrar. Glória a Deus, aleluia, Jesus. Deus abençoe sua casa, sua família. Glória a Deus. Nosso irmão João Domingues também. Gomes está aqui, né? Nos ouvindo no programa. Glória a Deus, Deus abençoe. Agora entrou bastante, irmão.
1: Eita,
0: nós vamos
1: glória,
0: estar orando para vocês. Glória
1: vamos
0: a Deus. Aleluia.
1: Todos,
0: nós vamos orar em nome de Jesus aqui mesmo para cada um de vocês. Glória a Deus. A irmã
1: glória
0: Mara
1: a Deus.
0: Também está pedindo oração pela família, pela sua casa. Vamos estar orando, irmã Mara. Em
1: glória
0: nome de
1: Deus.
0: Jesus. Deus
1: aleluia.
0: Abençoe.
1: Que Deus
0: glória
1: abençoe
0: Deus.
1: A todos, né? Que
0: a
1: está em
0: vocês,
1: sintonia
0: irmãos.
1: Conosco. Em nome de Jesus.
0: Glória a Deus.
1: Muitos mandam mensagem, muitos só estão com o seu radinho ligado, ouvindo a programação. Sempre que eu encontro pessoas na rua, na igreja, né? Fala que não perde uma programação,
0: verdade.
1: Que estão sempre ouvindo. Aleluia, glórias a Deus. Quero estar mandando um abraço, né? Para a irmã Dilina. Deus abençoe sua vida, irmã Dilina,
0: glória
1: toda a
0: Deus.
1: Família.
0: Aleluia,
1: quero estar mandando um abraço também para a irmã Sueli, a nossa matriarca também, que não perde uma programação. Deus abençoe sua vida, irmã Sueli, a irmã Valdirene, toda a família, em nome de Jesus. Quero estar
0: aleluia,
1: mandando um abraço
0: Jesus.
1: Também para a irmã Railda, ali na área 3. Que Deus abençoe, irmã Railda, a sua vida, a sua família, em nome de Jesus. A todos os irmãos, né, irmãos, que estão, né, ouvindo essa programação. E pode ter certeza, aleluia, que o Espírito Santo de Deus está te visitando nesta tarde, aleluia. Está, aleluia, levando aquilo que você necessita, irmãos. Glórias a,
0: glória
1: Deus.
0: A Deus.
1: E lembrando,
0: aleluia,
1: aleluia, a todos vocês, aleluia, que amanhã temos consagração a partir das 8:30 da manhã. Glórias a Deus. Na quarta-feira temos culto em 3 horários, às 9, às 14 e às 19 horas. E o Senhor tem uma palavra ao seu coração. O Senhor tem uma vitória para te entregar. Então não fique na casa, irmãos. Esteja junto conosco nesta quarta-feira em 3 horários. Às 9, às 14 e às 19 horas. Buscando a sua bênção. Buscando
0: aleluia.
1: O seu milagre.
0: Creio
1: aleluia.
0: Milagre.
1: Você
0: aleluia.
1: Só não pode desanimar. Você não pode, aleluia,
0: nome,
1: se acomodar.
0: Jesus.
1: Mas você precisa estar junto conosco. Buscando
0: glória
1: a presença
0: Deus.
1: Do
0: aleluia.
1: Senhor. Aleluia.
0: É.
1: Na quinta-feira, aleluia. O culto com as irmãs do círculo de oração. Aleluia,
0: nome,
1: ministrando a palavra, o presbítero Gilberto, glórias a Deus.
0: Oh,
1: na
0: Deus
1: sexta
0: poderoso,
1: também temos culto
0: Jesus.
1: Em 3 horários, às 9, às 14 e às 19 horas. E vocês são os nossos especiais convidados para estar buscando
0: oh,
1: a presença
0: aleluia.
1: Do Senhor. Aleluia, glórias a Deus, porque o Senhor, ele quer realizar
0: obrigado
1: grandes
0: seja,
1: coisas
0: nome,
1: na sua vida, na sua família. Aleluia, o Senhor quer libertar, o Senhor quer salvar. Aleluia, o Senhor quer curar.
0: Oh,
1: aleluia,
0: aleluia,
1: glórias a Deus.
0: Glória a Deus.
1: Mas você precisa, aleluia, estar junto
0: louvado
1: conosco. Conosco, buscando
0: nome,
1: a presença do Senhor. Glórias a Deus. Louvado seja o nome do Senhor. Irmãos,
0: Deus,
1: lembrando, aleluia. Dia 19, aleluia, vai estar junto conosco o profeta das revelações, pastor Lázaro Menegoni, aleluia. Ele chama as pessoas pelo nome. Deus usa ele poderosamente, aleluia. Então, nesse dia 19,
0: aleluia.
1: O Senhor vai realizar grandes milagres, aleluia, glórias a Deus. Já marque aí na sua agenda para você não esquecer, dia 19, aleluia, vai estar junto conosco, aleluia, profetizando o milagre, aleluia, glórias a Deus, entregando tudo aquilo que o Espírito Santo de Deus ordenar a ele, o pastor Lázaro Menegoni. Ele já esteve aqui, aleluia, fez uns 3 dias de cruzada e foi muitos milagres, irmãos. Foi muitas as revelações, aleluia. E dia 19 não vai ser diferente, aleluia. Porque o Senhor usa poderosamente o pastor Lázaro Menegoni. Então já marque aí na sua agenda. Glórias a Deus. Porque o Senhor, ele quer realizar o milagre na sua vida. Louvado seja o nome do Senhor, não importa quase.

0: você está passando, qual é a enfermidade que você está enfrentando, aleluia. Se as portas estão fechadas na sua vida, glórias a Deus. Se você estiver junto conosco, cultuando, buscando a presença do Senhor, o Senhor, aleluia, ele vai abrir as portas que estão fechadas, aleluia. Ele vai realizar o milagre na sua vida, glórias a Deus. E você vai buscar a presença do Senhor, buscar o seu milagre. Depois você vai contar o seu testemunho. Aleluia, glórias a Deus. Porque o Senhor tem grandes coisas para realizar na sua vida e no meio da sua família. Então tome posse dessas palavras, glórias a Deus. A irmã Cleonice vai estar louvando, louvor, glórias a Deus. Então receba esse louvor para o seu elevo espiritual. Aleluia, glórias a Deus. Preste atenção na letra deste louvor.
1: Glória a Deus, aleluia, Jesus. Louvado seja o nome do Senhor Jesus. Glória a Deus. Glória a Deus.
0: Aleluia.
1: Aleluia. Jesus.
0: Santo, Santo.

0: Aleluia.
1: Aleluia. Crê no Senhor que Ele cuida de ti. Ele cuida da tua família. Em nome de Jesus Cristo.
0: Aleluia. Que louvor abençoado, né, irmãos? O Senhor cuida de ti, aleluia. Muitas das vezes os medos, aleluia, as frustrações, as aflições, aleluia, tentam nos parar, glórias a Deus. Mas o Senhor está falando, aleluia, nesta tarde, neste dia, que Ele cuida de ti, aleluia. Então não se preocupe, aleluia, apenas busque a presença do Senhor, apenas entregue tudo nas mãos do Senhor, porque Ele cuida de ti, aleluia. Ele tem o melhor para ti. Aleluia, glórias a Deus.
1: Louvado seja
0: o nome do Senhor. A palavra do Senhor fala, né, que as mãos do Senhor não estão encolhidas para que não possa nos alcançar, nos abençoar, nem os seus ouvidos agravados, para que não possa nos ouvir. Então continue clamando, buscando a presença do Senhor. Aleluia, dê o primeiro passo e vá na casa do Senhor buscar a presença dele. Aleluia, glórias a Deus. Louvado seja o nome do Senhor. Vamos estar ouvindo uma vez mais, irmãos, as chamadas com o pastor Lázaro Menegoni, aleluia, que vai estar junto conosco dia 19, aleluia. Marque na sua agenda, glórias a Deus. Marque que esse dia vai ser o dia do seu milagre, aleluia, da sua libertação, glórias a Deus. Vamos estar ouvindo uma vez mais o que o Senhor tem realizado através da vida do pastor Lázaro Menegoni, que vai estar junto conosco dia 19, em 3 horários, às 9, às 14 e às 19 horas.
2: Já estão tudo preparados para meia-noite ser feito um trabalho. E este trabalho, Deus disse assim para mim, esse trabalho foi feito para fim uma vontade dela tirar a própria vida dela, dela não querer viver mais, ela pegar nojo da vida. Deus disse assim para mim, à meia-noite, ela estaria deitada, quando o Espírito viria, iria se apoderar dela, com a vontade dela tirar a própria vida dela. Só que Deus disse assim para mim, pode acender vela, pode sacrificar animais, pode bater tambores, não vai ter efeito na vida dela, não vai ter efeito. Levanta a mão lá em cima e dá um grito de glória. Quem quer?
3: Eu vi um anjo que voou daqui de dentro da igreja, labandoca, labá, remanda, arabaçuba. Tem glória a Deus aí? Esse anjo, ele tem uma tesoura. E essa tesoura é de fogo. Eu estou vendo esse anjo com uma tesoura de fogo. Lá abandou. Replacomandará sura, bacomandará. Esse anjo está cortando um laço de morte. O laço de morte que o diabo havia preparado para uma pessoa com o nome de Amanda. Calabaçu. Ó mulher de joelhos, ó. Ó a mulher de joelhos chorando, ó. Levanta a tua mãe da glória. Levanta a tua mãe da glória. O anjo está indo ao encontro agora para cortar um laço de morte que o diabo tinha preparado. Quem é essa pessoa, filha?
4: Minha filha.
3: É quem?
4: Minha filha.
3: É quem?
4: Minha filha.
3: Como é que é o nome dela?
4: Amanda.
3: Meu pai, é para você aplaudir da glória.
0: Glória a Deus. Então, aleluia, é isso que o Senhor realiza. Milagres, aleluias, glórias a Deus, explosões de milagres através da vida do pastor Lázaro Menegoni, aleluia. Neste momento vamos estar ouvindo, glórias a Deus, aleluia, um áudio com o pastor Regivaldo, convidando a todos para estar junto conosco, adorando o nome do Senhor, glórias a Deus, louvado seja o nome do Senhor. Não foi, meu Deus? Glória a Deus, aleluia, Jesus maravilhoso.
5: Glória a Deus, aleluia, Jesus.
0: Glórias a Deus. Muitas das vezes, né, irmãos, a internet fica um pouco lenta, mas já chega aí o áudio do pastor Regivaldo. Eita, glória.
1: Aleluia,
0: então,
1: Jesus.
0: Irmãos, eu convido a todos vocês para estar junto conosco, aleluia, durante a semana, cultuando o nome do Senhor, buscando a presença do Senhor, porque o Senhor, Ele quer te entregar, aleluia, a tua vitória, mas você precisa tomar, aleluia, uma decisão de estar junto conosco, cultuando o nome do Senhor, buscando a presença do Senhor, aleluia, glórias a Deus.
1: Jesus,
0: então,
1: querido,
0: esteja junto conosco, glória, irmãos, glórias a Deus. Na terça-feira, aleluia, vamos estar ali orando, aleluia, preparando o ambiente, aleluia, glórias a Deus. Louvado seja o nome do Senhor, para nós estarmos cultuando o nome do Senhor durante a semana. E vocês são os nossos convidados especiais para estar junto conosco, aleluia, adorando, buscando a presença do Senhor. Louvado seja o nome do Senhor. O Senhor, Ele é maravilhoso, irmãos, Ele é poderoso, aleluia. E Ele é o mais interessado em nos abençoar, aleluia. Ele está fazendo a parte dEle, glória, mas cabe a nós, aleluia, fazer a nossa parte, que é buscar a presença dEle. Então vamos estar ouvindo o áudio na voz do pastor Regivaldo Santana. A paz do Senhor Jesus, pastor Regivaldo.
4: A paz do Senhor Jesus, missionária Noeli. A paz do Senhor Jesus, minha querida Cleonice Kowalski. Deus abençoe por essa programação maravilhosa que está sendo realizada nesse dia de hoje. Eu estou passando por aqui também para convidar todos, na verdade, para reforçar aquilo que já está sendo anunciado dentro dessa programação. Então vamos lá. Primeiro eu vou falar de quarta-feira. Na quarta-feira agora vai iniciar uma das maiores campanhas que foi realizada na quarta-feira. Aí você fala, pastor, você não está exagerando? Não, meu irmão. O que está acontecendo na Igreja Cristo para as Nações é gigante mesmo. É algo grande mesmo que está acontecendo. Os nossos cultos têm sido surpreendentes, têm sido bombástico. Quem tem ido ali na Igreja Cristo para as Nações, eles vão realmente... Eles vão até dizer assim, pastor, o senhor ainda está com a fé pequena. O senhor está falando de coisas grandes e o que está acontecendo lá é muito maior. O que está acontecendo lá, pastor, é muito maior que está acontecendo. Eu entendo o senhor tentando falar da grandeza, mas ainda é pequeno diante do que eu estou vivendo lá. Por quê? Porque ele, o ouvinte que tem ido lá, as pessoas que têm ido lá, que está provando do milagre, meu irmão. É câncer sumindo, é caroço sumindo. É pessoas que estavam com um problema na justiça e o advogado ligou dando a boa notícia. São milagres assim inumeráveis, que assim, para poder descrever tantos, quando a gente estamos falando de um, já está acontecendo o outro. Quando estamos falando do milagre de uma hérnia de disco, o outro que estava com cegueira acaba, passa a ver. Quando estamos falando de um assunto, já estamos em outro. Então, assim, são inúmeros milagres que estão acontecendo. Desde um problema na saúde, a uma questão financeira, a uma questão na justiça, a restituição do lar, a libertação. Muitas coisas que estão acontecendo na Igreja Cristo para as Nações. E nessa quarta-feira, atenção, Telêmaco Borba, para uma das maiores campanhas que vai acontecer. Você precisa estar amanhã, na terça-feira, vou estar aí na programação e vou estar detalhando e vou com material para poder te fazer entender o que vai acontecer nessa quarta-feira. Mas eu já vou estar adiantando aqui, te convidando. Pois nessa quarta-feira vai estar a pastora Daisiane no altar, vai estar a missionária Daniela no altar, também estarei no altar juntamente com o presbítero Silvanei e toda a equipe de diaconisas, missionárias, toda a equipe de obreiros estarão presentes para aquela que será a maior campanha

0: de todos os tempos. Não vou falar o tema hoje, não. Vou falar amanhã na programação. Eu estarei falando dessa programação, dessa campanha. Agora, deixa eu também já me adiantar aqui também para reforçar, na verdade, aquilo que a missionária Noeli e a Cleonice Kowalski está aí anunciando. Dia 19 vai estar o profeta das revelações, pastor Lázaro Menegoni. Pastor Lázaro Menegoni, o profeta das revelações profundas. Se não colocou ainda, a missionária Noeli vai colocar aí algumas revelações de como Deus usa o pastor Lázaro Menegoni. Atenção, Telêmaco, boba! Ô, glória! Vai ser lindo demais. Estávamos em viagem, junto com minha esposa, pastora Daisiane. Estávamos ali fazendo missão lá em Santa Catarina, levando a palavra, levando os sinais de Deus ali para aquele estado, e foi lindo o que Deus fez lá. Mas já estamos de volta, já estamos na cidade, ô glória, já preparado, meu irmão, para receber mais milagre, mais vitória e ser profeta de Deus na tua vida. Deus abençoe missionária Noeli, Deus abençoe missionária Cleonice Kowalski.
1: Então está aí, né? Eu convido o pastor Regivaldo Santana para você estar junto conosco nesta quarta-feira, numa poderosa campanha que vai dar início. Aleluia, glórias a Deus. Irmãos, o horário já se foi, né? Falta apenas 2 minutos para terminar essa programação, glórias a Deus. Mas está aí o convite para todos vocês estar junto conosco durante a semana, cultuando, buscando a presença do Senhor. Glórias a Deus. Que Deus abençoe a todos, que enviou suas mensagens, seus pedidos de oração. Vamos estar, aleluia, levando os pedidos de oração para estar orando por vocês. Em nome de Jesus. Que Deus abençoe a todos, em nome de Jesus, né? E que Deus continue, aleluia, dando força, dando graça a você, para que você não venha parar, não venha desanimar. Querendo o Senhor, segunda-feira que vem estaremos aqui, aleluia, e amanhã vai estar aqui o pastor Regivaldo Santana, você que está, né, com saudade de ouvir, aleluia, a voz dele, ele pregar, ministrar, ele vai estar aqui amanhã, aleluia. Tá bom? Que Deus abençoe a todos, fiquem todos na paz do Senhor Jesus.
2: Amém, fiquem todos na paz, irmãos, Deus abençoe.
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paz do Senhor a todos os nossos ouvintes nessa tarde, uma tarde ensolarada e uma tarde bem gostosa, bem linda mesmo, com esse céu aí bem azul. Um dia maravilhoso, como está dizendo o Daniel aqui para nós. Esse dia que o Senhor nos preparou, por isso devemos nos alegrar desse Deus tão maravilhoso. Olha que sol mais lindo que está brilhando lá

fora, olha esse céu maravilhoso, uma manhã bem friozinha, mas uma tarde tão gostosa, né? Então eu desejo para essa tarde hoje que as bênçãos do Senhor estejam sobre a sua vida, em nome do Senhor Jesus, em nome do Senhor Jesus. Você que pode, abra comigo a sua Bíblia ou acompanhe comigo a leitura. No livro de Isaías 35, que diz assim: o deserto e a terra ressequida se regozijarão, e o ermo exultará e florescerá como a tulipa, e romperá em flores, mostrará grande regozijo e cantará de alegria. A glória do Líbano lhe será dada, como também o resplendor do Carmelo. E de Saron verão a glória do Senhor, resplendor do nosso Deus. Fortaleçam as mãos cansadas, firmem os joelhos vacilantes. Diga aos desanimados de coração: sejam fortes, não temam. Seu Deus virá, virá com vingança, com divina retribuição virá para salvá-los. Então se abrirão os olhos dos cegos e se destaparão os ouvidos dos surdos. Então os coxos saltarão como cervo e a língua do mudo cantará de alegria. Águas irromperão no ermo e os riachos no deserto. A areia abrasadora se tornará um lago e a terra seca em fontes borbulhantes. Olha que coisa mais linda. Nos antros de outrora havia chacais, crescerão a relva, junco e papiro. E ali haverá uma grande estrada, um caminho que será chamado caminho de santidade. Os impuros não passarão por ele. Servirá apenas aos que são do caminho, os insensatos não o tomarão. Ali não haverá leão algum, e nenhum animal feroz passará por ele. Nenhum deles se verá por ali. Só os redimidos andarão por ele, e os que o Senhor resgatou voltarão, entrarão em Sião, em cantos de alegria. Duradoura alegria coroará sua cabeça. Júbilo e alegria se apoderarão deles, e a tristeza e o suspiro fugirão. Glória a Deus por essa palavra. Olha só, nós contaremos de alegria. Aqui nós veremos a glória do Senhor, o resplendor do nosso Deus. Então você que hoje se sente cansada, com o seu coração desanimado, a palavra do Senhor diz assim: sejam fortes e não temam, seu Deus virá para salvá-los. Senhor meu Deus e meu Pai, na Tua presença, Senhor, nos colocamos nessa tarde, nesse dia. Nós Te glorificamos, Jesus, por mais uma segunda-feira, por uma semana que o Senhor nos concede, por mais um dia que o Senhor nos proporciona de estarmos aqui anunciando a Tua palavra de salvação, a Tua palavra que cura, a Tua palavra, Senhor, que vai de encontro aos corações nessa tarde. Esteja, Pai amado, com Suas mãos estendidas sobre essa vida. E este nosso ouvinte aí, que muitas vezes pode ser que estejam desanimados, entristecidos por algo que lhe aconteceu, mas que a alegria da salvação hoje os encontre, que a alegria do Senhor os encontre hoje, para que eles possam se sentir fortalecidos e sabendo que Tu és o Deus da nossa salvação. Jesus, encontra esta pessoa neste momento. Eu peço em Teu nome e Te agradeço em Teu nome, Jesus. Amém e amém. E nós glorificamos ao nosso Deus nessa tarde. Nós bendizemos a Ele por tudo quanto o Senhor tem feito por nós, de nós estarmos aqui glorificando o nome dEle, né? Mais um dia, né? Já estamos no mês aí de junho. Meu Deus, como esse ano passou rápido, tem passado muito rápido mesmo, né? Já foi aí 6 meses do ano, não é mesmo? Daqui mais 6 meses nós encerramos este ano de 2026, mas até lá muitas coisas irão acontecer. O Senhor, aquele que Ele profetizou sobre a tua vida, aquele sonho que o Senhor colocou no seu coração, aquilo que o Senhor tem colocado na sua vida, as promessas dEle não passarão. Ela irá se cumprir no tempo determinado, no tempo escolhido pelos céus. Ele virá com resposta, Ele virá para entregar a tua vitória. Então descanse o teu coração. Podemos até pensar, mas já se passou 6 meses e nada aconteceu. Já se passaram 6 meses e eu ainda estou nesta luta. Mas creia que aquele Deus que te prometeu, Ele é fiel.
e Ele cumpre no momento exato. Não é no momento em que nós queremos, mas é no momento dEle. É quando Ele olha dos céus e vê que chegou o dia da nossa vitória. Pode ser que a sua vitória seja o dia de hoje. Pode ser que ainda antes de encerrar o dia de hoje, o Senhor entre com providência na tua vida, na tua causa. O Senhor pode entrar com um brado de vitória na tua família. Então, nessa tarde, só tome posse desta vitória que o Senhor nos concedeu hoje, que está lá em Isaías, de número 35. Leia esta palavra, tome posse desta palavra, porque esta palavra é fiel, porque esta palavra é do Senhor, e Ele é fiel para cumprir. E nós queremos glorificar a Deus aí por todos os nossos ouvintes, você que está aí nos ouvindo, nos acompanhando, esteja mandando aqui sua mensaginha, que nós vamos ter o maior prazer em estar lendo aqui tua mensaginha, seu pedido de oração também para o final aqui da programação, estarmos tirando o período de oração pela tua vida, pela tua causa. E a todos os nossos ouvintes, nós queremos aí que você receba todo o nosso carinho em nome de Jesus. Quero mandar também um beijo especial aí, um abraço especial a todas as irmãs que compõem o FADTB, que é a União Feminina das Assembleias de Deus. Quero estar mandando um abraço especial para a nossa pastora Eunice, a nossa coordenadora geral da UFADTB, a Paloma, se estiver nos ouvindo, né, a vice. E nós queremos mandar um abraço especial também a todas as dirigentes, coordenadoras do Círculo de Oração aqui do campo de Telêmaco Borba. Toda a diretoria do Círculo de Oração receba o nosso carinho. As irmãs aí que fazem parte do Círculo de Oração, né? Que bênção ter você. Que bênção ter você aí conosco. E está aí, sim. Quando a gente fala conosco, sim, nós podemos não estar congregando na mesma igreja local juntas, né? Eu estou ali na sede, você deve estar na sua congregação, mas nós fazemos parte de um corpo de Cristo. Você aí do outro lado que está me ouvindo, faz parte, sim, conosco. Então, nessa tarde aí, e você que pode, e às vezes está aí, fica meia... não sabendo se vai, se não vai no círculo de oração na sua congregação, se matricula ou não, tome essa decisão de estar fazendo parte, de ter um compromisso com o Senhor. É tão bom estar na presença do Senhor, é tão bom estar buscando ao Senhor, trabalhando para o Senhor, porque enquanto nós fazemos para o Senhor, Ele trabalha por nós. Enquanto nós nos dedicamos à obra do Senhor, o Senhor entra naquele nosso impossível. O Senhor vai aonde nós não podemos mais fazer. Sabe que às vezes nós ficamos tão apreensivas com o nosso dia a dia, com as nossas preocupações, não é mesmo? Mas quando nós entregamos para o Senhor e fazemos o que o Senhor se agrada, que é louvar o Seu nome, buscar a Sua presença, nós esquecemos um pouco daquele nosso problema, das nossas preocupações. Mas o Senhor é aquele que não se esquece de nós. O Senhor, Ele tem guardado tudo que você tem colocado diante da presença dEle, tudo que você tem pedido para Ele, tudo que você tem ali colocado o desejo do teu coração na presença do Senhor. Ele não se esquece. Ele não esquece do desejo do teu coração e Ele é um Deus que realiza também. Ele é um Deus que realiza para a honra e glória do nome dEle na tua vida. No seio desta família, o nome dEle vai ser glorificado. Então, tome posse nessa tarde da vitória. Se você pode me dizer, eu não estou bem, me aconteceram muitas situações, mas olha para aquele que pode todas as coisas, porque o nosso socorro vem do alto, que fez os céus e a terra, como disse o salmista. Você vai olhar para cima e não para baixo. Olha para cima, que é de lá que virá o teu socorro. Ele é o teu socorro, Ele é o teu Senhor nessa tarde. E Ele pode sim todas as coisas. Ele pode fazer o impossível para você. Se você já chegou no teu limite, se você já chegou no momento em que você fala para mim que já não consegue mais, mas o nosso Deus é aquele que pode. Porque o nosso Deus, Ele não tem limites como nós, como eu e você somos limitados. Ele alcança, Ele vai além do que nós possamos imaginar. Ele traz à existência o que os nossos olhos ainda não puderam ver. O nosso Deus é aquele que cura. O nosso Deus é aquele que salva, é aquele que liberta. Então, nessa tarde,
vai bradando dentro do teu lar, no teu carro, no

0: Eu trabalho, por mais que você possa me pensar, eu não posso estar falando alto porque eu estou no meu trabalho, mas vai aí com o teu coração, bradando a vitória na tua vida, na tua família. Não aceite derrota, não aceite que outras vozes venham querer determinar dentro da tua casa, dentro do teu lar, na vida dos teus filhos, no teu casamento. O que deve ser dito somente é a palavra do Senhor. Então, nessa tarde, vai dizendo, eu posso todas as coisas naquele que me fortalece. Eu posso sim, porque eu tenho um Deus e o meu nome está escrito no livro da vida. Que é maior alegria que essa de ter o nosso nome escrito no livro da vida? De um dia sermos chamados por este nome, sermos chamados pelo Senhor, de nos encontrarmos com Ele. Olha que alegria que vai ser para as nossas vidas termos um nosso Deus tão maravilhoso e que Ele pede tão pouco de nós. Ele nos pede obediência, Ele nos pede para estarmos na presença dEle, Ele nos pede para confiarmos nEle e descansarmos nEle. Daniel, que Deus é esse que ainda, além de tudo, porque Ele trabalha por nós, ainda pede para nós descansarmos nEle, porque é Ele que vai trabalhar por nós, né? E Ele é tão lindo, Ele é tão maravilhoso. Que este Deus, Ele está cuidando de mim e de você nessa tarde e todos os dias da nossa vida. Porque a palavra do Senhor nos diz assim, que as misericórdias do Senhor se renovam a cada manhã. Então, mais uma vez, elas estão sendo renovadas sobre as nossas vidas nessa tarde, em nome de Jesus. Eu vou pedir para o Daniel aqui colocar um louvor aqui para nós, Daniel. Um louvor bem lindo que está aqui, A Jesus, de Juliane Souza. Que louvor lindo, olha só, aqui está conosco, também mandou uma mensaginha para nós, a Adriane, paz do Senhor Jesus Cristo, ótima tarde, me peça oração em meu favor, Deus abençoe Adriane. A Fabiane aqui está mandando também os aniversariantes ali do mês de junho ali, as irmãs ali da sede, a irmã Lenir Brás, que fez dia 1º, a irmã Terezinha, dia 15, a irmã Senir, dia 17, a Franciele, dia 18, a irmã Sirlene, dia 21 e a irmã Luana, dia 26. Essas irmãs aí estarão de aniversário este mês. Deus abençoe.
1: Juliane Souza.
0: Deus abençoe. Está aqui conosco também, né, a nossa querida Paloma. Paz do Senhor, Paloma.
2: A paz do Senhor, Giovana. A paz do Senhor, queridos ouvintes. Estou meio ofegante, porque a escada aqui da rádio é judia um pouquinho. Mas estamos aqui, né, para a honra e glória dos nomes do Senhor Jesus, né? Que bênção.
0: Glória a Deus, né? A gente chega assim meio ofegante mesmo e vem correndo tudo. E glória a Deus
2: não.
0: Por isso, né?
2: Não, a Giovana mandou mensagem, eu nem vi a mensagem. Daí ela tá sozinha, eu falei, então vou lá, então vamos lá.
0: Ai, glória a Deus, olha só, viu? Nós nunca estamos sozinhos, o Senhor é aquele que levanta pessoas e vem para nos ajudar,
2: olha,
0: né, Paloma?
2: Só,
0: glória a Deus, Paloma.
2: Só almocei e vim.
0: Que benção, né? Glória a Deus.
2: Olha o recadinho aqui, já, ó, da Fabiana, na escuta. A irmã Regiane, ó, estou na escuta com a minha sogra, que Deus abençoe todos vocês.
0: Ai, a sogra dela é lá de Maringá, né?
2: Ó, que chique,
0: Deus,
2: né?
0: Deus abençoe.
2: Deus abençoe, sogra da Regi. Nós queremos te conhecer, né?
0: A Regi
2: faz um café e nos chama aí.
0: E nos chama, é verdade.
2: Com aquele pãozinho lá.
0: Ai, que delícia.
2: Caseiro, hein? Ai, a irmã Sandra também, ó. Estou ligadinha com vocês. Grande abraço, minhas queridas irmãs. Irmã Sandra, né? Veio lá de Curitiba e é uma benção, né?
0: Bênção.
2: Chegou trabalhando aí, é uma benção.
0: Glória a Deus. E é uma irmã que tem muitos talentos, né,
2: Paloma? E ela faz torta, né? Trabalha com as crianças.
0: Toca uma bateria.
2: Toca a bateria, né? Olha que difícil, né? Ver uma mulher tocar a bateria.
0: Difícil
2: e ela
0: mesmo,
2: toca a bateria. Uma benção, irmã Sandra.
0: Glória,
2: Deus abençoe, irmã Sandra.
0: Ai. Chegou mais recadinho para nós? Olá, ó, quem tá na escuta também, Paloma.
2: Oh.
0: A pastora Eunice. Deus abençoe, pastora Eunice.
2: Pois Deus... Olá, tá lá, ficou lá cuidando do João.
0: Alguém precisava cuidar do João hoje, né?
2: Ai,
0: Deus abençoe, pastora. Vamos de louvor então, Daniel?

0: Deus. Esse louvor aí é muito lindo, né? Ele mexe profundamente conosco. Ele fala aí de nós estarmos buscando a presença do Senhor e não sermos hipócritas a ponto de olharmos só para nós mesmos e conseguirmos enxergar o erro somente no nosso irmão, quando tem uma trave muitas vezes nos nossos olhos. Então que nessa tarde nós não vivemos mais de hipocrisia, mas que possamos olhar para esta cruz, olharmos para o nosso Salvador Jesus Cristo, porque Ele vai nos mostrar, Ele vai nos direcionar, Ele vai nos conduzir. Então, nessa tarde, nós temos que estar buscando a presença dEle. Chegou mais recadinho, Paloma?
1: Chegou aqui, ó, o irmão João Domingues. A paz do Senhor, estou ouvindo a programação daqui do Ana Mary.
0: Olha, que bênção. Deus abençoe os nossos irmãos aí da Ana Mary, em nome de Jesus. Está aqui conosco também a nossa querida irmã Dani. Ela vai estar trazendo aqui a mensagem para nós, a pastora Dani, né? Paz do Senhor, pastora.
2: Paz do Senhor a todos os ouvintes, a irmã Giovana, a Paloma e a todos que estão ouvindo. Nós cremos que o Senhor tem uma parte especial pro coração de cada um, né, que está necessitado, precisando. E o Senhor está sempre pronto para nos trazer aquilo que nós necessitamos. E é um prazer estar aqui.
0: Que bênção, que bom, né, Dani? Ontem, nós conversando com a Vanessa. E daí nós lembramos a Dani ali, da Vanessa, pode deixar que eu chamo a Dani então. Falei, que bênção, né? Falei, sim, eu tenho certeza que o Senhor vai confirmar uma palavra no coração dela para trazer essa tarde para nós, né? Nós que estamos aqui na rádio queremos também nos desfrutar, nos alimentar dessa palavra, né? Que isso, a palavra mesmo do Senhor, né, Paloma, é um alimento para nossa alma, né?
1: É verdade, sei, é o nosso ânimo, né? É o que nos dá ânimos para seguir, né? Meu Deus.
0: É um alimento, é uma vitamina.
1: É
0: uma
1: vitamina mesmo.
0: É a vitamina que nós precisamos.
1: É a vitamina.
0: Sabe, Paloma, que às vezes eu tô em casa e fico, Jesus, manda uma vitamina dos céus que eu tô um pouco desanimada. Na verdade, vamos dizer preguiçosa.
1: É. Ainda mais no friozinho a gente fica mais preguiçoso, né?
0: Fica, é verdade. Então, vamos nos mexendo aí. Os nossos ouvintes aí que às vezes estão na casa, aí dentro da casa, às vezes daquele friozinho, né, Paloma?
1: Isso mesmo.
0: Então, uns ainda estão às vezes de pijaminha ali, mas vamos nos movimentando, né?
1: Que bênção. Não, mas agora a maioria já deve estar lavando a louça do almoço agora.
0: É, mas quem está nos ouvindo, então, estiver lavando a louça do almoço,

0: almoço aí. Deus abençoe a tua vida em nome de Jesus, né? E continue conosco aí. Vai mandando suas mensagens aqui para nós. Se você tem um pedido de um louvor também, mande aqui para nós. Se você tem um testemunho e quer compartilhar conosco nessa tarde, mande, vem aqui para nós da rádio, que nós queremos ouvir, queremos que todos os nossos ouvintes também façam parte da tua história, dessa vitória que você recebeu da parte do Senhor em nome de Jesus.
1: E Giovana, tem um recado aqui do jantar dos namorados que nós vamos ter, né?
0: Olha, olha que
1: Dia
0: chique!
1: 12, ali na Espásio. Ainda tem três convites que liberaram de última hora.
0: Olha só,
1: Os
0: Paloma.
1: últimos três.
0: Os últimos, quem será que vai ficar com esses últimos três, Paloma?
1: Vai ser um jantar muito gostoso, né? No Espásio. Você que não vai ter lugar para ir, porque, né? Às vezes não quer enfrentar lugar cheio.
0: Verdade, porque fica lotado aqui os
1: Isso.
0: restaurantes, as lanchonetes, as pizzarias
1: Vai
0: aqui.
1: lá com a gente, né? Vai ter algumas dinâmica,
0: É,
1: né?
0: tem um momento ali do casal,
1: É
0: né, Paloma? Porque
1: gostoso.
0: às vezes eles não conseguem até muito sair por causa dos filhos,
1: Isso
0: né? Mas
1: mesmo.
0: tira esse dia aí para vocês estarem ali conosco, né? Se divertirem
1: E
0: também, sair um pouco só o casal, deixar os filhos ali, já dá para programar, né, Paloma? Quem pode
1: Isso
0: ficar com as
1: mesmo, já
0: crianças,
1: vai
0: né?
1: ver, já acha alguém da igreja aí, ó, algum adolescente.
0: É verdade, ou os filhos mais velhos,
1: Isso,
0: né?
1: já deixa lá.
0: Isso, já vai
1: Ó, tem
0: ali.
1: três convites ainda. Daí quem quiser, quem tiver interesse, vai lá na secretaria da sede e pede lá que eles arrumam esse convite.
0: Nossa, olha que bênção. Então vai lá, que vai ser bênção em nome de Jesus para tua vida aí, né? A Valoma só vai confirmar aqui o valorzinho bem certinho, porque assim, vai, como nós vamos participar de um jantar, né? Claro que gera despesas e tudo, mas então assim, tem um valorzinho à parte, mas muito menos que se você fosse sair aí para um restaurante, para uma pizzaria, né, Paloma?
1: Isso
0: Logo, logo a
1: mesmo.
0: Paloma já passa aqui as maiores informações. E Paloma, falando também em vagas disponíveis, nós ainda temos algumas vagas ainda no nosso retiro da UFAD
1: Ah, é
0: TB. Nós
1: verdade.
0: temos, são vagas limitadas, né? Mas nós ainda temos. Então, você aí que quer, nos procure, porque nós vamos estarmos ali dia 29, 30. Não, é 30, 31 e 1º de novembro, né,
1: Isso
0: Paloma? Nós
1: mesmo.
0: vamos estar ali na chácara, muito gostosa, que foi tá, está sendo programada assim algo bem especial para toda essa mulherada aqui do campo,
1: Isso
0: né?
1: mesmo, vai ser uma bênção.
0: Meu Deus do céu!
1: Isso
0: É, os
1: mesmo.
0: homens vão ficar
1: Os
0: com as
1: homens que
0: crianças.
1: ficam com as crianças em casa.
0: Porque nós, mulherada, vamos estar no retiro. Até ontem, Paloma Melina perguntou: mãe, o que você vai fazer no retiro? Eu falei: não sei, é segredo. Para deixar aquela assim, né? Mas é verdade, meus irmãos. Vai ser uma bênção aí. Os irmãos que nos ouvem nessa tarde, aí converse com sua esposa, não é mesmo? Converse com elas para elas estarem ali. Às vezes elas ficam um pouco inseguras, né, Paloma, de estar saindo, deixando
1: Isso
0: a
1: mesmo.
0: casa, o marido. Mas vamos ali desfrutar da presença do Senhor. Vamos estar desfrutando uma palavra maravilhosa. Estará ali ministrando para nós a nossa querida irmã Volnete, ela que já esteve aqui conosco. Essa irmã é uma bênção, né, Paloma?
1: Isso
0: Os
1: mesmo.
0: testemunhos delas são lindos, né?
1: É, ela tem muitos testemunhos fortes, né?
0: Meu
1: E ela
0: Deus.
1: continua tendo
0: Meu Deus,
1: a cada
0: Paloma.
1: dia
0: A cada
1: mais.
0: dia mais, essa mulher é um milagre de Deus,
1: Ela é
0: né,
1: um
0: Paloma?
1: milagre. E, né, quanto mais prova, mais a gente fica mais pertinho de Deus,
0: É
1: né?
0: verdade, Paloma, porque se a gente vê assim, a azeitona, para ela se transformar no azeite, ela precisa ser pensada quantas vezes,
1: Isso
0: né? Para
1: mesmo.
0: ser extraído aquele óleo, aquele azeite, ele puro, né? E nós dizemos, podemos dizer que a irmã Volnete, ela tem sido assim prensada muitas vezes, né,
1: É.
0: Paloma? E ela é uma bênção do Senhor, né?
1: Isso
0: Uma
1: mesmo.
0: missionária que prega a palavra do Senhor.
1: Isso.
0: Também tem uma formação, né, Paloma?
1: Ela está se formando em aqui, como que é o nome? Psicoterapeuta?
0: Isso,
1: Isso, né?
0: né?
1: É, mas ela tá fazendo um curso, ela tá estudando, né? E eu acho assim que ela é uma bênção. Meu Deus, não tenho nem palavras, né? Nem
0: Meu
1: palavras a
0: Deus
1: dizer.
0: do céu, ela é uma mulher de Deus,
1: Ela
0: né?
1: é.
0: E vai estar ministrando para nós. E eu acho tão interessante ela, que mesmo aquela irmã que está lá no púlpito pregando, daqui a pouco ela já está lá embaixo, está com todas as mulheradas, assim,
1: Ela é
0: animada,
1: animada,
0: né? Não
1: ela é do
0: é.
1: povão.
0: É isso, não é aquela irmã que fica, não. Eu só fico ali no púlpito e se fecha, né, Paloma? Não
1: Não,
0: conversa com
1: ela
0: ninguém.
1: não. Ela é
0: Ela vai,
1: animada.
0: nossa, e vai conversando com uma, vai conversando com outra. Então, assim, vamos, mulheradas, vamos estar ali, vamos aproveitar este tempo que o Senhor vai nos preparar para estarmos ali. Vamos desfrutar. E, Paloma, falando nisso, e a piscina gostosa.

0: Nossa, que tem lá?
1: Tem piscina. É.
0: Então as mulheradas que já tem preparem tudo, uma roupa de banho, né? Uma roupa de banho de crente, né, Paloma?
1: É isso mesmo.
0: Uma roupa de banho de crente, né?
1: Tomara que não esteja frio,
0: ai,
1: né?
0: Não vai estar. Tá. Se Deus quiser, Paloma, não vai estar. Tá. Porque esse ano o inverno já está sendo bem mais tranquilo que foi nos outros no ano passado, né?
1: Uhum.
0: Então vamos esperar um verão aí mais ameno. Vamos ver como
1: e se, vai e ser. E se tiver frio, a gente aproveita a fogueira.
0: Aproveita. Viu? Mas, Paloma, você sabia que tem umas irmãs que elas são tão animadas que quando tá mesmo frio, elas resolvem pular na piscina mesmo assim?
1: Ai, corajosa. Eu
0: então,
1: não sou
0: assim,
1: corajosa.
0: Eu também não sou. Mas digamos assim, Paloma, se não estiver frio, as que não quiserem aproveitar a piscina, vai ter fogueira. E
1: isso
0: tá tudo
1: mesmo.
0: Bem.
1: Vai ter fogueira, vai ter momento de louvor, vai ter oração. Olha que benção.
0: Você sabia que vai ter uma brincadeira na lama também, Paloma?
1: Na lama?
0: Meu Deus!
1: E faz bem pra pele, não faz?
0: Olha só, então nós vamos aproveitar bastante ali. Vai ter bastante atividade para as irmãs. Paloma, mas a pastora falou também que aquelas que quiserem tirar um cochilinho depois do almoço...
1: Pode, né?
0: Olha
1: vai
0: só
1: tá
0: que
1: livre,
0: gostou.
1: Né?
0: Vai ser livre. Você não vai estar ali no retiro com tudo programado que você pode ou não pode fazer. Não, irmãs. Nós estamos ali para aproveitar, sim, aquele momento de comunhão com a palavra do Senhor, com as irmãs. Estamos ali louvando o nome do Senhor. Aquelas que logo depois do almoço quiserem tirar um pouquinho o cochilo, né, da beleza ali, pode estar descansando. Mas aquelas também quiserem aproveitar. Vai ter ali uma dinâmica, vai ter umas brincadeiras. Claro que nós vamos estar ali e vai ser maravilhoso. Então, entre em contato conosco. Você que ainda não fez a sua inscrição, ainda dá tempo que nós estaremos realizando ali no final de mês de outubro. E nós sairemos daqui rumo àquela fazenda, é o Itmarsum, né?
1: É, ali perto de Itmarsum, né?
0: Isso mesmo, né? Vai ser ali em Irati.
1: É uma cidade diferente ali, não é Irati?
0: É Irati,
1: é Irati mesmo,
0: né? Irati, isso mesmo. Nós estaremos saindo daqui. A previsão de saída daqui é entre 5 e 5 e meia, né, Paloma?
1: Isso
0: porque
1: mesmo.
0: Nós não queremos pegar rodovia muito tarde da noite, minhas irmãs.
1: Nós vamos na Fazenda Monte Sião.
0: Isso, Fazenda Monte Sião. Aí eu tava esquecendo o nome da fazenda, eu só lembrava o nome da cidade. Nós estaremos saindo daqui entre as 17 e 17h30, né? Para estarmos ali. E daí nós vamos aproveitar o sábado, né? O dia todo, iremos posar ali. No domingo, nós estaremos saindo logo após o almoço, para estarmos aqui no período da tarde. E na segunda-feira, Paloma, é feriado.
1: Olha que benção.
0: É feriado.
1: Vai ficar com a família ainda em casa.
0: Isso, vai poder aproveitar, né? Vai poder. E eu não vou dizer para você que essas mulheres vão chegar cansadas, porque elas vão chegar com tanta energia, Paloma.
1: É verdade.
0: Que elas vão colocar todo mundo na casa, né? Todos vão ficar muito contentes
1: isso
0: com essa energia
1: mesmo.
0: Positiva, com essa alegria dos céus, né? E vai ser benção em nome.
1: O jantar do Dia dos Namorados aqui, ó, é 150 por casal. Olha que benção.
0: Olha que bênção, Paloma.
1: É, olha, 150 o casal, não sai muito não,
0: não
1: né?
0: Não sai não. E sem contar que é um buffet maravilhoso,
1: isso,
0: né?
1: Isso mesmo.
0: Nossa, eu gosto
1: vai
0: muito de
1: beber. Vai ser o buffet Fortunato, né? Que vai estar ali com a gente. E vai ser uma bênção. Ó, 150, se a gente for comprar uma pizza, vai isso aqui.
0: Vai.
1: É, isso viu mesmo. Só lá, ó.
0: Então, nós vamos ter um momento ali de palavra, né, Paloma? De
1: isso
0: dinâmica.
1: Mesmo.
0: Então, esteja ali conosco no dia 12. Vai ser bênção, vai ser ali no espaço. Um lugar muito aconchegante, gostoso e um buffet maravilhoso, né, Paloma?
1: Isso mesmo. Ó, a nossa pastora falou aqui, ó. O retiro é em Palmeiras.
0: Nossa, eu falei, Irati, nossa, olha como eu tô bem. Pastora, me perdoe. Mas é em Palmeiras. Ouvintes, é em Palmeiras.
1: Palmeiras.
0: É o frio.
1: Ó, tem algumas mensagens aqui, ó. Delair, paz do Senhor, pastores, estamos ouvindo o programa. Paulo adora a oração e louvores de vocês e as conversas.
0: Ai, que benção.
1: A Eliane também, ali da sede. Paz do Senhor, meninas, estão na escuta, abraço. A irmã Neuza Lagos, a paz do Senhor, amadas irmãs, estou na escuta. Deus abençoe, querida. Deus abençoe, irmã Neuza. Estou lembrando ainda do pão ainda. A irmã Ana, lá do Sem Casa, a paz do Senhor, irmã Ana. A irmã Ana foi a sortuda, né? Que ganhou
0: olha, que
1: um brinde,
0: bênção,
1: né?
0: É,
1: ela não passou para outro, mas é uma bênção, né? A Vanessa aqui, ó, estou aguardando o pintor. Por isso que ela não veio, a Vanessa.
0: Ela está lá com os trabalhadores na casa dela. Nós estamos fazendo um rodízio com a Vanessa aqui, sabe? Tem dia que eu posso estar, tem dia que ela não pode. E essas nossas obras continuam a todo vapor.
1: A obra não é fácil, né? Não.

0: é fácil, mas nós estamos passando, né? E vai ser bênção em nome de Jesus.
1: A Dani só tá aqui, bem quietinha.
0: Ela tá ali, viu? Tá observando ali, porque ela vai ter aquele momento em que ela vai trazer essa palavra dos céus pra nossa vida.
1: Paloma, e ela veio, né, toda bonitona. Eu falei,
0: chique ela, né?
1: Chique, veio bonitona. Eu falei, olha.
0: Muito linda.
2: Essa oportunidade.
0: Ela é verdade. Ó, se vocês pudessem nos ver aqui, vocês viriam.

0: Nessa tarde, né? Em nome de Jesus. Glória a Deus. Vamos mais um pouquinho, estaremos passando para o momento da palavra. Daniel, vamos de louvor? Vamos ver um ouro da casa, Daniel? Um ouro da casa aqui? Pode ser, herdeiros de Deus. Wilson e Horácio, herdeiros de Deus.
1: Jesus chegou.

0: Glória a Deus. Vamos estar ouvindo aqui o áudio da nossa querida irmã Maria de Fátima.
1: A paz do Senhor, minhas queridas irmãs. Estou ouvindo o programa aqui em José Lacerda. Gostaria de ouvir um louvor com a Gisela e Cristina. Tudo deixarei. E ótima semana a todos. Deus abençoe.
0: Amém. Amém. Vamos ouvir o próximo áudio.
2: A paz do Senhor, irmão Daniel, a paz do Senhor a todas as irmãs que estão aí. Esse programa maravilhoso, abençoado. Estou aqui em casa, escutando o programa. Não perco nenhum programa. E esse programa é bênção na minha casa. Irmão Daniel, quero pedir oração de mim. Estou com muita dor na minha perna esquerda. Só Deus para ter misericórdia. E eu creio que a partir do momento que eu estiver orando com vocês aí da rádio, eu vou receber a minha cura aqui em casa, porque eu já recebi muitas bênçãos através desse programa. Deus abençoe, forte abraço. Peço oração a toda a minha família. A minha família Rodrigues, a Maria da Luz da Bela Vista. Um abraço, irmão.
0: Amém. Vamos estar orando sim agora no final da programação, né? Que tiramos o momento da oração. Vamos estar orando pelos pedidos de oração. As nossas irmãs aí de José Lacerda que está nos acompanhando. Deus abençoe a tua vida. Onde estiver chegando essa programação, que você sinta a presença do nosso glorioso Jesus Cristo na tua vida aí. Em nome de Jesus. Ó, chegou mais uma mensagem.
3: Chegou um recado aqui. Olha um recado importante.
0: Ai, meu Deus.
3: Aqui é a irmã Maria Helena, a mãe dessa princesa.
0: Ai, que
3: Dani,
0: linda.
3: Que eu amo tanto. Olha que declaração, né?
4: Ai, essa é especial.
3: Essa é especial. Um prazer ver ela junto com vocês, irmã Vanessa, irmã Paloma. Vocês também é uma bênção. Amo vocês. Nós também, irmã Maria. A gente, ela é muito querida.
0: A
3: Dani tem uma sorte.
0: Ai, que bênção.
3: Ela é uma querida. Ela, toda vez que a gente se encontra, ela é uma muito amorosa, né?
4: Ela é.
3: E é uma bênção. Olha aí, Dani, quer dar um oizinho?
4: Pode ir. Um abraço para minha rainha. Ela é muito especial mesmo, muito carinhosa. E graças a Deus, ela me deixou muitos ensinamentos que hoje vale para minha vida. E é por isso que eu sou uma pessoa tão vitoriosa, né? Graças a Deus, e a ela. E também meu esposo, que tá ali no carro, né? Que ele também é muito valioso.

0: todas as minhas irmãs ali do São Jorge, não sei se elas estão me ouvindo, né? A minha irmã Élida, que deve estar me ouvindo também, que também é uma mãezona, que também me ensinou muita coisa. E cada pessoa que está ouvindo, que se sinta abraçada. Amém?
1: Amém. Amém. Vamos estar passando para o momento da palavra agora, Daniel?
0: Amém. Então, nós vamos falar aquilo que o Senhor tem colocado no meu coração. E quero ler aqui rapidamente em Provérbios. O Provérbios, capítulo 17, e verso 22. O coração alegre é como bom remédio, mas o espírito abatido seca até os ossos. E aqui no capítulo 18 de Provérbios, busca satisfazer seu próprio desejo, aquele que se isola. Ele se insurge contra toda a sabedoria. E nós vemos aqui no livro de Provérbios, um livro escrito pelo Salomão, por Salomão. Sabemos que toda a sabedoria que foi dada a Salomão vinha do céu. A gente sabe que só dele que provinha, que podia vir tanta sabedoria, que hoje nos traz tanto ensinamento, os livros de Provérbios. E hoje eu estou aqui para trazer essa palavra de Provérbios para a tua alma. O Senhor, Ele nos ensina a nossa alma, Ele nos instrui a nossa alma a todos os dias a proceder de uma forma alegre, feliz e satisfatória. E como foi dito aqui, hoje não é todo mundo que está conseguindo acordar, levantar, lavar sua louça, reagir nos dias de vida. Existem pessoas que estão deprimidas, angustiadas e não conseguem ter satisfação nenhuma de vida. E esse Provérbios, ele vem acalentando a nossa alma, ele vem nos induzindo a nos levantar, a não procrastinar, mas a produzir para o reino. Produzir para a nossa casa, produzir para a nossa família, produzir na igreja. O Senhor ensina a nossa alma a andar em satisfação. O Senhor nos traz esse provérbio nos induzindo, nos ensinando a viver uma vida em abundância. O Senhor, Ele tem vida em abundância. O Senhor, Ele não quer que nós andamos com a nossa alma abatida. O Senhor não quer que nós tenhamos falta alguma. As bênçãos de Deus, ela nos faz vencedor, Ele não nos causa dano algum. E a gente olha esse Provérbios e imagina como um homem como Salomão conseguiu escrever um Provérbios tão sábio, mas ele não conseguiu ser sábio na sua velhice. Um homem que teve toda a sabedoria alcançada do céu e fez grandes coisas, fez o templo, fez o templo do Senhor e alcançou tanta riqueza, teve o reino tão rico, tão próspero, mas infelizmente na sua velhice ele declinou, ele teve um declínio espiritual muito grande. E a gente imagina como esse homem com um declínio tão grande, por causa de Salomão, a gente sabe que as atitudes na sua velhice trouxe uma grande queda para Jerusalém. Jerusalém era a cidade onde Jesus amava. Deus, Ele tinha muito amor pelaquele lugar. Jerusalém, a cidade santa, infelizmente, foi destruída por causa da idolatria que, por causa de Salomão, assolou Israel, Jerusalém. E nós sabemos, a gente imagina como que através de Salomão hoje nós temos tanto ensinamento em Provérbios, mas nós precisamos entender que essa sabedoria era celestial. Não era de Salomão, era sabedoria de Deus. Nós vemos a sua palavra, que é o verbo vivo, é o próprio Deus nos instruindo a viver com a nossa alma satisfeita. Nós temos que saber que nós temos que nos preocupar.

preocupar em como devemos ser diante de Deus. Porque o ter, ele já está garantido. O Senhor diz que as bênçãos já nos alcançarão. O Senhor diz que nós temos que lançar sobre Ele toda a nossa ansiedade. Ele garante para nós que quando nós lançamos a ansiedade, quando nós falamos com a nossa alma, como Davi falou, ó, minha alma, por que estás abatida? É em Deus que você tem que esperar, é nele que você tem que esperar para que você venha estar satisfeito. Estar satisfeito pelo que ele fez ontem, pelo que ele fez hoje, pelo que ele há de fazer. E nós sabemos que, infelizmente, a nossa alma é a maior atingida pelos nossos atos. Às vezes a gente cometemos atos que desagradam o Senhor e é abalada a nossa vida financeira, ou talvez algum acidente maior acontece por consequências dos nossos atos. Mas também sabemos que os nossos atos, ele pode atingir a nossa alma. Quantas pessoas que têm dinheiro, têm fama, têm status, mas a sua alma encontra abatida, a sua alma encontra aflita. Todas as suas más escolhas fez com que a sua alma se declinasse ao pior. Com que sua alma fosse abatida e hoje se encontra doente. E o Senhor quer te dizer nesta tarde que você tem nas suas mãos a única opção, a única oportunidade, o único socorro que vem do Senhor para que sua alma venha estar curada. Aqui temos também o Senhor garantindo que Ele é a torre forte. Torre forte é o nome do Senhor. Para Ele correrá o justo e estará em alto refúgio. Então diga para a tua alma nesta tarde, confia em Deus e espera em Deus. As consequências das suas más escolhas, elas vão atingir a sua alma. E você não terá mais força para caminhar. Como foi dito aqui, não terá força para levantar e estar de pé hoje e lavar tua louça. Há poucos dias atrás eu estava na minha casa. Como todos sabem, eu já tive depressão. E é por isso que todas as vezes que eu vou ministrar a palavra, o Senhor me leva sempre à cura da alma. E Deus me curou e Ele me tirou do abismo de angústia e tristeza. Porque quando o inimigo vem para atingir a sua alma, ele consegue te destruir. Você não tem mais vontade de viver, nem alegria, nem satisfação em mais nada. Mas quando Jesus me curou, eu quis gritar ao mundo. Eu quis falar para o mundo inteiro quanto foi bom estar nas mãos do oleiro, ser curado e ser lapidado por ele. Hoje eu tenho palavra de vida para espalhar pelo mundo afora. E aqui diz assim, ó, busca satisfazer o seu próprio desejo, aquele que se isola. Se você está fechado num quarto agora, você está angustiado, você não tem coragem de sair para fora e ver pessoas, o Senhor diz assim que as pessoas, elas te completam. E quando nós estamos conectados ao Senhor, Ele quer que nós tenhamos conexão também com as pessoas, comunhão com a igreja, comunhão com a família. E quando a gente se isola, a gente não tem sabedoria, a gente é tolo. O tolo se isola, o tolo se entrega, o tolo se destrói. Mas o caminho, a torre forte é o Senhor. É para Ele que nós temos que recorrer todos os dias. Ele quer que nós estejamos configurados nele. Porque quando Deus criou o homem, havia uma configuração. E aquela configuração já estava projetada. Mas quando Adão ali pecou e ele escolheu a árvore do fruto, do conhecimento, do bem e do mal, ele se achou, o homem se acha hoje tão conhecido das coisas. Mas realmente ele tem hoje o livre-arbítrio e ele tem o direito de procurar a definir sobre o bem e o mal e sobre o que ele quer para a sua vida. Ele tem direito hoje de escolher o bem e o mal. Ele tem hoje o livre-arbítrio.

0: livre-arbítrio, o direito de escolher, mas as consequências que ele acarreta para a sua alma é terrível. Então essa fonte, que é a palavra de Deus, ela jorra 24 horas. A mulher samaritana, ela foi até o poço, e o poço ela não podia trazer para si. E ali ela bebia água e depois ela voltava e logo após ela tinha sede. Mas ali ela encontrou uma fonte onde ela poderia levar e se conectar a essa fonte e nunca mais haver sede em sua alma. Ela saiu gritando, ela saiu alegre, ela saiu feliz. E há poucos dias atrás eu estava na minha casa depois... Há poucos dias atrás, já faz um tempo que Deus me curou. Eu estava limpando a minha casa e cuidando da minha casa com muito prazer ali, limpava. E fui mexer na horta, arrumei a horta, alinhei tudo, a cama. E eu olhei para o céu e falei, o Senhor é o responsável por isso. Essa satisfação de vida eu só encontrei em Ti. E o Senhor tem satisfação de vida para você nesta tarde. Se você está num quarto fechado e não tem satisfação em nada. Se todos os dias você acorda e fala, eu não tenho mais prazer. O Senhor fala, a fonte está aqui. A palavra de Deus, Ele é o próprio Deus, Ele é a fonte que jorra água viva. Ai, xarasturiai. O Senhor é maravilhoso, o Senhor é lindo, o Senhor é poderoso. O Senhor quer fazer de você, Ele quer te programar. Ele quer te configurar a Ele. Para que você venha estar parecido com Ele. De repente você se olha, você não consegue mais mentir, você não consegue mais brigar. Você quer a paz, o fruto que você tem direito. O fruto que o Senhor te deu por direito, você consegue usufruir, você consegue desfrutar deste fruto. A alegria, a paz, a mansidão. Esse fruto a gente só consegue desfrutar dele quando a gente está conectado com o Senhor. E é isso que o Senhor tem colocado no meu coração, para que possamos todos os dias entender que, assim como Davi, nós sempre temos consequências na nossa vida. Temos consequências dos nossos atos bons e dos nossos atos ruins, as nossas más escolhas. Mas assim como Davi, que nós possamos nos arrepender, nos humilhar, chorar diante aos pés do Senhor. Porque eu tenho certeza que quando você se levantar, você vai se levantar vivo. E a tua vida vai ser transbordante, regozijante. Porque nós não estamos livres de agir muitas das vezes e acabar tendo consequências ruins. O homem, infelizmente, depois da queda do homem ali no Éden, hoje nós estamos sempre propenso a errar com palavras, com a nossa natureza. Mas quando nós nos conectamos com Deus, nós conseguimos todos os dias melhorar e todos os dias ter melhores consequências de bênção e de vida para a nossa alma. Amém? E eu quero agradecer a Deus por essa palavra. Agradecer a todos que ouviram e crer que o Senhor alcançou almas que estavam angustiadas. Porque da mesma forma que Deus me curou e me transformou e me libertou, eu sei que Ele tem vida para você nesta tarde. Amém.
1: Deus, já foi alcançado. Olha só, uma irmã que pediu oração, ela disse que amém. Palavra abençoada. Estou passando por momentos que não é muito fácil. E ela não tem ânimo nem de ir para a igreja.
2: Oh, meu Deus, olha só que bênção.
1: Tá vendo? E a palavra veio de encontro, né? Ao seu coração. Eu creio que veio de encontro ao seu coração.
2: Ela tem o endereço certo, né, Paloma?
1: Isso mesmo. Era para a irmã Dani estar aqui, né?
2: Era, com certeza, né? Era para ser essa palavra, né? É. Porque o Senhor queria alcançar a vida aqui, isso, né? Mesmo. Nessa tarde, em nome de Jesus.
1: Tem alguns recadinhos aqui. Ó, a irmã Hélida. Paz do Senhor a todos. Eu sou a Hélida, a irmã da Dani. Quero dizer que ela... A ela, que eu sou muito orgulhosa pela irmãzinha que eu tenho e que eu amo muito e sou muito grata a Deus por ela e pelo meu cunhado, pastor Irã, e os meus sobrinhos. Quero mandar uma paz a todos, meu esposo Jorim Israel. Olha só a irmã dela, tá aí, tá o time completo hoje, a mãe, a irmã. Deus abençoe a irmã Hélida. A irmã Edileuza, graça e paz, ligadinha nesse programa abençoado. Temos tanto recadinho hoje. A irmã Terezinha, amém. Deus abençoe a todos nós. Amém, irmã Terezinha. Que bênção, né? Que tarde maravilhosa, né, irmã Giovana?
2: Glória a Deus mesmo. Nós temos dois áudios aí, Daniel. Vamos dar uma olhada. Vamos ouvir da irmã, da Sônia e da Elis Regina. E logo na sequência daí nós vamos para o momento da oração.
3: Paz, irmãs. Deus abençoe a todos. Peço oração por toda a minha família. Família Marins de Macedo.
4: É o mesmo problema. O bebê, minha mãe, e mais todos os filhos. Eu agradeço. É paz do Senhor.
1: A pastora mandou uma mensagem aqui, ó. Ela falou assim, a Aline está na escuta, a sobrinha dela, a Aline, lá de Colombo.
2: Ah, Deus abençoe tua vida, Aline.
1: Deus abençoe, Aline. Um beijo para as menininhas, um beijo. Deus abençoe.
2: Glória a Deus. Vamos então, neste momento, pedir para a irmã Dani, né, a nossa querida e pastora Dani, tirar esse momento de oração, instaurando os pedidos de oração pelas vidas, pelos nossos ouvintes. E você que pode, tire esse momento de estarmos clamando ao Senhor juntas, né, e crendo na tua vitória em nome de Jesus.
5: Amém. Vamos estar orando, clamando ao Senhor, porque Ele é bom e fiel. Senhor Jesus, nós te agradecemos, Pai, por esta tarde, Jesus, maravilhosa que estivemos, Pai, aqui, pela porção que o Senhor tem derramado do céu para nossa alma, nosso coração, Jesus. Pai querido, a palavra é lançada, mas o Senhor é o único responsável, o Senhor é o único capaz de fazer com que essa semente venha, Pai querido, frutificar, Senhor. Venha dar vida, Senhor, para aquelas pessoas, Senhor, que perderam o sentido da vida. O Senhor é o único que dá vida e vida com abundância. Eu te peço por cada ouvinte que está nesta tarde, aqueles que se encontram sozinho, angustiado, aflito, doente, preocupado, que eles venham, Senhor Jesus, conseguir, Pai querido, entregar a Ti e descansar, Senhor. Que eles venham alcançar de Ti o refrigério.

0: casas, vários lares, várias famílias. Venha crescer, que o Senhor venha prosperar, Senhor, e que a Tua palavra venha ser levada. E venha alcançar, Senhor, aqueles que precisam. Nós Te adoramos e Te agradecemos, Jesus. Amém.
1: Glória a Deus, né? E nosso programa já está chegando aí. Nós já estamos no finalzinho, né,
2: Paloma? Isso mesmo, ainda em tempo. Vamos parabenizar a pastora Thelma.
1: Nossa, é aniversário dela, né?
2: A irmã Thelma, tá de aniversário. Deus abençoe a irmã Thelma, a irmã Maris, que mandou aqui no grupo.
1: Ó, Deus abençoe. Também teve de aniversário no sábado a nossa querida irmã Adriana, ali do Jardim Bandeirantes, né?
2: Ah, é verdade. Olha. Deus abençoe a irmã Adriana, a nossa loura.
1: Deus abençoe a todos os nossos aniversariantes nesse dia, em nome de Jesus. Que as mais lindas e belas bênçãos do Senhor sejam sobre as suas vidas, em nome de Jesus. E nós ficamos por aqui dizendo...
3: A paz do Senhor!
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2: Graça e paz, queridos, amados, diletos ouvintes, com muito carinho que nós estamos aqui novamente, adentrando através do vosso receptor. Isso é o programa Reis Sacerdote da Comunidade Embaixador de Cristo, quem vos saúda neste dia. Eu, pastor Isaur Rodrigues, sou pastor da presidente da Comunidade Embaixador de Cristo. Estamos situados ali na rua Afonso Pena, 275, próximo à Vinça, onde que nós temos nosso culto de celebração toda sexta-feira, às 20 horas. Sal, nós temos sempre uma programação especial. E no domingo, às 18 horas, nós temos nosso culto de celebração. E é uma alegria, vocês são nossos convidados. Você que ainda não visitou a Comunidade Embaixador de Cristo, tu és nosso convidado para estar conosco. Você que já vem uma, duas, pode retornar. É uma alegria muito grande receber todos nossos queridos, amados, visitantes, irmãos, queridos, sempre estão em sintonia conosco. Eu quero também agradecê-lo por tudo que Deus tem feito, realizado nas nossas vidas. Nesse sábado nós tivemos ali 12 horas de louvor, adoração, onde tivemos com 12 ministérios participando ali conosco. E foi algo extraordinário. Começamos às 10 da manhã até às 22 horas. E geralmente nós chegamos mais cedo e saímos mais tarde, mas foi algo muito especial. Quero agradecer todos os ministérios que participaram conosco, os pastores que liberaram seus grupos de louvor, sua banda. Que Deus possa recompensá-los poderosamente, aonde que nós estivemos levantando um altar de adoração ali na nossa comunidade, ali no Alto das Oliveiras, como um só corpo em Cristo Jesus. Esse é o propósito maior, sempre estarmos unidos como igreja, participação do nosso conselho de pastores também. E nós só temos que agradecer a Deus por toda essa 10ª edição. E aí nós estamos nos preparando, creio que dentro em breve nós estaremos anunciando. Próximo ano, quem sabe, 24 horas de louvor e adoração, porque muitas igrejas queriam participar, mas infelizmente era 12 horas. Então, creio que nós poderemos abrir para mais pessoas, mais ministério, e essa é uma alegria muito grande saber que tem causado uma repercussão muito maior, além daquilo que nós pensamos, imaginamos. Deus nos surpreendeu com a presença de Deus, sempre bastantes pessoas participando, não importa o ministério que estava ali ministrando, mas uma participação maciça, e nós somos felizes por tudo que Deus fez e tem feito nas nossas vidas, através das nossas vidas. Quero oferecer também essa programação à minha esposa, Nilzete, que sempre está em sintonia conosco, e também de uma maneira muito especial, nossa irmã Cida, cabeleireira ali no Socomi. Hoje nós nos encontramos ali para fazer um crossfit ali de manhã. Ela estava ali fazendo musculação, fazia muitos anos que eu não via essa irmã amada. Um abraço a você, Cida. Eu falei, ó, se eu lembrar, eu vou mencionar seu nome. A Renata também, sua filha, um abração. São pessoas que a gente conhece há muitos anos, muitos queridos, a gente ama muito essa família, todos eles são bênção nas nossas vidas. Também quero mandar um abraço ao nosso irmão Sidney, lá em Brusque, sempre em sintonia conosco.

0: conosco. Um abraço a você, Cid, a todos os queridos amados, nossos irmãos. Quero mandar um abraço para minha irmã, Lin Castro, Maria Helena, que sábado completou mais uma data natalina. Que Deus o abençoe, uma grande profeta de Deus, uma grande mulher de Deus, que Deus tem usado poderosamente. Graças a Deus, toda a minha família serve o Senhor. E eu fui o primeiro que desbravei, já há 43 anos atrás, não tinha nenhuma pessoa cristã na minha família. Hoje, graças a Deus, todo, tenho dois sobrinhos pastores, uma irmã pastora, todas servindo o nosso Deus Todo-Poderoso, sobrinho, irmãs, família. Eu louvo a Deus por tantas maravilhas que Deus tem feito nas nossas vidas e através das nossas vidas. Quero oferecer a todos aniversariantes do dia, da semana, do mês. A igreja vai crescendo, então é tantos irmãos, alguns você fica sabendo, outros fica depois, mas nós estamos mandando um abraço. E a todos os pastores de muitos lugares também, que sempre estão em sintonia conosco, não posso deixar de mencionar nossos irmãos ali de Joaquim Távora, Nilta, Tatiana, um casal maravilhoso, que nós encontramos, que eles tiveram também, tive um privilégio de um dia receber a visita deles aqui em Telêmaco Borba, conosco. Que Deus abençoe seus filhos, filho muito maravilhoso, educadíssimo. Nós estivemos lá o ano passado, foi uma alegria. A mãe e o pai da Tatiana, um casal maravilhoso. Que Deus o abençoe, assim como todos os lugares que nós temos passado. Deus tem levantado muita, o povo de Deus, um povo maravilhoso. As pessoas têm nos recebido com tanto carinho, tanto amor, tanto afeto. E aonde que a gente vai, o povo não quer que a gente volte. Mas nós estamos aí para servir e sou grato a Deus por esse amor, por essa compaixão, por esta alegria, por essa bondade, por esse favor de Deus, porque é Deus nas nossas vidas, nós não somos nada, mas estamos aqui para servir aquele que é digno de toda honra e toda glória, e é Ele que nos eleva, é Ele que nos coloca em níveis, é Ele que nos leva aonde que Ele quer, porque nós estamos no propósito dEle, nas nossas vidas, para servir, e tanto o lugar que nós temos ido, tantos milagres, tantos sinais, tantas maravilhas, tem se manifestado através do ministério que Deus liberou sobre as nossas vidas. Então, estou muito feliz. Um abraço a todos vocês. Vou passar para o Leandro aqui, que está afiado também, trazer algumas novidades para nós aqui.
1: Amém. Graças a Deus. Eu estou com a listinha aqui, né? Porque, na verdade, geralmente, como a gente acaba não dando nomes para não esquecer, mas hoje eu trouxe a lista aqui, né? Para não... Então, eu quero, na verdade, então, agradecer, né? Primeiramente, né? Lógico, o nosso Ministério TQA, né? Todos os integrantes que, né, como o pastor falou, né? Ensaiamos, trabalhamos, brigamos para pegar e acontecer essas 12 horas. Mas agradecer ao Ministério Graça e Vida, ao Ministério do Louvor da Comunidade Embaixadores de Cristo, do Caetano Mendes, ao Brasil para Cristo Central, né? Que esteve lá com a gente das 13 às 14. Igreja Batista Betel, Projeto Cura, Igreja Assembleia de Deus, o Juninho e companhia estiveram lá com a gente. Igreja Brasil para Cristo Socomim, Projeto Resgatando Vidas, né? Igreja Comunidade Resgatando Vidas, o Brasil para Cristo Área 2, Bola de Neve, Alcance, e daí finalizamos novamente com o nosso Ministério TQA, né, fechando as 12 horas de louvor e adoração. Então, hoje fizemos uma menção de todos aqui, trouxe uma listinha de todos, para não esquecer de ninguém, agradecer a todos os pastores, né, que o pastor falou, que liberaram, né, os seus ministérios de louvor. Muitos pastores também estiveram junto lá, louvando e engrandecendo o nome do Senhor. Então, foi algo maravilhoso realmente, né? E uma coisa que me marcou muito, realmente, assim, nessas 12 horas, que eu fiquei muito tocado, foi realmente assim, que quando subia um ministério, por exemplo, subiu o ministério do Brasil para Cristo Central, né? Não subia a placa, né? Subia realmente, né, um grupo de pessoas que iam adorar o Senhor, mas ali estava uma igreja, uma única igreja, né? Todos ali que pegaram, né, todas as menções realmente foi, né, de palavras ali realmente de sermos uma única igreja, né? A igreja do Senhor. E foi algo maravilhoso realmente, né? Vários momentos ali, né, que cada um foi ministrar ali, né? Vinha aquele arrepio gostoso, né? Tipo, que eu sentia realmente assim a presença do Senhor, né? Era quando as pessoas estavam falando isso. Então, nós queremos realmente deixar isso, né? E uma coisa que a gente pegou e gravou até um vídeo, né, com o pastor Júlio da Bola de Neve, né, no final lá, dia 25 de julho já quero já, né, já começar a falar disso e gritar aos quatro ventos que teremos a nossa marcha para Jesus, né? E nós, como comunidade de embaixadores de Cristo, vamos estar presente lá. Realmente vai ser algo maravilhoso. Mas falando, irmãos, semana passada daí nós tivemos um problema aqui na rádio, porque daí queimou o computador da rádio, nós não comunicamos os irmãos. Mas na semana passada, em virtude do 12 horas, de toda a organização, tudo, eu não tive tempo de fazer os vídeos da semana passada. Então essa semana vai entrar no nosso canal do YouTube, né? A ministração do irmão Rodrigo, que ele ministrou na última sexta-feira, antes do 12 horas, né? Do pastor Isaor, no último domingo, né? Domingo passado, né? E dessa semana, né? Que nós tivemos também. Vão entrar, então, essa semana, na quarta-feira vai entrar as duas mensagens de sexta-feira. E na quinta-feira, as duas mensagens do domingo, na sequência ali, né? Eu vou colocar uma às 7 horas e uma às 8, para dar tempo de você assistir já na sequência, né? Começa às 7 horas ali, né? Em vez de ficar assistindo esses jornais, essas coisas que não edifica, não dá nada, conecta no nosso canal do YouTube lá. Agora tá fácil, você coloca na TV mesmo, né? Conecta na TV lá e assista as mensagens, tenho certeza. Exatamente, né? Então, né? Transmite do celular pra TV também, fica, né? Mas assim, e realmente, assim, algo que pra você edificar a tua vida, que não tem nada melhor do que a palavra do Senhor. Então, essa semana, então, teremos as duas mensagens, né? De sexta-feira e de domingo. Então, que vão estar entrando no nosso canal do YouTube, porque realmente semana passada, irmãos, por causa da correria, corre, vai, e puxa, e decora, e. Todos os dias ali, basicamente, a gente foi na igreja, né? E arruma uma coisa e vai e outra e vem, né? E acabou não dando tempo da gente fazer, né, a edição ali dos vídeos, mas essa semana a gente já coloca todos os vídeos ali já em dia certinho. E detalhe importante, agenda da nossa semana, começamos já amanhã, terça-feira, às 19h30, temos o nosso momento ali, o nosso café com os empresários. Na quarta-feira, às 14h30, nosso culto de mulheres. Na sexta-feira, às 20h, o nosso culto de curas e milagres. No sábado, pela manhã, às 9h, nosso momento de jejum e oração. E, detalhe muito importante, sábado, às 19h, nós iniciamos o nosso jantar dos namorados, né? Então, né, sábado vai ser um dia depois do Dia dos Namorados. Mas, né, você pode já pegar também, programar, né, a estar conosco lá, que realmente todo ano tem esse momento, esse jantar todo especial ali. Então eu quero convidar você que ainda não se inscreveu, procura o pastor Marcos e a pastora Andréia rapidinho para pegar, né? Até amanhã, ainda eles estão aceitando as inscrições, a partir de amanhã encerra, não tem mais daí a partir de amanhã, nem que você ligue para o pastor Isaor. Pastor Isaor não consegue vaga. Pode ligar para o pastor Isaor, pastor André, daí não tem privilégio. Acabou amanhã, exatamente amanhã, à meia-noite, encerra. Daí não tem mais, né, para quem chorar, para quem querer, tá? Porque realmente daí a gente não consegue, né, fazer a organização do evento. Então, realmente, então, até amanhã é o último prazo para você pegar e fazer a tua inscrição aí para o nosso jantar dos namorados. E será, né? Eu tô sabendo que assim, né? Vai ter jogo da seleção, mas a seleção não tá lá aquelas Brastemp, então, né? Primeiro jogo, né? Deixa pra assistir se for passar das quartas de final pra frente, daí vale a pena. Mas, né? Por enquanto, né? Deixa quieto, vamos aproveitar lá na presença do Senhor, que eu tenho certeza que vai ser bem melhor pra você. Mas é isso aí. Amados, então, né? E no domingo, encerrando nossa agenda, né? O nosso culto de celebração. Dito isso, vamos de música, Daniel?

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1: Graças a Deus, queridos, quero deixar um pensamento a todos vocês que sempre estão na expectativa de uma palavra, de uma revelação, de algo que o Espírito Santo ministra aos nossos corações. A voz um pouco cansada, 12 horas louvando, exaltando, dando glória a Deus, mais pregações, mas graças a Deus nós estamos aqui para compartilhar um pensamento. Eu coloquei como tema esse pensamento, decreto de Deus, a importância de nós desfrutar, receber aquilo que Deus já declarou, determinou sobre as nossas vidas. O livro mais velho da Bíblia, o livro de Jó, no capítulo 22, versículo 21, nosso ponto de partida aqui, diz assim, Jó 22, 21, diz assim: apega-te, pois, a ele, e tem paz, e assim te sobrevirá o bem. Louvado seja o nome do Senhor. Quando nós olhamos para um versículo como esse, diz: apega-te, pois, a ele. Quando nós chegamos a Deus, nos apegamos a Deus, isso nós teremos paz. E assim te sobrevirá o bem. Vivemos uma vida de abundância, de graça, de favor, de alegria. Então, o decreto de Deus. O que significa um decreto? É uma ordem dada por uma autoridade superior. O nosso Deus, ele é criador de todo o universo. E ele deixou a sua palavra ministra, fala, a palavra dele é viva e eficaz. E o Senhor decretou sobre a vida de cada um de nós. Decretar é concordar com Deus. Então, quando você recebe a palavra de Deus, você recebe o decreto de Deus, você concorda com ele. Concordar com aquilo que Deus já decidiu. Deus nunca decide algo que ele não possa prover. Então, aquilo que Deus fala através da sua palavra, ele vai prover na nossa vida. Ele já decidiu. Significa que tudo já está providenciado. Agora, cabe a cada um de nós nos apegar, tomar posse dessa palavra. E tudo que nós recebemos da parte de Deus traz paz no nosso espírito. Para que isso aconteça, é preciso que haja um transporte, que nós chamamos de fé. Porque a Bíblia diz que sem fé é impossível nós agradar a Deus. Você precisa crer na sua palavra. O inimigo tenta sempre abortar a palavra de Deus, sempre tentar colocar dúvida à palavra de Deus, sempre tentar fazer com que o nosso Deus seja mentiroso referente à sua palavra. Mas a palavra do Senhor diz que tudo é possível para aquele que nele crê. Então o adversário sempre vai tentar roubar a palavra do nosso coração. Palavra é semente, está bem claro lá em Marcos 4, quando você vê a parábola de Jesus sobre os quatro solos. Ele diz que a palavra, o semeador, é aquele que semeia a palavra, e a palavra é semente. E nós sabemos que ali Jesus falando de quatro solos, só um que tinha um bom solo, esse caiu, multiplicou 30, 60, 100. E os demais o inimigo conseguiu abortar, sufocar, endurecer este coração para que essa palavra não germinasse no coração do homem. Então, quando eu e você recebemos, cremos a palavra de Deus, recebemos os decretos de Deus, isso fará toda a diferença na nossa vida, através das nossas vidas, mesmo não compreendendo corretamente. Muitas vezes você não tem na totalidade a revelação da palavra, mas é importante é você crer. Deus opera em uma esfera que o próprio inimigo também não consegue entender. Satanás não sabe, ele não sabe todas as coisas. Ele supõe, ele age como um psicólogo, mas ele não sabe todas as coisas. Mas nós precisamos crer na palavra do Senhor. Nós estamos vivendo no momento Atos dos Apóstolos, porque nós estamos vivendo o livro de Atos, é um livro que não encerra. Por quê? Porque o Espírito Santo de Deus continua operando ainda, continua ministrando, Deus continua escrevendo a história através do dia do Pentecostes, onde o Espírito Santo foi liberado sobre toda a carne. Então nós temos o Espírito Santo de Deus. E quando o autor aqui, Jó, diz 22, 21, diz: apega-te. Nós devemos apegar a Deus, apegar o Senhor, pois a Ele. E aí nós teremos paz. Quantas pessoas que estão vivendo aflita, angustiada, depressiva, desiludida, perdida, desorientada. O texto está dizendo aqui: apegue-te a Deus, busca a Ele. A Bíblia diz: invocar o Senhor enquanto se pode achar, achegar-vos a Ele enquanto Ele está perto. Então, Deus é um Deus bem presente para conosco. Então, quando você se apega a Ele, você terá paz no teu espírito, no teu coração. E assim você sobrevirá bem tudo aquilo que vocês for fazer. Nós precisamos nos apegar a Deus, decretar o decreto divino. Isto é uma concordância com aquilo que Deus já nos deu. Ele já providenciou para mim, para você. Ele tem decretos sobre a sua igreja, sobre o seu povo, sobre os seus filhos, sobre os seus queridos. E tudo que eu e você precisamos tomar posse, receber esta palavra no nosso coração. Quando nós estamos conectados com Deus através do Espírito Santo, nada pode nos impedir. Satanás não pode impedir você. Quando eu e você estamos conectados na pessoa, no senhorio do Espírito Santo de Deus, às vezes nós estamos tentando fazer acontecer, recitando apenas versículos da Bíblia. Mas são os versículos que vão fazer através das nossas vidas, porque é a palavra do Senhor que trabalha. Às vezes você fica recitando, mas você precisa deixar a palavra de Deus entrar no teu coração, agir no teu espírito, porque a palavra do Senhor é viva e eficaz. Se você não estiver conectado com o Espírito Santo, você pode até ficar recitando, e Satanás vai ficar rindo da sua cara. Você precisa ter a compreensão. Eu e você precisamos ter essa maturidade. Então você não será impedido mais. Muitas vezes você está falando o versículo bíblico, mas deixe esses versículos falarem com você. Você recita muitas vezes um texto, um versículo bíblico, mas deixe a palavra de Deus falar com você. Deixe Deus usar a sua vida. Então quando você deixa a cada texto, a cada versículo falar com você, que você recebe no teu espírito, você toma posse, isso vai trazer resultado grandioso na sua vida e através da sua vida. Porque a fé precisa ter uma credencial. A fé não consegue operar sem a palavra de Deus. A fé não pode operar sem a graça. A fé não pode operar sem o amor. A fé não pode operar sem os versículos da palavra de Deus. Por isso que a Bíblia fala lá em Gálatas 5, 6, que a fé, né, o amor é que efetua a fé. Então nós precisamos do amor de Cristo, do Espírito Santo de Deus, operando nas nossas vidas. Não basta você dizer: ah, eu creio, tenho fé. Não, a fé, ela efetua através do amor. Então nós precisamos aprender a palavra de Deus, ver como funciona os decretos de Deus para nossas vidas, porque Deus nunca vai agir contra a palavra dele. Sempre Deus vai agir em cima da sua palavra, daquilo que você crê, daquilo que você entende. Por isso que sem fé é impossível você agradar a Deus. O nosso problema é que nós recitamos versículo, só que muitas vezes nós não deixamos eles falar conosco. Por isso, apega-te, pois, a ele e tem paz, e assim sobrevirá o bem. E este está dizendo que se nós se achegarmos a ele, nós teremos o paz, nós vamos sobreviver. Viver uma vida vitoriosa, uma vida de conquista, simples assim. Através disso, o bem virá sobre você. Quando você lê ainda no capítulo 22 de Jó, no versículo 25, diz assim: então o Todo-Poderoso será o teu tesouro, e a tua prata acumulada, porque não te deleitará no Todo-Poderoso? Levantará o teu rosto para Deus, orará a Ele, e Ele te ouvirá, apegará os teus votos, pagará, aliás, os teus votos, e determinarás tu algum negócio, e ser-te-á firme, e a luz brilhará em teus caminhos. Então o texto está dizendo aqui que quando nós se apegamos ao Todo-Poderoso, o Todo-Poderoso, Ele é o nosso tesouro, é a nossa prata, porque então te deleitará no Todo-Poderoso e levantará teu rosto para Deus. A Bíblia diz que quando nós deleitamos no Senhor, Ele satisfaz todo o desejo do nosso coração. Então muitas pessoas vivem uma vida frustrada, muitos desanimam, muitos param na sua caminhada por não ter a revelação da palavra de Deus, por não abrir o coração para receber a palavra de Deus, porque quando nós recebemos a palavra, os decretos de Deus, isso vai manifestar nas nossas vidas, nós, tudo que eu e você precisamos estar conectado à pessoa do Espírito Santo. Para você desfrutar de tudo isso, você precisa ter esta maturidade de entendimento. Porque qual é o maior inimigo nosso? Ah, é Satanás. Sim, Satanás é o maior inimigo. Mas o maior inimigo do povo de Deus é a falta de conhecimento, a ignorância, que é o maior inimigo. Porque aquilo que eu creio, aquilo que eu recebo, aquilo que eu tomo posse, aquilo que eu tenho a revelação da palavra de Deus, isso trará resultado na minha vida. Isso fará com que tenha maturidade. Por isso que Jó fala aqui, Jó 22, 28, determinarás tu algum negócio e ser-te-á firme, e a luz brilhará em teus caminhos. Quando eu e você pegamos a palavra de Deus, declaramos a palavra, liberamos a palavra, caminhamos sobre essa palavra, isso vai nos... A palavra do Senhor nos ilumina, ela brilha o nosso caminho, porque é luz, é a lâmpada para nossos pés, a palavra do Senhor, e luz para o nosso caminho. Então nós precisamos, através da palavra, através desse decreto de Deus, você precisa mergulhar nesses versículos agora. Os mistérios da Bíblia estão escondidos para o inimigo, mas não para mim, para você. Para nós, filhos de Deus, nós temos as revelações da palavra de Deus. E isso vai fazer toda a diferença no nosso caminhar, no nosso agir. Mas não estão escondidos, está escondido para o inimigo, não para mim, para você. Mas se você precisa saber como lidar com o inimigo, eu e você precisamos saber que ele é mentiroso, ele é falso, ele é enganador, ele sempre vai estar ali tentando nos enganar, nos tirar da presença de Deus, causar tristeza, angústia, afronta, usar pessoas para tentar ferir, denigrir as nossas vidas. E se você der ouvido a ele, você vai naufragar na fé. Paulo diz que muitos naufragaram na fé, porque começaram, não tiveram aquela sede, aquela vontade, aquele querer, não tiveram aquele tempo de meditação, de ruminar a palavra de Deus, de estar deixando que Deus seja Deus da sua vida. Precisamos concordar com aquilo que Deus decidiu referente à minha vida e à sua vida. Deus tem um propósito, nós temos uma pauta diariamente para que se cumpra na minha vida e através da minha vida. Existe uma pauta da parte de Deus para que você cumpra todos os dias. E por isso é importante de nós saber quem nós somos em Cristo, do poder que opera em nós, do Espírito Santo, dos dons, das revelações, dos talentos, da palavra viva e eficaz, do poder de Deus, da autoridade que Jesus nos deu, da habilidade que o Espírito Santo libera sobre nossas vidas e do amor que Deus derramou nos nossos corações. Então eu preciso crer de todo esse conjunto, esse pacote das bem-aventuranças de Deus para nossas vidas, decretar a sua natureza divina. Todos nós temos uma natureza divina sendo liberado em cima através das promessas de Deus para com as nossas vidas. Eu vejo que muitos homens de Deus, mulheres de Deus, têm sofrido, mesmo dentro da casa de Deus, por falta de conhecimento, da revelação da palavra do Senhor. Quando nós lemos 2 Pedro 1:3, diz assim: visto como o seu divino poder nos tem dado tudo o que diz respeito à vida e à piedade, pelo conhecimento daquele que nos chamou pela sua glória e virtude. Então, quando você pede algo

divina. E havendo, o texto diz, havendo escapado da corrupção pela concupiscência que há no mundo. Por quê? O mundo tenta prender a nossa alma, nosso sentido, nossos cinco sentidos. Por isso que nós precisamos andar pelo Espírito. Assim como você tem uma mente natural, você também tem uma mente espiritual, que é a mente do Espírito de Deus que habita dentro de nós. Então, decretar é a minha natureza divina. Você decreta, você libera, você traz existência, você ora a palavra de Deus, você é um profeta, porque nós somos o maior profeta, porque a palavra do Senhor é uma verdadeira profecia. Mas isso precisa não só no teu intelecto, isso tem que partir do nosso interior, do nosso homem espiritual, do nosso homem interior. Porque Deus decreta a você para que você esteja nessa esfera espiritual, onde a sua voz está em harmonia com a voz de Deus. É Deus falando através dos teus lábios, através da tua boca, através da sua voz. Quando você decreta em harmonia com a voz de Deus, se você manifesta a fé, então quando você decreta em harmonia com a voz de Deus, ali você vai manifestar a sua fé, ali você vai manifestar a graça, ali vai manifestar a sabedoria de Deus, ali vai manifestar um entendimento misturado com a sua voz, com a voz de Deus. Deus falou e isso, aquilo que ele falou, ele vai acontecer na minha vida. Tudo que eu e você precisamos estarmos posicionados. Temos atitude, porque Deus não faz acepções de pessoa, mas Deus faz acepções de atitude de pessoa. Atitude, a postura que você toma hoje, vai refletir aquilo que você vai ser amanhã. Algumas atitudes que você está vivendo hoje, alguma situação hoje, ou positiva ou negativa, foi a atitude que você tomou lá atrás. Então Deus falou e acontece. Aquilo que Deus decide vai acontecer em nome de Jesus. Atos 3:3, o que quando os discípulos receberam ali no Pentecoste o Espírito Santo, que se apoderou da vida dos seus discípulos, como todos nós, também o dia que nós recebemos Jesus, nós recebemos o selo, o penhor do Espírito Santo. E a partir desse momento, o Espírito Santo se apoderou das nossas vidas. Atos 3, uma passagem bem conhecida, quando Pedro e João entravam ali na Porta Formosa, no versículo 3, o qual, vendo Pedro e João que iam entrando no templo, pediu-lhe que desse uma esmola. E Pedro e João, fitando os olhos nele, disse: olha para nós. E olhou para eles, esperando receber deles alguma coisa. E disse Pedro: não tenho prata nem ouro, mas o que eu tenho, isso te dou. Em nome de Jesus Cristo Nazareno, levanta-te e anda. E tomando pela mão direita, levantou, e logo seus pés e artelho se firmaram. E saltando ele, pôs-se em pé, e andando, entrando com eles no templo, andando, saltando e louvando a Deus. Então aquele homem que estava ali cerca de 40 anos mendigando ali na porta do templo, agora Pedro, cheio do Espírito Santo, conectado com o Espírito Santo, cheio da graça do Senhor, do favor do Senhor, do conhecimento, da experiência ali do Pentecoste, ele vê uma pessoa ali doente, uma pessoa que tinha uma deficiência. E nós sabemos que naquela época uma pessoa portadora de uma deficiência física, ela não poderia entrar no templo. No máximo que ela podia ficar ali na porta. E este homem ficava ali na porta porque ele tinha uma deficiência. E quando Pedro diz: olha para nós, assim como você deve dizer para as pessoas: olhe para mim. Porque você tem a palavra da vida, você tem a palavra da graça, você tem a palavra da ressurreição, você tem a palavra da salvação, você tem uma palavra da cura, você tem uma palavra de abundância, de prosperidade. Porque o Espírito de Deus habita em nós. Quantas pessoas foram tocadas, libertas, curadas por uma palavra que nós liberamos? Quantas pessoas que levantaram ali de uma cadeira de roda por palavra que a gente liberou? Então Pedro diz: olha para mim, eu não tenho prata nem ouro, mas o que eu tenho, o Espírito de Deus, isso te dou, em nome de Jesus, levanta-te e anda. Aí Pedro toma ele pela mão, ele

dando uma força. E a Bíblia diz que ele salta e se firmaram os seus... levantou-se e seus pés e o artelho se firmaram, e saltando ele, pôs-se em pé e andou, entrou com eles no templo, andando, saltando e louvando a Deus. Talvez no máximo ele escutava os louvores lá. Ele não sabia como era por dentro aquele templo, mas a hora que ele foi impactado, a hora que ele foi curado, a hora que foi liberto daquele mal que ele tinha, ele salta, agora ele teve direito, entrou louvando, exaltando, glorificando o nome do Senhor. Quantas pessoas que estão atrofiadas na alma, no espírito, na angústia, tristeza, solidão, frustrações. Quantas pessoas que estão com uma deficiência na sua alma. Fisicamente ela está perfeita, mas a sua alma está angustiada, abatida, triste, atrofiada, solitária, doente, enferma. E eu libero essa palavra para você em nome de Jesus. Levanta-te e anda, vai para a casa de Deus, glorifica, exalta o nome daquele que é digno de toda honra, se apega a ele e você terá paz. Se apegue ao Senhor e ele fala, você vai virar uma vida de bens, vai ter vida de abundância, de abastância. Isso é um decreto do Deus Todo-Poderoso para mim e para você. Tudo que nós precisamos, queridos, é obedecer, se render. A maioria das pessoas não tem essa paz porque elas se apegaram a uma religiosidade, a um dogma, a uma crença, ali uma placa, a um ídolo, mas ela não se pegou ao Deus Todo-Poderoso, aquele que pode todas as coisas, aquele que não habita em templos feito por mão de homem, mas aquele que habita dentro do nosso coração, dentro do nosso espírito. Nosso corpo é o templo do Espírito Santo de Deus. Este homem agora ele salta, ele entra saltando, louvando, glorificando a Deus, porque aquilo que Pedro e João tinham, eles estavam cheios dessa presença, o mesmo Espírito que estava sobre ele, e o mesmo Espírito Santo que está sobre nós, que um dia tivemos um encontro com Cristo. Assim também como a minha vida outrora estava atrofiada espiritualmente falando, no momento que eu estive em encontro com Cristo, a partir daquele momento eu comecei a divulgar a palavra, glorificar e exaltar o nome do Senhor. É que nem o cego Bartimeu, ele ficava ali sentado na beira do caminho, Senhor, filho de Davi, tenha misericórdia de mim. Quando Jesus para ali, e Jesus chama ele e diz, o que, que você quer que eu te faça? Senhor, eu quero ver. E aí Jesus libera a palavra sobre a vida dele, então seja feito segundo a tua vontade e a tua fé. Este homem não ficou mais ali atrofiado, chorando, lamentando. A Bíblia diz que ele saltou e saiu glorificando, exaltando o nome do Senhor. Ele foi na frente. Assim acontece conosco, assim aconteceu com a minha vida. Quando eu conheci Jesus, quando tive encontro com Jesus, a partir daquele momento, eu comecei a divulgar as coisas grandiosas que Jesus fez na minha vida, na minha família, através da minha vida. E hoje estou aqui como porta-voz, também falando, e também tive essa experiência que Pedro e João teve, de ver um paralítico andando, de ver o cego vendo, de ver um morto ressuscitando. Graças a Deus eu tive essa experiência de tantas mulheres que não podia ter filhos, ser mães, tantos empresários sendo restaurados, tanta família restaurada, tantos lares, tantas pessoas que nunca sonhavam ser empresário, hoje são empresário, debaixo de uma palavra, debaixo de uma promessa, debaixo do estatuto de Deus. É isso que Deus faz, aqueles que se achegam a eles, aqueles que se apegam a eles, aqueles que andam cheios do Espírito Santo. Porque se você não estiver cheio da presença do Senhor, se o Espírito Santo não estiver conduzindo a tua vida, diante dos intempéries, diante das oposições, diante das adversidades, você vai ver que você não era nada daquilo que você achava. Simplesmente desmorona. Simplesmente cai por terra, porque a religião não sustenta ninguém. Quem sustenta é Cristo, quem sustenta é o Espírito Santo, quem nos sustenta é a palavra de Deus, quem nos sustenta é a presença de Deus nas nossas vidas. Por isso que eu sempre falo, quando você olha para o exército poderoso do Senhor, você vê muitos soldados combatentes caídos, porque nós precisamos sustentar a nossa fé em Cristo Jesus, olhando para Jesus, o autor e consumador de toda a obra.
Então nós ouvimos muitas promessas da parte de Deus e ficamos pensando que um dia vai acontecer. Ah, um dia tem que acontecer, tem muitas promessas. Quando você fala que tem... quando eu digo para você que isso pode acontecer agora, nesse momento. Porque Deus é um Deus do agora, um Deus bem presente para conosco. Muitas vezes você, mas eu preciso fazer uma campanha, eu preciso fazer um voto, eu preciso fazer aquilo. Muitas vezes nós colocamos as promessas de Deus como você adquire uma carta de consórcio. Aí eu vou adquirir uma carta de consórcio porque uma hora vai chegar a minha vez. Uma hora eu vou receber aquilo que eu quero, uma hora eu vou ter aquilo que eu quero. Meu querido, não, é hoje. Deus quer que você viva o melhor dessa terra. Muitos estão servindo assim, uma hora Deus vai fazer, uma hora Deus vai me dar, uma hora Deus vai prover. Não, Deus já proveu. É um direito teu, você é filho de Deus. A tua hora chegou agora. Creia que Deus pode fazer agora. Saiba que Ele já decidiu por você. Saiba que Ele já providenciou para você. Por isso que o autor de Hebreus diz assim, 11:6, ora, sem fé é impossível agradar a Deus. Impossível nós agradar o Senhor, porque é necessário que aquele que se aproxima de Deus creia que Ele existe e que é galardoador dos que eu busco. Então, como que eu posso receber os galardões de Deus? É querendo as coisas, é desejando as coisas, é querendo uma casa, é querendo um carro, é querendo um trabalho, é querendo uma saúde, é querendo vida, é isso que... Não. É quando você busca a Ele, você recebe os galardões. Ele não é o galardador daqueles que estão buscando coisas. Porque muitas pessoas vão na casa de Deus para buscar coisas. Elas vão buscar coisas. A igreja foi catequizada em buscar coisas, ensinaram para nós que nós temos que ir na casa de Deus buscar coisas. Vamos lá buscar uma casa, vamos lá buscar um carro, vamos lá buscar isso, vamos buscar uma prosperidade, vamos buscar riqueza lá na casa de Deus, vamos lá buscar saúde, vamos buscar... Não. Você vai para apegar-se ao Todo-Poderoso. Você vai para prestar um culto a Deus. Você vai para celebrar o Senhor, para adorar a Ele, para ouvir a palavra dEle. Nós fomos catequizados dessa forma, que tem que ir na casa de Deus para que a minha vida melhore, a minha vida seja melhora. Quando você ficar ocupado em buscar a Deus, quando você menos esperar, tudo que você achava que você queria, automaticamente você vai ver que Deus já te deu. As coisas fluirão de uma maneira sobrenatural. Você já recebeu sem perceber aquilo que você precisava, ou achava que precisava. Então é isso que o inimigo tenta nos enganar, distorcer a palavra de Deus, distorcer, tentar nos tirar do foco que é Jesus, tentar nos tirar do foco que é o Deus Todo-Poderoso, tentar nos tirar do foco do relacionamento com o Espírito Santo. Então nós precisamos ter esse entendimento e ouvir os decretos de Deus para nossas vidas. Nós temos orado muito, tem pessoas que já desistiram de orar. Tem pessoas que já desistiram de ler a Bíblia. Tem pessoas que desistiram de ir na casa de Deus. Por quê? Pastor, orei tanto. Eu orava 3-4 horas por dia, nada aconteceu. Eu li tantos livros, por que eu estou nessa situação? Porque muitas vezes nós temos orado muito e não temos recebido o suficiente. Nós temos estudado muito, mas não temos recebido o suficiente. Precisamos entender isso. Porque nós precisamos buscar aquele que nos dá os galardões. Aquele que busca o galardoador, aquele que busca a Jesus, aquele que busca a fonte, aquele que se apega a Deus. Não aqueles que buscam carro, não aqueles que estão buscando casa, não aqueles que estão buscando dinheiro. Você pode ter tudo o que você quiser, mas busque a Ele. Sirva a Ele. Viva a tua aliança com Ele, o teu relacionamento com Ele, a tua comunhão com Ele. Quando nós lemos Salmos 24, apenas o versículo 6 diz assim, esta é a geração daqueles que buscam, aqueles que buscam a tua face,
ó Deus de Jacó. Eu quero profetizar sobre a tua vida, sobre a minha vida. Nós somos a geração daqueles que buscam a face do Deus de Jacó. Por quê? Porque a maioria nós fomos catequizados buscar as mãos de Deus. Você imagina você como pai, teu filho vir só pedir as coisas para você? Não te dá um abraço, não te dá um carinho, não agradece nada de tudo que você fez por ele, os estudos, a faculdade. Tudo que você investiu nele, ele não está nem aí para você. Mas quando ele quer alguma coisa, ele vem, pai, me dá, eu quero isso, quero aquilo. A diferença é aquele filho que vem na casa do pai, senta com o pai, tem a comunhão com o pai, toma um café junto, se relaciona, amizade, companheirismo, isso faz toda a diferença. Ele está ali porque ele ama o pai, ele está ali porque ele tem um carinho pelo pai, ele está ali porque ele tem a gratidão ao seu pai. Então existe uma geração que busca as mãos de Deus porque nós fomos catequizados a fazer isso. Mas existe uma geração daqueles que buscam a face do Deus Todo-Poderoso, do Deus de Jacó. Essa é a nossa geração que nós devemos buscar, a face do Deus Todo-Poderoso. Com dinheiro, sem dinheiro, a pé, de carro, casa, sem casa, nós buscamos a face. Porque é impossível você ter um relacionamento, uma intimidade com o Deus Todo-Poderoso e você sair de mão vazia. É impossível. Só que o nosso adversário procura distorcer, porque todas as promessas de Deus, nós temos o sim e temos o amém. Só isso que você precisa entender. Todas as promessas de Deus, nós já temos o sim, nós já temos o amém. O que está te impedindo de você viver essa dimensão, esta quarta dimensão, quinta dimensão, que seja? Nós amamos a Deus, somos filhos de Deus, temos que ter um coração limpo, estamos vivendo uma vida limpa, uma vida transparente diante do Senhor. O que está nos impedindo de estar no lugar onde deveríamos estar? O que está impedindo, meu irmão, minha irmã, você que está me ouvindo, de você estar exatamente no lugar que você deveria estar? Tem muitos que estão no lugar que não é dele. Não é para você estar aí. Você saiu de uma forma aonde que o inimigo conseguiu causar cilada no teu coração, na tua alma, no teu sentimento, nas tuas emoções. O que está impedindo você de estar no lugar onde que você deve estar? De chegar na casa de Deus, louvar a Deus como nós devemos louvar. Louvar a Deus como uma pessoa fora de si. Chegar na casa de Deus, louvar, pular, saltar, glorificar. Uma pessoa fora de si, embriagado. De ser embriagado. O que está impedindo você ser embriagado? Pela presença de Deus, pelo Espírito Santo de Deus. Então nós precisamos estarmos em concordância com Deus. Precisamos saber como chegar e permanecer com em concordância com aquilo que Deus declara sobre as nossas vidas. A sabedoria de Deus está sentada no seu coração agora. Deus preparou uma mesa para mim e você. A Bíblia diz que Deus preparou uma mesa na presença dos nossos inimigos. Nós temos a garantia divina. Quando você aceitou a Jesus, você agora tem uma garantia divina na sua vida. Jesus já pagou todas as coisas na cruz do Calvário, a igreja precisa saber disso. A igreja, eu e você precisamos ter essa consciência. Às vezes nós estamos preocupados em sobreviver, mas não estamos preocupados em fazer a vontade de Deus. É hora de se doar a Deus. É hora de nós começarmos a voar no Espírito. É hora do seu cálice começar a transbordar na presença de Deus. Seja energético no Espírito Santo de Deus. Seja energético, essa energia, essa graça, esse favor. Nós precisamos dessa iluminação divina. Quantas pessoas estão ali já com a sua lâmpada apagada?
Precisamos agarrar a palavra de Deus e desfrutar de todas as promessas que Deus tem para mim e para você. Precisamos pedir com sabedoria, estarmos diante de Deus, diante das nossas decisões. A sabedoria vai fazer como você acessar todas as promessas. A sabedoria de Deus descortina todos os mistérios. Você terá discernimento de tudo aquilo que

Deus quer fazer na sua vida e através da sua vida. Você está... veja, esse é o poder da maestria que Deus tem para mim e para você. Deus quer que você viva essa maestria. Aquilo a primeira epístola de João 4:4, o apóstolo do amor diz assim: filhinhos, sois de Deus e já tendes vencido, porque maior que está em vós do que está no mundo. Filhinho, vocês são de Deus, vocês já venceram, a vitória é sua. Tudo que você precisa tomar posse, receba, tome posse, porque maior o que está em você do que está no mundo. Mas quando você olha para a vida de muitos cristãos, parece que isso não é real. Quantos cristãos nós vemos aí? Crente, cabisbaixa, corocochô, triste, abatido, desanimado, frustrado, sem nenhuma expectativa de vida. Você acha que é isso que Deus tem para você? Não. Maior o que está em você do que aquilo que está no mundo. Você tem que ser mestre. Você precisa estar governando, porque a Bíblia diz que Deus nos fez rei e sacerdote para governar esta terra. Porque nós somos filhos de Deus, maior aquele que está dentro de cada um de nós. Você precisa aplicar a fé na esperança. A esperança é Jesus Cristo, e Jesus Cristo, ele vive para sempre. Você tem mistério descortinado todos os dias da sua vida. Deus quer se revelar para você. A Bíblia fala lá em 2 Coríntios 5:17 que aqueles que estão em Cristo vivem em novidade de vida. As coisas velhas já passaram, eis que tudo se fez novo para nós. Por que você está olhando para trás, para as coisas do passado, deixando o inimigo sangrar tua alma, teu coração, tuas emoções, das coisas que o inimigo usou pessoas para te ferir? Olhe para Jesus, o autor e consumador de toda a obra. Eu e você fomos criados para trazer o céu para a terra. Decretar é dizer aquilo que Deus diz. Olha as palavras de Jesus em Marcos 13:11. Quando Jesus fala, no mínimo, nós temos que ser inteligentes, depararmos, pensarmos, porque Deus... Você crê que a voz de Deus se manifesta através da sua voz? Olha o que diz em Marcos 13:11. Quando, pois, vos conduzir e vós entregarem, não estejais ansioso de antemão pelo que haveis de dizer, nem promediteis, mas o que vos for dado naquela hora. Isso falai, porque não sois vós que falai, mas o Espírito Santo. Então, quando eu e você somos guiados pelo Espírito Santo, nem se preocupe com o que você vai falar diante das acusações, diante das pessoas tentar te emparedar. Deixe o Espírito Santo falar através de você. Deixe o Espírito Santo se manifestar. Se você tiver a revelação dos mistérios de Deus, você viverá uma vida de abundância. Isso vai expandir em sua vida de uma maneira total, no propósito de Deus. Por isso Paulo escreve aos Romanos 8:28, sabemos que todas as coisas contribuem juntamente para o bem daqueles que amam a Deus, daqueles que são chamados segundo o propósito. Amado, nós precisamos amar a Deus de todo o nosso coração, de toda a nossa alma, de todo o nosso entendimento, e nós precisamos amar o nosso próximo como nós amamos a nós mesmos. Se você não vive cheio do Espírito Santo, cheio da graça do Senhor, porque a Bíblia fala que o Espírito Santo, ele foi derramado sobre os nossos corações, tudo que você precisa deixar o Espírito Santo conduzir você. Deus nos chamou para um grande propósito, para destruir todas as obras do maligno. Está bem claro lá em 1 João 3:8, na última parte, para isso se manifestou Filho de Deus, para destruir todas as obras do diabo. E o mesmo Espírito que está sobre a igreja do Senhor, Deus levantou eu e você para destruir todas as obras do diabo. Nós temos o poder de destruir todas as obras das trevas, porque maior o que habita dentro de nós que o poder de Deus, o Espírito Santo de Deus. Tudo que você precisa se levantar contra, tudo aquilo tem que se dobrar diante do poder de Deus que está sobre a sua vida, em nome de Jesus. Você precisa dizer: Me usa, Senhor, eu quero ser um instrumento nas suas mãos. Infelizmente a igreja não tem feito esse papel, não está decretando nada por falta de conhecimento.

0: Infelizmente, existem muitos líderes, pastores, bispos, líderes, não importa o título, somente veste o nome de autoridade, mas não tem vivido a evidência, conhece os versículos certinho, mas não tem poder, fico impedindo o povo de crescer, deixe eles crescer, você é um líder, um apóstolo ou opositor, nós precisamos fazer com que a igreja do Senhor cresça, triunfe, sempre Jesus. Jesus para sempre. Um abraço, até a próxima. Que Deus continue agraciando as suas vidas, continue abençoado. Um beijo, um abraço a todos vocês e até segunda, querendo Deus. Tchau, tchau.
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3: Olá, boa tarde. Pontualmente 15 horas e 2 minutos. Sim, aqui na Rádio Nova Mensagem. Estamos na capital do papel, esse dia maravilhoso. Ah, tá quente. Ai, mas agora é uma esfriadinha. Mas tá um dia lindo, tá um dia maravilhoso. Exato, maravilhindo mesmo, né, Daniel? Pensa num dia agradável. Gente, comecinho de mês, né? Maravilha. Hoje ainda é dia 8 de junho, já estamos neste mês maravilhoso, né? Aquele mês assim que estamos ainda numa transição de estação. Estamos ainda no outono, né? Nem entramos no inverno, mas hoje, gente do céu, como tava frio. Sentiram muito frio? Ah, dia 21 entra o inverno, né, Dani? 21 de junho. Ah, domingo! Olha aí, gente. E vocês, como que estão? Estão animados? Ah, primeiramente, boa tarde, missionária Cleonice.
4: Boa tarde, Liz. Boa tarde, Daniel. Boa tarde, queridos ouvintes. Que nessa tarde nós possamos se alegrar, palavra e gratidão,
3: exato,
4: né, Liz?
3: A
4: gratidão. Nossa hora do café.
3: Gratidão é tudo, isso é exatamente. Tudo. Então, estamos começando aquele momento que é o pit stop. Sabe assim, em tudo na nossa vida nós temos um momento de parar um pouquinho. Sabe aquele momento assim que a gente, olha, eu preciso recarregar minhas energias, eu preciso dar uma paradinha e este é o momento, é hora do café. E gente, tá vindo novidade por aí, tá? Nós vamos ter muitas novidades ao longo deste mês ainda, Dani. Lembrando, né, que nós estamos chegando aí em datas muito festivas. Esse mês de junho, qual é a comemoração que a gente faz? É festa junina? É dia dos namorados? Ou é Copa do Mundo? O que, aqui na rádio a gente já está comemorando a Copa do Mundo. Já está tudo, já está tudo enfeitado aqui para a Copa do Mundo. Precisamos, Odri, a gente precisa também colocar uns corações aqui também, porque tem dia dos namorados, né? E lembrando, né, que são datas festivas todas neste mês. Quero mandar um abraço bem carinhoso e quero que ela dê o seu boa tarde para minha amada, minha amiga Rafaele Bueno. Oi, Rafa, boa tarde. É com você. Agora você tem que ir se acostumando. Boa tarde, Rafa.
5: Boa tarde, tudo bem?
3: Tudo ótimo. Fala bem pertinho, bem pertinho. Quanto mais pertinho, melhor. Aqui é que nem casal. Quanto mais pertinho, mais... mais aconchegante. Eu só vou trocar aqui, Dani.
4: Tá aqui nossa amiga do nosso lado, pessoas que nós amamos.
3: Tava substituindo aqui a camisinha do negócio aqui. Ah, é bom, né? Gente, tem algumas coisas, né, que assim, é interessante, né, a gente ter assim. É igual tem coisas que você tem que usar o seu próprio. Né, missionária? Vamos providenciar um pra você também, um pra Rafa também, que daqui a pouco ela vai começar a fazer parte dessa bancada de mulheres aqui. Quero parabenizar a Rafa, o Eliezer. Estão começando lá, né, missionária? Uma caminhada ali na igreja, o BPC Socomi, né, pastora Isabel? Né, então, hoje ela está aqui conosco, né, vou aos pouquinhos, Dani, a gente vai quebrando esse gelo aqui, essa vergonha, é como sempre a gente comenta, no início, eu não gosto de falar, eu não quero falar, dali a pouco tem que tirar o microfone das mãos da pessoa.
4: Não para.
3: De tanto que a pessoa, gente, é algo viciante rádio, né, assim, é algo que você aprende a gostar, aprende a amar, né, missionária Cleonice?
4: Isso mesmo.
3: Porque, assim, o rádio é sim, Rafa, é você, 39 anos, né? Então, porque assim, é uma forma da gente estar vendo, assim, tá sentindo que você está entrando em muitos lares, em muitas famílias, né? Assim, a gente está levando o nosso ID de uma forma diferente, né? Então, estamos entrando em todos, basicamente, em todos os bairros da cidade de Telêmaco Borba e também na região, porque nós abrangemos aqui com a Rádio Nova Mensagem, com 91.5, né, Dani? Muitas outras cidades. Nós temos aqui o Imbaú, nós temos aqui Reserva, Ortigueira, nós temos aqui pertinho também Curiúva. Então tem muitas cidades. Eu preciso nominar essas cidades. Ibaiti, pelo rádio. Tibagi, né, missionária Clarice? Gente, e nós gostamos que vocês mandem mensagem aonde vocês estão ouvindo, tá? Nós queremos agora fazer esse, fazer um GPS, né, do programa Hora do Café, porque nós queremos difundir, nós queremos, assim, levar esse ID para todos os bairros. Gilberto Fernandes mora onde? Em Baú. Vai. Mas eu já fui, Dani, sim, ouvindo pra frente ali de Tibagi, quase chegando em Castro. É só mesmo a hora que tem aquelas curvas, daí a gente sabe que quando entra em curvas, perde mesmo um pouquinho o sinal, entra daí também as outras rádios, que já estamos quase em Castro, mas dá pra gente ir ouvindo basicamente até a entrada de Castro, missionária. Então, sim, assim, é um sinal muito audível, muito límpido, né? Porque aqui a nossa preocupação é da nossa direção é cuidar, assim, da parte técnica, né, assim, para levar, assim, qualidade para os nossos ouvintes, né? Então, por isso que nós queremos, assim, que você que é anunciante, né, que você que ainda não é anunciante, né, que você se torne um anunciante, porque nós queremos falar do seu produto, nós queremos ajudar você a vender o seu produto, tá sabendo, missionária Iracema? É, a gente quer vender o seu produto. Olha, dia dos namorados, missionária Cleonice do céu, tem cada sugestão bacana aí, hein, missionária Iracema? Né, com certeza, mas assim, eu quero começar essa Hora do Café, assim, falando que é um novo tempo, é um novo momento que a gente está vivendo, está começando. Gente, estamos quase no segundo semestre do ano, né? Então, assim, se você souber, se você vê, assim, essa Hora do Café, assim, uma hora abençoada, uma hora, assim, que ela veio com um propósito e acabou, assim, pegando outra dimensão e tá, aos poucos, pegando outras dimensões. Ai, ainda, tá? Vem novidade, gente, por aí, tá? A gente vai ter, assim, um crescimento muito maior, assim, claro, pra gente fazer o ID, pra gente fazer uma boa palavra, pra gente visitar você na sua casa, no seu trabalho, no seu estabelecimento comercial também, né? É isso que nós queremos, é levar essa boa palavra. E que bom que nós temos, assim, cobertura espiritual, né, missionária Cleonice? Sim. Aqui da UBPC Socomim, através do pastor, da pastora Isabel, vou falar primeiramente ela, do pastor Edilson, né, deste casal maravilhoso que nos abrilhantam grandemente, através da minha igreja, que é metodista, através do pastor Sérgio e da Fernanda, essa grande mulher, eu já a convidei para vir conhecer, nós queremos conhecer você, né, Fernanda? E nós temos um recadinho, Dani, se você der uma olhada na pasta do Marcelo, tem um recadinho aí que é pro Dia dos Namorados, que é um jantar que vai acontecer, Rafa do céu, vai ter jantar Dia dos Namorados, vamos lá, intimar o Eliezer, né, para que ele possa estar, assim, de repente, né, vocês indo fazer esse Valley Night, né, nesse jantar bem bacana que vai acontecer aqui na Igreja Metodista. Então, a Igreja Metodista de Telêmaco Borba promove o Dia dos Namorados com um jantar especial, missionária. Olha aí.
4: Que chique, né?
3: Vamos pegar o Davanil lá? Eita, leva ele. É o momento de você celebrar o amor sobre a luz da palavra com aquela pessoa que faz o seu coração bater mais forte. É ter a ministração de um casal maravilhoso, que é o Nilson e a Rosana. Tá? E este jantar, ele terá, assim, um valor por casal. Claro que precisa cobrar, né, gente? Porque não tem como a igreja, né, manter, fazer isso daí sem cobrar. Então, será somente R$ 175,00. Uhum. É um preço, gente, muito bom. Porque se você for num restaurante, né, Rafa? E a gente pegar no buffet, você gasta, assim, muito mais, tá? Então, assim, será somente R$ 175,00 por casal. Dani, convida a Damares para ir. Ô, Damares, o que você acha? Vai ser agora, sexta-feira, tá bom? Nessa sexta-feira, agora, dia 12 de junho, às 19h30. E a Igreja Metodista de Telêmaco, ela está aqui na Desembargador Edmundo Mercer Júnior, 455. O jantar vai ser ali na igreja mesmo, sabe, missionária? Uhum. Ali na parte de cima da igreja, tem, assim, um subsolo maravilhoso, super amplo. Cabe muita gente, Daniel, assim, eu creio que vocês terão o prazer de conhecer esse espaço bem bacana ali na Igreja Metodista. Gente, esse jantar não é só para quem é da Igreja Metodista, é para toda Telêmaco Borba. Então, Davanil, aí se resolver levar a missionária Cleonice, Damares, dá um toquinho no Daniel, né? Uhum. Elaine, converse aí com o maridão, né? Gil também, né? Então, que vocês possam estar assim conversando, maridos com suas esposas, esposas com seu marido. Eliezer, foi dado aqui o recado, tá? Quem sabe vai ter um Vale Night nessa sexta-feira, é participar desse jantar maravilhoso que a Igreja Metodista de Telêmaco Borba está promovendo. Agora quero passar para a missionária Cleonice, para que ela possa estar assim dando essa abertura conosco desta segunda-feira, para a gente estar começando essa Hora do Café.
4: Amém, Liz. Momento muito bom, momento maravilhoso que nós estamos aqui. Minha palavra é gratidão, Senhor. É, e quando nós ficamos falando em jantar, falando em casal, falando nisso, né? Como é bom, isso é muito maravilhoso, né? Saber que o Senhor tem abençoado cada casal, cada família. Hoje nós estamos de aniversário de casamento, eu e o Dava.
3: É verdade! É. Então, em jantar já vamos começar hoje? Quantos anos, missionária?
4: Quase 30.
3: 30 anos? Meu Deus!
4: Muito tempo.
3: Que tempo precioso!
4: Então, hoje a gente está de aniversário de casamento e já vem dia dos namorados, e que Deus abençoe cada
3: então,
4: um.
3: Então, é
4: né?
3: uma boa pedida para irem para esse jantar, hein, missionária? Você já tinha programa para sexta-feira?
4: Não.
3: Ô, Dafanil, já tinha programa para sexta-feira? Se ainda não, gente, eles planejam tudo, a Fernanda, a Andréia, ali o pessoal da igreja, eles fazem tudo assim com muito carinho, sabe, assim, vai ser assim, eu creio que será um momento único, porque assim, sempre que tem alguma festividade, há essa preocupação, eles fazem assim tudo pensando assim em acolhimento. É como assim a pastora Isabel, pastor Edilson fazem com o BPC Socomim, acolhimento. Sabe? Então eu sei que será um momento muito único, né? Um momento assim de estar assim, é celebrando o amor, né? Então assim, porque é gratidão, né? Poder assim viver este tempo, né? Eu sei que como você, missionária Cleonice, muitos outros casais também estão celebrando a vida, há anos de casamento, né? A celebração do amor e por que não num momento tão festivo, né? Ouvindo uma boa palavra, tendo este acolhimento.
4: É, verdade. Então, vou levar uma oração, pedir para que o Senhor entre na tua casa nessa segunda-feira, que nós estamos iniciando a semana. Pai, neste momento, Senhor, aqui nós estamos, Senhor, eu, Aliso, Rafa, Daniel, mas o Senhor chegou primeiro e o Senhor já nos esperava. Deus, eu te peço para que o Senhor entre em lares. Nós estamos falando em casamento, nós estamos falando em família. E para que o Senhor venha, Pai, visitar cada lar, cada família, abençoando, Pai, os casais. Nós sabemos a importância, Pai, de paz, de amor dentro de uma casa. E nesta hora, assim, nós oramos, Pai, na hora do café, nós pedimos para que o Senhor abençoe mesas. Onde, Senhor, às vezes tem alguém sentado na mesa doente. Às vezes tem alguém sentado na mesa, Senhor, com tantos problemas, pensando na vida. Mas o Senhor é provisão. E que nessa terra o Senhor seja provisão, Pai, aonde tiver alguém preocupado. Senhor, abençoe nossas vidas, cobre nós com o teu sangue, com a tua graça, cada um de nós, Pai. Abençoa, Pai, aquele que está isolado, doente. Abençoa nossos pastores, nossas igrejas, nossos líderes, Pai, com graça e com grande vitória e com salvação, em nome de Jesus.
3: Amém. Amém. Amém. Amém na sua casa também. É, minha gratidão assim por estar aqui conosco, a pastora Joana. Né, pastora Joana, que senti-me lisonjeada. Amém. De ter pastora você Joana, aqui conosco, né, pastora Joana, que você possa mandar um áudio aqui para nós, né? Que bom que você está aí conosco, né, tendo este momento que a gente possa estar caminhando juntas. Porque assim, é um exército de mulheres, né, missionária Cleonice?
4: É um exército de mulheres.
3: Então, assim, a gente tem se levantado assim, para fazer esse ID, né? Para a gente estar levando essa boa palavra para tantos lares, para tantos lugares que, de repente, não chega uma boa palavra. Que, de repente, só chega, assim, más palavras,
4: palavra
3: né?
4: De
3: palavra de maldição,
4: contrária.
3: Né? Então, assim, que a gente possa estar chegando em todos os lugares, né? Inclusive, que a gente possa estar entrando nos presídios, tá? Onde tem aquelas pessoas que estão assim neste momento presa, né, de uma forma, mas estão livres de outra forma, seu espírito está livre, né? Então assim, você tem uma forma de estar assim conosco neste momento, louvando, agradecendo, né, assim, e clamando por um novo tempo, uma nova oportunidade, né, missionária? Porque nós sabemos que tem muitas pessoas neste momento, né, que estão lá nos presídios, né, Dani, nos ouvindo. Então, que você se sinta abraçado por mim, pela missionária Cleonice, pela Rafa, pelo Daniel, pela Hora do Café. Então, sinta-se abraçado. A Madeleine, cadê você?
4: A Madeleine.
3: Cadê
4: ela?
3: Sabia,
4: Liz, que nós temos pastora que fica ouvindo a gente?
3: Sério?
4: Pastora Cida.
3: Ai, que delícia!
4: Pastora. Já diz assim, eu tô ouvindo. Você tem
3: muito. Da onde que é a pastora Cida?
4: Pastora Cida da Brasil, lá da São Luís.
3: Da São Luís. Ô, pastora Cida, que prazer você estar aqui conosco. Eu quero que você mande áudio, como a pastora Joana vai mandar pra gente. Né, pastora? Vai mandar um áudio aqui pra nós. Dani, a hora que. Ah, tá aí com você o celular? É? Ah, tá. Quero mandar um abraço. Hein, pensa, missionária Cleonice. A irmã Vilma tá mandando pelo da Jéssica, pelo dela.
4: Meu Deus.
3: Mas eu quero ouvir a minha amada irmã Vilma. Onde está a senhora? Como, me conta de você, como que está, melhorou, né? Teve meia adoecida esses dias, mas eu creio que já está bem melhor. Boa tarde, minha amada irmã Vilma.
1: Pai do Senhor, irmã do cafezinho, que a irmã viu uma irmãzinha.
3: Amém, paz.
1: Senhor, me tirou da cova do leão, irmãzinha.
3: Amém.
4: Oh, meu Deus.

0: abençoe. Louva a Deus pela sua vida. Oh, irmã Vilma, que bênção, graças a Deus, né? Restaurada, né, missionária Cleonice?
1: Glória a Deus, gente, orou
0: então,
1: bastante
0: assim,
1: por ela.
0: Houve clamor, houve, assim, joelhos no chão também pela sua vida, irmã Vilma, né?
1: Ela é muito especial.
0: Exatamente, a senhora é muito especial para todas nós. Faz parte do nosso exército da hora do café. Né, faz companhia conosco, né? A gente, sim, a irmã Vilma aqui, parece que estamos incompletas. Tá faltando alguma coisa, Rafa.
1: Queremos ouvir ela.
0: Exato. E também, quando ela não manda mensagem, também a nossa amada Rosana Pinheiro. Ai, que saudade que estava de você. Diz que tá corridinho por lá, Dani do céu. Mas ela tá mandando um abraço para mim, para a missionária Cleonice.
1: Sim, obrigada.
0: Pro Daniel, Dani, tem abraço para você também, mas diz que tá uma correria aí, então hoje, Rosana, mas que bom que você tá aqui conosco. O bom do rádio, gente, é isso, que você pode continuar trabalhando, fazendo o que você tá fazendo e nos ouvindo.
1: Me ouvindo. É que nem áudio, né, Liz?
0: É.
1: Você tava na louça, fazendo almoço, você tá ouvindo ali.
0: Ou é você gostoso. Conversar por vídeo,
1: uhum.
0: Né? Ai, meu Deus, mas né, essa tecnologia, né, ao nosso favor, né, que coisa boa. Ah, mas eu quero mandar um abraço muito, mas muito carinhoso para minha amada, para os meus amados, para o Maicon, para a Evelaine, para a Neia. Ah, oi, onde eles vão estar? Aqui, quarta-feira, estarão aqui conosco? Ô, Neia, ô, Eve, é essa quarta que vocês virão aqui para a gente saber de saúde, saber tudo de saúde, ficar sabendo o que precisamos saber de suplementação, de alimentação saudável. 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
1: Ah, chegou a parte boa. Que a missionária toma todo dia também. Sem chá, olha.
0: Sem chá não dá, né?
1: Não dá.
0: Ah,
1: não
0: tem
1: dá.
0: Que ter um chazinho. Nós temos que colocar assim no nosso cardápio, Dani, que a gente possa estar colocando esse chazinho. Necessariamente não precisa ser das 5 da tarde, como os ingleses, tá? Vamos colocar às 3 da tarde mesmo, né? Às 4 da tarde. Horário você que determina, tá? Mas que a gente possa colocar esse chazinho. Minha filha gosta muito após o almoço. Uhum. Depois do almoço, sempre ela faz um chazinho bem gostoso, quente, tá? Porque agora, gente, nós temos é que investir mais em coisas quentes. A gente tá, assim, no momento fria. Então, nós temos que aquecer ainda mais o nosso corpo, tá? Então, pra gente tá com os pezinhos quentes, mão quente, né? Porque se você tá extremidade quente, o corpo todo esquenta, tá? E o chá, ele traz esse benefício, missionária Cleonice. Ele vem, assim, com esse objetivo de aquecer o nosso interior, né? E mais, gente, a gente se sentir abraçada, tomando um chazinho delicioso, com uma torradinha, né, com uma bolachinha, né? 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Então, meu agradecimento ao Maicon, à Evelaine, à Neia, que estarão conosco aqui nessa quarta-feira, tá bom? Esse dia 10, né, Dani? Quarta-feira? Confirma? É dia 10, né? Então, Eve, né, Maico, né, a gente já viu o assunto que nós iremos abordar nessa quarta-feira. Assunto é o que não falta, né, missionária?
1: Ah, não falta. E o bolinho.
0: Ai, que delícia.
1: E a garrafinha do chá, Daniel.
0: Ai, o chazinho. Eve, vai ter chazinho? Ai, que delícia, né, que coisa boa. Mas assim, tem umas coisas, Dani. Ai, aquele bolo tava uma delícia, né? Dani do céu, missionária Rafa do céu, você não provou o bolo, mas estava muito bom. O Dani se deliciou. E já que a gente está falando de comida, eu quero lembrar que aqui nós temos a Cozinha Paroquial, que nos patrocina, né, Dani? Com o nosso café. Missionário, você tem que vir um dia de manhã, na quarta-feira.
1: Sério? Mas eu venho.
0: Gente, a Cozinha Paroquial é aqui da Igreja Católica, tá? Todas as terças e quartas-feiras, eles fazem pães. Eles fazem cuca, eles fazem assim, sabe esse bolo assim decorado, bolo de recheado com morango, bolo de amendoim, a bolachinha da vovó, eles fazem sequilho, faz suspiro, todos os tipos de salgadinho. Ah, tem também a Clarice ali do Socomim, hoje acho que a Clarice tá me ouvindo, né, Clarice? Tá em casa hoje. Ela faz uma pipoca de polvilho, missionária Cleonice, é uma delícia. Comigo. Tem uma broinha que ela faz de fubá também, que é muito gostoso. Ah, juntou água na boca, né, Rafa? Ah.
1: Nunca comemos.
0: Gente, não, a Cozinha Paroquial, ela funciona todas as terças e quartas-feiras, é anexo à Igreja Matriz, aqui, então, fácil de você encontrar. Então, das 8 da manhã até as 5 horas da tarde, você pode ir lá buscar todas essas delícias na Cozinha Paroquial. E nós aqui, como não gostamos nada de coisas boas, né, Dani? Toda quarta-feira, Ana Margarida e essa equipe maravilhosa nos patrocina com um café da manhã, bem delicioso. Como o Dani, ele chega um pouquinho mais tarde, missionário, eu guardo pra ele.
1: Ai, que benção.
0: Tá vendo, né,
1: mesmo,
0: Dani? Aham, tá guardadinho o pastel dele, né? Ou de repente uma coxinha, mas deixa o salgadinho, um quibe. Eu deixo guardado ali pro Dani, que chega um pouquinho mais tarde, porque se fica ali, vai tudo.
1: Aham, com certeza.
0: Aqui nós somos que nem umas tirivas pra comer. A gente come muito, sabe? Mas é gostoso. Ah, tem um bolinho de fubá, gente do céu, missionária. Tem um que ele é recheado com goiabada. A dona Edna, mãe do Marcinho, ama esse bolo de fubá recheado.
2: Ui, delícia.
0: É uma delícia mesmo. Irmã Vilma do céu, é muito gostoso. Ah, o Paulinho da Elétrica apareceu, Dani?
3: Não apareceu ainda, não.
0: Ué? O amigão do Marcelo mesmo, né? Ah! É o amigo do Marcelo,
1: a
0: Paulinho.
1: Iracema.
0: A missionária Iracema deu sinal? Onde está você, missionária Iracema?
1: Você já fez surpresa para nós?
0: Aê!
1: Eu aqui, né, Daniel?
0: No feriado. Ah, mas sabe quem que está aqui? A pastora Isabel.
1: Aham,
0: tá na escuta. Opa, ele tá aqui, Dani. O Paulinho da Elétrica tá aqui, sim, né? Ele já deu oi. Ô, Silma, boa tarde. Tá na escuta também a Silma. Boa tarde. Você conhece a Silma?
1: Conheço, é da área 2, conheço.
0: Ah, ela
1: é minha intercessora.
0: Ah, é? Ela é da Brasil?
1: Ah, a irmã Silma
0: do Socomim?
1: Não, da área 2.
0: Ah, da área 2. Ah, você falou da área 2, eu teimando com o Socomim. Ô, Maria Regiana, tá aqui, ela mandou um áudio pra gente, Dani. Olá.
4: Olá, meninas.
0: Oi.
4: Ah, senhor, boa tarde pra todos vocês.
0: Boa tarde.
4: Eu estive um pouco fora.
0: Pois é.
4: Fora do sistema da rádio, mas agora
0: Sentimos saudade.
4: Sou Maria Regiana, Barra Bela Vista. Tô na escuta.
0: Ai, que delícia.
4: Deixa uma pergunta pra vocês aí.
0: Diga.
4: Qual foi a mulher da Bíblia que desobedeceu a palavra do Senhor, a voz do Senhor, e ela virou tempero de comida?
1: Meu Deus.
0: Ô, Maico, esse é com você. Você que tem que responder, Dani. É, ô, Maico. Vou jogar esse daqui para os universitários.
1: Ô,
0: Maico. Maico, Evelaine. É para vocês responderem essa. A mulher que virou tempero. Ah, de sal lá? A mulher de Jó? Só pode, que ela virou sal. É ela, Regiana. É, porque ela não tinha nenhum nome. Na Bíblia, eu acho que não é citada o nome dela, né, Dani? Fala como a mulher de Jó. É isso? De Ló, de Jó. Jó, Ló. Mulher de Ló. É, cujo nome não é citado, o Maria Regiana. É, eu tinha visto já essa passagem, que eles só se referem como a mulher de Ló, tá? Mas não cita o nome dela. Ela fez assim, ela estava... Estavam saindo, né, missionária da cidade, né? E não era para olhar para trás, né? E ela acabou dando uma olhadinha para trás e se tornou uma estátua de sal. É isso? Você que é muito mais conhecedora...
1: É isso mesmo.
0: É, ô Maria Regiana, e ela se tornou um tempero bem comum. O fato deu origem a essa associação, tá? Então se tornou uma estátua de sal, a esposa de Ló, cujo nome nem é citado na Bíblia, tá? Então, assim, houve muita transgressão ali, né? Então, assim, é uma parte bem interessante essa da Bíblia, né, missionária?
1: Nunca preguei ainda sobre ela.
0: É, não, mas assim, essa parte assim, de Ló lá, né? Então é bem interessante, né? Então,
1: chama
0: assim. Chamou nossa atenção, Maria Regiana, que bom. Mas é ela, né? Manda um alôzinho se estamos corretas. Ô, Maico, te livrei de uma aí, hein? Livrei o Maico de responder. Ah, Maria Regiana do céu, nos colocando em saia justa aqui. A pastora Joana mandou um áudio aí, Dani. Boa tarde, minha amada pastora Joana.
2: Ah, paz do Senhor, tudo bem com vocês?
0: Comigo agora está melhor ainda,
2: tudo,
0: né, missionária?
2: Bem.
0: Melhor
2: ainda. Estou aqui ouvindo aí, nessa bom. Tarde linda, maravilhosa, e ouvindo essa programação com essas irmãs abençoadas.
0: Amém.
2: Aí que está fazendo essa programação, que Deus abençoe vocês poderosamente.
0: Amém.
2: Às vezes eu não estou aí, né, ligando nem mandando mensagem, mas eu estou aqui na escuta.
0: Ai, que
2: ouvindo
0: delícia.
2: Vocês, que Deus possa estar abençoando cada vez mais os ouvintes aí que,
0: amém,
2: que ouve, né, essa programação aí. Que Deus abençoe Daniel, todos vocês aí, irmã Vilma, as irmãs daqui da igreja, o BPC Área 2 aqui, o pastor Dan, pastora Renata.
0: Amém.
2: Que Deus abençoe, pastor Márcio, pastora Débora, que Deus abençoe todos vocês. Em nome de Jesus.
0: Amém.
1: Amém, pastora Joana.
0: Ô, oh, pastora, Deus abençoe grandemente. E sempre que der, mande um áudiozinho pra gente, né, missionária?
1: Verdade, queremos ouvir, né?
0: Exato.
1: Queremos ouvir, é muito bom,
0: gente,
1: né,
0: é tão bom a gente ter, assim, uhum, esse retorno, né, de você estar ligando, estar mandando uma mensaginha, por mais curta que ela seja, nem que seja só um joinha. Mas mande, né, Cirinaldo? Nem que seja... Aham. Né, e o Cirinaldo também, ele já mandou aqui, Dani, que estão ligados na 91.5, tá? E oferecendo para todos os ouvintes. Ô, Cirinaldo, um abraço bem carinhoso para você. Deus abençoe grandemente a sua vida. A Maria Regiana, ela tem um áudiozinho, Dani. Diga, minha amada.
4: Ah, eu não sei se a Daniela lembra, mas eu já ganhei um prêmio aí.
0: Quando?
4: Respondendo a pergunta de qual foi o homem, né, da Bíblia, que ele dormiu solteiro e quando ele acordou casado com a esposa do lado.
0: Jesus.
4: Aí, então, amado, eu respondi e ganhei um prêmio.
0: Sério? O que que você ganhou? Ganhou um prêmio? E quem que é o homem, Dani? Ô, oh, pastora Joana! Help! Quem? Jacó?
3: Ele ia casar com uma.
0: Ah. Ah, fala no microfone, Dani. Ah, então confirma e conta pra gente. Ai, que coisa boa, gente. Olha, que bacana. A Jéssica é nora da irmã Vilma. É nora da irmã Vilma, Jéssica, tá bom? Ah, tá bom. Então tá. Tem um áudio da irmã Vilma aqui, né, Dani? Tem outro? É outro áudio? Irmã Vilma, minha amada, que feliz que eu estou de ter você aqui conosco, né, missionária Cleonice?
1: Ela não estava mandando mensagem, estava triste.
0: É?
1: Né? Ela não estava mandando, né? Ela estava doente.
0: Ah, sim.
1: Ela estava achando muita falta nela.
5: Eu agradeço todos que oraram por
0: Amém.
5: Mim, irmã, por rezaram por mim.
0: Amém.
5: Por tudo que fizeram por mim, irmã.

0: Manda Daniel também da todo lado aí, toda a família.
1: Amém. Ai, Deus abençoe a senhora, que cada dia esteja melhor, mais e mais, sempre estará em nossas orações, né, missionária
0: Ah, em nome
1: Cleonice?
0: de Jesus, tadinha,
1: E,
0: né?
1: gente,
0: Da
1: você
0: nossa
1: também.
0: intercessora.
1: Exato, intercessora, né? Ô, Rafa! Ah, meu Deus!

0: tá certo? Quando Adão acordou, ele já tinha uma esposa e já tinha uma história inteira.
1: Meu Deus!
0: Mas sempre tem, né, alguma coisa que é engraçada, né? É como que é a história lá da sogra? Lá era a sogra de Pedro? Pedro tinha sogra, né?
1: Tinha sogra.
0: É, né? Que ela estava doente. Tem alguma passagem dessa, Dani?
1: Sim.
0: É, né? Que Jesus curou a sogra de Pedro também, né? Gente, então vocês têm que cuidar das sogras também. Olha, Jesus curou
1: a
0: sogra de Pedro.
1: E a Bíblia ainda diz que ela estava enferma, febril, né? Quando Jesus entra, ela recebe o grande milagre, né? Onde Jesus chega tem milagre, né? E ela ainda serviu ainda Jesus, né? Então,
0: olha,
1: a cura dela foi tão rápida que ela ainda serviu.
0: Amém! Né? Gente, então a sogra de Pedro, tá, né, um dos discípulos de Jesus, ela estava acamada, sofrendo de uma febre muito alta, muito como alta. A missionária já relatou. Né? Então, isso daqui se passa no Evangelho de Marcos 1 e Lucas 4, né, conta que Jesus foi à casa do apóstolo, pegou a mão da mulher e repreendeu essa doença. Amém? Tá vendo quão importante, irmã Vilma, é a gente ter, né, Rafa, pessoas que oram pela gente, né? Nem sempre só a gente é suficiente, né, pastora Joana, nem pastora Isabel. Às vezes a gente precisa, né, missionária Cleonice?
1: Precisa.
0: Que pessoas,
1: da ajuda, né,
0: de uma ajuda, de uma intercessão, de uma intervenção, né, dos nossos amigos, né, das nossas companheiras de trabalho, né, para a gente estar nos fortalecendo. Tem hora que a gente se sente fraca, sem, né, Dani? Assim que precisando que ore pela gente. E, gente, não é só você orar só pelos seus amigos. É orar pelos inimigos também, né, missionária?
1: Pelos inimigos também. Principalmente.
0: Principalmente pelos seus inimigos. Por aquelas pessoas que você não conhece, mas Deus conhece,
1: sabe.
0: Tá? Deus sabe todas as coisas, né? E Rafa, eu só dei um... Calma, não precisa suar.
1: Ninguém tá te vendo, Rafa. Ninguém tá te vendo.
0: Ô, Sandra, eu falo, ela já tá suando frio aqui. É, mas assim, nós estamos felizes, né, pastora Isabel, que agora a Rafa e o Eliezer, eles têm um ministério agora também, Dani, ali na UBPC Socomim, né, este casal de dois, né, Eliezer e Rafa, agora farão parte também do ministério de diaconia, né, Rafa? Ah, obreiros, né, serão obreiros agora, né, somando, tem bastante obreiros lá, missionária?
1: Tem uns 29, mais ou menos.
0: Ah, é?
1: É bastante.
0: Daí é uma escala, vai revezando.
1: É uma escala, cada final de sábado e domingo é um que tira a escala, né?
0: E os obreiros, eles ficam ali na porta?
1: Ficam na porta, na recepção.
0: Ah, na recepção, né, dando aquele acolhimento, né, pastora Isabel, que coisa boa, né? E nós estamos aqui também com a Maria da Luz, Dani, ela mandou um áudio pra gente. Ô, Maria da Luz, boa tarde.
2: A paz do Senhor, irmão Daniel. Irmão Daniel, esse programa aí da missionária Cleonice, é a missionária Cleonice aqui da Bela Vista, a minha vizinha querida,
0: sim,
2: abençoada, abençoada por Deus?
0: Sim, minha amada.
2: Eu acho que é, pela voz é dela.
0: Irmão, é verdade.
2: Estou aqui na escuta, esse programa maravilhoso e abençoado. Irmão Daniel, se for a missionária Cleonice aqui do Bela Vista, é minha vizinha.
0: É a própria.
2: Uma pessoa maravilhosa,
0: iluminada, abençoada.
2: Eu quero mandar um grande abraço para ela.
0: Obrigada.
2: E falar que ela é uma pessoa maravilhosa.
0: Obrigada,
2: abençoada,
0: minha amada.
2: Por Deus.
0: Obrigada. Olha que retorno delicioso.
2: Vizinha dela.
0: Amém.
2: Essa semana eu vou mandar mensagem para ela, vou comprar um pão.
0: Olha aí.
2: Que sempre ela tá vendendo pão.
0: É, ela faz os pães também.
2: Então, esse programa maravilhoso. Um forte abraço a
0: todos.
2: Ai,
0: que delícia.
2: Eu amo ficar escutando aqui.
0: Amém.
2: O programa.
0: Ai, que bom,
2: um
0: Maria da Luz.
2: Um abraço a todos, que o Senhor Jesus.
0: Olha a fotinha da Maria da Luz.
2: Cada um de vocês.
0: É tua vizinha.
2: Maria da Luz Rodrigues.
0: Deus abençoe. Tá marcada toda.
2: Eu vi, né? Porque moro do lado da Emily aqui.
1: A Emily é minha manicure.
0: Gente, missionário, os vizinhos são mais que parentes, né?
1: São.
0: É porque são aqueles que são mais próximos, né? De repente, se você for chamar um parente, às vezes ele tá longe e o vizinho não, tá pertinho,
1: sim,
0: né? Tá ali do nosso lado, né? Então é bem assim, Maria da Luz, né?

0: Você pensou
1: E é engraçado, eu conheci ela, ela
0: Ah.
1: tava batendo a minha vizinha e eu saí lá. Aí ela tava com os papéis, né, para entregar para Márcia e ela falou para mim que ela tava doente, né, ela não tava bem. Eu falei: "Vem aqui". Eu já orei por ela, que
0: Amém.
1: a missionária ninguém sai sem oração.
0: Ah,
1: Já
0: sim.
1: chamei ela, orei com ela, já fiquei conhecendo ela, né? Daí ela precisava, eu falei pro meu esposo: "Vai lá, leva os papéis dela lá onde precisa ser levado, vamos ajudar ela". Então, a
0: Exato.
1: gente já abençoou ela e ela ficou, né, uma pessoa bem conhecida. Agora, quando falou vizinha, Deus te abençoe, minha amada. E amanhã tem culto na minha casa. Se você
0: É?
1: quiser,
0: Tem
1: se
0: culto
1: sinta
0: em
1: convidada.
0: casa amanhã?
1: Amanhã terá um
0: Ah.
1: culto missionário na minha
0: Ai, que
1: casa.
0: bênção.
1: Eu já ia falar. Tem culto na minha casa. E a hora que você quiser o pão também, eu falo. Eu
0: Olha aí,
1: faço
0: que
1: para
0: coisa
1: você.
0: boa.
1: Logo eu comento sobre o culto.
0: Então, o nosso abraço bem carinhoso também, missionária Clarice, é para a Sônia Aparecida. Ela também está nos ouvindo,
1: Um
0: Dani.
1: abraço.
0: Ah,
1: Cadê
0: Sônia.
1: a Laine?
0: Hã?
1: Cadê a Laine?
0: Então, Elaine, cadê você? Ela deu um oizinho aqui, é Elaine, mas... Não, não é Elaine. É Elaine, sim. Ué, mas está com outro nome aqui? Elaine, nós queremos um refrão para nossa alma. Cadê o refrão? Manda... Hã? A Elaine mandou um áudio? Ah, verdade, verdade. Ela mandou um áudio, sim, Dani. Desculpa. Oi, Elaine, minha amada.
2: Paz do Senhor, meninas, tudo bem com vocês? Que o Senhor venha estar abençoando a cada uma. Estou na escuta. Tentei mandar mensagem pelo meu celular, não. Meu celular não quis responder ali para mandar mensagem, mas estou mandando do celular do meu esposo. Então está eu na escuta, o Nicolas, o Wilson, estamos aqui ouvindo vocês. Deus abençoe, meninas.
0: Amém. Então, agora já que você está com o celular aí do esposo, aproveita e já manda um refrãozinho para nós, né, missionária?
1: Nossa alma, né?
0: Nós
1: Tadinha, graças a
0: queremos.
1: Deus ela tá bem, que ela
0: Ai,
1: teve bem
0: graças a Deus, teve
1: doente, graças a Deus tá
0: gripada.
1: bem.
0: Gente, o que que está havendo essa onda de gripe? Né?
1: Tá
0: Tanta gente
1: demais, né?
0: gripada, né, Dani? Elis Regina, minha amada, está doentinha também? Meu Deus. Ai, ô Sônia Rocha, minha querida, minha amada. Também mandou um áudio aqui.
1: Então,
0: Mandou um
1: você
0: áudio, não,
1: viu?
0: ela mandou uma foto. Ela falou, ela cuida também da sogra dela,
1: Viu que
0: missionária.
1: bênção?
0: Eu tô
1: Que lindo.
0: aqui cuidando da minha sogra. Olha só, que Deus abençoe grandemente. A sogra, olha, sentadinha lá, faceirinha, pezinho quente com a pantufinha. Ai, que gostoso! Ô, Sônia! Ai, sabia que uma vez eu fui lá na casa da Sônia Rocha, missionária Cleonice? Comi uma dobradinha.
1: Meu Deus do
0: Ah,
1: céu, eu
0: pensa numa
1: gosto.
0: mulher que
1: Que
0: faz uma
1: delícia!
0: dobradinha deliciosa.
1: Meu
0: Rafa do
1: Deus!
0: céu!
1: Para lembrar de novo, para lembrar de novo.
0: Ô, Sônia, tá ouvindo? É pra você repetir o cardápio.
1: Eu gosto de
0: Ah, é uma
1: dobradinha.
0: delícia. Com um pãozinho molhadinho assim. Vocês também gostam de dobradinha?
1: Eu gosto.
0: Ah, é uma delícia, né? A minha amada
1: A Rafa
0: Júlia.
1: não
0: A
1: gosta.
0: Rafa não gosta?
1: Não.
0: Sério? Ai, de bucho, não gosta? A Júlia do Jamil, Dani. Boa tarde, minhas queridas. Paz do Senhor Jesus. Estou na audiência aqui na área 2. Sou a Júlia. Sério? Verdade, Júlia. 47. Olha aí, missionária.
1: Que bênção,
0: Júlia e
1: né? Que
0: Jamil.
1: bênção.
0: Então, vocês estão convidados para ir lá no jantar ali do Dia dos Namorados, da Igreja Metodista. É
1: Comemora tudo.
0: agora, sexta-feira, comemorar esses 47 anos,
1: Sim,
0: né, missionária?
1: coisa
0: Pensa
1: linda.
0: que momento único, né, para você estar indo nesse jantar maravilhoso, Júlia. É aqui na Igreja Metodista, na Desembargadora Edmundo Mercer Júnior, 455, bem do ladinho do Correio. Sabe? Então é facinho para você encontrar, né? Caso você queira, é somente R$ 175 o casal, Dani, tá? Então vai ser um momento de celebrar o amor sobre a luz da palavra com aquela pessoa que faz o seu coração bater mais forte. Vamos celebrar o amor. Então, Júlia, Jamil, vamos comemorar os 47 anos lá nesse jantar maravilhoso promovido pela Igreja Metodista de Telêmaco Borba.
1: Amém.
0: O que que a Sônia? Hã? Vamos fazer para comer o cupom o pão da missionária Cleonice.
1: Opa,
0: Olha
1: tamo
0: aí.
1: junto. Tamo junto.
0: Missionária, ah, olha aí, Sônia. Só nos avisar que o pão a minha missionária já leva.
1: Com certeza.
0: Gente, que coisa boa. Ô, missionária, esse mês não teve, pastora Isabel, ou entre elas?
1: Não, por causa da campanha, né? Dos 21 dias.

0: com o pastor fez. E esses dias também a Isabel estava bem gripada.
1: Ah, bastante gente gripado, então, né, gente?
0: Esse mês. Mas a hora que ela já resolver para fazer, ela já nos avisa, né?
1: Ah, provavelmente o mês já... que vem, né? Agora. É mensal, né?
0: É
1: mesmo. Entre elas, né? Uhum. E quero mandar um abraço bem carinhoso também para o pastor Dan, para a pastora Renata, também para o BPC ali da Área 2 também, né? Por este acolhimento. Eles tiveram uma festividade muito grande agora, neste começo de mês. É todos os dias primeiros, né? É, eles têm um culto. 5:30 da manhã, né, missionária?
0: 5:30 da manhã.
1: Aham, 5:30 da manhã, Dani. É no dia primeiro, para começar o mês, abençoado. Aham. Para começar o mês sendo,
0: Daniel,
1: abençoado.
0: Mas você não vê acabar a hora. Você passa, que passa muito rápido.
1: Passa voando. Né, pastor Dan? É 5:30 da manhã, né? Tem o culto todos os primeiros dias do mês. Tá? Então, marque aí na sua agenda, né? Então, o primeiro dia do mês. E teve também foi antes do feriado. Né? Teve também uma vigília, né, missionária?
0: Teve uma vigília.
1: Aham, uhum. Começou às 10:30 da noite.
0: Foi até às 3 da manhã.
1: Até às 3 da manhã?
0: Até às 3 da manhã.
1: Ah, Gil, você foi? Elaine?
0: A Elaine não foi. A Gil foi, sim, Deus o livre.
1: A Gil foi.
0: Era 5 horas, já tava se arrumando para ir.
1: Meu Deus, mas ia começar às 10:30 da noite?
0: Tinha de ensaiar, né?
1: Ah, teve a coreografia.
0: Ah, minha filha, olha.
1: Ah.
0: A Gil é aquela, o culto começa às 7. Às 5 horas já tô indo pra igreja.
1: Sério?
0: Sério.
1: Olha, gente. Uhum. Mas é interessante, gente. Eu acho bem bacana esse negócio de você ter esse negócio de... Se você vai num lugar, já se antecipe, Dani. Porque não é de chegar atrasado.
0: Não.
1: Na igreja não é lugar de você chegar atrasado. Né? Você tem que chegar assim, adiantado. Você tem que estar lá esperando começar o culto. Não já tá lá, ah, eu vou depois do louvor. Não. Não. Não, você tem que ir no começo do culto e sair no final também. Esperar a bênção final, né, missionária Cleonice?
0: Sim.
1: Né? Para depois a gente ir embora, tá? Porque eu vejo muitas pessoas, já vi, até inclusive, teve uma pessoa que ela foi embora antes, era um dia de uma campanha, e a pessoa teve que voltar. Porque a entrega da palavra era para ela, e ela teve que voltar para receber. Uhum. Ela precisou sair antes. Uhum. Não sei se a Rafa, acho que não estava, né, Rafa? É, a pessoa foi embora, daí tiveram que buscar a pessoa, porque o pastor precisava entregar aquela palavra para aquela pessoa. Falou até o nome dela. Então,
0: meu
1: teve
0: Deus.
1: Que voltar. Uhum. Então tiveram que buscar. Já estava chegando em casa. Opa, faz aí, vira a volta e volta para a igreja.
0: Deus tem recado.
1: Ah, meu, tá chegando. Aí a pastora Isabel, missionária, ela falou que vai ter este mês, ou entre elas, sim.
0: Vai ter,
1: tá? Vamos ter mês que vem, aliás, né, missionária? Mês de julho. Tá? Nós estamos em junho. É sempre a primeira terça do mês? É? É a primeira terça-feira do mês. Então, né, pastora Isabel, mês que vem, gente, já coloca na sua agenda. Teremos entre elas, ali no BPC Socomim, é a primeira terça-feira do mês, Dani. E o que a Elaine mandou? A nossa levita? Ah, claro.
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0: perder. Só não se desespere, pelo amor de Deus. Que o Senhor venha estar abençoando cada um em nome do
1: Amém.
0: Senhor Jesus, né? Muitas vezes
1: Amém.
0: nós pensamos que está tudo acabado, né? Que nada dá certo, que nós não conseguimos, mas vai passar.
1: Em
0: Nós só
1: nome de
0: temos de ter
1: Jesus.
0: paciência na presença do Senhor, que o nosso relógio não é o mesmo do Senhor. Às
1: Amém.
0: vezes demora um pouco, mas eu creio que vai passar a
1: Amém.
0: luta, a dificuldade, em nome de Jesus.
1: Amém. Como que fica o coração de uma mãe assim de ter uma filha que louva e
0: Ai,
1: prega
0: Deus.
1: maravilhosamente bem assim,
0: Ai, é coisa
1: missionária?
0: linda. Eu falo assim, eu e minha casa servimos o Senhor. É coisa linda, Liz. Eu olho para minha família, olho para minhas netas. A Ana, não sei se você já viu a Ana cantar, a
1: Não,
0: da
1: a Ana
0: Gil.
1: não.
0: A Ana canta a coisa mais linda. Sabe, ontem eu recebi uma mensagem, uma menininha, a Paola. A mãe mandou com a Paola, ela até para ter uns 10 anos, a Paola quer vir cantar aqui no programa. E eu falei, meu Deus, que coisa linda, uma criança. É, Liz, eu tenho uma alegria muito grande no meu coração de ver minha
1: É, tipo,
0: família
1: a Elaine,
0: alicerçada.
1: ela louva, ela prega, a Gil, ela é da coreografia.
0: Coreografia.
1: Que coisa, que bênção, né?
0: É.
1: A Rafa também, tem a Sofia, né, que também faz parte da coreografia, Dani. É, família toda lá,
0: Graças a
1: assim,
0: Deus.
1: né,
0: Graças a Deus, muito bom.
1: empenhada, né, sendo assim, acolhida, né, ali juntamente com o pastor Edilson, pastor Isabel, né, então meu agradecimento, minha gratidão, né, assim, por nós termos, né, missionário, este
0: Sim,
1: tempo,
0: sim.
1: né, de estarmos assim, podendo contar, né, para você que está em casa, que tudo vai passar, né, de repente essa luta,
0: É.
1: como a Elaine, né,
0: Vai
1: cantou aqui,
0: passar.
1: vai passar.
0: A luta não vem para ela continuar, ela vem para passar e aumentar a nossa fé.
1: Exatamente, como
0: Sabe,
1: diz.
0: Liz, também, aproveitando, já quero mandar um abraço falando
1: Opa.
0: em pregar. Eu estive sábado ali na Assembleia São Jorge, conheci umas mulheres lá, Liz do céu.
1: Não.
0: Umas mulheres tão abençoadas, tão amadas, me receberam com tanto carinho,
1: Amém.
0: me levaram para aquele altar. Ali teve alma que reconciliou os pés do
1: Amém.
0: Senhor,
1: Olha que
0: sabe?
1: bênção.
0: Foi um trabalho muito lindo, muito lindo. E elas ouvem a gente,
1: Ai,
0: elas
1: que
0: ouvem. Eu
1: bom.
0: quero estar mandando um abraço para ela, a pastora, uma pastora tão humilde, uma pastora ali também tão usada por Deus, sabe? E eu quero mandar um abraço também para elas. Que
1: Amém.
0: Deus
1: Sintam-se
0: abençoe.
1: abraçadas. Manda recadinho pra gente, né? Então, assim, nós temos conhecido ultimamente, né, missionária, Rafa, pessoas assim, Dani, que a gente não sabia que tinham essa grandeza, né, de termos assim esse ministério. Lá mesmo na UBPC, lá do Socomi, eu tenho visto assim com umas coreografias lindas,
0: Linda,
1: né, que
0: nossa igreja é
1: teve
0: bem
1: aquele
0: avivada.
1: encontro que era só de coreografias, né? Gente, que maravilha, que meninas maravilhosas assim que fazem, cultuam através né, da dança, né? Então, assim, fazem trabalho maravilhoso, outras louvam, né? Outras pregam maravilhosamente bem, né? Então, assim, e outras assim levam a palavra. Hoje, missionária Clarice, a gente está vendo que não há mais aquela pessoa tímida,
0: Não, não.
1: né? Assim, eu tenho vergonha, é só o pastor que vai lá para falar, para dar os recados. Não, hoje assim está sendo quase que tendo um apanhado meio geral. Todas as pessoas estão tendo uma participação.
0: Tem participação. As mulheres, elas têm se levantado assim. Na verdade, Deus tem
1: Tem
0: levantado
1: levantado.
0: elas. Deus tem levantado. E uma vez, Liz, eu cheguei em Campo Grande, eu fui ministrar em uma igreja lá e tinha muito pastores, muita cadeira lá. E eu falei, Senhor, eu não quero subir naquele altar pregar. Olha de pastor! Liz, Deus me tomou. Quando eu tô chegando na porta, aquela igreja lotada, quando eu cheguei, eu na minha humildade, tava começando, né? A Gil morava lá e me convidaram para ir, eu fui ministrar lá. E quando eu entrei assim, veio uma mulher e falou assim: Você é missionária Clarice? Eu falei: Sou dela. Ela falou assim: Toma teu lugar lá no altar.
1: Olha.
0: E eu falei: Senhor, e eu comecei a combater comigo. Eu não quero, eu não vou. Liz, antes de eu subir no altar, Deus me tomou uma mulher sentada em uma cadeira no corredor, lembro até hoje. E as veias dela estavam entupidas. E
1: Misericórdia.
0: quando eu quis subir, o Senhor falou: Volta para trás, coloca a mão lá naquelas veias dela, que tá toda entupida. E ela está
1: Misericórdia.
0: indo para o inferno. E eu só olhei assim, uma mulher sentada, e eu olhei para ela, aquilo ficou estufando assim, sabe? E eu voltei e falei, dá licença, pastora, por você. Ela falou assim, necessito. Olha, e naquela hora o meu medo foi embora. Eu subi naquele altar, eu ministrei no sábado de manhã. E Deus me usou. Daquele dia em diante, acabou o medo.
1: Olha aí.
0: Acabou o medo de altar, de cadeira, de pastor do lado. Porque se o Senhor está levando, é porque Ele quer usar. E antes de você começar a falar, eu já quero falar do culto de amanhã, Liz.
1: Opa!
0: Um culto na minha casa, missionário.
1: O culto
0: Senhor
1: missionário.
0: Colocou no meu coração, uma vez por mês, na terça-feira, segunda terça-feira do mês.
1: A segunda terça do mês.
0: Vai ter esse culto missionário. E esse culto, quem for vai levar um quilo de alimento, até mesmo a coberta, uma roupa, né?
1: Porque sabe que porque a gente está na época do frio.
0: Vai esfriar mais.
1: Vai.
0: E Deus colocou muito forte no meu coração. E eu já consegui cadeira.
1: E quando Deus fala, tem que obedecer, né, missionária?
0: O pregador já está preparado, o pastor Johnny vai estar levando a palavra.
1: Amém.
0: Sabe? E então, aqueles que quiserem chegar ali, possam chegar. Eu sei que Deus tem coisas grandes, Liz, porque Ele falou. E o Senhor me mostrava aquela mesa, e aquela mesa escrito missões. E aquela mesa não estava vazia. E para saber que Deus é Deus, Ele manda alguém mandar um recadinho, dizer, viu, eu estava chegando na tua casa, e eu vi uma mesa muito farta.
1: Amém.
0: E naquela hora eu peguei a mensagem e falei, isso Deus está confirmando. E amanhã vai ser o primeiro culto. Mas todo mês, o segunda, terça-feira do mês, vai ter um culto missionário. Então,
1: amém,
0: você já leva teu alimento. Se você quiser levar tua oferta, já leve, porque é para missão mesmo. E outra, Liz, ontem eu fiz maionese. Mas foi um sucesso.
1: Foi sucesso.
0: Tem gente pedindo mais.
1: Meu Deus.
0: Vendemos tudo.
1: Aí, Dani.
0: Vendemos tudo. Foi um sucesso. E tem gente.
1: Você fez as
0: mais.
1: Porções?
0: Fiz as porções. 15
1: gente,
0: reais.
1: Gente, além de marmitas. Pães, ela faz maionese agora também.
0: E fizemos. E eu fui para a consagração pela manhã. Quando cheguei lá, a Paula já estava lá e já estavam montando. Mas eu levantei 5
1: horas. A Paula foi ajudar.
0: A Paula, Sérgio, Lucas. Mas eu levantei 5 horas da madrugada. Colocar batata pra cozinhar.
1: Meu Deus.
0: Já fiz café, já tomei.
1: Tá vendo só a pastora Joana do céu?
0: Uhum. E fui pra consagração, cheguei lá em casa 10h15, 10h20, e meio dia e meio nós estávamos sentados na mesa almoçando, as maionese entregue. Ah. Glória a Deus.
1: Fez, sabe, quantas porções?
0: Foi feito 22.
1: Meu Deus, Daniel do céu.
0: 22 porções.
1: Pensa.
0: Foi sucesso. Foi sucesso. Deus
1: gente,
0: abençoe.
1: Né? Mas é o negócio de quando Deus fala, você obedecer. Né? Então, ele vai assim, ele vai te direcionar, ele não vai te deixar na mão. Né? Então, assim, como foi quando a gente fez o jantar lá da Missão Paquistão.
0: Meu Deus,
1: né?
0: Foi um sucesso.
1: Assim, que foi um grande sucesso. Mas, simplesmente, né, a nossa idealizadora e pastora da Casa de Esther Elaine também, ela simplesmente foi obedecendo. Ela falou assim, bom, Deus está mandando eu fazer.
0: Isso mesmo.
1: Ele me mandou fazer. Uhum. Né? Ele não falou que vai me envergonhar.
0: Não, Deus me
1: envergonha. E não foi, exaltou, engrandeceu, Dani. Foi assim um grande momento, né, missionária Cleonice? Né, assim, lotado, Dani. Teve assim 150 mulheres, assim, algumas que não conheciam esse ministério, né, da Casa de Esther, conhecem agora. Missionária Cleonice foi também essa semana.
0: Meu Deus,
1: essa semana agora não teve essa quinta, mas semana passada você foi. Né? Então, assim, sempre você também que gostaria de conhecer a Casa de Esther. Ela funciona, é um local de oração. Não tem placa de igreja, Dani. É para mulheres, tá? Pode qualquer igreja, é católica, pode ser evangélica, né? Então, assim, você sendo cristã, né? Você pode participar, terá este acolhimento.
0: É uma cura, né? Alma,
1: ali.
0: Né?
1: Exatamente. É um lugar assim de cura. Né? Então é um momento assim único, né, da gente estar orando, ouvindo a palavra, né? Sempre ou é a Elaine que prega ou ela leva alguém, né? Então é um momento assim, foi essa última vez, né, missionária, foi um momento assim,
0: meu Deus, foi tremendo,
1: tremendo mesmo, de realmente, Dani, o óleo desceu. Foi assim, né, um momento único. Então, você que gostaria de conhecer a Casa de Esther, esse ministério, né, ele funciona ali na área 2, na rua Pinheiro Seco. Só que é bom você sempre avisar quando você for. Por quê? Por que avisar? Porque sempre a Elaine gosta de preparar um mimozinho para este acolhimento, né, para essa pessoa que vai chegar. Então, para a gente saber, de repente vai um grande número, né, para a gente saber quantas pessoas a mais irão Mas assim, não é necessariamente assim que você precisa, eu tenho que avisar com antecedência. Não, avisa no dia. A gente sempre, Rafa, vai estar postando nas redes sociais, na quinta-feira, olha, hoje tem, Então, já confirma, Ou aqui no programa, a gente vai estar falando na quinta-feira também, missionária?
0: Sim, vamos
1: falar. Então, assim, claro que você, mulher, que gostaria de conhecer a casa de Esther, é nossa convidada. Dani do céu. Eu vou precisar entrar um pouquinho no horário hoje, porque eu não falei da casa do campo. Ah, tem alguém, Dani, agora? Ah, tem? Ué, mas mudou o horário dele?
2: Já mudou, já.
1: Ah, mudou? Ah, tá. Gente, então, 16h, eu não sabia, ninguém me falou nada. Ninguém me falou nada que tinha mudado o horário, mas quarta-feira... então, quarta-feira, porque como falei, vai ter mudanças, aqui... Então, a gente vai estar, assim, encerrando este programa maravilhoso, mas voltamos quarta-feira, missionária?
0: Quarta-feira, em nome de Jesus.
1: Dani, Deus abençoe grandemente sua vida. Gente, até quarta-feira, se Deus quiser.
0: Amém.

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0: Muito bem, olha só, aqui é Gilberto Fernandes e nós estamos no De Bem com a Vida. É, hoje é segunda-feira. Segunda-feira no De Bem com a Vida e hoje marcando já 8 de junho de 2026. E agora já são 16 horas e 5 minutinhos e o nosso De Bem com a Vida está começando, amém? Vamos fazer uma leitura na palavra do Senhor no Salmo de número 91, que diz assim: Aquele que habita no esconderijo do Altíssimo é descanso à sombra do Onipotente. Diz o Senhor: Tu és o meu refúgio e a minha fortaleza, o meu Deus em quem eu confio, pois ele livra você do laço do passarinheiro e da peste perniciosa. Ele cobrirá com suas penas, debaixo das suas asas você estará seguro, e a sua verdade é a proteção e a escudo. E também diz aqui no versículo 5: Você não temerá medo do terror noturno, nem de flecha que voe de dia, nem de peste que se propague nas trevas, nem de mortandade que assola meio-dia. Cairão 1.000 ao teu lado e 10.000 à tua direita, mas vocês não serão atingidos. Amém? Vamos orar? Senhor nosso Deus, obrigado, Senhor Jesus, por essa oportunidade de mais uma vez poder estar, Senhor Jesus, reunido juntamente com teus filhos, entrando no lar dos teus filhos através do rádio, Pai. Meu Deus, quero pedir a tua bênção sobre cada um dos teus filhos, Pai. Que o Senhor venha abençoar, que o Senhor venha cuidar de cada um, Pai. Que o Senhor venha tirar, Pai, todo mal, Pai. Toda a fúria contrária seja desfeita pelo poder que é no teu nome. Assim nós te pedimos, fica conosco, Pai. Que tudo que acontecer aqui, Pai, seja para a honra e glória do teu nome, Jesus. Amém? Paz do Senhor, irmão Daniel. Como é que tá, Vossa Excelência? Diga para nós. É. Maravilha, maravilha. Olha aí, os nossos irmãos estão ligadinhos aqui com nós pelo Facebook também. Deus abençoe.
1: Maravilha, é o que Jesus faz,
0: todos vocês,
1: né?
0: É. Minha gente, então é o seguinte, estamos começando, né? Estamos começando De Bem com a Vida. Todos os dias, vocês eram acostumados na terça-feira, das 15 até as 17h30. Mas conversando com o nosso Joãozinho aqui da rádio, né? Ele pediu para nós se nós podíamos fazer um outro dia. Então nós vamos das 16 até as 18. É, toda segunda-feira, das 16 até as 18. E quem tá juntamente comigo aqui é o nosso irmão Gidiael, nosso companheiro de missão lá no Embaú. Deus abençoe, irmão Gidiael. Deus abençoe, irmão Hildo. Deus abençoe, pastor Enoque. Tivemos ontem ali no Pioneiro, trabalho de missões, coisa linda que Jesus fez. 9 almas para Jesus nos cultos de ar livre e 4 batismos com o Espírito Santo no templo da Igreja Assembleia de Deus ali do Pioneiro ontem à noite. Foi benção. Luiz Fernando esteve pregando. E só temos que agradecer a Deus, né, João? Só temos que agradecer a Deus, porque Deus é maravilhoso, né? Deus é maravilhoso nas nossas vidas. Que Deus abençoe todos que estiveram juntamente conosco, nos ajudando, né? Nosso irmão Dorcélio. Deus abençoe também os nossos companheiros de todo o campo, né? De toda a região nossa aí, do campo de Embaú. Que Deus abençoe cada um que prestou seu apoio. Amém? Maravilha, vamos ouvir então agora, Daniel, para nós começar, não perdendo tempo, Além do Além. E depois eu quero que você toque para mim, Governador do Egito. E assim nós vamos seguindo em frente. 16 horas e 8 minutinhos. Olha aí, o Anderson Borges está aqui também. O Gidiael diz: Tamo junto, que maravilha. O Romo Alves está aqui também, lá em Curitiba. Deus te abençoe, obrigado por vocês estarem aqui com nós. Além do Além e também Governador do Egito. Vamos lá!

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5: Muito bem, 16 horas e 17 minutinho, e você está no De Bem com a Vida. Só quem está de bem com a vida vai ficar juntamente comigo até as 18, né? É isso aí, que maravilha. 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Olha aí, 16 horas e 20 minutinhos. Quem que tá aqui ligadinho com nós aqui pelo Facebook? Olha aí, o Igor Santos tá ligado aqui com nós. Paz do Senhor, Igor. Tá lá no Espigão Preto, né? Curtindo ali as férias, né? Deus te abençoe, Igor. O nosso irmão Geliael diz, tamo junto. Nossa irmã Roro Alves diz assim, peço oração para minha família, minha mãezinha que tá lá em Nova Teba. Ô, vamos estar orando pela tua mãe, tá joia? Deus abençoe todos vocês, toda a tua família. A Lucimara Betim, paz do Senhor, irmã Lucimara. Clodoaldo, como é que vocês estão? Tão tudo bem? Maravilha, né? Tiveram com nós ali no Embaú, ontem foi benção, né? O céu desceu naquele lugar, foi coisa linda, né? A Denise Betim, nossa irmã missionária lá de José Lacerda também, ela diz assim, é a paz do Senhor, paz do Senhor, irmã Denise, como é que vocês estão? Tá tudo na benção, irmã Denise? A Marlene Almeida diz a paz do Senhor Jesus, paz do Senhor, irmã Marlene, as manas, né? As manas estão aí juntamente com nós aqui, né? A Deusanira Rodrigues está lá em Santa Mercedes, São Paulo, dizendo boa tarde, Deus abençoe, Deusanira, obrigado. É, a mimosa não chegou ainda, né? A nossa irmã Maria do Socorro. Olha aí o Jefferson Reinaldo. Ele diz que o radinho fica pendurado lá na oficina onde ele trabalha. Olha, ele mandou até a foto do rádio aqui, ó. Ó. É benção pura, né? Deus abençoe. Hoje ele é comentando sobre os trabalhos de missões lá, né? Deus abençoe Jefferson Reinaldo lá no Embaú, que tá ligadinho com nós aqui. Ele diz assim, tô ouvindo aqui, que benção. Deus abençoe Jefferson. O José Adair. Dos o quê? Dos Santos deve ser, né? Diz a paz do seu irmão Gilberto. É o Dair, esse programa é uma benção. Toque um com os Fernandes, o filho de Deus, o filho de Deus. Estamos na escuta, só na benção. Que maravilha, filho de Deus, deve ser o filho que voltou, né? Maravilha, né? José Dair, Deus abençoe. A senhorinha, nossa irmã senhorinha, também está aqui. Ela diz a paz do Senhor, pastor Gilberto, estou na escuta, ore por mim. Não estou muito bem. De saúde, Deus abençoe. Ah, irmã senhorinha, Deus abençoe, irmã senhorinha. Vamos estar orando. E vai dar tudo certo, a senhora já vai melhorar. A senhora é eterna, tá joia? A senhora só vai sair desse mundão quando for pra ir na vinda do Senhor Jesus, tá bom? Tá joia? Deus abençoe, irmã senhorinha. Deus abençoe o Carlos Coati, está aqui também. Vamos ouvir o áudio deles, Daniel. O que que tem aí, o que que eles têm a dizer pra nós aí? Vamos ver?
6: Paz do Senhor, Gilberto.
5: Paz do Senhor, irmão Carlos. Um abraço
6: pra vocês tudo aí, do rádio, amém. Irmão Daniel.
5: Maravilha.
6: Toda a piazada é gurizada aí.
5: Meu, isso aí,
6: né? Abraço pra todo mundo que tá na escuta aí.
5: Daniel gosta, viu você cantar? Viu, ele adora.
6: Falei pro irmão Daniel deixar eu cantar aí no programa dele.
5: Claro, eu vou fazer o seguinte, se ele não deixar aqui, você cantar, eu vou falar com o Joãozinho, vamos cortar as asas do Daniel.
6: Só no teu programa que eu canto aí, ô Gilberto. Só no teu disco.
5: É.
6: Aquele hino assim, ó. O dia eu nasci.
5: Olha, que voz linda. Meu Deus.
6: Só sei que ele vem.
5: O glória.
6: Seu povo.
5: Sinta a presença do Senhor aí, irmão. Olha aí.
6: Maravilha, Gilberto.
7: Capaz!
5: Que maravilha, né?
6: Deus abençoe. Tô indo aí com o homem transformado.
5: Homem transformado, ó, Deus transformou a tua vida como um cantor agora também.
6: Um abraço aí pra todo mundo.
5: Amém. Carlos Coati, Deus abençoe, obrigado. Esse é uma benção, Carlos. Um abração maior que o Rio Grande pra vocês aí, tá bom? Tem o Igor também, mandou um áudio aí, né, Daniel? Vamos ver o que o Igor diz. Fala aí, Igor!
7: Paz do Senhor, pastor Gilberto.
5: Paz Fernandes, do Senhor, irmão.
7: O Igor que está falando.
5: É.
7: Estamos ouvindo esta
5: glória
7: abençoada. Maravilha. Aqui no Espigão Preto.
5: Olha só, você está longe.
7: Meu avô, presbítero Luiz Antônio, minha avó Neri, estamos
5: maravilha.
7: Aqui ouvindo.
5: São essa fantásticos esse casal.
7: Abençoada. Gostaria de pedir um louvor.
5: Qual deles?
7: Deus é fiel.
5: Deus
7: com os
5: é
7: Fernandes.
5: Fiel.
7: Ofereço esse louvor. Para
5: Deus
7: toda
5: é fiel.
7: A família, para o presbítero G. Jael Cordeiro.
5: Opa! Oi, G. Jael!
7: Ouvindo essa programação. E também para todos os ouvintes desta abençoada programação.
5: Com certeza,
7: e
5: né? Com certeza.
7: Para
5: né?
7: minha família, que Deus venha abençoar grandemente. Paz do Senhor.
5: Paz do Senhor, irmão Igor, né? Nosso companheiro, esse aí também prega com a maravilha. Um dia desse, ô Igor, antes de terminar tua férias. Vem embora, não fique aí todo esse tempo, vem aqui pra você pregar pra nós no rádio aqui, tá bom, abençoado? É, a Deusa Nira diz que tá lá em São Paulo, olha, a Marisa Socorro chegou, né? Ela diz assim, meu querido pastor Mimoso, mudou, foi o programa, é. Ó, agora vamos fazer agora a programação, né? Programa de Bem com a Vida, todas as segunda-feira das 16, das 16 às 18, né? 16 às 18, né? Eu tô de viagem, depois eu... É, Mimosa, não entendi o que ela falou, Lena. Mas vamos estar orando pela senhora, tá bom, irmã Mimosa? Deus abençoe. Maravilha, muito bom, né? Que benção, né? Então é isso aí, meus irmãos. Nós vamos estar agora mudando a nossa programação todas as segunda-feiras, das 16 às 18, tá joia? Vamos acelerar com os dois pés o negócio aqui, tá joia? Vamos ouvir então aí o Homem Transformado atendendo o Carlos Coati e depois o Filho que Voltou, pode ser, né? Ah, não, não é o Filho que Voltou, né? É? Ah, é. Vamos ouvir então o Filho que Voltou. Depois nós atendemos o nosso irmão aí que pediu, né? O Homem Transformado foi o Daniel, foi o Coati, né? O Carlos Coati, né? Vamos atender o Carlos Coati, depois atendemos isso aí, depois nós atendemos o Igor lá que ele pediu. É, Deus é fiel, né? Maravilha, vamos lá. 16h26, não poder perder tempo, porque o tempo passa, o tempo voa. E hoje...

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4: Muito bem, muito bem. 16 horas e 37 minutinhos. 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Quem tá ligadinho com nós aqui também é a nossa irmã Lídia Domingues. Lídia Domingues, ela está aqui dizendo, deixa eu ver o que ela diz. Lídia Domingues Proença diz: a paz do Senhor, irmão Gilberto. Daniel, estamos na escuta. Deus abençoe sempre. Amém. Obrigado. Também o José Domingues, né? José Domingues, a paz do Senhor. Abençoado, pastor Gilberto Fernandes. Estamos ouvindo essa programação daqui da Ana Mary. E só benção, é só benção. Deus abençoe. Obrigado. Que maravilha. Um abração para todos aí da Ana Mary, né? Aquele abração maior que o Rio Grande aí. O Aparecido Da Silva diz a

do Senhor, irmão. Pai do Senhor, irmão Aparecido, Deus abençoe. A nossa irmã Maria Socorro tá aqui, feliz da vida, né? Depois eu assisto pelo telefone. Maravilha, tá assistindo já, irmã Maria, que é isso, ó. Maravilha. O Robson Prende diz: a paz do Senhor, estamos na escuta aqui na fábrica de chocolate em Curitiba, ligadinho no programa. Que benção. Deus abençoe, Robson. A nossa irmã Eli Vieira, ela está aqui também. A Rosana Betinho, Deus te abençoe. O Reinaldo e Ângela, lá no Lajadinho, no Calixto. Deus abençoe vocês. Obrigado pela presença poderosa e marcante de vocês com todos nós. Que maravilha. 16 horas e 40 minutinhos. Só lembrando vocês que nós estamos indo para segunda-feira. Comecemos no começo da semana, né? Nós estava ruim, né? Estávamos na terça-feira. É, e na terça-feira já estamos já indo para o meio da semana já quase, né? Então quando nós venhamos para o começo da semana, nós, o que que acontece? Nós já começamos a semana trabalhando. Então estamos vindo para segunda-feira agora com o nosso programa das 16 às 18, tá joia? Amanhã eu vou estar aqui de novo, né? Vamos fazer hoje e amanhã e vamos tentar trazer vocês para segunda-feira, tá bom, meu povo? Deus abençoe. O que que vamos tocar aí, Daniel? É... vamos tocar um dos herdeiros agora, então, e depois vamos tocar o que tá na ponta aí, Deus é Fiel, atendendo o nosso irmão Igor. E enquanto isso, o Daniel acha um dos herdeiros lá do nosso irmão Horácio Wilson. E Horácio, é isso aí, vamos lá. 16h41, vamos lá. Os mandamentos.

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5: Muito bem, olha só, 16 horas e 53 minutinhos. 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

seu, né? Com certeza deve estar ouvindo, né, a programação de Bem com a Vida. E hoje, como eu falei, né, nós estamos aí na segunda-feira, né? Estamos na segunda-feira agora. Vamos vir pra segunda agora, né? Das 16 às 18, né? É, vamos pra cima, né? Caímos pra segunda. É, caímos pra segunda. Daqui a pouco ela vai cair pra primeira, tá joia? Maravilha, olha aí o Reinaldo e Ângela, né? O Jadir da Rosa diz: a paz do Senhor, irmão Gilberto, paz do Senhor. E se for possível tocar um louvor Fogo Abrasador com os Pelegrino, não, predileto, né? Predileto. Ah, já tá na ponta agulha aqui, tá bom, irmão Jadir? Aí você pensa, tá bom? Espera aí. A nossa irmã Noemi diz: tamo junto. A irmã Noemi lá da Ushadai Moda, Deus abençoe. É, benção pura, né? Também ela diz: eita glória, glória mesmo, né? O Luiz Fernando Gonçalves está aqui também, diz: fala meu nome, faz o Senhor. Ô, pessoal, teve pregando pra nós ontem aqui no Pioneiro, aqui no Embaú, né? Foi benção pura, né? Também a Jocelaine Roselli está aqui conosco também. É, maravilha, um abraço pra todos vocês. Quero mandar um abraço pros nossos irmãos lá do Embaú. Estamos em campanha de oração, né? Pra Santa Ceia essa semana, né? Começa hoje e vamos até domingo, que é a nossa Santa Ceia, ali no Templo Sede de Embaú. Tá joia? Um abração a todos os nossos irmãos. Um abraço lá pro seu Antônio e a dona Isabel que estão nos ouvindo. Também a nossa irmã Odete e o nosso irmão João Ayrton. Deus abençoe vocês. Quero mandar um abraço também lá pra irmã Catarina, pro irmão Paulo, né? Que estão nos ouvindo a programação. Deus abençoe. Aquele abraço a todos os nossos ouvintes daí do Embaú. Olha só, a Rose está aqui também dizendo assim: aquele paz do abraço. Senhor, Jesus Cristo, estou escutando. Peço oração para toda a minha família. Vamos estourando. Peço oração para o Miguel. Também para a Júlia Aparecida. Vamos estourando, tá joia? Vamos ouvir então aí Fogo Abrasador com os prediletos e depois vamos estar ouvindo. Qual que tá aí na ponta da agulha agora, Daniel? É? Vai valer a pena! Vai valer a pena! 16h57! Atendendo o pedido do nosso irmão Jadir da Rosa! Os prediletos!

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6: Muito bem, muito bem. Olha só, já são 17 horas e 10 minutinhos. O tempo tá correndo, hein? O tempo tá correndo, minha gente, né? Olha aí o Luiz Fernando. Fala, meu nobre. Ô, Luiz Fernando, Padre Senhor. Tá lá no Mauá da Serra. Amanhã vai lá pra Minas, lá pro Vale de Jequitinhonha. Deixa Deus usar vocês lá, tá bom, abençoado? Também aqui, ó, a nossa irmã Jocelene diz a paz do Senhor, irmão Gilberto, Serra Azul ligadinho na programação, amém. Jadir da Rosa diz Geraldo Souza, opa, eu compartilhei a programação para ir mais longe a palavra de Deus, que benção. O meu amigo Genildo Oliveira diz a paz do Senhor, pastor Gilberto, só benção, segundou agora, né? Segundou agora, né? Genildo foi abençoado ontem, foi batizado com o Espírito Santo, né? Quando a pessoa abraça a causa para fazer a diferença na obra do Senhor, pode ter certeza que Deus enche ele do poder de Deus, né? E ontem ele foi abençoado, selado, né? Com o batismo com o Espírito Santo. Deus abençoe o meu amigo Genildo, né? Fizemos um cultão na casa dele, foi uma benção, né? O Jadir da Roda, glórias a Deus. Aparecido da Silva diz, oi, pastor, queria divulgar o meu trabalho. Opa, maravilha. Jadir da Rosa diz, essa programação é uma benção, amém? Estou no trabalho, mas estou na escuta, que benção. Deus abençoe, irmão Jadir. Olha aí a Clair. O que que a Clair diz? Vamos ver o que ela diz aí, Daniel. Vamos ver. E já vamos ouvir o hino e a ovelha, né? Vamos ver o que a Clair diz, né?
7: Hã? Na paz do Senhor, irmão Gilberto.
6: Opa, paz do Senhor, irmã Clair.
7: Queria pedir pro irmão Rudar um louvor aí.
6: Qual?
7: E oferecer aqui pro meu esposo, pro Virtim.
6: Ô, Virtim.
7: Estamos aqui em casa só ouvindo o programa.
6: Que maravilha!
7: Tá bom? Deus abençoe.
6: Ô, irmã Clair, um abração aí pro nosso irmão Vilcinho aí. Que Deus abençoe vocês poderosamente, tá joia? Maravilha, aquele abração pro nosso irmão Vilcinho, pra nossa irmã Clair. O que que o Dicolinha diz aí, Daniel? Vamos ver?
8: Buenas, buenas, buenas, buenas, segurei, irmão Gilberto Fernandes, estamos aqui na Ilha do Mel, bebendo água da sanga e bebendo mel silvestre, estamos na escuta da programação, uma benção, Silvambio.
6: Maravilha, Dicolinho. Deus abençoe. Obrigado aí pela sintonia aí. É, ontem quero mandar um abraço também pra toda essa família abençoada, né? O pastor Raul Dias, né? Ontem me deu um presentão também lá, Dicolinho. Me deu um pote de mel. Maravilha. Deus abençoe o pastor Raul Dias, sua família, né? O Giovanni, toda a família aí. São benção também. É, eu não sabia que o pastor Raul Dias era irmão teu, Dicolinho. Mas é barbaridade. Olha aí a Maria Lúcia, o que que você acha que ela vai pedir pra tocar aqui, ó? É, olá, irmão Gilberto, adorei o culto na segunda-feira, que maravilha. Deus abençoe, irmã Maria Lúcia. Obrigado aí pela sintonia. Então, estamos na segunda-feira agora, né? Estamos na segunda-feira agora. É, e olha só, o Capote diz, a paz do Senhor, irmão Gilberto Fernandes, estou na escuta. O programa acabei de chegar, casa... É, em casa do trabalho, peço oração para minha e para mim e para minha família. Que Deus abençoe, irmãos. É, essa programação em nome de Jesus, amém. Deus abençoe. Que o Dicolinho está dizendo lá? Ah, que o Dicolinho está dizendo? Ele mandou outro aí, né?
8: Vamos ver. É, onde vai Fernando Raulzinho? Meu mano, o Mazéio.
6: É, não sabia.
8: Do sermão é o Mazéio.
6: Eita. Olha aí, que benção. Seu irmão de colinha, nossa irmã Maria Lúcia diz, por que seu programa é um culto em casa? Quero ouvir Ovelha Perdida. É, nós sabia que ia pedir sino. Vamos tocar então aí Ovelha, né, Daniel? E depois nós vamos ouvir outros louvores aí com os Fernandes. Vamos tocar então daí depois, Daniel. Aquele bem bonito que os Fernandes cantam também, né? Deixa eu só lembrar aqui. Impossível não chorar, impossível não chorar.
9: Povo, maravilha! Se alguém viu por aí uma ovelha.

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8: Muito bem, olha só, 17 horas e 26 minutinhos. Olha aí a nossa irmã Clairna do Leonardo, ela também, ela diz assim: a paz do Senhor, irmão Gilberto, estou na escuta, sou a Clair do Leonardo, peço oração em favor da minha tia Nilda, que ela caiu ontem na cama. Opa, vamos estourando, tá joia? Vamos estourando e Deus vai dar vitória. Oh, vamos ouvir o áudio de colinha aí, Daniel. Bem ligeirinho, bem rapidinho, né, pra nós já É isso, exatamente.
9: Gosto muito, irmão Gilberto Fernando, aquele hino do... Sou seu irmão Fernando. E no céu vai continuar.
8: Mas olha só.
9: Vai continuar.
8: Qual que é esse, é Dicolinha?
9: É tempo, irmão Gilberto Fernando. Aquele hino que tem o melisma lá com o seu irmão.
8: Melisma.
9: Vai continuar.
8: Ei, Dicolinha,
10: maravilha.
8: Deus abençoe, Dicolinha, maravilha. Obrigado aí por você estar ligadinho com nós. Eu vou, acho que não sei se vai dar tempo, tá bom? Nós tocar. Nós já toquemos esse O Além do Além, né? A vida ainda vai continuar. Isso aí, Além do Além, né? O Jadir da Rosa, estou no trabalho, maravilha. Judite Siqueira, diz a paz do Senhor, paz do Senhor. José Fernandes está ligadinho com nós aqui também, maravilha. Vamos ouvir então meu pedido, e já vamos entrar para a palavra do Senhor, que hoje é só até as 18, né? E hoje atrás vem gente, né? Vamos lá, meu pedido, 17h21.

Meu pedido, é, essa música nós gravamos no segundo CD dos Mãos Fernando. O de Colinha disse, beleza então, meu irmão, maravilha, né? Mas é o além do além, né, de Colinha, que você gosta de ouvir, né? Maravilha, irmãos, vamos trazer a palavra pro Senhor, vamos ver o que, que Deus tem para todos nós, né? Eu tenho certeza que Deus tem uma palavra para mim e para você. Livro de Gênesis, capítulo de número 21 e o versículo de número 14, né? Livro de Gênesis, capítulo 21 e o verso 14 diz assim: na manhã seguinte, Abraão levantou-se de madrugada, pegou o pão e um odre de água, pôs tudo sobre as costas de Agar, deu-lhe o menino e despediu. Ela saiu andando sem rumo pelo deserto de Berseba. Amém? Senhor nosso Deus, obrigado, Senhor Jesus, por essa oportunidade. De mais uma vez, Senhor Jesus, poder falar da Tua Palavra, falar do Teu amor. Também quero Te pedir, Pai de Glória, que o Senhor esteja comigo nessa Palavra, Pai. Meu Deus, que tudo que eu falar aqui, Pai, ela possa ter um grande rendimento, Senhor Jesus, lá na casa das pessoas que estão precisando, Pai. Lá onde, quem sabe, Senhor Jesus, estão sem esperança, Pai. O Senhor esteja com essas pessoas, Pai. Aonde tiver alguém enfermo, o Senhor cure. Aonde tiver alguém triste, o Senhor alegre seu coração. Aonde estiver alguém desanimado, venha sentir ânimo novamente, Pai. Meu Deus, que o Senhor esteja juntamente conosco, Pai, nessa trajetória, Pai. Assim nós te pedimos e nós te agradecemos, Senhor. Amém. Eu estava conversando com o Daniel aqui, meus irmãos, e ele perguntou, falei para ele, depois você acha um hino bem top aí. Ele perguntou, mas o que você vai pregar? Eu falei assim, vou falar sobre três coisas, né? Três coisas no deserto. Quem é um amigo? Quem é o amigo? Quem é você? E quem é Deus? É. Aqui, meus irmãos, nós vemos, se puder deixar um pouquinho mais alto esse fundo, né, para nós escutar, hein? Tá bom? Tá ótimo, sim. Irmãos, essa palavra, eu estava hoje quando saí da casa, o Senhor colocou no meu coração essa palavra, porque aqui, meus irmãos, nós entendemos que muitas das vezes nós confiamos em pessoas, nós acreditamos em pessoas que fazem um monte de promessa para nós e depois, por mínimas coisas, quem sabe por coisas que não leva a nada, acaba, quem sabe, jogando muitas das vezes a pessoa e deixando na mão, né? Aqui nós sabemos, irmão, né, que Sara, né, é a esposa de Abraão, ela não conseguia também ter filho, né? E ela tinha a Agar, que era a sua escrava, né? Era uma egípcia, e ela estava ali, e ela permitiu que Abraão se deitasse junto com Agar, e eles tiveram um filho, né? Para nós adiantando já aqui, né? E eles tiveram um filho. Mas depois, Sara também teve um filho, né? Teve o Isaac, né? O filho da promessa. Mas, só que, de repente, o que que aconteceu? Houve um atrito entre as crianças, né? E é claro, a mãe, que era a esposa de Abraão, né? A Sara, ela assim, não, eu sou a dona, né? Eu sou a fulana de tal. Essa aqui é uma simples escrava. Mas quando ela não tinha condição, ela permitiu. E com certeza, de repente, fez um monte de promessa. A Bíblia não diz isso, né? Mas quem sabe, vamos dizer.

dizer, né, que não é isso que acontece muitas vezes. Tem pessoas que fazem um monte de promessas para você e de repente ela não cumpre, né? Ela não acaba, quem sabe, tipo assim, falando, não é dessa forma que eu queria e tal, e alguma coisa acaba te abandonando. Então por isso que eu falei, né? No deserto nós descobrimos, né, quem é um amigo de verdade, né? Quem somos nós e quem é Deus.

água, pôs sobre as costas de Agar, deu-lhe o menino e despediu. E ela saiu andando sem rumo. É isso que acontece muitas das vezes quando uma pessoa sai decepcionada, quando alguém sai triste. Quem sabe hoje eu estou falando com alguém que está triste, com alguém que está decepcionado. E quem sabe você está enfrentando um deserto, como Agar está me enfrentando. Você imagina uma mãe que estava ali junto com seu filho, comendo do bom e do melhor junto, de repente, do nada, por causa de um atrito entre as crianças, ela acaba tendo que ir para um deserto. E lá mais na frente, a Bíblia diz que ela teve dificuldade porque acabou o pão, acabou a água. E eu imagino, por que eu falei que nós só vamos descobrir, né, quem somos, quem é um amigo, né? Quem é um amigo de verdade? É na hora da dificuldade. Tem muitas pessoas que na hora da dificuldade, ele vira as costas para a gente. Tem muitas pessoas que na hora da luta, ele diz o que não era para dizer muitas das vezes para você. Né? Então você só vai descobrir quem é alguém de verdade, aquele amigo de verdade. Sabe quando você está precisando e de repente você vai em busca daquele amigo que é o teu amigo? Você, eu vou lá na casa dele e eu conto com ele. E de repente você chega lá, você não tem aquela expectativa que você chegou. Você chega lá e de repente você, não tem. Às vezes você vai emprestar um dinheiro de alguém, de um amigo. Aquele amigo que era com aqueles amigos de Jesus. Não, se for preciso, nós vamos junto até a morte. O que aconteceu com eles? Né? Então você só vai descobrir um amigo de verdade quando você entrar no deserto. Jesus entrou no deserto. Ele quando alguém chegou assim, viu, você não era aquele que estava junto com Jesus? Falou para Pedro. Pedro, não, nem conheço esse homem. Nem sei quem que ele é. Né? Então você só vai descobrir quem é um amigo de verdade. Tem gente que muitas das vezes está iludido. Alguém chega, um pai ou uma mãe chega e diz para você, de repente, e diz, ó, tome cuidado com certas pessoas, que você, não, aqueles são meus amigos. Mas eu passei por muitas dificuldades com amigos que se diziam amigo e no final viraram as costas para mim, né? Viraram as costas, me deixaram sozinho, né? Então você só vai descobrir quem é o teu amigo de verdade quando você entrar no deserto. Também você só vai descobrir quem é você no deserto quando você estiver no deserto também. Porque eu imagino que Agar aqui, Daniel, Agar quando ela saiu da casa, eu imagino que ela saiu batendo o pé. Eu imagino que ela saiu batendo no peito, dizendo assim, eu cuido do meu filho, né? Eu vou ser mãe e eu vou ser pai agora, né? Eu imagino, a Bíblia não diz, é a minha, porque essa palavra é do nosso, né? É a nossa conjetura. E eu sei que tem muitas mães que já falou isso, né? Eu vou ser mãe e eu vou ser pai agora. Só que lá no deserto, quantas mães dessas uma, que quem sabe não chorou amargamente lá? Porque ela descobriu que ela não era nada lá no deserto. Porque não tem coisa mais triste. O que aconteceu com Agar? Agar, quando acabou a água, quando acabou o pão, que o menino estava chorando, que o menino estava lá praticamente, para ela não morrer, para não ver o filho dela morrer, o que ela fez? Ela deixou o filho dela numa distância e ela foi numa distância de um tiro, de um frecho, de uma frecha, né? De um arco de flecha, né? Numa distância que um arco de flecha jogasse uma flecha, assim ela ficou naquela distância. Eu imagino, quem sabe 100 metros, quem sabe 150 metros, eu não sei, mas numa distância que ela não vesse o seu filho morrer. Então por isso que eu estou dizendo para você aqui, que no deserto nós vemos que nós não somos. Ela não era, quem sabe, tudo aquilo também. Quem sabe você hoje está dizendo assim, eu estou enfrentando esse deserto e eu achava que eu ia conseguir vencer sozinho, mas infelizmente eu não estou conseguindo. Quem sabe você está aí dizendo assim, viu, eu achava que eu ia dar conta da situação, mas eu não estou dando conta. Assim foi Agar, eu vou deixar meu filho aqui porque eu não quero ver ele morrer, né? E eu imagino que não era só, ela só não deixou o filho ali, eu imagino o desespero dela, né? Porque qual pai ou qual mãe que vendo o seu filho não vai ficar desesperado, né? Qual pai que de repente vendo um filho passar por necessidade não dá tudo o que ele tem por aquele filho? Só que Agar, ela não tinha mais o que oferecer ele também. Agar, ela não tinha mais nada para oferecer, porque então por isso ela deixou o filho dela ali e foi numa distância onde ela não pudesse ver o filho dela morrer, né? Então por isso que eu coloquei aqui três coisas no deserto: quem é um amigo e quem é você. Muitas das vezes nós sozinhos não conseguimos fazer nada, mas nós descobrimos quem é Deus no deserto junto com nós também, né? Quem é Deus no deserto? Às vezes o nosso amigo, quando nós entramos no deserto, ele não consegue atender nós, né? Às vezes eu confio nas minhas forças, confio no dinheiro, confio em tudo, no que eu sei fazer.

Mas lá na frente vai chegar uma hora que vai se esgotar e eu não, e aquilo que eu tenho não vai dar para suprir a minha necessidade também, né? Mas nós descobrimos no deserto, nós descobrimos quem é Deus na nossa vida. Um Deus que promete para nós, né? E às vezes nós queria lá atrás, mas ele quer mostrar para nós lá no deserto o que que ele é para nós, né? Ele quer muitas das vezes, porque se Deus se manifestar para nós, Daniel, quando eu tô com a minha barriga cheia, quando eu não estou passando por dificuldade, às vezes nós podemos até, Deus fez alguma coisa para nós, nós podemos até dizer que é nós que fizemos, né? Agora, quando nós estamos lá sem amigo, quando nós estamos lá sem expectativa, que as nossas esperanças foram embora de nós mesmos, não, eu não consegui, eu sou um derrotado, eu sou um fracassado. Aí é a hora que entra Deus em ação. É aquela hora que, quem sabe, o médico diz assim para você, viu? Não tem mais chance de vida essa pessoa. Aquela pessoa que você investiu dinheiro, que você pagou consulta cara, pagou exame caro, pagou cirurgia cara. Aquela pessoa que, quem sabe, você ama tanto, de repente você escuta aquela notícia e diz, viu, para esse não tem jeito mais. Você tá entendendo? Para esse não tem jeito mais. Só que daí, nessa hora, muitas das vezes nós lembramos, agora é só Deus, né? Meu pai sempre dizia que Deus é tão bom com nós, Daniel, que mesmo nós sendo falho, nós sendo pecador, né? Mesmo nós sendo, sabe, pessoas ruins, Deus ainda chega nessa hora para nós e diz assim, viu, o que que você quer que eu te faça? Né? O que que você quer que eu te faça? Eu imagino que quando de repente o anjo do Senhor, que Agar deixou o menino naquela distância, deixou o menino naquela distância e foi para longe para não ver o menino morrer, e ela pensou, eu também vou morrer nesse lugar, mas pelo menos eu não vejo o meu filho morrer assim. Né? Eu imagino que naquela hora Deus lá do céu envia o seu anjo, né? E manda Agar, né? E atender o seu filho, porque ele estava cuidando de tudo. E Agar se levanta e vê um poço de água, Daniel. Vê um poço de água do lado. Quem sabe para muitos é miragem, mas esse não, esse foi, matou a sede de Agar no deserto. É isso que Deus está fazendo comigo e com você. Às vezes nós passamos por dificuldade e nós achamos assim, viu, como? Não tinha jeito, não tinha solução. É a hora que Deus entra em ação no deserto por mim e por você. É a hora que Deus entra em ação no deserto e diz assim, se você quiser, eu posso mudar a tua história, mas eu quero mostrar para você que não é do teu jeito, que não é do jeito que você está pensando, é do meu jeito, né? É do nosso, é do meu jeito, não é do nosso jeito, né? Do nosso jeito, às vezes nós queria fazer resolvendo no braço, queria resolver encrencando com alguém, né? Tentando passar por cima de alguém, não. Não é assim. Se fosse assim, Agar podia dizer, querer peitar a Sara e quem sabe dizer assim, não, eu vou ficar aqui. Meu filho tem direito agora. Meu filho tem direito agora, eu vou ficar aqui. Mas ela saiu, quem sabe, triste, nervosa, e enfrentou esse deserto. E assim acontece comigo, acontece com você. Quem sabe quantos desertos nós enfrentamos? Quem sabe eu estou falando com alguém que está enfrentando quantos desertos? Quem sabe você está dizendo assim, quem sabe você não está acreditando nem nessa palavra que Deus está falando com você hoje. Por quê? Porque o deserto que você está enfrentando é muito grande. Mas eu quero dizer para você que do mesmo jeito que Deus mandou um anjo para falar com Agar lá no deserto, ele está mandando através dessa palavra um anjo chegar até na tua casa e dizer para você que tem solução para o teu problema, que tem jeito para essa causa que você está achando que não tem mais jeito, para esse filho que está nas drogas, para essa filha que, quem sabe, não é isso que você queria, que ela estivesse cometendo, mas ela está fazendo. E quem sabe você está dizendo assim, para essa não tem mais jeito mais, eu não considero ela como uma filha, não considero ele como um filho mais, porque a luta, a dificuldade, a quem sabe a decepção causou grande tristeza no teu coração, e esse deserto você está se sentindo sozinho. E já reparou, Daniel, que quando você passa por uma desfeita de alguma coisa, representa que você não quer nem sair na rua mais. Por quê? Porque você fica preocupado, você acha o que o povo está dizendo, imagina o que vão dizer. E muitas das vezes nós se acovardamos e indo para dentro de uma cova. Mas lá nesse deserto, lá nessa cova, aonde, quem sabe, nós entramos, às vezes nós mesmo entramos dentro dessa cova. Tinha tanto jeito de nós se levantar sem precisar nós entrar dentro dessa cova. Tinha tanto jeito de nós se levantar sem precisar nós entrar nesse deserto. Só que muitas das vezes é mais fácil nós enfrentar um deserto, nós enfrentar uma cova, do que nós se humilhar muitas das vezes. Mas quando nós estamos lá, onde não tem mais jeito, aí é a hora que nós olhamos para o céu, nós olhamos para Deus e dizemos, Deus,
Somente o Senhor pode nos ajudar.

né? Alguém fala o fundo do poço, quando nós estamos lá no fundo do poço, qual que é a saída? É para cima, né? Porque se tivesse do lado, você ia tentar sair do lado e não queria sair para cima. Por isso que Deus sempre fica na última hora na nossa vida. Deus fica na última hora na saúde, Deus fica na última hora na medicina, em tudo quanto é coisa. Enquanto eu tenho dinheiro, muitas das vezes eu não procuro um pastor, não procuro uma igreja, eu não procuro Deus. Enquanto nós temos alguma coisa, nós vamos lutando, nós gastamos a última economia. Mas nós vamos gastar porque nós queremos dizer assim, não, eu tinha dinheiro, eu paguei tal coisa. Só que quando tudo acaba, mesmo assim, nós sabemos quem é Deus no deserto junto comigo e com você. Porque eu sei disso, que quantos desertos eu já passei, quantas dificuldades eu já passei. E hoje eu fico imaginando, Daniel, falei assim, não tem como. Como que eu passei por aquela luta? Como que eu passei por aquela prova financeira? De que jeito? Olhando o salário que eu ganhava, como que eu consegui manter a minha família? Como que eu consegui cumprir com meus negócios, com as dívidas que eu tinha? E nós nos esquecemos que Deus é o dono do ouro e da prata, né? E Ele entra nessas horas e Ele faz de mínimas coisas, faz grandes coisas acontecer nas nossas vidas, né? Então eu quero deixar essa palavra para você nessa tarde, que se você está enfrentando qualquer deserto, saiba que nós temos um Deus. Quem sabe você decepcionou com o teu amigo, e quem sabe por causa disso você se distanciou de Deus. Quem sabe você se decepcionou de você mesmo, né? E você disse, eu sou um derrotado, eu sou um fracassado, e você está distante de Deus. Mas saiba que nesse deserto que você está enfrentando, existe um Deus que está do teu lado. Existe um Deus que está com os olhos fitados em você, que nem você está vendo. Que aquele povo, aqueles discípulos, quando estavam lá no mar, né, Daniel? Que Jesus vem andando sobre as águas, a luta era tão grande para eles que eles achavam que era um fantasma. Eles não conseguiam nem ver o próprio Jesus. Imagina, eles eram acostumados a andar com Jesus. Eles eram acostumados a ver Jesus todo dia, estavam junto com Jesus todo dia. Só que por causa da luta, eles diziam assim, é um fantasma que está vindo andando, porque nunca eles tinham visto Jesus andar por cima das águas. E quem sabe hoje Jesus vem andando por cima das águas para te socorrer, e quem sabe você pode dizer assim, não, o que é isso? Eu não mereço isso aí. Você acha que você não merece, mas você acha que um Deus tão poderoso que gerou você, que fez você nascer um dia, você acha que Ele vai deixar você morrer nesse deserto sozinho, sem cumprir as promessas que Ele fez na tua vida? Ele está pronto para entregar a bênção para você. Amém? Eu quero orar por todos vocês. Todos vocês que estão enfrentando lutas, dificuldades, motivo de saúde. Eu quero orar por você. E eu tenho certeza que se você crer, Jesus pode ir até nesse deserto aqui com você. Ele já está com você. Porque se não tivesse, você já tinha morrido. Ele já está com você. Mas Ele quer tirar você desse deserto. Ele cuidou de você nesse deserto o tempo todo, mas Ele quer te tirar você desse deserto. Mas Ele quer que você entenda que é Ele. Não existe outro meio. Amém? Vamos orar? Senhor nosso Deus, obrigado, Senhor Jesus, por essa palavra que o Senhor tem nos dado, Pai. Quero te pedir a Tua bênção, a Tua graça sobre cada um, Pai, que ouviu essa palavra. Senhor, eu não sei qual é a dificuldade que estão enfrentando os Teus filhos, Pai, mas eu quero te pedir, Pai, se for possível, Pai, envie o anjo, Pai, que foi, Senhor Jesus, a cuido de Agar, Pai. Envie esse mesmo anjo, Pai, que possa socorrer essas pessoas, que possa tirar eles desse sofrimento, Pai, dessa enfermidade, dessa luta, dessa falta de emprego, Pai, dessa falta financeira que está causando, quem sabe, tristeza no coração. Jesus, eu quero te pedir a Tua bênção, Pai, sobre cada um que ouviu essa palavra. Eu sei, Senhor Jesus, que quem sabe essa palavra tinha que explicar muito mais, ó Pai, mas foi o que eu pude fazer, Pai. Mas que o Teu Espírito Santo, Pai, entre, Senhor Jesus, nessas casas, Senhor Jesus, e abra a mente dessas pessoas, e eles possam entender, Pai, que o Senhor é o Deus que entra nas causas impossíveis. Assim nós Te pedimos e nós Te agradecemos, Jesus. Amém.

0: Muito bem, olha só, você ouviu Forças. O Daniel estava em comunicação com nós aqui, espiritual, e ele anotando a palavra, colocou esse louvor tão lindo, né? Deus abençoe, é somente o Senhor que pode nos dar força quando estamos enfrentando o deserto, enfrentando dificuldade, tá bom? Olha aí a nossa irmã Denise, diz assim, que palavra maravilhosa. Deus abençoe, irmã Denise. Com certeza é Deus falando com todos nós, né? A irmã Maurício Cô diz, cheguei, meu querido pastor Mimoso. É, vamos adorar a Deus poderosamente, aleluia, aleluia. Maravilha, tem um áudio aí também, Daniel? Vamos ouvir?
1: Paz do Senhor, irmão Daniel. Paz do Senhor, meu querido irmão Gilberto Fernandes.
0: Paz do Senhor,
1: ligeirinho aqui. Ah. Fez programação pra vocês aí. Amém. Pra minha família, minha esposa Serlene. Maravilha. Para todos os irmãos Tedemoco Barbense, da nossa cidade Tedemoco Borba.
0: Glória a Deus.
1: Acabei de chegando agora em casa, beleza? Mas estou ouvindo a programação, então uma benção. Paz do Senhor.
0: Deus abençoe nosso irmão Luiz, né? Luiz Fernando. Obrigado aí pela sintonia, tá joia? Irmãos, então nós estamos vindo para segunda-feira, das 16 às 18, né? Das 16 horas, das 4 da tarde às 6 da tarde, tá joia? Espero que todos vocês estejam junto comigo. Mas amanhã ainda vou fazer na terça-feira, né? Hoje eu vim da abertura. E amanhã nós trazemos todos vocês para as 16 horas, né? E também a partir de terça-feira, de segunda-feira que vem, tá bom? Que Deus abençoe a todos vocês. Ficamos. Que vocês tenham uma noite abençoada, né? Uma noite de bênção, uma noite de paz. Deus abençoe, Daniel. Obrigado pelo apoio. Quero agradecer aqui a Tamoio Prev, o Super Cachorrão, aí o

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Deus abençoe, se Jesus não voltar. Terça-feira, amanhã, né? Terça-feira estaremos aqui de novo. E daí na próxima semana, na segunda, das 16 às 18. Não perca, Deus tem uma palavra pra você. Deixa tocando o louvorzão bem animado, Fernando. Enquanto isso, tem uns minutinhos. Enquanto isso, eu vou desmontando. Fique com Deus, na paz do Senhor.

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0: Graça e paz seja com todos os nossos queridos e amados ouvintes. Mais uma vez, programa Ministério Louvor a Cristo entrando no ar. Estamos aqui com a graça de Deus mais uma semana para bendizer e glorificar o nome santo do nosso Senhor e Salvador Jesus Cristo. Estamos aqui na Rádio 91.5, programa da Igreja de Confissão da Fé Evangélica. Mais uma vez aqui para transmitir a palavra do nosso Deus. Já quero estar aqui dando meu boa noite ao querido irmão Dirceu, a irmã Joelma, que está ali ajeitando as câmeras ali para que nós possamos transmitir através do canal do YouTube. E é com grande satisfação que estamos aqui para transmitir a palavra de Deus. Este programa que tem o objetivo de pregar a salvação em Cristo Jesus mediante a fé em nosso Senhor e trazer as doutrinas e o ensino bíblico da palavra de Deus para a edificação de todos aqueles que fazem parte da igreja do nosso Senhor. Amém?
1: Amém. Boa tarde, irmão Enerson. Boa tarde, irmão Dirceu. Boa tarde, Telêmaco Borba. Boa tarde aos nossos queridos ouvintes. A você que está pelas redes sociais da igreja, uma boa tarde. Seja muito bem-vindo. Hoje, dia 8 de junho, Cristo que morreu e ressuscitou, voltou ao céu e voltará em glória, é a nossa esperança. Agora, a morte não tem a última palavra. O túmulo não é o nosso último endereço. O futuro não nos apavora. Não caminhamos para um destino incerto nem assombroso, caminhamos para a glória. Quando Jesus retornar do céu, na companhia de seus anjos, os mortos ouvirão sua voz e sairão dos túmulos, uns para a ressurreição da vida eterna e outros para a ressurreição do juízo. Então Deus enxugará dos nossos olhos toda lágrima. Não haverá mais dor, nem pranto, nem luto. Estaremos para sempre com o Senhor no céu de glória, na casa do Pai, desfrutando das venturas eternas. Não marchamos para um ocaso triste, mas para onde contemplaremos a face do nosso glorioso Redentor e reinaremos com Ele pelos séculos eternos. Ele, o Cristo de Deus, é a nossa viva esperança. Com Ele morremos, com Ele ressuscitamos e com Ele reinaremos. Que Ele seja o Cristo da tua vida, o teu Salvador, a tua esperança, querido ouvinte. Uma boa noite e um bom programa para nós. Irmão Anderson, ontem tivemos um momento bastante triste ali na colônia, né? Augusta Vitória, um irmão que se foi, deixando saudade, deixando muitas histórias e deixando muito a família também ali na colônia. Uma palavra de consolo para esses queridos irmãos.
0: Com um grande pesar, né, com nossos sentimentos ali com a família do irmão

0: Guilherme Ott, né, o sogro do nosso querido pastor Dorival, da nossa querida irmã Sandra, que caminhou, né, lutando aí pela sua saúde. Mas, né, fica os nossos sentimentos a toda a família, né? Queremos dizer que esta é só uma separação física, né? Cremos com toda convicção que o nosso irmão foi sepultado o corpo, mas o seu espírito, a sua alma já está com Cristo, como diz a palavra de Deus. Então esta é a certeza do cristão, um servo querido de Deus, que trabalhou, que serviu a Deus por tantos e tantos anos aí, né? Iniciando a igreja ali na Colônia Augusta Vitória, hoje a Igreja Batista Regular, né? Co-irmã da nossa igreja aqui, como Igreja de Confissão da Fé, na sua primeira fase ali. Mas estamos um pouco tristes, né, com essa perca, mas um tanto alegre de saber que ele está num lugar melhor, desfrutando da presença do nosso Senhor. E isto é a certeza, meus queridos, do cristão, que podemos saber que no momento em que falecemos, o nosso espírito, a nossa alma está para sempre com o nosso Senhor e Salvador. Então, tenha convicção, assim como o nosso irmão, como os familiares ali estão tristes pela separação física, mas contentes porque o Senhor recolhe os seus frutos, o seu fruto quando está maduro, o Senhor no momento certo, ao seu tempo, ele vem e colhe, para que possa estar desfrutando desse fruto, amém?
1: Amém, é isso mesmo. Queremos mandar um grande abraço fraterno para esses queridos irmãos ali na Colônia Augusta Vitória. O Ministério Louvor a Cristo é da Igreja de Confissão da Fé Evangélica. A Igreja de Confissão da Fé Evangélica, ela está situada na rua Afonso Pena, número 420, no Alto das Oliveiras, aqui nesta cidade de Telêmaco Borba. Agora são 18 horas e 8 minutos. Você pode entrar em contato conosco pelo WhatsApp da rádio, que é o 3910-1230, ou também pode entrar em contato conosco pelas páginas da igreja no YouTube, no Facebook. Igreja de Confissão da Fé Evangélica, Ministério Louvor a Cristo. Tendo dito isso, vamos orar, irmão Anderson. Vamos colocar diante de Deus esse programa e também todos os nossos ouvintes, para que Deus esteja falando aos nossos corações através da palavra falada e também através dos hinos que vamos ouvir.
0: Oremos. Pai Santo e Eterno Deus, é com gratidão no coração, ó Pai, que estamos aqui mais uma vez diante de Ti e diante das pessoas que nos acompanham, para que nós possamos transmitir a Deus a Tua Palavra através da Tua Sagrada Escritura. Te pedimos auxílio, ó Pai, do poder do Espírito Santo, para que Ele esteja a falar conosco, a nos orientar, a nos guiar, ó Deus, neste momento, o qual necessitamos, ó Pai, de estar totalmente na Tua dependência, Deus. Também rogamos pela família dos enlutados, daqueles que estão fracos, daqueles que estão decepcionados, ó Deus, com os homens. Que o Senhor esteja a falar aos seus corações, ó Pai, que eles possam se voltar para Ti e olhar para o Senhor, ó Deus, procurando o caminho, Pai, para que possam estar se animando, para que possam estar encontrando salvação, para que possam estar alcançando ânimo, Pai, em suas vidas. Também rogamos a Deus pelos nossos ouvintes, onde quer que esteja alguém agora, neste momento, ó Pai, nos acompanhando, que a Tua graça e o Teu amor esteja a falar ao seu coração, que o Teu poder esteja a agir, ó Deus, conforme a Tua santa e eterna vontade, para que, Senhor, aqueles que se encontram abatidos possam estar buscando forças, buscando ânimo, aqueles que estão, ó Pai, passando por dificuldade em seus lares, que a Tua mão esteja ali, ó Pai, intercedendo por eles, aqueles, ó Deus, que não Te conhecem, que hoje seja o dia de salvação para o perdido e de edificação para os crentes, ó Deus, que o Teu poder nos ajude nesta hora, Pai, mais uma semana que se inicia, e que nós estamos aqui na Tua presença, ó Deus, colocando as nossas vidas, colocando este programa na Tua dependência, Deus, para que assim o Senhor esteja a falar conosco. Abençoa, Senhor, aqueles que estão trabalhando em viagens,

0: comércio, na fábrica, aqueles que estão ali na área da saúde, ó Pai, cuidando dos enfermos, que a Tua mão esteja ali com eles, ó Pai, dando forças, dando paciência e sabedoria, para que eles possam agir assim da melhor maneira, ó Pai. Nos ajude, Deus, nesse momento, te pedimos e agradecemos que o Senhor permaneça conosco, nos orientando conforme a Tua vontade, Pai. Isso que nós pedimos e agradecemos em nome do Senhor e Salvador Jesus Cristo. Amém.
1: Amém, Senhor. E você que está nos assistindo, nos ouvindo pelo YouTube, não esqueça de deixar o seu like, não esqueça de compartilhar com mais pessoas, deixe o seu comentário. Isso é muito importante para nós, para que mais e mais pessoas venham a ouvir da palavra de Deus. E agora nós vamos louvar a Deus com esse cântico calmo, sereno e tranquilo.

A vida eterna com Deus. Ele é o meu melhor amigo. Ele é que me dá essa possibilidade de ter uma vida eterna com o meu Deus. Já quero mandar um grande abraço lá para Juliana Fontoura, lá na Suíça, também para o seu esposo, para o irmão Edson. Que Deus esteja abençoando a vida de vocês. Ela manda também um abraço para todos os ouvintes. Manda um Deus abençoe a todos os ouvintes e também ao pai, irmão Marcos, uma boa semana para nós e para vocês também, Juliana. Que Deus esteja abençoando vocês aí. Também para minha sogra querida, Dirce, que diz que Deus ilumine o caminho dos que levam a palavra de vida. Abraço a todos. Que Deus esteja abençoando a tua vida aí, dona Dirce. Também para o Marcos Fontoura, que está nos ouvindo lá de Francisco Beltrão. E aqui vai o abraço também para a Juliana, para o Edson e para o Joãozinho. E o nosso abraço também para o irmão. Que Deus esteja cuidando e abençoando a tua vida, irmão Marcos. Vamos agora para o devocional com o pastor Fabiano Almeida.

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0: O leitor atento das Sagradas Escrituras encontrará no sexto capítulo do Evangelho de Mateus uma preciosa lição quanto à inquietação que as preocupações decorrentes da vida neste mundo podem produzir em nosso coração, finalizando com uma exortação que, sendo entendida em conexão em seu contexto, é muitíssimo proveitosa à vida cristã quando nos diz: Não vos inquieteis, pois, pelo dia de amanhã, porque o dia de amanhã cuidará de si mesmo. Basta cada dia o seu mal. Voltemos, pois, nossa atenção a esta verdade. O mestre inicia sua argumentação contrastando questões quanto ao seu valor ao dizer: Não andeis ansiosos quanto à vossa vida, pelo que haveis de comer ou pelo que haveis de beber, nem quanto ao vosso corpo, pelo que haveis de vestir. Não é a vida mais do que o mantimento e o corpo mais do que o vestuário? Seu critério é claro. O que é mais valioso? O alimento e vestuário ou a própria vida? Este argumento conduzirá todo o ensino até o final deste capítulo. Usando de um exemplo comparativo, o Senhor nos diz: Olhai para as aves do céu, que nem semeiam nem cegam, nem ajuntam em celeiros, e vosso Pai Celestial as alimenta. Não tendes vós muito mais valor do que elas? Sua inquirição é clara. Se Deus cuida das aves do céu de forma tão graciosa, poderá Ele não conceder muito mais às almas eternas dos homens? O verso seguinte nos impacta diretamente ao dizer: E qual de vós poderá, com todos os seus cuidados, acrescentar um côvado à sua estatura? Ou seja, todos os cuidados e limitações que nos impomos poderão surtir algum efeito quanto à duração de nossa vida? O mestre novamente volta a exemplificar esta verdade ao dizer: E quanto ao vestuário, por que andais ansiosos? Olhai para os lírios do campo, como eles crescem. Não trabalham nem fiam. Eu vos digo que nem mesmo Salomão, em toda sua glória, se vestiu como qualquer deles. Pois se Deus assim veste a erva do campo, que hoje existe e amanhã é lançada no forno, não vos vestirá muito mais a vós, homens de pequena fé? O cuidado de Deus com tão simples flores nos serve de demonstrativo do seu especial cuidado com almas eternas. O reconhecimento desta verdade deve conduzir os salvos a reconhecerem que suas tolas inquietações os conduzirão a conclusões inúteis, como bem nos ilustra o mestre. Não andeis, pois, inquietos, dizendo: Que comeremos, ou que beberemos, ou com que nos vestiremos? Porque todas estas coisas os gentios procuram. De certo, vosso Pai Celestial bem sabe que necessitais de todas estas coisas. O verso 33, então, nos apresenta aquele que deve ser o ideal dos salvos em Cristo. Mas buscai primeiro o reino de Deus e a sua justiça, e todas estas coisas vos serão acrescentadas. Aparentemente, o verso 33 seria o desfecho perfeito para este ensino magnífico. Porém, o Senhor tem algo mais a nos dizer. E Ele faz isso porque conhece a cada um de nós e as nossas fraquezas. Mesmo convencidos que devemos confiar no Senhor e honrá-lo através de nossa obediência, nosso coração pecaminoso não se renderá tão facilmente a esta verdade. A preocupação com o futuro sempre será uma pedra de tropeço, a não ser que adotemos a prática pelo qual este mal poderá ser vencido, como nos ensina o Mestre. Não vos inquieteis, pois, pelo dia de amanhã, porque o dia de amanhã cuidará de si mesmo. Basta cada dia o seu mal. Como praticar a dependência do Senhor, vencendo a ansiedade que tão fortemente nos espreita? Simplesmente, viva um dia de cada vez.
1: Muito bem, não andemos ansiosos por coisa alguma. O Senhor sabe que nós necessitamos, não aquilo que é para nós nos ensoberbecermos, mas das nossas necessidades. Então, descanse no Senhor, confie a sua vida nele, que o mais Ele fará. Não ande ansioso, mas na dependência do nosso Senhor Jesus Cristo.
2: Vamos ouvir mais um hino? 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

É maravilhoso poder saber que quando nós nos colocamos em oração, na presença de Deus, Ele sempre nos ouve. É maravilhoso saber que Ele sempre nos responde e que você também possa ter essa experiência de chegar na presença de Deus com essa certeza que Ele está te ouvindo. Vamos para a leitura semanal da nossa... A nossa leitura semanal, né? Nós estamos lendo a carta de Paulo aos Coríntios no capítulo 10 hoje. Primeira carta de Paulo aos Coríntios, capítulo 10. Eu leio na revista e atualizada. Ora, irmãos, não quero que ignoreis que nossos pais estiveram todos sob a nuvem e todos passaram pelo mar, tendo sido todos batizados, assim na nuvem como no mar, com respeito a Moisés. Todos eles comeram de um só manjar espiritual e beberam da mesma fonte espiritual, porque bebiam de uma pedra espiritual.

0: o que os seguia, e a pedra era Cristo. Entretanto, Deus não se agradou da maioria deles, razão porque ficaram prostrados no deserto. Ora, essas coisas se tornaram exemplos para nós, a fim de que não cobicemos as coisas más, como eles cobiçaram. Não vos façais, pois, idólatras, como alguns deles, porquanto está escrito: o povo assentou-se para comer e beber, e levantou-se para divertir-se. E não pratiquemos imoralidade, como alguns deles o fizeram, e caíram num só dia 23 mil. Não ponhamos o Senhor à prova, como alguns deles já fizeram e pereceram pelas mordeduras das serpentes. Nem murmureis, como alguns deles murmuraram, e foram destruídos pelo exterminador. Estas coisas lhes sobrevieram como exemplos, e foram escritas para advertência nossa, de nós outros, sobre quem os fins dos séculos têm chegado. Aquele, pois, que pensa estar em pé, veja que não caia. Não vos sobreveio tentação que não fosse humana, mas Deus é fiel e não permitirá que sejais tentados, além das vossas forças. Pelo contrário, juntamente com a tentação, vos proverá livramento, de sorte que possais suportar. Portanto, meus amados, fugi da idolatria. Falo como a criteriosos, julgai vós mesmos o que eu digo. Porventura, o cálice da bênção que abençoamos não é a comunhão do sangue de Cristo? O pão que partimos não é a comunhão do corpo de Cristo? Porque nós, embora muitos, somos unicamente um pão, um só corpo, porque todos participamos do único pão. Considerai o Israel segundo a carne. Não é certo que aqueles que se alimentam dos sacrifícios são participantes do altar? Que digo, pois? Que o sacrificado ao ídolo é alguma coisa? Ou que o próprio ídolo tem algum valor? Antes digo que as coisas que eles sacrificam é a demônios, que as sacrificam e não a Deus. E eu não quero que vos torneis associados aos demônios. Não podeis beber o cálice do Senhor e o cálice dos demônios. Não podeis ser participante da mesa do Senhor e da mesa dos demônios. Ou provocaremos zelos no Senhor? Somos acaso mais fortes do que ele? Vamos fazer a leitura até aqui. Vamos deixar do versículo 23 ao 33 para a próxima segunda-feira. Alguma observação aqui, irmão Anderson?
1: É isso, né? Paulo está nos orientando como foi. O povo de Israel seguiram, né? Eram para seguir a palavra de Deus, mas abandonaram, seguiram a idolatria, rejeitaram a pedra espiritual que era Cristo. Quando Moisés bateu na rocha, ele se refere ao nosso Cristo, né? E são tantas advertências aqui e orientações, né? Você pensa que está em pé? Cuide para que não caia. Não se assente nas mesas com os demônios. Não sacrifique as coisas à idolatria. Você não pode servir a dois senhores. Então, Paulo traz muitas orientações para que, se nós assim olharmos para a palavra e praticar aquilo que estamos lendo, com certeza estaremos rejeitando tudo aquilo que nega a palavra de Deus, principalmente a obra do inimigo. Amém?
0: Amém. Vamos ouvir mais um hino? Um novo dia com o Grupo Logos.

0: cantar que a razão da nossa vida está no nosso Senhor Jesus Cristo. Bom, agora são 18 horas 33 minutos, é a hora da palavra de Deus em destaque. E assim, a fé vem pela pregação e a pregação pela palavra de Cristo. Hoje com o irmão Anderson.
1: Amém. Vamos fazer a leitura. Hoje quero trazer dois textos, um em Efésios e outro em Colossenses. Mas vamos fazer a leitura agora em Efésios, capítulo 2. Vamos até o versículo 7 e assim diz a palavra do nosso Deus. Você que está com a Bíblia em mãos, nos acompanhe. E depois, se você não estiver podendo acompanhar, pegue a sua Bíblia, tome nota, anote o que está sendo dito aqui e faça como os de Bereia. Confira, vê se isso mesmo que a palavra diz. Amém? E assim diz a palavra do nosso Deus. E ele vos deu vida, estando vós mortos nos vossos delitos e pecados, nos quais andastes outrora segundo o curso deste mundo, segundo o príncipe da potestade do ar, do espírito que agora atua nos filhos da desobediência, entre os quais também todos nós andamos outrora, segundo as inclinações da nossa carne, fazendo a vontade da carne e dos pensamentos, e éramos, por natureza, filhos da ira, como também os demais. Mas Deus, sendo rico em misericórdia, por causa do grande amor com que nos amou, e estando nós mortos em nossos delitos, nos deu vida juntamente com Cristo. Pela graça sois salvos, e juntamente com Ele nos ressuscitou, e nos fez assentar nos lugares

celestiais em Cristo Jesus, para nos mostrar nos séculos vindouros a suprema riqueza da sua graça em bondade para conosco em Cristo Jesus. Amém? Pai Santo, muito obrigado, Senhor, pela tua palavra. É uma gratidão, Senhor, estar aqui, um privilégio proclamando as verdades da tua palavra que está escrito, ó Deus. Nos ajude.

Quais são, irmão Enerson? Vamos ler. Em Efésios 2:7 diz que em Cristo vemos a sua bondade para nós. Esta é a marca de Cristo em nossas vidas, a bondade dele para nós. Quando ele se refere à igreja, e aqui não é exatamente a igreja local, mas a igreja num todo, o corpo de Cristo, vemos as expressões da palavra de Deus que aparece de uma forma abundante em toda a Escritura. Podemos ver em vários textos aqui, meus queridos, a palavra em Cristo. E isto é um ensino claro que nós podemos ver várias vezes em toda a Escritura. Então, podemos achar a expressão em Cristo. Então, por isso, tudo em Cristo, nada somos. Tudo em Cristo, mas sem Ele, nada somos. Então, tudo se resume na pessoa do nosso Senhor e Salvador Jesus Cristo. E, em primeiro lugar, quando nós olhamos aqui a palavra em Cristo, vemos também a palavra com Cristo e por Cristo. Então, são essas expressões que traz a marca de Cristo em nossas vidas. Com Cristo, em Cristo e por Cristo. E devemos destacar aqui, quando nós olhamos para a palavra de Deus, a expressão em Cristo, está lá em 1 Coríntios, capítulo 1, versículo 4, onde vemos ali que a graça que nos foi dada em Cristo Jesus. 1 Coríntios, capítulo 1, versículo 4, diz assim: sempre dou graças a meu Deus, a vosso respeito, a propósito da sua graça que vos foi dada em Cristo Jesus. Ou seja, em Cristo. Quando olhamos lá para Romanos, capítulo 8, versículo 1, diz que nenhuma condenação há para aqueles que estão em Cristo. Gálatas, capítulo 3, versículo 26, diz que somos filhos de Deus pela fé em Cristo. Assim diz o texto lá em Gálatas, capítulo 3, versículo 26: pois todos vós sois filhos de Deus mediante a fé em Cristo Jesus. Ou seja, tudo em Cristo. Efésios, capítulo 1, versículo 3, diz que Deus nos abençoou com toda sorte de bênçãos espirituais nos lugares celestiais em Cristo Jesus. Precisamos de algo mais? O devocional que com o pastor Fabiano foi bem colocado, que nós devemos estar na dependência de Cristo. Ele estará trazendo tudo aquilo que nós necessitamos. Todas as coisas serão acrescentadas, mas precisamos de algo a mais? Efésios diz que Deus nos abençoou com toda sorte de bênçãos espirituais nos lugares celestiais. Precisamos de algo mais? Agora a pergunta é: você já está em Cristo? Você já se voltou para Cristo? Colossenses, capítulo 3, versículo 1 ao 11, ele traz uma mesma perspectiva de Efésios. Ele ensina que Cristo, que em Cristo nós morremos, nós ressuscitamos e nós viveremos eternamente. Colossenses, capítulo 3, diz assim: portanto, se fostes ressuscitados juntamente com Cristo, buscai as coisas lá do alto, onde Cristo vive, assentado à direita de Deus. Ou quer dizer que a mesma perspectiva que vemos em Efésios, perdão, irmãos, podemos ver agora aqui em Colossenses. E nós devemos lembrar aqui que tem duas coisas que aconteceram e aconteceram na cruz do Calvário. Primeiro lugar, Cristo pagou o preço pelos nossos pecados, pelos meus pecados, pelos seus pecados. Por isso, agora nós podemos receber essas bênçãos espirituais. O texto diz: se fostes ressuscitados juntamente com Cristo. Para ser ressuscitado com Ele, devemos ser crucificados com Ele naquela cruz.
não

como ele se entregando, mas na pessoa de Cristo. Então, em primeiro lugar, Cristo pagou o meu e o seu pecado. Em segundo lugar, ele quebrou o poder do pecado e da morte sobre nós. Aquele poder que reinava em nossas vidas, aquele poder que dominava a minha e a sua vida, sem Cristo, Cristo pagou e quebrou o poder. Teve vitória, assim como nós ouvimos no hino. Mas a vitória não é esta vitória, um culto da vitória, um culto de bênção. Não, não essas coisas. Mas a vitória em Jesus Cristo, a vitória no Salvador, não em promessas frívolas, promessas que as pessoas não podem cumprir. Somente em Cristo temos esta vitória. Então, nós tínhamos um preço impagável, um preço eterno pelos nossos pecados. Nós não poderíamos. A nossa dívida, querido irmão, ela era eterna. Se não fosse por Cristo, como que nós pagaríamos? Será que é com indulgências, como teve no período antes da reforma? Será que é algo por obra, irmão Dirceu, que nós fazemos alguma coisa? Será que nós temos capacidade de fazer alguma coisa para pagar? Tem alguma coisa, irmã Joelma, que nós podemos fazer? É isso. Então a nossa dívida era impagável, um preço eterno pelos nossos pecados, mas Cristo, o nosso Senhor, pagou de forma completa, absoluta, pois Ele é o Cordeiro de Deus que tira o pecado do mundo. Então é através de Cristo, é em Cristo, que nós podemos ter a nossa dívida quitada. Então, em primeiro lugar, Cristo nos ressuscitou. Agora, Cristo não nos ressuscitou a mesma pessoa. Porque se nós morremos, agora ressuscitamos uma nova criatura. Pessoas transformadas pelo poder de Deus, pelo poder do Espírito Santo, pelo poder do Evangelho. Em segundo lugar, a nossa vida agora ressurreta, ela está guardada, ela está protegida. Onde? Em Cristo. Na expressão, em Cristo. Estou repetindo, meus irmãos, para você fixar na sua mente, para que você tenha completa certeza que é em Cristo. A nossa vida agora transformada e ressurreta está protegida e garantida pelo sacrifício de Jesus. E é assim que podemos experimentar uma transformação real, uma transformação presente e também progressiva. Real por quê? Porque agora somos diferentes, somos novas criaturas. E progressiva, pois entramos numa jornada de santificação. Então é algo progressivo, é a busca de santidade, santificação diária. Algo que não termina. Enquanto Cristo não vier, ou enquanto se nós não morrermos, assim como o nosso irmão, que agora ele está com o nosso Senhor. Romanos 14, versículo 8, encerra com uma maravilhosa canção, dizendo que se morremos ou vivemos, somos do Senhor. Tudo que nós fazemos agora está em Cristo e para o Senhor. Mas não apenas vivemos em Cristo, mas com Cristo. Então a primeira relação é em Cristo, ou seja, Cristo em nós, a nossa relação com Ele. Agora, em segundo lugar, a expressão com Cristo. Veja, primeiramente em Cristo e agora com Cristo. Com Cristo trata da nossa relação com Deus e de uns para com os outros, de uns para com os nossos irmãos, de uns para com as pessoas de fora, para com as pessoas que ainda não conhecem a palavra de Deus. Colossenses capítulo 3 diz, versículo 3, porque morrestes e a vossa vida está oculta juntamente com Cristo, em Deus. Então é algo que agora nós passamos a olhar para o texto e ver como nós nos relacionamos com Deus e como nós relacionamos as nossas vidas de uns para

com os outros. Em Colossenses 3:1 diz que nós ressuscitamos com Cristo e por isso procuramos as coisas de Deus. Paulo divide agora do texto aqui, do capítulo 3, do verso 5 até o verso 11, até o verso 9, três categorias de pecados. E ele nos ensina como devemos mortificar o que pertence à carne. Vamos ver como que Paulo divide esse texto. Primeiro, ele divide na categoria de pecados morais. Quais são os pecados morais, irmão, que Paulo está tratando aqui em Colossenses, capítulo 3, versículo 5? Ele diz assim: fazei, pois, morrer a vossa natureza terrena, ou seja, mortifique aquilo que pertence à carne. Se nós ressuscitamos com Cristo, devemos morrer aqui, mortificar aquilo que é da carne e vivemos para Cristo. E qual é o primeiro pecado moral? Primeiro pecado moral: prostituição, impureza, paixão lascívia. Então, esta é a primeira categoria. Segunda categoria: pecados relacionais. Terceira categoria: os pecados comunicacionais. Ou seja, os nossos pecados morais, os nossos pecados relacionais, de como nós nos relacionamos, e os pecados comunicacionais, ou seja, a nossa fala. Então, a primeira divisão: prostituição, pecados morais. O que é prostituição? É o desejo ilícito, o desejo sexual. Quando você comete, quando você entra em adultério, quando você está em prostituição. Então aqui é um pecado moral, que talvez hoje tenha sido esquecido de ser falado pelos pregadores, que o pecado moral é pecado. A traição, a prostituição, então isto é um desejo ilícito, o qual é cometido com o seu corpo. E agora, o que é a impureza? Impureza é aquilo que está no pensamento. É algo ilícito, aquilo que você faz, a sua cabeça é uma cabeça, uma mente impura. Quando é prostituição, você age com o corpo. Agora, com a impureza, você age com o seu pensamento, com os seus pensamentos, com aquilo que a tua cabeça está enchendo. E agora, a paixão lascívia é o desejo ilícito pelas práticas sexuais. Ou seja, as pessoas estão vivendo em pecados morais, se prostituindo, a cabeça, a mente impura e o desejo da paixão lascívia. E isso é um alerta, um cuidado para você que me acompanha. As pessoas andam, além de praticar com o seu corpo, pensamentos impuros através do celular, da internet, olhando tantas coisas, como a palavra diz, nós vamos ler semana que vem: tudo me é lícito, mas nem tudo me convém. E hoje as pessoas estão esquecendo o que a palavra diz. E isso não nos convém. Tenha cuidado com aquilo que você tem visto. Tenha cuidado com aquilo que você tem olhado. Que isto seja de alerta para que você se liberte desse pecado moral. Talvez eu fale com alguém que está passando por essa dificuldade esta noite. Talvez você não tenha a prática da prostituição, mas a sua mente está impura. Você está na prática da paixão lascívia, desejando pessoas que você não deve desejar. Então, Paulo ensinava que se você vive com Cristo, não deixe que os seus desejos sexuais e as práticas dominem você, porque a tua vida agora pertence ao Salvador. Agora, irmão, nós falamos dos pecados morais. Agora, quais são os pecados relacionais que o texto nos traz? O texto diz assim: desejo maligno e avareza, que é idolatria.
Então, este

0: O pecado relacional. Então, o que ele destaca? O desejo maligno. Desejo maligno é querer mal a pessoa, é querer prejudicar as pessoas. Talvez você quer mal, deseja mal a pessoa que está ao seu lado, a pessoa que trabalha com você, a pessoa que está vizinhando, que faz parte da sua vizinhança, ou até mesmo da sua própria igreja. Ah, mas eu não suporto aquele irmão, que Deus, né, tome de conta, que Deus faça vingança. Já pensou, irmão, que pensamento mais terrível? Esse é desejo maligno. Então, se você nasceu juntamente com Cristo, Paulo diz, não passe por você esse pensamento, porque isso faz parte do maligno. Então, esse é o pecado relacional, ou seja, a sua relação com as pessoas que estão à sua volta. E o que mais? A avareza. A avareza, que é idolatria. Avareza é o quê? É o desejo insaciável de ter mais e mais e mais. Nunca está contente com aquilo que tem. Nunca está satisfeito com aquilo que adquiriu. Nunca está satisfeito com aquilo que Deus preparou para você. Mas o texto diz, olha, se você quer ter tantas coisas, não quer dizer que você não possa ter. Deus pode te abençoar. Mas é o desejo que arde no seu coração, a avareza. E o texto diz, isso é idolatria. Você passa a idolatrar bens materiais, e hoje nós vivemos numa época de materialismo, onde as pessoas estão amando mais aquilo que é material, amando mais o seu próprio corpo, desejando modificar o seu corpo, algo material, algo físico, adquirir bens para mostrar. Hoje você mede a pessoa, estão medindo as pessoas pelo carro que ela tem, pelo terno que ela usa, pelo vestido que ela vai na igreja, pela casa que ela tem, e isso não provém de Deus. O texto diz, isto é idolatria. Agora, em terceiro lugar, da divisão que Paulo traz aqui, pecados morais, pecados relacionais e pecados comunicacionais. E ele divide assim, a ira, a indignação, a maldade, a maledicência, linguagem obscena no vosso falar. Meus irmãos, isso é um problema. Falar mentiras. Ah, mas é só uma mentirinha. Mentira é mentira. Palavras grosseiras. Trata a esposa mal. A esposa trata o marido mal. Trata os filhos mal. Os filhos tratam mal seus pais. Críticas cheias de maldade, piadas de duplo sentido. Estamos no trabalho, estamos com pessoas incrédulas e aquelas piadinhas vêm e surgem. Então é o pecado comunicacional. Como você está se comunicando? Cuidado com aquilo que você diz com a sua fala, com aquilo que você comunica com as outras pessoas. Paulo nos dá esse alerta. Cuidado para que nós não pecamos, para que isso não seja, não esteja maculando as marcas de Cristo em nós. Então nós vemos em Cristo, com Cristo e por Cristo. Cristo significa, por Cristo significa que nele nossa vida tem um propósito. Então Cristo passa a habitar em nós. Agora com Cristo a nossa relação com os outros e agora por Cristo o nosso significado, o nosso propósito. O nosso propósito como vida cristã agora. De uma vida ressurreta, resgatado do mundo do mal e do pecado. Então, os propósitos não somos nós. E nem os nossos interesses. Mas Deus e a missão, o qual Ele nos deu. Gálatas capítulo 1, versículo 1 diz que não por nós, mas por Cristo. 1 Coríntios 4, 10 a 13, por causa de Cristo somos considerados loucos e desprezados. Filipenses capítulo 1, versículo 29 diz que nós, que nos foi concedido a graça de sofrer por Cristo, não de ser somente abençoado, mas de sofrer, de padecer por Cristo. Cristo é a maior motivação de nós e de nós nos envolvermos com a missão. É Cristo, não a igreja. Você não vive uma vida porque a igreja foi estabelecida, mas por Cristo. Não é o mundo, não somos nós, mas é por Cristo. O desafio, portanto, não é fazermos o que é certo. Isso sim é parte do nosso desafio, fazer o que é certo. Mas é fazermos pela motivação correta. Motivação certa, que é pela glória de Deus. Não é pelo orgulho, mas pela obediência. Não por nós mesmos, mas por Cristo. E aqui em Colossenses, capítulo 3, verso 10 e 11, Paulo encerra dizendo que todos fomos afetados pelo pecado e todos nós necessitamos da graça de Deus. E é maravilhoso que ele encerra assim: porém, Cristo é tudo em nós. Então, este é o nosso propósito. Cristo em nós, com Cristo, por Cristo. Cristo é tudo e em todos. Todos na dependência do nosso Salvador. Que a palavra de Deus fale ao teu coração, que ela chegue e que você veja o propósito, que não fazemos nada por nós mesmos, mas por Cristo. Não é pela igreja, não é pelo nosso orgulho, mas pelo aquilo que Cristo fez para que nós possamos glorificá-lo e exaltá-lo em todo momento. Amém?
1: Amém, amém. Senhor nosso Deus, nós te louvamos por esta palavra, que ela chegue aos corações dos nossos ouvintes, Senhor, e faça a diferença na vida de cada um deles, Pai Santo. Nós te louvamos, te pedimos que o Senhor esteja abençoando a cada um, dando aquilo que eles estão necessitando nesse momento, Senhor. Nós te agradecemos por esse tempo que nós temos aqui, pelo privilégio, Senhor. Muito obrigado. Em nome de Jesus, amém.
0: Amém.
1: Vamos lá para a agenda semanal da Igreja de Confissão da Fé Evangélica. Na segunda-feira, 18 horas, Ministério Louvor a Cristo aqui nesta emissora. Na quarta-feira, nós temos o estudo bíblico ali na igreja, na Rua Afonso Pena, número 420. Você é o nosso convidado. E na sexta-feira, 19h30, nós temos o nosso culto de oração. Também você é o nosso convidado para chegar lá, orar junto conosco. No sábado, 15 horas, classe bíblica para as crianças e adolescentes. E neste sábado, às 19h30, nós temos o encontro dos ministérios masculino e feminino. E no domingo, às 19h30, nosso culto de louvor e adoração ao nosso Deus. E agora, nossa sessão ouvinte amigo, ouvinte irmão, bem rapidinho, irmão Anderson, para quem vai o abraço?
0: Vai ali para a dona Sueli, que esteve participando conosco ali no culto ontem, e também para o cubano, né, que é Iones, ou Jones, o nome, talvez não consiga me expressar direito, mas agradecer pela visita ali em nossa igreja, que Deus esteja a falar o coração dele e a todos os nossos ouvintes aqui na nossa querida e amada cidade de Telêmaco Borba, amém?
1: Amém, isso mesmo, um abraço também lá para o Branco e para a Dirce, né, os nossos vizinhos ali da loja, para a Dona Terezinha, para a Juscelia, para o Luiz e para o Valdeci que estiveram nos visitando hoje. E também para a minha querida amiga Edna. Para a Rose também, quero mandar um abraço para ela. Rose, nós estamos colocando a tua família toda, também a Juliana e a Júlia e o Miguel em oração. Levamos para a igreja, estaremos orando em comunidade pela tua família. Mais alguma coisa, irmão Anderson? Não, mais nada, porque já não dá mais tempo. Então, até segunda-feira que vem, um grande abraço. Se Deus quiser, nós estaremos aqui novamente.
0: Amém.

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1: Está no ar a Voz do Brasil. As notícias do governo federal que movimentaram o país no dia de hoje.

0: Boa noite.
1: Boa noite para você que nos acompanha em todo o país.
0: Segunda-feira, 6 de junho de 2026.
1: Vamos ao destaque do dia, meio ambiente.
0: 8 de junho de 2026. BNDES nega mais de R$1 bilhão em crédito para produtores rurais que desmataram.
1: Polícia Rodoviária Federal apreende mais de 300 toneladas de ouro extraídas ilegalmente da Amazônia e inutiliza equipamentos do garimpo.
0: O governo do Brasil lança campanha para triplicar a quantidade de materiais reciclados no país.
1: Você vai ouvir também assistência social e combate à fome.
0: Como programas sociais como Bolsa Família e o benefício de prestação continuada ajudaram a retirar 26 milhões de pessoas da insegurança alimentar.
1: E vamos falar também do seguro defeso, que desde novembro do ano passado já foi pago a 745 mil pescadores artesanais. Natália Koslick.
2: Os estados do Maranhão, Pará, Bahia, Amazonas e Piauí concentram quase 80% do total de requerimentos do seguro defeso.
0: E ainda dá tempo de fazer a inscrição para o Exame Nacional do Ensino Médio, o Enem.
1: O prazo foi prorrogado para o dia 12.
0: Estudantes de escolas públicas e que recebem o pé de meia têm a inscrição pré-preenchida, mas precisam fazer a confirmação na página do participante.
1: Hoje, na apresentação da Voz do Brasil, Mariana Jungmann e Luciano Seixas.
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1: Dia 5 de junho foi celebrado o Dia Mundial do Meio Ambiente.
0: O Brasil vem reduzindo o desmatamento em todos os biomas nos últimos 3 anos.
1: Parte do resultado foi alcançado com uma cooperação internacional que resultou na retomada do Fundo Amazônia com a participação de 9 países financiadores.
0: Para reforçar o debate sobre a pauta ambiental, até a próxima quinta-feira acontece a Semana Nacional do Meio Ambiente, realizada aqui em Brasília.
1: Hoje, na abertura do evento, autoridades discutiram a importância do Fundo Amazônia e os avanços no Brasil na conservação da floresta.
3: Criado em 2008, o Fundo Amazônia é hoje um dos principais mecanismos de financiamento para ações de proteção e desenvolvimento sustentável na Amazônia, maior floresta tropical do mundo. Além da Noruega, pioneira na contribuição ao fundo, são doadores a Alemanha, Estados Unidos, Irlanda, Japão, Reino Unido, Dinamarca e Suíça, segundo dados do Banco Nacional de Desenvolvimento Econômico e Social, BNDES, responsável por gerir o fundo. Em 18 anos de existência, mais de R$5 bilhões foram investidos em 153 projetos. As ações envolvem comunidades tradicionais, povos indígenas, agricultores familiares e outras comunidades que atuam na proteção e no desenvolvimento sustentável da Amazônia Legal. Só nos últimos 3 anos, a média de investimentos subiu para mais de R$1 bilhão, como destaca a diretora socioambiental do BNDES, Tereza Campelo.
4: O que nós fizemos ao longo desses 3 anos e meio é absolutamente diferenciado com relação ao que nós conseguimos fazer na história. É um dado de, assim, muito, muito representativo de tudo que a gente vem fazendo na área de floresta, na área de biodiversidade, de desenvolvimento sustentável.
3: Para o ministro do Meio Ambiente, João Paulo Capobianco, os números são resultado de um trabalho conjunto do governo do Brasil para fortalecer a conservação da floresta e o desenvolvimento sustentável na região.
5: É uma opção que o Brasil fez por, de fato, transformar a sua economia, encontrar uma rota própria de descarbonização, e tudo isso aconteceu com os desmatamentos registrando os menores índices da história, com o restauro florestal registrando os maiores índices da história, com a redução de incêndios com os maiores índices da história.
3: Os resultados e experiências de projetos apoiados pelo Fundo Amazônia são parte da exposição Afluentes, Caminhos e Histórias do Fundo Amazônia, que está em cartaz na Biblioteca Nacional de Brasília. A visitação é gratuita e segue até 12 de junho. Reportagem Gabriela Noronha.
0: Todos os dias, toneladas de materiais recicláveis são descartadas no Brasil, mas boa parte desse lixo ainda acaba no lugar errado.
1: Para mudar essa realidade, o governo do Brasil lançou uma campanha nacional para incentivar a separação correta dos resíduos dentro de casa.
0: A meta é triplicar os índices de reciclagem no país, que hoje giram entre 8% e 9%.
6: A reciclagem começa dentro de casa. Um gesto simples, capaz de transformar resíduos em renda, inclusão social e preservação ambiental. E apesar dos avanços, o Brasil ainda recicla pouco. Ao

0: todo, são 80 milhões de toneladas de lixo reciclados por ano, cerca de 382 quilos por brasileiro. Os serviços públicos recuperam apenas 4%, enquanto o índice chega a 8% quando se contabiliza o trabalho essencial dos catadores autônomos. O secretário-executivo da Secretaria-Geral da Presidência da República, Ari Moraes, defende que quando o lixo é separado corretamente, todos ganham.
1: Então tem estudos que dizem que o material que chega misturado, principalmente o material orgânico com o material seco na cooperativa, né, vai ter que separar, que depois vai virar rejeito, porque ele não fica comerciável, não fica economicamente viável. Então ele perde 2, 3 dias de trabalho da sua vida. Então, para os catadores, para a geração de renda para eles, é fundamental que o material seja segregado corretamente na fonte, já na sua casa, na sua empresa, para que possa chegar um material mais limpo e de melhor qualidade.
0: Os desafios são muitos. Resíduos orgânicos misturados aos recicláveis, restos de comida, vidros quebrados e até materiais perfurantes ainda chegam diariamente às cooperativas. Além de reduzir o aproveitamento dos materiais, o descarte incorreto coloca trabalhadores em risco, avalia o gerente operacional de uma empresa de reciclagem em Brasília, Jorge Ribeiro Dias.
2: Porque se o material chega na cooperativa melhor, vai facilitar o trabalho do cooperado e ele vai vender um material de melhor qualidade. Além desse ganho ambiental que tem, ainda vai gerar esse ganho social que rende renda para as pessoas.
0: O governo do Brasil quer triplicar a reciclagem no país e lançou uma campanha nacional para ampliar a conscientização ambiental e fortalecer o trabalho das cooperativas.
3: O resíduo que você separa vira renda nas mãos de quem recebe. Valorize e respeite as catadoras e catadores. O descarte correto pode começar com você.
0: A orientação é simples. Papéis, plásticos, metais e vidros devem ser separados dos resíduos orgânicos. Reportagem Pablo Mundim.
4: Desde 2023, o BNDES, Banco Nacional de Desenvolvimento Econômico e Social, recebeu mais de 500 mil pedidos de crédito rural de produtores do agronegócio.
5: Mas em 1% deles, as propriedades em questão tinham sido apontadas em indícios de desmatamento ilegal pelo MAP Biomas, um sistema de monitoramento colaborativo da vegetação nativa em todo o país.
4: Nesses casos, para evitar o fomento a quem prejudica o meio ambiente, os pedidos foram negados pelo banco.
6: O BNDES, Banco Nacional de Desenvolvimento Econômico e Social, rejeitou mais de 1 bilhão e 100 milhões de reais em pedidos de financiamento feitos por produtores rurais que tinham propriedades com indícios de desmatamento ilegal nos últimos 3 anos. O monitoramento de propriedades rurais é feito em parceria com o MAP Biomas, uma rede colaborativa de organizações não governamentais, universidades e empresas de tecnologia que monitora os biomas brasileiros via satélite. O objetivo desse trabalho em conjunto é evitar a concessão de financiamentos a quem pratica o desmatamento ilegal. O chefe do Departamento de Acompanhamento e Prevenção de Inconformidades do Banco, Rafael Santelli, explica que o BNDES é um grande parceiro do agronegócio e valoriza a produção sustentável e ética no campo brasileiro. Mas o banco, de acordo com Santelli, não é complacente com o agro que destrói o meio ambiente.
7: O BNDES é uma das maiores instituições apoiadoras do setor agropecuário, sem dúvida alguma. Mas é claro, o agronegócio sustentável. Está dentro da estratégia do banco apoiar a agricultura sustentável, preservação das florestas, transição justa para uma economia neutra em carbono. E a gente vem buscando apoiar os produtores que têm boas práticas de manejo, de sustentabilidade, agricultores inovadores. Então a gente vem buscando apoiar essas boas práticas no setor agropecuário, assim como nos demais setores da economia também.
6: O Norte e o Nordeste foram as regiões que tiveram o maior percentual de financiamentos evitados pelo BNDES por conta de indícios de desmatamento ilegal. 1,7% dos 6 bilhões de reais em financiamentos solicitados na região Norte e 1,7% dos quase 8 bilhões de reais da região Nordeste. Reportagem André de Barros Lima.
5: E a Polícia Rodoviária Federal também aproveitou a Semana do Meio Ambiente para divulgar números recordes de combate aos crimes ambientais em todo o Brasil, especialmente na Amazônia Legal.
4: Desde 2023, quando foi lançado o Plano Amazônia Segurança e Soberania, também conhecido como Plano AMAS, foram apreendidos 300 quilos de ouro nos 9 estados da Amazônia Legal.
5: A PRF também atuou contra o tráfico de drogas na região, com a apreensão de 107 toneladas de maconha e 32 de cocaína, além de armas e munições.
4: O prejuízo ao crime organizado inclui a inutilização de equipamentos utilizados no garimpo ilegal, como balsas, motores, tratores, escavadeiras, caminhões e até aviões e helicópteros.
5: Mais de 14 bilhões de reais foram anunciados hoje para fortalecer a agropecuária pelo programa Move Agricultura.
4: O valor vai ser investido em crédito para aquisição de tratores, colheitadeiras, plantadeiras e outros equipamentos para o campo.
5: O anúncio foi feito durante uma feira de tecnologia agrícola no município de Luiz Eduardo Magalhães, na Bahia.
4: O vice-presidente Geraldo Alckmin também anunciou o financiamento de 21 bilhões de reais para a renovação de frota de caminhões que deve atender as demandas logísticas do agronegócio.
8: Estão liberados 14 bilhões de reais para financiamento de tratores, implementos agrícolas, um ano de carência, 5 anos para pagar, juros em torno de 9% ao ano. A segunda boa notícia é o Move Caminhões, são 21,1 bilhões de crédito, 2 bilhões para ônibus, renovação de frota, melhora a logística, melhora a produtividade, melhora o meio ambiente, segurança automotiva para ajudar a mecanização da nossa agricultura.
5: Estudante do ensino médio e ainda não fez a sua inscrição para o Enem, atenção!
4: O Ministério da Educação ampliou o prazo de inscrições para as provas desse ano para até sexta-feira, dia 12.
5: O Exame Nacional do Ensino Médio seleciona estudantes para ingresso nas universidades públicas e privadas e institutos federais de educação superior.
9: A prorrogação foi anunciada pelo Ministério da Educação, MEC, e pelo Instituto Nacional de Estudos e Pesquisas Educacionais, Anísio Teixeira, INDEP. As provas continuam marcadas para os dias 8 e 15 de novembro. Vale ressaltar que ter direito à isenção da taxa não garante a inscrição automática. Quem recebeu a gratuidade teve a justificativa de ausência aceita na edição passada, participa do programa PED-6 ou conclui o ensino médio na rede pública neste ano, também precisa confirmar a participação no sistema. No caso dos estudantes da rede pública, a inscrição foi gerada automaticamente, mas é necessário acessar a plataforma para confirmar os dados, escolher o município de prova, a língua estrangeira e solicitar atendimento especializado, se necessário. Para os candidatos não isentos, a taxa de inscrição é de R$ 85,00 e agora pode ser paga até 17 de junho. O prazo para solicitar atendimento especializado e tratamento por nome social também termina nesta sexta-feira. Quem concluir o ensino médio em 2026 e participa do PED-6 recebe um incentivo adicional de R$ 200,00 desde que esteja presente nos 2 dias de prova. Para conferir todas as regras da edição e se inscrever, acesse enem.inep.gov.br/participante. Dilson Santa Fé, para a Voz do Brasil.
4: O Ministério da Saúde suspendeu temporariamente a aplicação da vacina contra a dengue, desenvolvida pelo Instituto Butantan.
5: Segundo o ministro da Saúde, Alexandre Padilha, a ação foi necessária após o sistema de vigilância registrar 42 reações severas em pessoas que tomaram o imunizante, incluindo 2 mortes.
4: Os casos equivalem a apenas 0,008% do total de 500 mil doses que já tinham sido distribuídas.
5: Mesmo assim, o ministro Alexandre Padilha explicou os objetivos para suspender a aplicação do imunizante.
10: Primeiro é a ação de precaução, que deve sempre guiar quem respeita a vida, quem respeita a ciência, ainda mais quando a gente está falando de vacinação. Segundo, para que o Ministério da Saúde, Anvisa, Instituto Butantan aprofundem a investigação, tanto nos 42 casos buscar fator de risco nessas 42 pessoas, identificar com pessoas que tomaram na mesma época, se tem alguma outra diferença em relação a essas pessoas, inclusive a

0: aprofundar a investigação sobre os três casos graves e os dois, em especial, que temos óbitos registrados, onde não existe informações suficientes para estabelecer uma causalidade entre a vacina e esses óbitos.
1: Importante destacar que esse imunizante nacional estava sendo aplicado apenas nas cidades de Botucatu, em São Paulo, Nova Lima, em Minas Gerais, e Maranguape, no Ceará, e ainda na região de Araguaína, em Tocantins.
2: Para quem tomou a vacina nos últimos 21 dias, a orientação do Ministério da Saúde é fazer o acompanhamento em uma unidade de saúde local para observar possíveis reações adversas.
1: E o Ministério da Saúde ampliou a capacidade de atendimento do SUS com a entrega de 300 equipamentos e a 185 municípios em todos os estados.
2: A modernização do Sistema Único de Saúde deve diminuir a fila de espera dos atendimentos em todo o país.
1: Os investimentos do novo PAC Saúde chegam a R$ 546 milhões e vão viabilizar 428 mil cirurgias eletivas por ano.
3: O Ministério da Saúde iniciou a segunda etapa da entrega de equipamentos para hospitais públicos e filantrópicos em todo o país. A ação prevê a distribuição de 150 novos combos cirúrgicos e 20 tomógrafos para ampliar os atendimentos especializados no SUS. Com investimento de R$ 546 milhões, os equipamentos devem permitir a realização de cerca de 428 mil cirurgias eletivas por ano. A ação deve reduzir filas e o tempo de espera dos pacientes. Os combos incluem equipamentos para cirurgias gerais e oftalmológicas, utilizados em procedimentos como vasectomia, laqueadura e cirurgia de catarata. Ao todo, 185 municípios vão ser beneficiados. As remessas começaram em fevereiro deste ano e seguem até o fim de junho. Além da entrega dos equipamentos, o Ministério da Saúde também garante instalação, treinamento das equipes e manutenção por 3 anos. A iniciativa faz parte do programa Agora Tem Especialistas e busca ampliar o acesso da população a consultas, exames e cirurgias pelo SUS, especialmente em regiões com menor oferta de atendimento especializado. Lucília Araújo para a Voz do Brasil.
2: Entre 2023 e 2025, o Brasil levou mais de 26 milhões de pessoas para fora da faixa de insegurança alimentar.
1: Isso levou as Nações Unidas a retirarem o país do mapa da fome.
2: O resultado refletiu a adoção de uma série de ações para aumentar a oferta de alimentos e a renda das famílias mais vulneráveis.
4: Moradora do Sol Nascente, região mais pobre do Distrito Federal, Keila de Souza Barbosa tem 7 filhos e está à espera de mais 2. Segundo ela, com crianças ainda muito pequenas, é difícil trabalhar fora. Keila revela que a fome já fez parte da rotina do lar, mas hoje a situação mudou. O sustento vem principalmente do Bolsa Família. O benefício chega a R$ 1.400 por mês.
5: Já passei fome, mas meus filhos, e hoje meus filhos já não passam mais, né? Então, assim, é um benefício que me ajuda muito.
4: O Bolsa Família é uma das ações do Plano Brasil Sem Fome, criado em 2023. A iniciativa reúne o trabalho de 24 ministérios para aumentar a renda, garantir comida saudável e dar proteção social. E é coordenado pelo Ministério do Desenvolvimento e Assistência Social, Família e Combate à Fome. Valéria Buriti, secretária extraordinária de Combate à Pobreza e à Fome, explica que o plano nasceu num momento crítico e foi estruturado como uma das prioridades do governo do Brasil.
6: Era 33 milhões de pessoas passando fome. Então a gente conseguiu, nesse período, controlar a inflação de alimentos, gerar emprego, gerar a ocupação e reduzir desigualdades.
4: Entre 2023 e 2025, o Bolsa Família atendeu, em média, 20 milhões e 700 mil famílias por mês. O total de repasses passou de 434 bilhões de reais. O resultado foi reforçado por ações como o programa Gás do Povo, o benefício de prestação continuada e a valorização do salário mínimo. Com isso, a rede de segurança alimentar avançou e a adesão de municípios ao Sistema Nacional saltou de 536

0: para mais de 2.200 cidades em abril deste ano. Mesmo com a saída do mapa da fome, 6 milhões e 500 mil pessoas ainda enfrentam a fome grave no país. Para mudar essa realidade, a nova etapa do Plano Brasil Sem Fome vai concentrar esforços em territórios onde há maior concentração de domicílios nessa condição. Valéria Buriti traz os detalhes.
1: A gente tem mobilizado os entes federativos para adotarem esses planos, também com estratégias que garantem acesso à água, produção de alimentos, abastecimento alimentar. Seja um esforço coletivo, um grande mutirão, para que a gente tenha, de fato, o direito à alimentação é garantido todos os dias para quem vive no Brasil.
0: Com o aumento da renda pelo trabalho, 2 milhões de pessoas deixaram o programa Bolsa Família entre janeiro e outubro do ano passado. Reportagem Luciana Colares de Holanda.
2: E assegurar renda para famílias vulneráveis que vivem da pesca é também o objetivo do Seguro Defeso.
3: Mais de 3 bilhões de reais foram pagos a pescadores artesanais de todo o país desde novembro do ano passado.
4: O seguro-desemprego do pescador artesanal, também conhecido como seguro-defeso, é um benefício que garante renda aos pescadores durante o período em que a atividade é interrompida para a reprodução das espécies. O valor das parcelas é de um salário mínimo e o tempo do pagamento varia conforme a espécie e a região. Uma ajuda necessária para conseguir manter-se na profissão. No caso da pescadora Sandra Paula Ribeiro, de 41 anos, que exerce a atividade em Santa Catarina.
5: Nesse período que a gente não pode pescar, é uma ajuda para casa, para renda, para ir mantendo as contas em dia. Se a gente não consegue trabalhar nesse período de defesa, a gente vai sobreviver do quê? Então a gente precisa do seguro para isso.
4: Desde novembro do ano passado, 745 mil pescadores artesanais foram beneficiados pelo Seguro Defeso. Ao todo, o Ministério do Trabalho e Emprego já repassou 3 bilhões e 130 milhões de reais a esses profissionais. O diretor do Departamento de Gestão de Benefícios, João Paulo Ferreira Machado, explica que a medida também tem importância ambiental.
6: Para garantir a reprodução das espécies, a continuidade da produtividade, da produção de peixes, o seguro defesa é pago para que o pescador não pesque naquele momento, ele fique impedido de pescar e devido a esse impedimento, ele recebe uma parcela de um salário mínimo para cada mês em que há um impedimento.
4: Os estados do Maranhão, Pará, Bahia, Amazonas e Piauí concentram quase 80% do total de requerimentos do seguro defeso. Um dos beneficiados é o pescador José Leandro Melo, da cidade paraense de Santarém, que exerce a atividade no Rio Tapajós e recebe o seguro há 7 anos.
7: A distância de onde vivemos para a cidade são de 6 horas de embarcação, né? Para chegar na cidade para comprar alimentação. Então, esse seguro ele é muito importante. Ele serve para comprar a nossa alimentação, serve para comprar os nossos materiais de pesca, né? E comprar também combustível.
4: Para este ano, o orçamento destinado pelo governo ao seguro defeso é de 7 bilhões e 900 milhões de reais. Para receber o benefício, é preciso fazer o pedido no aplicativo da Carteira de Trabalho Digital ou no portal do Emprega Brasil. Tem direito ao seguro o pescador artesanal que já tenha pelo menos 1 ano de registro, que não tenha qualquer outra fonte de renda e que tenha se dedicado a essa atividade em todos os meses entre os períodos de defeso. Com locução de Natália Koslick, reportagem Márcia Fernandes.
2: 67 toneladas de drogas apreendidas, 639 armas retiradas de circulação e mais de 26 mil munições recolhidas.
3: Esses são alguns dos primeiros dados divulgados como resultado do novo programa Brasil contra o Crime Organizado.
2: Apenas 3 semanas após o lançamento da nova estratégia, 473 prisões foram realizadas.
3: O programa prevê ações integradas entre as forças policiais da União, estados e municípios.
2: E essas foram as notícias do Governo do Brasil.
3: A realização da Secretaria de Comunicação Social da Presidência da República.
2: Com produção da Empresa Brasil de Comunicação.
3: E agora com as notícias do Poder Judiciário e do Congresso Nacional. Boa noite.
2: Uma boa noite para você. Até amanhã.
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10: CNJ institui grupo de trabalho para aperfeiçoar sistema remuneratório da magistratura em cumprimento à decisão do Supremo Tribunal Federal.
11: STJ garante isenção de ICMS na compra de veículo por pessoa com visão monocular.
10: Tribunal Superior Eleitoral abre consulta pública para definir modelo da nova urna eletrônica.
11: Boa noite, eu sou Marcela Luiza.
10: E eu sou Walter Lima.
11: Conselho Nacional de Justiça institui grupo de trabalho para aperfeiçoar sistema remuneratório da magistratura em cumprimento à decisão do Supremo Tribunal Federal.
10: A medida integra ações para garantir transparência, uniformidade e controle dos pagamentos realizados no Poder Judiciário. Fernanda Porto.
12: O grupo de trabalho foi instituído pelo presidente do CNJ e STF, ministro Edson Fachin, a fim de realizar estudos para basear propostas legislativas sobre a remuneração da magistratura. A comissão tem a tarefa não só de analisar propostas já produzidas, mas consolidar e sistematizar conclusões voltadas a contribuir com a uniformização, padronização, transparência e previsibilidade das parcelas remuneratórias do Judiciário, em respeito à Constituição Federal. Para isso, os estudos e relatórios devem ser produzidos periodicamente e divulgados no portal do CNJ.
11: Pessoas com visão em apenas um dos olhos têm direito à isenção do ICMS na compra de veículo automotor.
10: Esse entendimento é do STJ. Fátima Uchoa.
13: A segunda turma do STJ rejeitou o recurso do Distrito Federal e manteve decisão que concedeu isenção do ICMS a um motorista com visão monocular. De acordo com o relator ministro Francisco Falcão, a jurisprudência das cortes superiores considera a visão monocular uma deficiência para vários efeitos jurídicos e uma lei de 2021 a classificou como deficiência sensorial do tipo visual para todos os efeitos legais. Assim, segundo o ministro, reconhecer a visão monocular como deficiência para diversos efeitos jurídicos e, simultaneamente, negar tal condição quando se trata de política pública voltada à promoção da mobilidade dessas pessoas implicaria incoerência normativa incompatível com a lógica do sistema jurídico.
11: Tribunal Superior Eleitoral abre consulta pública para definir modelo da nova urna eletrônica para as eleições de 2028.
10: Empresas especialistas poderão apresentar Aliás, empresas e especialistas poderão apresentar sugestões técnicas para aperfeiçoar o equipamento. Fábio Ruas.
14: As contribuições devem ser encaminhadas para o e-mail urna2028@tse.jus.br. As sugestões precisam ter fundamentação técnica com propostas de alteração, inclusão ou substituição dos requisitos previstos nos anexos do edital. O TSE poderá ainda solicitar esclarecimentos complementares às empresas participantes. A consulta pública vai ficar aberta por 21 dias, contados a partir da publicação do edital, e poderá ser prorrogada.
11: Ministério Público Federal entra com ação para que hospital em São Paulo implemente política de cotas na residência médica.
10: A instituição tem desrespeitado diretrizes do Ministério da Saúde, apesar de atuar no SUS e receber benefícios fiscais. Vanessa Pereira.
15: Na ação, o MPF pede que o hospital israelita Albert Einstein, em São Paulo, implemente a política de cotas nos programas de residência médica. Os pedidos incluem a abertura de editais complementares no atual processo seletivo de 2026, com a destinação de vagas para candidatos com deficiência, negros, indígenas, quilombolas e pessoas trans, conforme os percentuais definidos pelas normas vigentes. O MPF ressalta que a aplicação de ações afirmativas nas residências médicas é obrigatória, mesmo em instituições de direito privado, Isso porque tais programas envolvem o treinamento no âmbito do SUS, sendo regulamentados pelo governo federal.
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11: Uma boa noite.
10: E até amanhã.
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1: Eu sou Paula Groba.
2: E eu sou Ricardo Nakaoka.
1: E estes são os destaques de hoje do Jornal do Senado, que começa agora.
2: Congresso analisa a medida provisória para conter preço do diesel.
1: Policiais e bombeiros podem receber indenização por atuação na pandemia.
2: Aumento de pena para roubo de combustíveis e menores infratores está na pauta desta semana.
1: Boa noite.
2: Boa noite.
1: Quando o diesel sobe, o impacto é sentido em toda a economia, já que o combustível é essencial para o transporte de cargas e influencia o preço de alimentos, produtos e serviços.
2: E para tentar aliviar essa pressão, o Congresso vai votar uma medida provisória editada pelo governo federal que estabelece condições para produtores e importadores beneficiados ajudarem a reduzir o preço do combustível. Os detalhes com Lana Dias.
3: O subsídio de R$ 1,12 por litro do óleo diesel fica condicionado a critérios, como dedução do valor no preço de venda do combustível e identificação dos descontos equivalentes nas notas fiscais. A fiscalização dos preços será feita pela Agência Nacional do Petróleo, Gás Natural e Biocombustíveis. Para o senador Paulo Paim, do PT do Rio Grande do Sul, a medida foi positiva, especialmente em meio à guerra no Oriente Médio.
4: O governo continua entregando, apresentando, né, para o povo brasileiro subsídios como esse do óleo diesel, né, para que realmente chegue lá na bomba, lá na ponta, né?
3: Já o senador Isalci Lucas, do PL do Distrito Federal, espera que o incentivo tenha efeito real nos preços oferecidos ao consumidor.
5: Esse preço do diesel com relação à guerra do Irã, isso acaba comprometendo a economia. Espero que isso chegue na bomba, né? Porque muitas vezes também é dado desconto e o consumidor acaba pagando o mesmo preço.
3: A subvenção entrou em vigor em 1º de junho. Valerá até 31 de dezembro e substitui medidas anteriores. A medida provisória precisa ser analisada pelo Congresso Nacional.
1: E as companhias aéreas que operam voos regulares no Brasil também podem contar com um reforço bilionário no caixa. O Congresso vai analisar outra medida provisória que destina R$ 1 bilhão para financiar o capital de giro dessas empresas.
2: O objetivo é dar suporte às operações do setor, garantindo recursos para despesas essenciais e manutenção das atividades. O crédito extraordinário será administrado sob supervisão do Ministério da Fazenda e já está disponível.
1: O que é decidido no Congresso pode acabar no Supremo Tribunal Federal. E neste mês, temas que mobilizam parlamentares e dividem opiniões também estarão no centro dos julgamentos da Corte.
2: Entre os assuntos, a responsabilidade das plataformas digitais por conteúdos publicados na internet. A reportagem é de Márcio Maturana.
6: Nesta quarta-feira, dia 10, a Corte deve julgar recursos contra a decisão que ampliou a responsabilidade das plataformas digitais no julgamento sobre o Marco Civil da internet. No dia 17, está na pauta o prazo de 24 meses dado pelo ministro Flávio Dino para o Congresso regulamentar a mineração em terras indígenas. O Senado tem um grupo de trabalho sobre isso, que é presidido pela senadora Tereza Cristina, do PP de Mato Grosso do Sul.
7: O que nós não podemos mais conviver é com essa situação de infratores que invadem as terras indígenas, fazem o garimpo, na verdade, né? E ninguém ganha nada com isso. Nem os povos indígenas, nem o Estado.
6: E para o dia 24 está marcado o julgamento do Supremo Tribunal Federal, que discute o vínculo de trabalho entre motoristas e entregadores com plataformas digitais, a condição chamada de uberização.
1: Durante a pandemia de Covid-19, profissionais da segurança pública também estiveram nas ruas, mantendo serviços essenciais e atuando diretamente no enfrentamento da crise sanitária.
2: Agora o Senado pode ampliar um benefício já concedido aos trabalhadores da saúde, garantindo indenização para policiais, guardas e bombeiros que morreram ou ficaram permanentemente incapacitados em razão da atuação na linha de frente da pandemia. Os detalhes com Bruno Lourenço.
8: O projeto original, que está pronto para ser votado na Comissão de Segurança Pública, do senador Marcos Duval, do Avante do Espírito Santo, foi apresentado no auge da crise sanitária em 2020 e pedia a criação de uma pensão especial para os dependentes dos profissionais da linha de frente. Naquela época, o senador destacava o drama de policiais e profissionais da saúde que iam para o trabalho sem saber se voltariam e de suas famílias.
9: É um amparo de toda a sociedade, um reconhecimento de toda a sociedade desse trabalho, porque hoje, caso aconteça alguma coisa

0: Pais, bombeiros, agentes de trânsito e guardas portuários.
1: E o combate à criminalidade e a proteção do patrimônio público estarão entre os destaques das comissões do Senado nesta semana.
2: Na pauta, propostas que endurecem as punições para o furto de combustíveis e ampliam o tempo máximo de internação de menores envolvidos em atos infracionais graves. Saiba mais com a repórter Marcela Cunha.
3: Na terça-feira, a Comissão de Serviços de Infraestrutura pode votar uma proposta que endurece a punição contra o furto e o roubo de combustíveis, com penas de 4 a 10 anos de reclusão. E na Comissão de Segurança Pública, uma proposta aumenta o tempo máximo de internação de adolescentes que cometerem atos infracionais graves, especialmente os equivalentes a crimes hediondos. Hoje, pelo ECA, a internação não pode passar de 3 anos, como lembrou o senador Fabiano Contarato, do PT do Espírito Santo.
4: Não é razoável, por exemplo, hoje, se um rapaz de 17 anos, 11 meses e 29 dias, ele estuprar e matar e ocultar o cadáver, ele vai ficar, no máximo, 3 anos.
3: Na quarta, a Comissão de Constituição e Justiça analisa o projeto que facilita a cobrança da pensão alimentícia e outro que amplia o prazo para vítimas de crimes sexuais cometidos na infância ou na adolescência pedirem indenização na Justiça. Já na Comissão de Ciência e Tecnologia, destaque para o projeto que reforça a proteção de dados pessoais para reduzir o risco de vazamentos e uso indevido de informações dos cidadãos por empresas e órgãos públicos.
1: Já no plenário, estão na pauta desta semana medidas que ampliam a proteção aos trabalhadores domésticos resgatados de situação análoga à de escravidão.
2: A renegociação de dívidas de produtores rurais e a definição de novas regras para atividades de inteligência no país também estão na pauta. Repórter Pedro Pincer.
5: Na terça-feira, pode ser analisado o projeto que estabelece novas medidas de proteção e acolhimento para trabalhadores resgatados de condições análogas à escravidão. A ideia é ir além da punição aos infratores e assegurar o acolhimento estrutural das vítimas, com acesso facilitado a benefícios sociais, acompanhamento psicossocial e políticas de qualificação e inserção no mercado de trabalho. Outra novidade, segundo o senador veneziano Vital do Rego, do MDB da Paraíba, é o combate à exploração no ambiente doméstico.
6: O trabalho doméstico tradicionalmente invisibilizado nas políticas públicas e na fiscalização estatal. O projeto reconhece que esse setor apresenta riscos específicos de exploração em razão do isolamento do local de trabalho, da assimetria de poder entre empregador e empregado e da naturalização histórica de práticas abusivas.
5: Já na quarta-feira, o plenário analisa a criação de uma linha especial de crédito com recursos do Fundo Social do Pré-Sal para a renegociação de dívidas de produtores rurais. O relator, senador Renan Calheiros, do MDB de Alagoas, afirmou que o texto foi ajustado para impedir que a regulamentação da proposta crie exigências excessivas ou restrições que dificultem a sua aplicação. Constam ainda da pauta da semana o projeto que estabelece diretrizes para as atividades de inteligência no Brasil e o texto que cria a política de governança da administração pública federal.
1: E motoristas com bom histórico no trânsito já podem contar com uma novidade na renovação da Carteira Nacional de Habilitação. Entrou em vigor a renovação automática da CNH para condutores sem infrações sujeitas à pontuação nos últimos 12 meses.
2: A medida reduz etapas burocráticas, mas mantém a exigência dos exames médicos obrigatórios, retomada pelo Congresso Nacional. A nova lei também prevê a criação de um teto nacional para o valor desses exames, que será definido pela Secretaria Nacional de Trânsito. Com a edição de Paula Groba e trabalhos técnicos de João Lira, o Jornal do Senado fica por aqui. Acompanhe agora as notícias da Câmara dos Deputados. Boa noite.
1: Boa noite e até amanhã.
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8: Deputados aprovam convenção da OIT sobre segurança e saúde no trabalho.
9: Câmara cria cadastro de pesquisa sobre drogas experimentais contra o câncer.
8: Relatório final sobre o combate à misoginia deve ser apresentado na quarta.
9: Projeto que altera código de mineração já pode entrar na pauta do plenário.
8: Boa noite. O plenário da Câmara pode votar projeto criticado pelo governo que altera o Código de Mineração. O repórter Antônio Vital nos conta como está a discussão.
10: Ganhou o regime de urgência e pode ser votado a qualquer momento no plenário da Câmara, projeto que altera diversos pontos da legislação da mineração.

0: Entre outras medidas, o texto amplia o conceito de garimpeiro e cria o leilão social, que vai ofertar áreas de menor volume de minérios e pode beneficiar cooperativas de garimpeiros, que terão prioridade no processo de autorização. A lei atual define a garimpagem como trabalho individual que utiliza instrumentos rudimentares, aparelhos manuais ou máquinas simples. A nova definição prevê que a atividade não depende da técnica utilizada ou do tamanho da produção. A proposta foi apresentada por um grupo de trabalho criado em 2022 para propor mudanças no Código de Mineração. O projeto é assinado pelo deputado Felipe Barros, do PL do Paraná, coordenador do grupo. A justificativa é que o projeto dá mais agilidade ao processo de mineração. Um dos pontos permite que o plano de aproveitamento econômico da jazida levará em conta apenas questões de salubridade e segurança e não vai abranger o método utilizado no garimpo e beneficiamento. Outro dispensa licenciamento ambiental para pesquisa se a tecnologia usada não provocar impactos significativos. O regime de urgência provocou discussão no plenário. O governo se manifestou contra a proposta e pediu mais discussão antes da votação, como disse a deputada Érica Cocai, do PT do Distrito Federal.
1: Esse projeto é para legalizar o garimpo. E legalizar o garimpo sem regras. Nós, o Brasil inteiro, viu o desastre que houve no território Yanomami, pela ação sem regras do próprio garimpo. Porque não dá para ficar todo o tempo passando a boiada, porque meio ambiente é fundamental para a própria soberania. Mas nós também temos a posição do Ministério do Planejamento, da Casa Civil, do governo, contra esta proposição. Não dá para liberar, como está se propondo, o garimpo sem regras.
0: Já o deputado Joaquim Passarinho, do PL do Pará, relator do grupo de trabalho que apresentou a proposta, defendeu as mudanças na lei de mineração. Segundo ele, o objetivo é permitir que pequenas empresas atuem no setor.
2: No nosso projeto, não há nenhum tipo de restrição ao meio ambiente, não há nenhum tipo de facilitação, não há anuência prévia, não há TASTA, não há nada disso. Pelo contrário, o que nós estamos tentando é tirar da mão de cinco, seis empresas, umas nacionais, outras internacionais, que detêm quase todo o subsolo nacional pesquisado. Está na mão de cinco empresas. E essas empresas não dão anuência para as menores empresas trabalharem. E o subsolo brasileiro, ele é do povo brasileiro.
0: Com o regime de urgência, o projeto que altera diversos pontos da legislação sobre mineração pode ser votado diretamente no plenário da Câmara, sem passar pela análise das comissões permanentes da Casa. Da Rádio Câmara de Brasília, Antônio Vital.
3: Relações Exteriores.
4: Pastor Henrique Vieira, do PSOL do Rio de Janeiro, protocolou no STF um pedido de inclusão de novas lideranças da oposição em inquérito que busca esclarecer a atuação de políticos brasileiros contra instituições e contra a soberania nacional junto ao governo dos Estados Unidos.
5: Pastor Henrique Vieira defende uma apuração técnica sobre reuniões ocorridas no país norte-americano. O deputado suspeita que a taxação a produtos nacionais e os ataques ao sistema de pagamento instantâneo PIX é fruto de pressão dessas lideranças.
4: José Medeiros, do PL de Mato Grosso, critica a condução da política externa do governo federal. De acordo com o parlamentar, o executivo cria atritos com o governo dos Estados Unidos para desviar o foco das críticas e dos vários problemas nacionais.
5: José Medeiros alega que possíveis taxações contra produtos brasileiros resultam de uma investigação sobre práticas comerciais consideradas prejudiciais aos Estados Unidos. Ele reitera que as novas taxas não têm relação com qualquer atuação de parlamentares da oposição.
3: Educação.
4: Comissão aprova projeto que autoriza o uso de escolas para atividades da comunidade no entorno. A reportagem é de Júlia Lopes.
6: Quadra, auditório e sala de aula poderão ser usados pela comunidade fora do período letivo. A Comissão de Educação aprovou o projeto de lei que permite às comunidades utilizarem os prédios escolares para a prática de exercícios e atividades de lazer. Pelo texto, a direção de cada instituição será responsável pela autorização e quem solicitar o uso deverá assinar um termo de responsabilidade sobre o patrimônio escolar. Além disso, a utilização dos espaços não poderá interferir no funcionamento regular da escola durante o período letivo, nem em atividades extracurriculares. O relator da proposta, deputado Luiz Fernando Vampiro, do MDB de Santa Catarina, destacou que, em muitos casos, esses espaços são os únicos disponíveis na comunidade para a realização dessas atividades.
7: Porque em algumas cidades do Brasil, nós temos um ginásio, por exemplo, de uma escola que é único naquela cidade, e por uma briga política de alguma alguma coisa e não pode ser utilizado pela comunidade. Esse é o objetivo dessa

0: Assembleia colocar como base nacional a autorização de prédios públicos para a utilização do seu entorno onde está inserido.
1: O projeto prevê a realização de atividades formativas, científicas, culturais e esportivas com o objetivo de integrar a comunidade escolar, incluindo as famílias dos estudantes e moradores do entorno de cada escola. O texto estabelece ainda que atividades com fins lucrativos só poderão ser autorizadas se forem realizadas por entidades públicas ou de caráter social ou filantrópico, com finalidade social comprovada. O deputado professor Reginaldo Veras, do PV do Distrito Federal, que participou da discussão da proposta, explica na prática como essa medida já acontece nas comunidades do Distrito Federal.
2: Até às 23 horas do sábado e do domingo, a quadra é utilizada ininterruptamente pela comunidade, porque simplesmente, senhoras e senhores, não tem outro espaço de lazer. E o grande barato, a gente dialogando com a galera que usa para jogar o futebol, a gente ainda faz os mutirões para que eles façam a pintura, para que eles mantenham o espaço.
1: A proposta, que busca promover a integração entre a escola e a comunidade e altera a Lei de Diretrizes e Bases da Educação Nacional, segue agora para análise na Comissão de Constituição e Justiça. Da Rádio Câmara de Brasília, Júlia Lopes.
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4: Saúde. Câmara aprova projeto que cria cadastro de pesquisas sobre drogas experimentais para tratar o câncer. A repórter Sofia Peçanha nos conta como deve funcionar.
5: A Câmara dos Deputados aprovou o projeto que cria o Banco Nacional de Combate ao Câncer. O objetivo é divulgar em todo o país, de forma sistematizada, os protocolos abertos de pesquisa de drogas experimentais em oncologia já validadas pelas normas de ética médica. Segundo dados da Organização Mundial da Saúde, no ano passado o câncer foi a segunda doença responsável pelos óbitos registrados, juntamente ao grupo de doenças cardiovasculares e as doenças do aparelho respiratório. Nesse cenário, o projeto pretende democratizar os novos tratamentos, tornar os protocolos experimentais amplamente conhecidos pela comunidade médica e pelo público em geral, e humanizar os canais de acesso aos medicamentos e tratamentos, como ressaltou a deputada Rosângela Moro, de São Paulo, relatora na Comissão de Saúde.
6: A centralização dessas informações democratiza o acesso a novas opções de tratamento e fortalece a pesquisa clínica no país.
5: As pesquisas serão disponibilizadas ao público em geral, aos profissionais de saúde previamente registrados e às centrais de regulação de consultas de cada estado. Os dados coletados serão organizados e ordenados pelos ministérios das áreas da saúde e da ciência e tecnologia, ou por outro órgão indicado por estes ministérios. Médicos e demais profissionais poderão dispor de uma base de dados diversificada, atualizada, gratuita e de fácil acesso. Assim, a equipe médica ampliará o leque de alternativas de tratamentos, potencializando as possibilidades de recuperação de cada paciente, como destacou a deputada Rosângela Moro.
6: Permitirá que profissionais de saúde e paciente tenham acesso a tratamentos inovadores, aumentando as chances de sucesso terapêutico e possibilitando a escolha dos tratamentos mais adequados ao tipo de câncer.
5: As informações disponibilizadas no banco de dados deverão estar habilitadas pela Comissão Nacional de Ética em Pesquisa e pela Agência Nacional de Vigilância Sanitária. O projeto que cria o Banco Nacional de Combate ao Câncer será analisado em seguida pelo Senado, caso não haja recurso para análise no plenário. Da Rádio Câmara de Brasília, Sofia Peçanha.
4: Desenvolvimento Regional.
7: Ricardo Maia, do MDB, registra a visita que fez a vários municípios no interior da Bahia. O parlamentar cumprimenta a população e lideranças locais, especialmente das cidades de Tucano, Ouriçangas, Queimadas e Cansanção.
8: Ricardo Maia destaca seu retorno à cidade de Araci depois de uma ausência de 2 anos relacionada à morte de seu irmão. Ele ressalta que, mesmo distante, continuou enviando recursos para a compra de viaturas, ambulâncias, tratores e para a construção de quadras esportivas, entre outras iniciativas.
4: Trabalho.
7: Câmara aprova a convenção da Organização Internacional do Trabalho sobre segurança e saúde no trabalho. As informações com a repórter Daniele

0: essa.
1: A Câmara dos Deputados aprovou o projeto que aprova o texto da Convenção 187 da Organização Internacional do Trabalho, a OIT, sobre o marco promocional para a segurança e a saúde no trabalho. O texto da convenção foi adotado pela OIT em 2006 e busca promover a melhoria das condições de segurança e saúde no trabalho, com ações para prevenir lesões, doenças e mortes relacionadas à atividade profissional. A mensagem presidencial que encaminhou o texto ao Congresso destaca que a segurança e a saúde no trabalho passaram a ser reconhecidas pela OIT como parte dos princípios e direitos fundamentais no mundo do trabalho. Segundo o documento, a proteção à vida, à saúde e à integridade física dos trabalhadores é um direito humano básico. A convenção prevê que os países que ratificarem o texto adotem uma política nacional, com programas nacionais de segurança e saúde no trabalho. Essas medidas devem ser construídas em consulta com organizações representativas de empregadores e trabalhadores. O texto também valoriza a criação de uma cultura de prevenção para reduzir riscos no ambiente de trabalho. Ao defender a proposta, o deputado Hildo Rocha, do MDB do Maranhão, argumentou que aumentar a segurança no trabalho melhora a produtividade das empresas.
2: Para que nós possamos criar um ambiente de trabalho mais seguro, mais saudável, e isso favorece, logicamente, a nossa economia brasileira, melhora, sem dúvida nenhuma, o custo Brasil, porque vai aumentar a produtividade.
1: Hildo Rocha disse ainda que o aumento da produtividade torna as empresas brasileiras mais atrativas para investimentos. O deputado Marcel Van Hatten, do Novo, do Rio Grande do Sul, encaminhou o voto contra a proposta, por considerar que o texto da convenção interfere no trabalho do parlamento.
3: Com tratados internacionais que afetam a nossa soberania, o Novo orienta contra. Afeta a nossa legislação nacional e a capacidade do parlamento decidir o que é melhor para o trabalhador.
1: O plenário da Câmara aprovou também mais dois acordos internacionais. O protocolo de Montevidéu sobre compromisso com a democracia no Mercosul estabelece medidas a serem tomadas pelos países participantes em caso de ruptura da ordem democrática, incluindo fechamento de fronteiras e sanções políticas e diplomáticas. Também foi aprovado acordo com a Venezuela para cooperação em ciência e tecnologia espacial, em projetos nas áreas de observação do território, telecomunicações, tecnologias e dados espaciais. O Brasil já mantém acordos similares com Argentina, Peru e Colômbia. A Convenção da Organização Internacional do Trabalho sobre Segurança e Saúde no Trabalho e os dois acordos internacionais agora serão analisados no Senado. Da Rádio Câmara de Brasília, Daniele Lessa.
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5: Direitos Humanos.
6: O relatório final do Grupo de Trabalho sobre Combate à Misoginia deve ser apresentado na próxima quarta-feira. O repórter Murilo Souza adianta um pouco de como foi a última discussão do GT.
7: A Câmara dos Deputados encerrou a fase de audiências públicas do Grupo de Trabalho que analisa o projeto de lei que equipara a misoginia, definida como ódio ou aversão às mulheres, ao crime de racismo. O texto prevê penas de 2 a 5 anos de prisão para combater discursos de ódio e a discriminação baseada na crença da supremacia masculina. A coordenadora do colegiado, deputada Tabata Amaral, do PSB de São Paulo, anunciou que o foco agora está em receber sugestões técnicas para construir a versão para a votação.
8: O nosso trabalho está longe de ter terminado. A gente está agora numa fase muito importante de acolher as contribuições técnicas, de sugestões de alteração do texto que a gente está analisando. Então, por favor, me procurem, procurem a equipe do meu gabinete, a secretaria do nosso grupo de trabalho, para que a gente possa fazer esse esforço difícil, complexo, mas necessário, de tentar... Não sei se consensuar, mas com certeza consolidar as contribuições para que a gente possa avançar.
7: A última audiência pública reuniu juristas, pesquisadores e representantes de embaixadas para avaliar a eficiência jurídica da proposta. O objetivo é assegurar que os novos mecanismos possam ser aplicados de forma prática pelo sistema de justiça e estejam alinhados com os princípios da Constituição Federal, como a liberdade de expressão e a dignidade humana. Segundo a deputada, o relatório final do colegiado será apresentado na próxima quarta-feira. Durante a reunião, representantes estrangeiros compartilharam as experiências de seus países. Simon Fairweather, conselheiro político da Embaixada Britânica, explicou que o Reino Unido incluiu o sexo na lista de motivações de crimes de ódio. Pela legislação britânica, se um crime for motivado por hostilidade baseada no sexo, a pena se torna mais severa. Ele também destacou ações voltadas para o ambiente digital, como a proibição de aplicativos de inteligência artificial que tiram a roupa de mulheres em fotos sem autorização. Já a representante da embaixada francesa, Cynthia O'Hyan, afirmou que a lei da França evita o termo misoginia, por considerá-lo amplo e subjetivo. O direito francês prefere focar em sexismo ou violência sexista. A constitucionalista Alice Bianchini, presidente da Associação Brasileira de Mulheres de Carreiras Jurídicas, garantiu que a proposta atende aos critérios técnicos necessários para integrar o sistema penal. Ela rebateu críticas de que o texto criaria um conceito vago e explicou que a proposta segue a mesma lógica das leis que já punem o racismo e a homotransfobia. O projeto de lei que criminaliza o ódio contra mulheres já foi aprovado pelo Senado e, se for aprovado pela Câmara dos Deputados sem alterações, poderá seguir diretamente para a sanção presidencial. Da Rádio Câmara de Brasília, Murilo Souza.
0: Segurança Pública.
5: Coronel Ulisses, do União do Acre, relata sua experiência de mais de 30 anos na segurança pública para apoiar a classificação do PCC e do Comando Vermelho como organizações terroristas. Segundo ele, as facções espalham medo nas comunidades, dominam territórios e impõem regras.
9: Para Coronel Ulisses, o governo federal é tolerante com o crime organizado e, por isso, resiste contra a classificação dos grupos criminosos como terroristas. O deputado entende que só o endurecimento das leis é capaz de desestimular a criminalidade e ampliar a proteção aos cidadãos.
5: Delegado Éder Mauro, do PL, critica a condução da segurança pública no Pará diante do avanço de organizações criminosas no estado. Ele relata que comerciantes de Belém têm sido ameaçados por criminosos que cobram taxas para permitir o funcionamento de estabelecimentos.
9: Delegado Éder Mauro responsabiliza o grupo político que comandou o governo estadual nos últimos anos. Ele também contesta a eficácia da PEC da Segurança Pública, que busca centralizar as ações no governo federal. O deputado entende que os estados precisam de mais autonomia.
5: Termina agora o jornal Câmara dos Deputados, produzido pela Rádio Câmara, com trabalhos técnicos de Wellington Teles e apresentação de Val Monteiro e Luciana Vieira. Uma boa noite para você.
9: Você fica com as notícias do Tribunal de Contas da União. Boa noite.
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1: Meus amados, a paz do Senhor Jesus. Vou repetir, a paz do Senhor Jesus. Quantos estão felizes nessa noite? Pode soltar aquele brado de glória a Deus. Seja disso aí para três pessoas, que bom que você veio. Se não disse, diga aí para três pessoas, que bom que você veio. Você pode tomar seu assento. Eu quero externar a minha gratidão a Deus pelo privilégio. Abra sua Bíblia comigo no livro de Êxodo, capítulo 3. Nós vamos ao verso 7 e o verso 8. E se você não se incomodar de ficar em pé mais uma vez, por gentileza, faça isso. Capítulo de número 3 do livro de Êxodo, versículo 7 e versículo 8. Quantos estão comigo nesse texto, pode dizer amém? O texto diz assim: então disse o Senhor. Você pode repetir comigo? Então disse o Senhor. Mais uma vez, forte. Então disse o Senhor. O que o Senhor disse? De fato, tenho visto a aflição do meu povo que está no Egito. Coloca sua mão nos seus olhos e diga assim: Deus vê. Isso. Aí o texto continua: tenho ouvido o seu clamor por causa dos seus opressores. Coloca a mão no ouvido e diga: Deus ouve. E na continuação o texto diz: conheço os seus sofrimentos. Diga: Deus sabe. Então repete: a mão na vista, Deus vê, Deus ouve, Deus sabe. Por isso desci para livrá-lo das mãos dos egípcios, para fazê-lo subir daquela terra para uma terra boa, para uma terra larga, uma terra que mana leite e mel. O lugar de quem? Me ajuda aí. O lugar de quem? Do cananeu, mas quem? Do heteu, do amorreu, do heveu, do jebuseu, e do heveu e do jebuseu. Isso. Antes de você sentar, eu queria que você repetisse sem constrangimento. Bota a mão na vista e diga: Deus vê. A mão no ouvido, Deus ouve. A mão no peito e diga: Deus sabe. Agora vira para alguém e diga: por isso ele se importa com você e comigo também. Amém? Pode tomar o seu assento. Pode tomar seu assento.

que eu li começa com essa frase. Ele começa dizendo: então disse o Senhor. Eu queria que você repetisse: então disse o Senhor. O texto não diz: então disse o arcanjo Gabriel. O texto não diz: então disse o arcanjo Miguel. Não, o texto diz: então disse o Senhor. E o artigo é definido, o. Não está dizendo um. Um seria um artigo indefinido. Mas está dizendo o, um artigo definido. O Senhor, quem disse. E o que é que ele disse? Ele disse: olha, de fato, eu tenho visto a aflição do meu povo. Essa palavrinha aflição, repete comigo, aflição. Eu penso que não há um de nós que esteja aqui nessa noite, independente de se você seja alto ou baixo, gordo ou magro, você seja culto ou analfabeto, você seja pobre ou rico, branco ou negro, não existe um de nós que aqui esteja, independente da hierarquia que está na minha retaguarda, pastor presidente, pastor vice-presidente, evangelistas, presbíteros, diáconos, não existe um de nós que possa bater no peito e dizer: essa palavrinha aflição, ela não me diz respeito. Todos nós estamos aqui, sem exceção, interagimos no nosso dia a dia com essa palavrinha aflição. E o que é aflição? Aflição é algo que nos traz desconforto. Aflição é algo que mostra as nossas limitações. Aflição é algo que mostra a nossa vulnerabilidade. Aflição é algo que muitas vezes nos deixa para baixo. Aflição é algo que mexe com a nossa autoestima, com a nossa autoimagem, o nosso senso de valorização. Aflição é algo que muitas vezes tenta nos ridicularizar. Aflição é algo que incomoda. Está relacionado com, vou citar aqui três exemplos simples, está relacionado com aquela pedrinha, que a despeito dela ser pequena no nosso sapato, ela incomoda. Aflição está relacionado com aquilo que é um calo. Eu, esporadicamente, tenho que procurar um podólogo porque eu tenho calo e tenho que tirá-lo, porque ele incomoda. Aflição está relacionado com o calcanhar de Aquiles. Muitas vezes você está ereto, e aqui na minha retaguarda todos estão vestidos de terno, gravata e parecendo executivos, e olhando, a grosso modo, pela aparência dos nobres que estão na minha retaguarda, parece que tudo está indo de vento em polpa na vida da gente. Mas calcanhar de Aquiles é algo que, aparentemente, eu estou ereto, em pé, na sua frente. Algumas mulheres estão bem trajadas nessa noite, e algumas se cuidaram com a sua aparência, na forma de se vestir, e olhando para elas parece que tudo está indo de vento em popa. No entanto, o calcanhar de Aquiles, você só descobre que tem quando você se mexe. Quando você resolve andar para o lado ou para frente, aí você tem que mancar. E alguns de nós que estamos aqui estamos mancando, porque temos um calcanhar de Aquiles.

Se não é um calcanhar de Aquiles, pelo menos uma pedrinha, por mais minúscula, que aparenta ser o tamanho dela, se ela tiver no seu sapato, ela te incomoda. E eu estou dizendo de algo que não começou semana passada, não estou falando de algo que começou mês passado, não estou falando de algo que começou ano passado, estou falando de algo que machuca, estou falando de algo que fere, estou falando de algo que confronta, afronta a nossa fé, porque já há algum tempo essa pedrinha está lá, há algum tempo esse calo está machucando, há algum tempo esse calcanhar de Aquiles não deixa você andar ereto, você tem que mancar, e por mais que você se esforce para mostrar que está tudo indo muito bem, a palavra de Deus diz que no mundo tereis, vou gritar de novo, no mundo tereis aflição. Então não tem um aqui que não, que bata no peito e diga, eu não tenho nenhuma pedrinha no meu sapato, eu não tenho nenhum calo no meu sapato, eu não tenho calcanhar de Aquiles. Todos nós, numa dimensão ou em outra, estamos interagindo no nosso dia a dia com essa palavrinha aflição, que é algo que nos traz desconforto, é algo que nos debilita, é algo que nos machuca, é algo que nos fere, é algo que mostra as nossas limitações e nos deixa constrangidos. E Deus nessa noite se manifesta entre nós pela palavra e grita em bom e alto som, eu tenho visto. Não, você não escutou. Não foi Miguel quem disse, não foi Gabriel quem disse, mas foi Deus que se levantou do trono e gritou para Camboriú nessa noite, dizendo, eu tenho visto a aflição do meu povo, eu tenho visto a aflição dessa mãe no que se refere a esse filho que está nas drogas. Eu tenho visto essa aflição desse avô com relação a esse neto que lhe peita e lhe agride. Deus está dizendo, eu tenho visto a aflição desse homem, dessa mulher, diante dessa enfermidade que invadiu o seu corpo sem a sua aquiescência, sem o seu consentimento, e os médicos não têm mais recurso. Deus está dizendo, eu tenho visto a aflição do meu povo. Agora Jesus disse, no mundo tereis aflição. Todos nós temos aflição. E o agravante que não parou Jesus, o salmista disse, muitas são as aflições do justo. Interessante que não é do cara que fuma, do cara que bebe, que joga, que adultera, que passa a noite na orgia, do desonesto, do indivíduo de índole má, perversa. Não. É você, sou eu, somos nós. Muitas são as aflições do justo. É você que é dizimista, é você que é ofertante, é você que é leal ao seu pastor, é você que é leal à sua igreja, é você que é leal a Deus, é você que tem um bom testemunho, é você que glorifica, você que exalta, você que tributa, você que dá louvor, você que procura dignificar, exaltar o nome do Senhor. O salmista disse, ei, Jesus disse que tereis aflição, e eu digo que muitas são as aflições do justo. Alguns de nós saem de uma hoje e entram na outra amanhã.

No entanto, nem Jesus parou no que disse, nem o salmista parou no que disse. Jesus disse: no mundo tereis aflição. Mas ele sacudiu eu e você e diga: não pendura a chuteira, não jogue a toalha, mas tenha bom ânimo. Vou gritar de novo: tenha bom ânimo, erga a cabeça. Vou gritar de novo: Deus está dizendo, eu tenho visto a aflição do meu povo. E o salmista não parou também. O salmista disse: muitas são as aflições do justo. Aí vem a palavra de conforto: mas o Senhor de todas o livrará. Eu vou profetizar que há um espírito de livramento nessa casa, nessa noite. Eu vou gritar de novo: há um espírito de livramento nessa casa, nessa noite. Deus vai levar cativo o teu cativeiro, Deus vai remover o opróbrio da tua alma, Deus vai quebrar o arco, vai cortar a lança, vai queimar o carro no fogo, vai soltar a tua vida de amarras espirituais invisíveis. Só quem acredita, levanta a mão e libera o melhor brado de glória que está agarrado na sua garganta. Alá chamando a rácia. Muitas são as aflições do justo, mas o Senhor de todas o livrará. Por que que ele livrará? Por que que Jesus disse: tereis aflição, mas tende bom ânimo, não pendura a chuteira, não joga a toalha, não se entrega, não recua, não retroceda, mesmo que esteja doendo, mesmo que esteja machucando, mesmo que a sua fé esteja sendo afrontada, confrontada, o diabo vem sussurrando com a voz dele macabra, maquiavélica no teu ouvido, para te botar para baixo, não pendura a chuteira, erga a cabeça e tenha bom ânimo. Por que que eu devo ter bom ânimo? Porque muitas são as aflições do justo, mas o Senhor prometeu livrar de todas. Ele não disse: vou livrar de uma, de duas, de três. Ele disse: de todas. Por que que ele vai dar livramento? Porque ele não deixa nenhum de nós ser provado além das nossas forças de suportar. Quando o calo está machucando, quando a pedrinha está incomodando, quando o calcanhar de Aquiles está me entortando, está querendo me fazer curvar, aí eu digo, na minha fragilidade, como talvez você já disse: Deus, não aguento mais, eu estou no meu limite. Numa linguagem lá do carioca, se o Senhor não fizer alguma coisa, eu vou chutar o balde. Eu vou jogar tudo para o alto, porque eu estou no meu limite. Aí Deus se manifesta e diz assim: você não está em limite nenhum. Isso é um equívoco da sua parte. Aí você fala: não, eu estou sentindo que se o Senhor não fizer nada, eu estou no meu limite. Aí ele diz: eu não deixo nenhum de vocês ser provado além da vossa força de suportar. Aí ele diz: você, mulher, só está nessa luta, você, homem, só está nessa luta, você só está nessa batalha porque você aguenta. Vou gritar de novo: você aguenta. Se tu não aguentasse, tu não teria nem saído de casa para estar no culto nessa noite. E porque você aguenta, levanta essa mão e libera o melhor brado de glória. Aleluia! Primeiro, ele não deixa nenhum de nós ser provado além da nossa força de suportar. E aí vem a promessa: com a prova virá o escape. Pode ser essa noite o último

dia dessa guerra. Pode ser essa noite o último dia dessa batalha. Porque com a prova virá o escape. E aí o Paulo ironiza a nossa confissão, dizendo que não aguenta mais. Paulo diz: olha, se aguenta porque essa leve. Oh. E quem falou que é leve foi alguém que tinha um espinho na carne. E durante 3 vezes ao dia clamou: não aguento, não aguento, estou no meu limite. Aí o Senhor disse: a minha graça te basta. E o meu poder se aperfeiçoa nas tuas fraquezas. Tu não pode, mas eu posso. Tu não tem, mas eu tenho. Tu não és, mas eu sou. Levanta essa mão e libera o melhor brado de glória. Aleluia. Aleluia. Parece que eu vejo Paulo aqui entre nós. Paulo aqui entre nós, me sacudindo, sacudindo você, dizendo assim: essa leve. Aí você fala: Paulo, tu não está no meu lugar. Você não sabe como é que vai meu casamento. Você não sabe como é que está a minha saúde. Você não sabe como é que anda as minhas finanças. Você não sabe o que eu estou passando, Paulo. Aí Paulo diz: eu não quero nem saber. Só quero dizer para você que é leve. Aí ele diz: essa leve, aí vem uma promessa, leve e momentânea. O que você está passando não veio para ficar. Primeiro você aguenta, porque é leve. Segundo, é momentâneo, não veio para ficar. Uma hora você vai largar esse fardo, esse jugo, porque o fardo de Jesus é leve, o jugo de Jesus é suave. E ele está aqui nessa noite dizendo: vinde a mim, todos vós que estáis cansados, oprimidos e sobrecarregados, eu vos aliviarei e encontrareis descanso para as vossas almas. Ele diz: essa leve e momentânea tribulação. Aí ele diz: tem um propósito que você está passando. Produz eterno peso de glória, acima de toda comparação. Tem gente que te conhece hoje, mas não vai te conhecer amanhã. Porque o peso de glória que Deus vai injetar na sua vida será tão magno e extraordinário que alguém vai dizer: é ela mesmo? É ele mesmo? Você vai carregar um peso de glória. Quem pega, levanta a mão e pega, porque está sendo liberado esse peso de glória nessa noite. Agora, eu gosto do texto porque Deus não disse apenas: tenho visto. Ele disse: eu tenho ouvido o clamor do meu povo por causa dos seus opressores. Ou seja, toda pessoa que tem aflição, de alguma forma, sabe que a Bíblia diz: quem está alegre, cante. Mas quem está triste, faça o quê? Ore. Então, toda pessoa que está aflita tem que orar. Por isso Deus disse assim: olha, eles estão aflitos e estão clamando por causa dos seus opressores. Então eu tenho visto, eu tenho ouvido o seu clamor por causa dos seus opressores. Aí Deus vai mais além e diz assim: e eu conheço o seu sofrimento. Eu sei qual é a área, eu sei qual pé que está a pedrinha, eu sei qual pé que está o calo, eu sei qual pé que está o calcanhar de Aquiles. Eu conheço o seu sofrimento. Aí, quando eu estava estudando esse texto, eu descobri que não precisa ser Deus para ver,

Não precisa ser Deus para ouvir e não precisa ser Deus para saber. Por quê? Porque a Bíblia diz que um coração alegre aformoseia o rosto, mas um espírito abatido enfraquece os ossos. Então, se eu prestar atenção no rosto dos irmãos, eu discerno o estado da sua alma. Então, não precisa ser Deus para ver. Não precisa ser Deus para ouvir. Porque todos nós temos pelo menos um amigo confidencial. Que na hora que a pedra está machucando, que o calo está fustigando, que o calcanhar de Aquiles está te deixando torto, você liga para alguém e diga: ô, fulano, a gente precisa tomar um café. Ou então vou marcar um almoço e a gente vai sair junto, a gente vai almoçar junto. Eu estou no meu limite, eu preciso conversar e você é o amigo que Deus pôs no meu caminho. E a Bíblia diz: um ao outro ajudou e disse ao seu companheiro: ser forte. A Bíblia diz que é melhor serem dois do que um, porque o cordão de três dobras não se quebra com facilidade. A Bíblia chega a dizer que na nossa união, quem tem amigo, na nossa união o Senhor ordena a vida e a bênção para sempre. Então está doendo, eu grito: eu quero conversar com você. Aí ele diz: tá bom, vou marcar. E a gente vai para um local privado e chega lá, eu digo: estou no meu limite. E você é um amigo mais chegado do que um irmão, ou uma amiga mais chegada do que uma irmã. E eu pensei que você pode me ajudar, porque a Bíblia diz para chorar com os que choram e se alegrar com os que se alegram. Mas eu não posso abrir a guarda da minha personalidade com qualquer um. Então, eu escolhi você. Mas seu amigo, quando você conta a história para ele, aí ele te abraça. Te abraça apertado e diz: você não está sozinho nessa luta. Aí ele diz: eu vou te ajudar. E aí você se sente acalentado, confortado, encorajado, animado, aquecido por aquele abraço apertado do amigo. Só que o jantar, o almoço, o café, durou uma hora de confissão, de compartilhamento da dor, da aflição, mas vai chegar um momento que seu amigo mora para cá e você mora para lá. Aí o amigo: olha, vou jejuar, vou orar de madrugada, vou subir um monte, vou fazer uma campanha para Deus intervir nessa casa, mas ele vai embora para lá. E você vem para cá e ele não leva a canga. A canga continua aqui montada. Você vai com ela para casa. Só foi confortado momentaneamente. Vai com ela para casa, quando chega em casa, deita a cabeça no travesseiro, ela deita com você. Você vira para cá, ela vira com você. Você vira para cá, ela vira com você. Você levanta de manhã, ela está montada, você pega as ferramentas de trabalho, você pega o volante do carro, você pega a condução para ir para o trabalho e ela está montada no teu ombro. O amigo só fez a promessa de te ajudar em oração. Mas Deus não. Deus disse: eu tenho visto. Eu tenho ouvido. Eu conheço o seu sofrimento. Aí quando ele diz isso, geralmente Deus está sentado no trono. A única vez que eu vi alguém em pé na Bíblia, lá no céu, foi Jesus, quando Estevão foi apedrejado. O texto diz que Jesus ficou em pé para recebê-lo. Mas geralmente o Pai está sentado no trono. Mas eu penso que, para dizer isso, ele levantou, se inclinou assim no parapeito da eternidade e deu um grito: tenho visto! Aí quando ele se levantou e ficou assim no parapeito da eternidade gritando: tenho visto! Os anjos são espíritos ministradores que trabalham a favor daqueles que hão de herdar a salvação. Aí o arcanjo Miguel, que é um anjo de guerra que trabalha a favor

a nação de Israel, já fica do lado direito. Ele diz, eu acho que ele está falando que está vendo, ele está dizendo, tenho visto, a aflição deve ser do povo de Israel. Aí ele diz, tenho ouvido o clamor do meu povo. Aí Miguel diz, ele está dizendo que está ouvindo o clamor que está saindo lá de Israel. Aí ele diz, e conheço os seus sofrimentos.

ciclo de oração, da consagração que houve hoje, da oração que haverá depois da mensagem. Ele está dizendo que está ouvindo o clamor que está vindo de lá. E ele está dizendo que conhece o sofrimento. Miguel, o arcanjo Gabriel, já fica pronto para trazer uma mensagem. Tem um anjo só no exército de Deus que matou 185 mil soldados assírios. Ele já fica com a espada desembainhada atrás, dizendo: eu acho que ele vai me enviar. E eu vou perguntar para ele: o senhor está dizendo que está vendo alguma coisa? O senhor está dizendo que está ouvindo um clamor, que conhece o sofrimento? O senhor sabe que eu já matei 185 mil soldados assírios. Se o senhor quiser, eu desço para resolver isso. Aí Deus disse, fala assim: Miguel, fica quietinho aí. Gabriel, fica quietinho aí. O anjo, fica quietinho aí, porque eu me importo tanto com ela, eu me importo tanto com ele, que é eu mesmo que vou descer. Não, vou gritar de novo. Ele está dizendo: eu mesmo que vou descer. E ele já desceu aqui nessa noite. Eu vou gritar de novo. Ele já desceu aqui nessa noite. Essa casa está impregnada de uma fragrância. É a fragrância da rosa de Sarão. Essa casa está impregnada do cheiro do lírio dos vales, do brilho da estrela da manhã, do rugir do leão da tribo de Judá, que nunca perdeu uma batalha para Satanás, porque ele já desceu. Levanta a tua mão para recebê-lo e salta o melhor brado de glória. Só que quando ele vai descendo, Miguel pergunta: para que o Senhor vai descer, se eu posso fazer isso? Aí ele diz: eu vou descer porque eu vou tirá-los daquela. Aí tem um pronome demonstrativo no texto: daquela terra. Que terra é aquela? Terra do déspota, Faraó. A terra do prepotente, do arrogante, que olha com altivez para você de cima para baixo, te humilha. Ele está dizendo: eu vou te tirar daquela terra. Daquele lugar que as pessoas te humilha, te bota para baixo, te ridiculariza, te diz que você não vai decolar, não vai alçar voo, não vai sair do chão. Eu vou te tirar daquela terra. E o que o senhor vai fazer comigo? Vou levá-lo para uma terra boa. Não, vou profetizar de novo, você não acredita? Vou dizer de novo: vou levá-lo para uma terra boa. Com uma terra com espaço, terra larga, terra espaçosa. E vou levá-lo para um lugar que mana leite e que mana mel. Ele já desceu. Ele está aí de mão dada com você agora. Ele está te puxando do lugar dessa aflição. Ele está te puxando do lugar desse sofrimento, dessa dor, dessa decepção, desse trauma, dessa sequela, desse resquício. Ele está te tirando daí. E essa noite ele vai te levar para um lugar largo, espaçoso, para uma terra que mana leite e mel. Quantos acreditam no que eu estou pregando? Fica de pé. Fica de pé em nome de Jesus se você acredita no que eu estou pregando. Eu queria que você fizesse um ato de fé nessa noite. Gritasse bem alto para o inferno escutar: a terra é boa. Não, você não acredita no que eu estou pregando, senão você tinha falado mais alto. Vou dizer: a terra é boa. Abre o braço, diga: a terra é larga. Dá um passo para o lado, a terra é espaçosa. Faz um barulhinho assim no ouvido do capeta, ó, mana leite, ó. Mana mel. Quem acredita, levanta a mão e vai glorificando, porque tem leite, tem mel, tem espaço para ser liberado. Toda restrição, todo confinamento vai cair por terra nessa noite, em nome de Jesus, porque Deus vai ampliar as estacas da sua tenda. Vai ampliar os seus territórios. A mão do Senhor será contigo. E não haverá mais aflição na sua vida.

a partir dessa noite. Quantos acreditam, liberam um brado de glória a Deus? Tá, vou terminar aqui porque o meu horário está faltando 5 minutos para mim terminar. Escute só, eu não posso ser leviano. Eu não posso ficar fazendo uma promessa para você que não é a realidade. Lamento, mas eu vou botar um balde de água fria em todo esse entusiasmo seu. Eu disse que a terra é larga, que a terra é espaçosa, que a terra mana leite, mana mel, ele vai te levar para lá. Vou perguntar de novo, você acredita nisso? Mas a notícia que eu tenho para dar para você é desalentadora. Prefere que eu termine e não dê a notícia ou quer que receba a notícia? Quer saber da notícia? Vou falar baixinho. A terra está ocupada. Tem cananeu bebendo seu leite. Tem heveu e jebuseu comendo seu mel. O espaço que era para você ter ocupado na vida até agora tem jebuseu, eteu, cananeu ocupando seu espaço. Por isso que já se passaram o ano, você não sai do chão, você não decola, você não alça voo, as coisas não mudam na história da sua vida, porque tem gente arbitrariamente no lugar que Deus designou para você. Mas não fica triste não, ele disse, por isso que eu desci. Vou gritar de novo, ele disse, por isso que eu desci. E essa noite você vai gritar, cheguei, cananeu. Cheguei, jebuseu, eteu, heveu, diga, me dá licença, devolve o meu leite, devolve o meu mel e eu vou ocupar tudo que Deus tem para minha vida. Quem acredita, libera o melhor brado de glória. Se você acredita, me permita orar, pastor. Sai do seu lugar, vem aqui na frente se você está aflito por alguma razão. Se tem alguma pedrinha te incomodando, vem aqui na frente por alguma razão. Algum calo no sapato. Eu disse que ninguém de nós escapa, né? Então não fica fazendo pose. Sai daí, vem para cá. Porque eu quero orar por você, eu quero orar pela sua família, eu quero orar pela sua saúde. Eu quero interceder por um milagre exponencial, transcendental. Dá um passo de fé, por favor. Eu estou dizendo, você precisa tirar esse jebuseu do seu caminho. Você precisa tirar esse cananeu do seu caminho. Você precisa tirar esse heveu do seu caminho. Você precisa ocupar tudo que Deus reservou para a sua vida e para a sua família. Coloca a mão na vista e grita bem alto, Deus vê. Grita mais alto, Deus vê. Bota a mão no ouvido e diga, Deus ouve. A mão no peito e diga, Deus sabe. Diga, por isso, Ele se importa comigo. Então levanta a mão direita, coloca a outra mão no coração e repete comigo, Deus, eu quero escutar a tua voz. Deus, tu conheces a minha estrutura. Tu sabes que eu sou pó. Diga, Deus, tu sabes como que a minha fé vem sendo afrontada, vem sendo confrontada pelos cananeus, pelos jebuseus, pelos eteus, pelos amorreus que se introduziram no meu caminho para roubar o espaço que tu designastes para mim e para minha família. Mas nessa noite, tu prometeu descer nesse lugar. E eu estou de mão dada contigo. E agora, no nome de Jesus, eu ordeno. Grita bem alto, eu ordeno. Cananeu, jebuseu, eteu. Éveu, cheguei.

0: na autoridade que há no nome de Jesus para conquistar o meu leite, o meu mel e o espaço que Deus tem para a minha vida. Diga, eu tomo posse em nome de Jesus. Dá um aplauso bem forte ao Senhor e solta junto com um brado de glória, porque Ele já fez o milagre.
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